Pedro Rangel para fazer 3-0 Palmeiras. Palmeiras 3, Coritiba 0. Ô Pedro Rangel, não tem jeito, tá feio. O gol do Pedro Rangel para fazer 3-0 Palmeiras. Palmeiras 3, Coritiba 0. Ô Pedro Rangel, não tem jeito, tá feito.

0: bate de longe, sem altura, e o Pedro Rangel vê a bola bater na bochecha para a construção de um placar prévio a uma goleada histórica. 3 para o Palmeiras, 0 para o Curitiba.
1: Léo Gens, já estava mole o jogo para o Palmeiras, estava tranquilo. E vem o Curitiba, bola para o meio para tentar a defesa, faz o corta-luz, Josué, Paulo Roberto domina, escapa da falta, pé direito, um canhão, é gol! Gol! Do Curitiba! Paulo Roberto vai trombando com a defesa, ganhando na raça, solta um canhão da entrada da grande área para fazer o primeiro gol do Coxa. Paulo Roberto, não foi o golzinho simplesinho não, 1 pro Coritiba, Palmeiras 3, Carlos Miguel, não tem jeito, tá feito. Paulo Roberto desconta pro Coxa. Belo gol em Luiz Fabiani.
0: 21 anos de idade para o Paulo Roberto. Mas a realidade é que a força física desse garoto é impressionante, porque ele se choca com o Barbosa. Tira o zagueiro do Palmeiras da jogada e aí o campo fica aberto. Por que não arriscar? Por que não tentar? E assim o fez, manda no ângulo de Carlos Miguel, 3-1.
1: E vem o Palmeiras na saída, Sousa para a área, Kelvin para bater, bateu pro gol, vai entrando, tira, tinga, dá um bicudo, a bola cai na grande área para disputar aqui por dentro o Marlon Freitas, vem Vini, Marlon Freitas tenta, Andréas tirando no peito, falta do Marlon Freitas. Palmeiras faz 3-0 e toma o gol, 3-1 ainda vencendo o jogo, 24 no segundo tempo, o segundo tempo bom esse, Léo Gens.
2: E quando o Palmeiras fazia 3-0, eu diria, Canhão, a você, agora o Palmeiras pode rodar, colocar a garotada para jogar, o jogo tá definido. Rapidamente o Coritiba respondeu numa bela jogada do Paulo Roberto, em que o Barbosa foi mole, tá com o amarelo, de repente é um jogador para ser substituído pelo João Martins. O Barbosa já não tem mais a mesma intensidade e não pode combater como fazia no primeiro tempo, porque está pendurado, corre o risco de ser expulso. A vantagem do Palmeiras ainda é bem confortável dentro da partida. O Palmeiras vai vencer esse jogo aqui, Canhão, mas não sei mais se é o momento ideal para colocar os garotos em campo.
1: 9:30, São Paulo Atlético Paranaense, com Pedro Martelli, com Leandro Guerreiro, com Everton Ramos, devolução atrás com Vini Paulista, dobinda na marcação com dois em cima, toca atrás e devolve a bola para Thiago Quase no zagueiro, no Couto Pereira, a bola rola, o relógio não para. 25 minutos do segundo tempo. Placar da 19ª rodada do Campeonato Brasileiro. 1 para o Coritiba, 3 para o Palmeiras, Agrela.
3: Oitavas de final da Copa do Brasil feminino, o Bragantino venceu o Botafogo por 2-0 e está classificado à próxima fase. Em andamento, Atlético Mineiro 1, Atlético do Piauí 0, Canhão.
1: Vai o escanteio pro Coritiba, mandando todo mundo pra grande área, Fabiani.
0: Josué na bola, canhotinho experiente, o Jaci está na grande área, esperança de gols da equipe coxa branca.
1: Josué autorizado, levanta na quinta trave e manda a bola pra fora. Ele quase que manda a bola na arena da baixada, time precisando fazer um golzinho pra encostar, o cara faz isso, Fabiano.
0: Tinha muita gente de branco na área, o Josué conseguiu a proeza de mandar a bola onde não havia ninguém, o único lugar que não bem, tinha.
1: Sabe onde
0: jogador.
1: É que não tinha? Tinha sim, os reservas estão aqui.
0: Ah, os reservas, é verdade. E a bola de fato chegou nele, se perde em linha de fundo, tiro de meta para Palestra.
1: Tinga domina na saída pro Coritiba, que domina essa bola e vem pra frente. 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Léo Gens, 26:30, Paulo Roberto, foi um bonito gol, atrapalha os planos do Palmeiras para deixar o jogo ainda mais tranquilo, Léo, 3-1.
2: E é o momento mais delicado para o Palmeiras, porque o time da casa diminui a vantagem, cresce na partida, empurrado pela sua torcida. Mas o Palmeiras sabe jogar dessa forma também, e a tendência é o Palmeiras chegar talvez até o quarto gol nos próximos minutos, Canhão.
1: Marlon Freitas lançado, disputa, opa, ele nem sobe, aí sem querer faz a famosa cama de gato e manda o adversário pro chão e aproveita para cair também o jogador do Palmeiras. No chão também Marlon Freitas. Fabiani.
0: Com a mão na lombar, o Marlon Freitas, é claro que desperta alguma preocupação. Vou aproveitar a parada, Canhão, para atualizar sobre a busca do Palmeiras por Danilo, jogador do Botafogo. A última oferta do Verdão chegou a cifras de 28 milhões de euros. O jogador tem 12 jogos neste campeonato brasileiro. Se fizer mais um, não pode reforçar outra equipe nessa edição do campeonato. Ele está relacionado para o jogo de amanhã do Botafogo.

0: entrar em campo não será jogador do Palmeiras, pelo menos em 2026. Outros clubes da Europa observam a situação com maior atenção, mas o Danilo pode ser jogador do Palmeiras desde que a situação seja resolvida nas próximas horas.
1: Acho que uma atitude até simpática dele, né? Não, me relaciona, vou aqui, concentro. Mas eu tô achando que amanhã ele se despede na concentração e
2: é porque
1: vai embora.
2: Isso já causou um desgaste entre o Danilo e comissão barra diretoria do Botafogo lá atrás, porque antes da parada para a Copa do Mundo ele fez
1: isso, né?
2: Ele fez ao contrário, ele pediu para não ser relacionado com
1: verdade.
2: O jogo. Então acho que ele tem uma atitude bem diferente agora, o que não quer dizer que ele vai entrar em campo. Palmeiras negocia dia a dia com o Botafogo para contar com esse que vai ser o último reforço do Palmeiras nessa janela. É para fechar o elenco de Abel Ferreira para esse segundo semestre.
1: O Fabiani, é o Kozer, né, que caiu aqui, o zagueiro, não foi ele?
0: Numa disputa pelo alto, ele cai de cabeça no chão, Caio. E aí desperta, é claro, muita atenção dos bancos de reserva. Ele é retirado do campo de jogo porque recebeu o atendimento. Chamou muita atenção. Já já tem troca na equipe do Palmeiras, estou de olho para confirmar.
1: 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A jogada fica atrás com o Ronier. Ronier vira. Josué caprichou. Carlos Miguel dá um tapa na bola e manda para fora pela linha lateral. Arremesso, ataque para fazer cobrança com pressa. Vem Felipe Jonathan. 29, segundo tempo. 9:30. Bragança Paulista, São Paulo, Atlético Paranaense, Pedro Martelli com Leandro Guerreiro, com Everton Ramos. 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Felipe Jonathan para a grande área, bola, defesa, rebate, ela sai da área, fica Breno Lopes, de volta o passe. Felipe Jonathan, drible curto, sai do Kelvin, domina para Josué, cruzou pro gol na mão do Andreas Pereira. Falta! Daronco do lado, deu toque de braço, ou escandeu falta, opa, bração aberto do meia do Verdão, Fabiani.
0: Demorou para marcar o Daronco e numa primeira sinalização os jogadores do Curitiba até acharam que ele tinha dado o tiro de meta, mas de fato, pega na mão do Andreas, o braço estava bem aberto na tentativa de cruzamento do camisa 10 português e deve ser ele o responsável pela cobrança da falta, numa cobrança que pode até mesmo acertar o gol de Carlos Miguel, quem sabe uma batida direto por parte da equipe do Curitiba, que vai mudar em mais duas oportunidades. 44, JP Sherman, lateral direito, pronto por ali. E tem estreia também do Brian Ocampo, contratado nessa janela, veste a número 17. A ver se o Seabra vai esperar a cobrança da falta para aí sim realizar as duas trocas.
1: 30 minutos e meio do segundo tempo. Já já as trocas, primeira cobrança de falta aqui na entrada da grande área para o Coritiba. 3-1 Palmeiras. Vantagem agora, Grela, com o Flamengo é de 10 agora. O segundo colocado, dá para 10, é isso?
3: Exatamente, Canhão. O Palmeiras vai chegando a 44 pontos. Flamengo, que ainda vai entrar em campo logo mais, tem 34 nesse momento, Canhão.
1: Vem Coritiba na cobrança de falta na entrada da grande área. 31 minutos do segundo tempo. Breno Lopes pode tentar o gol, como o Josué também. O Breno é de pé direito e o Josué de pé esquerdo. Muro pequenininho, Josué direto, Carlos Miguel deu um soco pra frente e manda a bola pra linha lateral, Fabiani.
0: A barreira do Palmeiras abriu, mas não o suficiente para surpreender o Carlos Miguel, sorridente, espalma pra linha lateral. Ele passa um pouco da bola, mas bem posicionado, consegue espalmar. Vai mudar o coxo, o Thiago Santos é quem tá saindo, camisa de número 21. Ele vai dar lugar, agora subindo a placa, primeiro a troca do Tinga, camisa 2 na vaga. E na vaga dele o 44, o JP Sherman. E na outra o 17, o Ocampo, como a gente falou por aqui. De fato, na vaga do 21, o Thiago Santos. Fui lembrado aqui pelo Léo, essa sexta troca do Curitiba. Portanto, uma delas justificada pelo protocolo de concussão. Então, o Curitiba ganha o direito de fazer 6 trocas, assim como o Palmeiras.
1: Só pode ser aquela do Sebas Gomes, né? No primeiro tempo.
2: Exatamente,
1: né?
2: Deve ser essa sim, Canhão. Troca feita no intervalo, né?
1: Por dentro, a bola ficou para Felipe Jonathan, levantou na grande área para Carlos Miguel pegar. Vamos relembrar que ele sobe numa trombada, o zagueiro dele, o Jaci, toca no Andreas Pereira, que acerta o Sebas Gomes, que fica até apagado um pouquinho, né?
2: Exatamente, aí no intervalo o Coritiba deve ter acionado o protocolo de concussão. E se o Coritiba tem 6 trocas, o Palmeiras também passa a ter 6 trocas em 3 intervalos, né? Com 3 pausas disponíveis para a comissão de Abel Ferreira.
1: Em Bragança Paulista, 9:30, tem São Paulo e Atlético Paranaense com Pedro Martelli comandando o futebol Bandeirantes. Bola aqui fora pela direita, volta para o Palmeiras ainda. Domine, joga sozinho o zagueirão Murilo. Coritiba, a bola rola, o relógio não para. 33 minutos do segundo tempo. 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No Couto Pereira, 1 para o Coritiba, 3 para o Palmeiras. Alô, Bragança, alô, Everton Ramos.
2: São Paulo escalado com Arboleda entre os titulares e destaque no banco de reservas. Vitor Sá, uma das três contratações regularizadas, único à disposição para estrear ainda esta noite em Bragança. Grela!
3: E Everton, na Liga das Nações Feminina de Vôlei, o Brasil venceu o Japão por 3 sets a 1. Com isso, tem compromisso contra a Itália no próximo sábado lá em Macau, na China, pela semifinal da competição. Cunhão.
1: E o Palmeiras está mexendo, Fabiane.
0: Sai o artilheiro do jogo, 18, Maurício, da vaga ao 32, o Martínez.
1: E vem de novo o Coritiba, Breno para a jogada, Kelvin bateu por trás, é para cartão. Ele chegou dando um totozinho, só o suficiente para fazer a falta e vai voltar de Coritiba com uma lembrancinha, né, Fabiane?
0: Um cartão amarelo para o camisa de número 12 do Palmeiras, o terceiro cartão alviverde no jogo, portanto, 3 amarelados.
1: 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Josué por dentro do passe, vai tentar Roria, caiu nada, ele falta a bola, fica na marcação. 34, segundo tempo, Léo Gens, trocou mais um, o Verdão, Léo.
2: E a ideia do João Martins é preencher um pouco mais o setor de meio campo. Emiliano Martins é primeiro volante.
1: E vem no meio Josué para Rorinha, ajeitou, bateu direto, ela quicou Carlos Miguel. Aí botou para fora essa bola o Piqueires. Que canhão do Ronil, que ajudou. Carlos Miguel, defesão, Fabiane.
0: E seria o gol do Montinho, artilheiro, que o Carlos Miguel já tinha caído e a bola sobe repentinamente, mas o reflexo do goleiro do Palmeiras tá em dia. Espalma pro lado, vai bem até aqui o camisa de número 1 do Palmeiras.
1: Mais uma alteração então no Palmeiras.
0: Vai gastar a segunda troca, o segundo intervalo de troca, o técnico João Martins, para a saída do Arias, 11. E quem vem é o Riquelme, que veste a camisa de número 37.
1: Às 9:15 da noite, hora de Brasília, ouço o Léo Gens e essa troca feita no Palmeiras, Léo.
2: Riquelme Felipe é jogador de velocidade, da base do Palmeiras. O Arias cansou, Maurício cansou, esses dois jogadores saíram. Agora o Palmeiras preenche melhor o meio campo com o Emiliano Martínez e tem um jogador para ajudar o Sosa a puxar os contra-ataques, nesse caso o Riquelme Felipe.
1: Para trás a jogada, Josué Sherbon se apresenta, Ronier também, bola aberta para Ronier, encarando dois adversários, é rápido para tentar cruzar, trouxe para Canhota, recua para o outro Canhota, Josué levanta a cabeça, põe no gol para Paulo Roberto de cabeça, para fora! Subiu uma casquinha e botou para fora, assustando o goleiro do Verdão, Fabiane.
0: E com três zagueiros, entra um jogador como elemento surpresa nas costas da defesa, mas não consegue precisar o cabeceio como desejava originalmente. O Coritiba aposta nos cruzamentos e é presa fácil da defesa do Palmeiras.
1: No Couto Pereira, a bola rola, o relógio não para. 36 minutos do segundo tempo. 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Alô, alô, Bragança Paulista, Everton Ramos.
2: No momento em que o sistema de som anuncia os nomes dos jogadores aqui, Canhão, e a torcida do São Paulo vai a demais o nome de Arboleda. São Paulo escalado com Rafael, Lucas Ramon, Arboleda, Tolói, Wendel, Pablo Maia, Bobadilha e Marcos Antônio, Luciano, Aturi, Calelli, Agrela.
3: Everton, o Chelsea anunciou contra contratação de Morgan Rodgers até 2033, jogador britânico mais caro da história do país, 117 milhões de libras, pouco mais de 790 milhões de reais por ele, Canhão.
1: E vem o Palmeiras, bola para a esquerda, Piqueires sentou uma caneta, levou porrada, caiu, opa, ele ia driblar, o Sherman chegou, bateu embaixo, bateu na boca do estômago, foi um atropelamento, Luiz Fabiani.
0: Está voltando de lesão o Piqueires, que tomou de fato uma trombada por ali, daquelas que machucam bastante, se aproveita para ficar no chão, lateral esquerdo uruguaio do Palmeiras, a ver a situação das condições físicas dele, né? Um tempo sem jogar, 90 minutos, vamos ver se consegue permanecer no campo o camisa de número 22.
1: 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Você com a gente no youtube.com/Rádio Bandeirantes, oficial nas imagens do Carlos Amaro. do Carlos Amaral. Carlos, estou rebatizando ele, Carlos Amaral, com Alessandro Awad, torcedor fanático do Vila Nova em Goiás. Grande Alessandro Awad. Para fora de cabeça, essa bola tocada desviada, lateral para o Palmeiras. 38 minutos do segundo tempo, Léo Gens, 3-1 para o Verdão. Aquele golzinho do Curitiba foi só uma ameaça, que a gente chama na linha do Votuporanga de fogo de paia.
2: O Palmeiras conduziu bem os minutos seguintes, né, Canhão? Não se abateu, não concedeu grandes chances ao Curitiba. O jogo está controlado.
1: Paulo Roberto tomou, dá para o Breno, para Paulo Roberto no fundo. Saiu da grande área, tomou pressão, recuou de volta esse passe. Tentou driblar, limpou na primeira marcação, ajeitou, bateu direto, ela foi para fora. Tem um desvio aí. Na jogada aqui no meio com o Brian Ocampo, escanteio pro Coritiba na direita. Fabiani
0: dando suas cartas de visita. O uruguaio, que joga pelo lado esquerdo do setor ofensivo, num leve desvio, a bola se perde por pouco na linha de fundo. Escanteio já cobrado.
1: Josué para Sherman, Sherman de volta, a bola para Josué, que enfia na meia direita. Brian Ocampo, um canhão por cobertura, fora! Dominou, mandou de longe. Carlos Miguel, que é grandão, saltou, pareceu tocar na bola, mas não tocou. Léo Gens, 38,5. 3-1 Palmeiras. Agora é tocar até o final, tranquilo?
2: É conduzir bem esses minutos finais, assim como o Palmeiras fez logo depois que tomou o gol. Coritiba não conseguiu fazer aquela pressão da maneira como gostaria. E ressalto mais uma vez, no segundo tempo, o Coritiba tem que fazer aquele tipo de jogo que ele não gosta, que é se instalar no campo do adversário, ter a criatividade para encontrar um mínimo espaço na defesa adversária. Para mim, o Palmeiras se fecha bem e tivesse opções melhores no banco de reservas hoje, já poderia ter matado o jogo. Porque o Arias cansou, o Maurício cansou, o Sosa também está desgastado e, ao meu ver, o João Martins não quer colocar garotos da base que não estejam prontos para um jogo como esse. Tivesse um Vitor Roque, por exemplo, ele já estaria no campo, Canhão.
1: 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Lucas busca aqui a jogada no meio campo, domina a frente, marcado com dois adversários, vai tentar driblar, recuada, a bola vai na devolução por dentro com o zagueiro Thiago Costa, ele enfia na ponta para tentar essa jogada. Roniero tomou o tranco, tomou, opa, e aí o Piqueires vai para pegar a bola e chuta ele. Dá um bicudo nele, Fabiani.
0: E dá tempo para o técnico João Martins tentar mais duas trocas. O 30, o Lucas Evangelista, está pronto por ali. Assim como o 39, o Heitor, artilheiro da categoria sub-20 do Palmeiras, joga no setor ofensivo. Será novidade para esses poucos minutos que restam para confirmar a vitória palestrina em Curitiba.
1: Michel Lopes na mesa de som com Caiane Martins, com Beto Rebeck na central técnica, marcando no Couto Pereira. A bola rola, o relógio não para. 40, segundo tempo. 19ª rodada do Brasileirão. No Couto Pereira, 1 para o Coritiba, 3 para o Palmeiras. Bragança Paulista, Everton Ramos.
4: Tudo pronto por aqui, viu, Canhão? Em instantes, as duas equipes, agora os reservas, já saindo ali do túnel para entrar no gramado. Reservas em campo, em instantes, as duas equipes. Às 9h30, bola rola para São Paulo e Atlético Paranaense. Guilherme Agrela.
3: Mesmo horário, viu, Everton, de Internacional e Cruzeiro e Chapecoense e Flamengo. Equipes já escaladas, Flamengo tem 10 pontos a menos que o Palmeiras nesse momento na tabela do Brasileirão, Canhão.
1: Tenta jogar aqui atrás do Coritiba, vem com a marcação por dentro para tomar a defesa, recuada, mais atrás o passe, Bruno Lopes volta para o goleiro, Pedro Rangel por aqui domina na grande área, vai trocar mais duas o Palmeiras agora, Luiz Fabiano.
0: Evangelista, 30 e Heitor, 39, um volante e um atacante, pensando já em administrar o placar, o técnico ou auxiliar técnico João Martins.
1: Léo Gens.
2: Meu palpite dos que saem, Andreas Pereira e Sosa.
1: Domina aqui no meu campo Coritiba, vai atacar com Josué. Josué domina e já abre a jogada. Brian, campo aqui na ponta. Rony, Sherman do lado, devolve a bola. Josué de novo, enfia na beirada do campo, liga de fundo para Rony. Tentou de toque, ela bateu no peito do Piqueires. Domina a arbitragem, não deu o pênalti como queria. Jogador do Coritiba, vem a bola para a ponta esquerda. Riquelme fecha aqui, dispara no meio, pede Sousa. A defesa prensa, toma, domina Sherman. Sherman recua de volta a bola para Rony. Rony devolve a bola para Josué. Temos 42 do segundo tempo. 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
5: Lina jogada aqui na ponta do Palmeiras, o Barbosa foi pra bola, ele fez a falta, ele tá preocupado em não bater pra tomar cartão, porque ele já tá pendurado, né, Fabiane?
0: Exatamente, o Ronier entendeu bem a situação e por isso ele interrompeu a estocada ofensiva pelo lado direito. Chance de cruzamento pro Curitiba, quem sabe um gol pra colocar fogo no jogo, o Jaci vai se direcionando à grande área, assim como o Thiago Kozer, Josué é quem cobra.
5: 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Pro Curitiba, a cobrança de falta. Sherman perto da bola. Para bater também Josué na perna canhota para a grande área. Thiago Kozer e Jaci levantou para Kozer. Só para cabeceia, tira a bola, voltou para o Palmeiras ainda. Para tentar na frente, a jogada Sousa isolado. Do meio campo, volta ao campo com o goleiro. Pedro Rangel domina com o pé e joga sozinho no limite da grande área. 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Vai dar tempo, né, Léo? Teremos pelo menos uns 7, 8 de acréscimos em Curitiba.
2: Vai dar tempo desses dois jogadores entrarem. Pra mim, vão sair Andreas Pereira e Sousa.
5: Domina aqui atrás a marcação do Curitiba com o zagueiro. Toca Jaci, Jaci para Rorier. Lindo drible na canhota. Entortou de volta. Sai do meio do Martínez. Recuou. Pediu na ponta do campo. Que domina, já recua. Josué de volta para Rorier. Na grandeira levantando o bração. Quer a bola. Paulo Roberto. Domina Josué. Linha de fundo. Para tentar a jogada. Brian Ocampo. Passou, pé sobre a bola. Fez uma gracinha. Entregou no meio. Paulo Roberto vai no pivô. Grandalhão. Prendeu. Protegeu. Domina e devolve a bola para Rorier. Rorier pela meia direita. Para tentar a aproximação pela ponta, Sherman corta da meia, fecha por dentro, domina, já recua de primeira. Brian Ocampo mais à direita ainda para tentar cruzar pro gol. A bola Gustavo Gomes de cabeça, rebate, tira de cabeça, completa aqui atrás da Darias Pereira, volta na ponta para Sousa. Marlon Freitas tomou solada, falta e quer em vermelho os jogadores do Palmeiras. Solada em cima do Marlon Freitas, Fabiane.
0: É bastante reclamação por ali, por parte dos jogadores do Palmeiras. A primeira sinalização da placa é a saída do Sousa, número 19, para a entrada do 39, que é o Heitor, jogador de 18 anos de idade. Não aguardo para ver a confirmação da outra, mas me parece o Andreas Pereira, que vai dar vaga ao... O 8, o Andreas Pereira, dá vaga ao camisa número 30, o Lucas Evangelista, sendo essa, portanto, a quarta troca do Palmeiras em três paralisações, portanto, a última, Canhão.
5: 45, vem aí o toque para marcar o sinal eletrônico da Bandeirantes. Subiu a plaquinha, 6 acréscimos.
0: Vamos a 51.
5: 45 mais 6 ainda de jogo e essas duas trocas finais no Palmeiras que ganha. O líder vai ampliando a vantagem. 3-1 em Curitiba, Léo Gens.
2: Andreas Pereira dificilmente termina uma partida, entre o Evangelista no lugar dele para preencher ainda mais esse setor de meio campo, para que o Palmeiras tenha mais fôlego nesses minutos finais. O Heitor é um garoto formado na base do Palmeiras, artilheiro, um belo do 9 para o futuro do Palmeiras. Ele entra na vaga que hoje foi ocupada pelo Sousa. O Sousa, em dado momento, principalmente na chegada dele ao Palmeiras, ele foi colocado como um ponta. Só que a comissão técnica do Palmeiras o transformou, não diria num centroavante, mas num jogador que pode ocupar essa posição mais avançada do ataque. Mérito da comissão de Abel Ferreira.
5: Eu acho que o Palmeiras tinha que ter esperado a condição do Marlon Freitas, porque ele vai terminar o jogo mancando, não consegue andar direito, Fabiane.
0: É verdade, nessa estocada ali a entrada foi dura e deu certo impedimento no caminhar do jogador. Curitiba tenta responder, falta pouco para se encerrar no Couto Pereira.
5: 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Terminando, Pedro Martelli assume o comando da nave para a transmissão de São Paulo e Atlético Paranaense. O zagueiro Jesse que entrega para outro zagueiro, para Kozer. Kozer vira para a direita, lá na ponta. Ronier fechando, Josué do lado. Devolução curta, Ronier. Josué, linha de fundo. Prendeu, protegeu. Brando Lopes pede para a área, a bola. Cai para o Roberto, a defesa prensa, tira para o Palmeiras. A Catarse ganha a marcação do Heitor. Levanta a frente de cabeça, rebate Kozer, volta na grande área. Piqueires escolta, a bola que vai para fora. 47, vai acabar um jogo tranquilo para o Palmeiras. Palmeiras fez o jogo tranquilo, hein, Léo?
2: Vitória tranquilíssima do Palmeiras, Canhão. Palmeiras se fecha bem nesses minutos finais. É o que o Palmeiras sabe fazer, já fez esse tipo de proposta muitas vezes ao longo da passagem de Abel Ferreira como treinador da equipe Alviverde. O Palmeiras foi competente para abrir o placar, para deixar uma vantagem confortável no placar com os dois gols do Maurício, fez o terceiro com o Sosa, e naquela altura eu diria que o jogo estava morto já. Só que um minuto depois o Palmeiras sofreu um gol do Paulo Roberto e aí o Curitiba cresceu ligeiramente na partida, mas não foi capaz de ameaçar muitas vezes a meta defendida pelo Carlos Miguel, até porque não é esse o jogo que o Curitiba gosta de fazer. O Curitiba é um time muito forte em contra-ataque e no segundo tempo ele teve que rodar a bola de um lado para o outro, mas não tem criatividade para furar o bloqueio alviverde.
5: Paulo Roberto Lomena sai da área, vai tentar brigar pela bola, deixa o bração, prendeu, protegeu para o Palmeiras, tira Martínez, recua para Kelvin, chama a falta, vem Felipe Jonathan, caiu Kelvin, tá no chama a jogada, ganha Felipe Jonathan, dá na ponta, tenta Brian ao campo, para Paulo Roberto, marcado, recua, enfiou por dentro a bola, Sermon desceu no apoio, 48, cruzou para a área, bola de cabeça, rebate, Murilo tira a bola, voltou para Josué, tentou bater para trás, mas errou, ele vem, dá um chapéu, sai do garoto Heitor pela meia esquerda ainda, dominou, depois empurrado, falta. O menino fez o que queria, o Josué cometendo a falta em cima dele, e daí dá até pra bater pro gol, Fabiani.
0: O Josué não faz uma grande partida, mas não dá pra negar que a todo tempo ele tenta algo diferente, um chute de fora da área, um drible de efeito, quem sabe uma falta direto pro gol, essa característica dele, camisa 10, 34 anos de idade, vai lançar a bola pra área no que pode ser a despedida do Coxa do campo de ataque.
5: Quase 49, é lá de longe, essa falta Josué vai cobrar. 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Josué, conversa alguma coisa com o Ronier. Tá cansado, Josué? Não, deixa, bate essa falta, Ronier. 49 minutos, mais dois para acabar. Pelo jeitão vai colocar na grande área, hein? Uma pouca distância, agora sim. Agora pelo jeitão vem chute pro gol, ou não? Josué foi lá, conversou com ele. Para a grande área, Jaci Cosia. Levantou, volta demais para fora. Tanta conversa para isso, hein, Fabiani?
0: E a execução foi a pior possível. Os jogadores do Curitiba, já de cabeça baixa, olham para o Anderson Daronco aguardando o final da partida, assim como Carlos Miguel, sem pressa nenhuma para repor a bola em jogo no tiro de meta. Vê os seus jogadores se distribuírem pelo campo. Vitória do Palmeiras selada no Couto Pereira.
5: 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Bate marcação aqui atrás de cabeça.
4: Começou.
5: Toca para fora essa bola, defesa. Bola rolando já em Bragança Paulista. 9:30 da noite, hora de Brasília, quinto sinal terminando, Curitiba, direto para Pedro Martelli, nas emoções do jogo, do São Paulo contra o Atlético Paranaense, na direita para tentar frente a marcação, Ronier para o Curitiba ganha, dá para trás a bola, vai chegar Brian ao campo, com Josué, Josué de volta para Ronier, linha de fundo, JP Sermon, para cruzar, não cruza, entrega Brendo Lopes, devolve a bola para Sermon, Sermon, Josué, Josué linha de fundo, com outra vez a bola para Sermon, pé direito, levantou na grande área a bola, Jaci tá aqui dentro, direto ela vai para fora, Jaci é centroavante agora, hein, Fabiani?
0: É, na tentativa numa bola aérea, quem sabe surpreender a defesa do Palmeiras, experiente foi o Murilo, que deixou a bola sair em tiro de meta, Carlos Miguel na bola, deve ser o último lance do jogo.
5: Segundos finais do jogo no Couto Pereira. Com o Verdão, o Palmeiras ganhando, ampliando a vantagem para 10 pontos na liderança do Campeonato Brasileiro. Daronco já está aqui no meio do campo, vai cobrar o tiro de meta, Carlos Miguel. Levanta o goleiro do Verdão, levanta o braço direito e assopra Anderson Daronco. Termina o jogo no Couto Pereira e deu Palmeiras. 1 para o Coritiba, Palmeiras 3. Destaque final do Luiz Fabiani.
0: Mais líder do que nunca, o Palmeiras abre 10 pontos de vantagem para o Flamengo na tabela de classificação do Campeonato Brasileiro. Por outro lado, Coritiba decepciona o seu torcedor e na sequência de confrontos contra Flamengo e Palmeiras, perde para os dois líderes do campeonato. O Coxa também desperdiça a chance de se aproximar do G6 do Brasileirão. Vitória do Palmeiras, mais líder do que nunca, caminhando a passos largos para mais um título brasileiro.
5: Termina o jogo no Couto Pereira e o Palmeiras ganha 3-1 em cima do Coritiba. 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A partir de agora tem São Paulo e Atlético Paranaense e ele comanda o jogo. Alô, Pedro Martelli!
6: Pedro Martelli! Alô, Rogério Assis, ligado no microfone da Bandeirantes para a sequência do Campeonato Brasileiro. A partir de agora, vamos juntos em Bragança Paulista, sequência do Brasileirão na 19ª rodada. São Paulo e Atlético Paranaense se enfrentam. A sequência já em movimento com 2:30 jogados desta primeira etapa. Em Bragança Paulista, São Paulo em campo. Atlético Paranaense também em campo. 2:30 jogados, placar de 0-0. Vamos escalar o São Paulo em campo na Bandeirantes. Boa noite a você, alô. Everton Ramos, o São Paulo em campo.
2: Tudo bem, Martelli? Boa noite pra você, pro ouvinte com a gente nessa jornada esportiva. São Paulo de Rafael para o gol 23, Lucas Ramon na direita 19, Arboleda 5, São Paulo 10.
6: Vem São Paulo para o ataque, abertura de bola pela esquerda, chega na querida grande área, dá para fazer o cruzamento, Wendel leva a bola pela linha de fundo, chegou para cruzar, rasteiro nas mãos do goleiro. Santos, tranquilo, inteiro de amarelo no centro do gol, faz a defesa. O Atlético Paranaense em campo, a escalação do Furacão.
2: Vamos lá, com o Santos, Arthur Dias, Aguirre, Esquivel, Gilberto Moraes, Luiz Gustavo, Jadson, João Cruz, Mendoza, Leozinho e Viveiros. Já o São Paulo, só para completar, Martelli, de Rafael, Lucas Ramon, Arboleda, Tolói e Wendel, Pablo Maia, Bobadilha, Marcos Antônio, Luciano, Arthur e Caleri.
6: Comecinho de jogo para você, ligado no microfone da Bandeirantes, vai para o campo de ataque, equipe do Atlético Paranaense, pela meia esquerda, Mendoza domina pela quina da grande área, ele tenta o passe à frente para Viveiros, Viveiros volta a jogada pela meia esquerda, desce para o campo de ataque, Luiz Gustavo retoma pelo círculo central do gramado, tranquilamente Aguirre domina no campo de defesa para a equipe do Furacão. Quem é que apita o jogo em Everton, em Bragança?
2: A arbitragem vem do Rio de Janeiro, Alex Gomes e Stefano, os assistentes são Thiago Henrique Neto, Luiz Cláudio Regazzoni, no VAR Daniel Nobre Bins.
6: Vai para o campo de ataque, o São Paulo domina pela mesa, escapa da marcação, Caleri pedala, balança na boca do gol, perdeu, desarma a marcação, mas volta para Marcos Antônio, de volta com a cabeça do São Paulo, Marcos Antônio volta, jogada no campo de ataque, pela meia esquerda para Wendel, pelo círculo central do gramado para Pablo Maia gira, jogada pela meia direita para Ramon, Lucas Ramon domina, finta a marcação, abre a jogada para Luciano abandona a ponta, vem por dentro do círculo central do gramado, domina tranquilamente a zaga do São Paulo, Leandro Guerreiro, ídolo do São Paulo, Leandro Guerreiro, comigo aqui para comentar o jogo, análise de São Paulo 0, Atlético Paranaense 0. Boa noite a você, Leandro Guerreiro. Tudo bem, meu amigo?
7: Boa noite, Pedro Martelli. Boa noite a todos ligados na Rádio Bandeirantes. São Paulo hoje volta de novo a campo depois de uma derrota, né, antes da parada da Copa. Né, uma derrota lá em Belém do Pará para o Remo. E hoje volta depois de 5 partidas sem conquistar sua vitória, tentando uma vitória fora de casa, sendo mandante, mas fora de casa. Destaque aí, Martelli, para Rafael Tolói, 150 jogos, e Pablo Maia, 200 jogos pelo São Paulo.
6: Você gostou que o Arboleda tá de volta?
7: Sem comentários.
6: Não gostou, então, pelo jeito. 5 jogados, o jogo tá parado em Bragança Paulista. Tá sentindo, me parece, o Lucas Ramon, é isso? Problema com o lateral direito.
2: É isso, Everton. É isso, ele vai levantando aos poucos, depois de uma chegada mais forte ali do João Cruz. Torcedor São Paulino queria o amarelo para o camisa 8 do Atlético. O árbitro deixa seguir, só marca a falta a favor do São Paulo.
6: Placar de 0-0, vai para o campo de ataque mais uma vez a equipe do Atlético Paranaense. Domina pelo campo de defesa, livre de marcação. Luiz Gustavo de primeira para Jadson. Jadson pelo círculo central do gramado para Luiz Gustavo. Gustavo abre a jogada para a meia esquerda para Esquivel. Esquivel desce para o campo de ataque, ele cruza a fronteira, volta para a meia esquerda. Vai descendo com Mendoza. Mendoza recua no círculo central do gramado aos 6 minutos jogados deste primeiro tempo. Por enquanto, placar de 0-0. Vai para o campo de ataque agora, Atlético Paranaense. Domina pela meia direita, escapa da marcação. Pedalou, passou do primeiro Gilberto. Do segundo vem por baixo, Wendel firme de perna esquerda, põe para fora em arremesso manual, lateral para a equipe do Furacão bater no campo de ataque na meia direita. 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Tenta descer para o campo de ataque, a equipe do Furacão para a meia direita foi empurrado, Leozinho pediu a falta, o juiz não deu. Mandou seguir na disputa de bola, chega forte a marcação tricolor, tiro de meta para o São Paulo e só isso.
2: Tolói que estava na jogada e que faz ali e chega, né, só fazendo a recomposição. Os jogadores do Atlético até reclamaram de uma possível falta, o árbitro não, só marca o tiro de meta que favorece a equipe do São Paulo, comecinho de jogo 0-0.
6: Leandro Guerreiro, 0 para o São Paulo, 0 para o Atlético Paranaense. O São Paulo de volta no gramado. Depois de uma pausa, você está esperando uma grande volta ao Brasileirão do São Paulo, Guerreiro?
7: Com certeza, Pedro Martelli. São Paulo teve tempo, né, parada aí pro Dorival. É, acertar o time, acertar, né, claro, perdeu jogadores importantes, né, jogadores saíram, principalmente na parte defensiva, né, o ataque teve reforço, né, com o Vitor Sá, outros jogadores chegando, A gente espera mais futebol do São Paulo. São Paulo precisa pontuar, Maite. São Paulo está na parte ali intermediária da tabela, mas se não pontuar, continuar não somando 3 pontos no brasileiro, logo, logo, está na parte de baixo da tabela, na parte próxima ali da zona de rebaixamento. Até porque quem está abrindo a zona está com 20 pontos, São Paulo está com 25 pontos. Então tem que ter muita atenção aí. Esse é um jogo que o São Paulo necessita da vitória.
6: 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Placar de 0-0, começo de jogo 7, quase 8 minutos jogados deste primeiro tempo. De bola rolando, São Paulo desce para o campo de ataque, escapa da marcação, por dentro Caleri. Caleri abre a jogada pela meia direita, chegou para a linha de fundo, chegou para o domínio tranquilamente, vai para cima da marcação. Arthur pedalou, balançou dentro da grande área, cruzou, desvia a marcação, mas volta. Marcos Antônio girou, bateu no gol, vem no cruzamento, passa esquerda do goleiro. Passa longe porque teve desvio. Está marcado o escanteio. São Paulo na ponta direita aí, Everton.
4: No chute do Marcos Antônio. Marcos Antônio que busca ainda o primeiro gol com a camisa do São Paulo. A bola sai pela linha de fundo. Escanteio. O Arthur é o encarregado da primeira cobrança são paulina no jogo.
6: Escanteio para o São Paulo, bater para o campo de ataque lá pela ponta direita, vai Arthur para a bola de perna esquerda. Arthur toma distância para fazer o levantamento. 8:30 jogados deste primeiro tempo, de bola rolando, placar de 0-0, pode ser o primeiro gol do jogo. O São Paulo vai para o campo de ataque, vai com o Arthur em cobrança de escanteio, toma distância Arthur, o canhoto, jogadores 3, 4, 5 do São Paulo no meio da grande área. Arthur está autorizado, partiu de perna esquerda, afastou a entrada da grande área, dominou o Pablo Maia, fintou, soltou a jogada e saiu do passe à frente, errado, chutou mal na meia lua da grande área, corta a marcação, tira, afasta de qualquer jeito a zaga do Atlético Paranaense. 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Insiste o São Paulo, vai para o campo de ataque pela meia esquerda, passe de Wendel pela linha de fundo pela meia esquerda, chega para fazer o domínio, está longe, mas está longe do gol. Caleri consegue fazer o domínio, saindo da grande área no meio de dois, ele protege a bola, ganha, arremesso manual, lateral para o São Paulo bater no campo de ataque pela meia esquerda, vai para fazer a cobrança, tem pressa Wendel arremessa a bola pela quarta zaga, Tolói domina, Tolói para Arboleda de volta vestindo a camisa do São Paulo, Arboleda domina no círculo central do gramado, volta o jogo para Tolói pela meia esquerda, abre a jogada para Wendel está no campo de ataque, ele pisa na bola, busca espaço e placar de 0-0, 9, quase 10 minutos jogados deste primeiro tempo, de bola rolando, São Paulo desce para o campo de ataque, Wendel inverte o lado do campo na ponta direita, passe errado, corta a marcação, tira a zaga do Atlético Paranaense, quase 10 jogados deste primeiro tempo, de bola rolando, o São Paulo domina no campo de ataque, para meio direito Luciano trabalha um pouco mais atrás pela quarta zaga, de primeira para o domínio de Arboleda por dentro no círculo central do gramado, Pablo Maia para meio direita para Ramon cruza para meio da grande área no alto, tira a marcação do Atlético Paranaense, põe pra fora. 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Brasileirão, 19ª rodada, a volta do Campeonato Brasileiro, Bragança Paulista, relógio marca 10 minutos jogados do primeiro tempo. São Paulo 0, Atlético Paranaense também 0, uma chegada forte para cima do Pablo Maia, que torce o tornozelo. Plantel Esportivo da Bandeirantes desta noite, boa noite a você, tudo bem, Agrela?
3: Oi, Martelli, tudo bem? Boa noite a você e a todos que nos acompanham. Bola rolando também para Internacional e Cruzeiro e Chapecoense e Flamengo. Na Série B do Campeonato Brasileiro, o Náutico também começou a jogar contra o Londrina às 9:30, segue 0-0 e o Sport segue batendo o Goiás por 1-0. Mais cedo, a Ponte Preta tomou a virada do Operário 3-2 e o Ceará perdeu em casa para o CRB por 1-0, meu caro Pedro Martelli.
6: 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Tem coisas que só acontecem na Série B. Vá para o campo de ataque mais uma vez, a equipe do Atlético Paranaense, mas não se acerta, a quarta marcação do São Paulo, sai jogando pelo campo de defesa, um tapinha de bola de Tolói pela meia esquerda para o campo de ataque, mete a bola para Marcos Antônio domina pelo círculo central do gramado, abre a jogada para a meia direita, Pulbadilha domina, já abre lá para a ponta para Ramon dentro da grande área, olhou, cruzou, explodiu na marcação, volta pela meia esquerda para o Atlético Paranaense, tenta descer o contra-golpe, o Furacão não se acerta, volta para o São Paulo domina pela meia direita, Ramon leva a bola para a linha de fundo, escapa da marcação para cima do primeiro, do segundo, girou para perna esquerda, cruzou, deu toque de cabeça pro gol, errado. Longe, mas a jogada à disposição do Ramon para cruzar e o Caleri testar muito longe do gol, é linha de fundo e tiro de meta, só isso.
4: Numa bela jogada do Lucas Ramon pelo lado direito do ataque São Paulino, ele faz o cruzamento, um belo cruzamento, o Caleri se antecipa e acaba tocando mal demais na bola, mas o Marcos Antônio vinha na sequência e podia ter melhores condições, direto pela linha de fundo, só tiro de meta.
6: Placar de 0-0, 12 jogados. Você viu algumas reclamações ali? É porque tem um tiro de meta que é batido.
8: Aí o Tolói fica sentindo, o Viveiros vai no corpo dele, sobre o Viveiros, já com o jogo parado, encobre o Rafael. Ele bota a bola dentro do gol, mas já não valia mais nada, não é isso, Everton?
2: É isso mesmo, o árbitro sinaliza a falta, o torcedor do São Paulo reclama, e Martelli, inclusive, dando aí um parecer para vocês aqui do gramado, torcedor do São Paulo, quando teve o nome do Arboleda anunciado antes da bola rolar, vaiou bastante. Mas agora com bola rolando, ele pega na bola, fez ali uns dois desarmes, já tá tudo certo entre Arboleda e torcida do São Paulo, viu?
8: Ele vai ter que jogar muita bola, Leandro Guerreiro. Ficou fora um mês, já vestiu camisa do Palmeiras, episódios anteriores. O fato é, o torcedor de São Paulo já perdoou o Arboleda muitas vezes. Uma, duas, vai para a terceira. Por que é que esse cara tem tantas chances, viu, Guerreiro?
7: É, nesse momento a chance é porque o São Paulo, na parte defensiva, perdeu vários jogadores, né? É, a lei do Alan Franco pediu para sair, o Sabino tá machucado, o Dória pediu para ir embora, então... acabou sobrando para ele novamente, tendo a oportunidade, mais uma oportunidade que Deus está dando na vida dele. E eu acredito, ele tem qualidade, tem capacidade, não é à toa que ele está no São Paulo há muitos anos, né? Mas vai ter que se provar novamente.
8: Vai para o campo de ataque, o Atlético Paranaense, Viveiros tenta fazer o giro frente à marcação dentro da grande área, quarta zaga do São Paulo, Toube contra-golpe, mas já... já perdeu toda a velocidade e o São Paulo perde a bola. 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Vai descendo para o campo de ataque a equipe do Atlético Paranaense. Mas não se acerta com a alta marcação do São Paulo. Marcos Antônio domina pelo círculo central do gramado. Ele tenta descer para o campo de ataque. Placar de 0 a 0. Você ligado no microfone da Bandeirantes aqui no 107.3. No tradicional da Rádio de São Paulo e para a região metropolitana. Alô, Baixada Santista, sempre conosco. 106.3. 106 vai para o campo de ataque, 106.7 na Baixada Santista. 106.7 na Baixada Santista, 107.3 para São Paulo e para a região metropolitana. 0 para o São Paulo, 0 também para o Atlético Paranaense. 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Tem coisas que só acontecem na Série B. São Paulo com a posse de bola no campo de defesa. Sem pressa alguma, Arboleda domina. Arboleda de primeira para Tolói. Tolói pelo corredor central de sua intermediária defensiva. Ele gira pela meia direita para Arboleda. Arboleda volta nos pés de Tolói. Tolói ergue a cabeça, busca espaço pela meia esquerda para Wendel. Wendel domina ainda no campo de defesa pelo corredor da canhota. Mete a bola à frente para Marcos Antônio. Ele tenta pintar a marcação, vem por baixo. Arthur Dias de perna direita põe para fora. Em arremesso manual para o São Paulo bater no campo de ataque pela meia esquerda. Sai jogando o São Paulo pelo campo de defesa, mas tem gol. 15 jogados, primeiro tempo em Bragança. Gol na rodada, diga lá, Guilherme Agrela.
3: Gol do artilheiro do Cruzeiro na temporada, Martelli. Caio Jorge abre o placar para o cabuloso de Minas Gerais sobre o Internacional fora de casa. Agora Inter 0, Cruzeiro 1.
8: 15 jogados, primeiro tempo de bola rolando em Bragança Paulista, 0, São Paulo 0 para Atlético Paranaense. 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Está jogando o Furacão pelo campo de defesa, livre de marcação, Aguirre. Aguirre tenta carregar a bola para o campo de ataque, ele abre a jogada pela meia-direita. Arthur Dias sai jogando no campo de defesa para a equipe do Furacão, ele pisa na bola, volta o jogo. Centralizado atrás, Aguirre, o terceiro zagueiro. Aguirre centralizado, Aguirre pela esquerda para Esquivel. Esquivel domina, gira a jogada pela canhota para Mendonça. Mendonça tem velocidade, mas tem espaço, ele volta. Obrigado, a recuar de novo para Aguirre. Aguirre sai jogando pelo campo de defesa, não sobe a marcação, São Paulo. Aguirre gira pela meia-direita, ainda para o campo de defesa. Arthur Dias tenta espaço, sobe a marcação do São Paulo. O tricolor paulista buscando três pontos importantes em tese em casa, né? Em tese em casa, mas parece que até show lá e não teve show. O que que aconteceu, Guerreiro? Por que que te achou, mas não teve show?
7: É, Martelo, o show foi cancelado, né? Por motivos de saúde.
8: Mas não tava correndo ele hoje?
7: Ah, Martelo, vamos pro jogo que é melhor.
8: Você tá com medo, né, o Guerreiro? Sabe por
7: não,
8: quê?
7: Não tenho medo de nada, não.
8: Não, não é você.
7: Você quer que eu fale a verdade?
8: Não.
7: Por que que não teve? Então vamos pro jogo.
8: Vamos ficar quieto. 16:30 jogadas, primeiro tempo, ele recuperou.
7: Quem perdeu foi o Agrela e o Garrafa. Eu arrumei ingresso pra eles, não teve show.
8: Só foi você falar que você
7: tem
8: camarote, os caras ficam ligando, né? Os caras
7: não
8: ficam
7: fala
8: ligando.
7: Em camarote.
8: Pode falar? Sabe o que aconteceu? Ele recuperou rápido o Shawn Mendes. Ele tava mal ontem à noite.
2: Harry Styles.
8: É, Harry Styles, desculpas. Você vê como eu tô sabendo legal, mas eu lembro que é o Harry Styles. Ele recuperou muito rápido. 6 horas ele recuperou, ele já tava correndo. É por isso, calma, gente. Calma, o São Paulo volta a campo no Morumbi.
7: Será que ele tá bom pra sexta-feira? Sexta-feira é o próximo show. Tá recuperado ou vai ter controle de carga?
8: Vamos ver se não pinta o atestadinho aí.
3: Você gosta do Harry Styles,
8: Martelli? Grande Michel Lopes na mesa de som. Eu conheço no máximo duas músicas. 17 jogados, é o primeiro tempo de bola rolando, São Paulo 0, Atlético Paranaense tudo 0, todo esse papo enquanto o São Paulo tinha posse de bola no campo de defesa e ainda tem, sai jogando Tolói dentro da grande área, Tolói de perna direita quebra para o campo de ataque, a bola é boa, hein? Se acreditar é bom, Calera acreditou, tomou puxão. Tomou puxão Calera no vacilo do Arthur Dias, a bola enfiada do Tolói. Parecia longe o Calera, ele chega. Calera acelera, toma falta e a falta ia para cartão, hein, Everton?
2: O primeiro do jogo, Arthur Dias, zagueiro do Atlético Paranaense, camisa 4, puxada na cara do árbitro e uma chance de contra-ataque ali do São Paulo. Tudo começa com um chutão, né? Um chutão do Tolói que encontra o Calera. O Calera por pouco não sai cara a cara com o goleiro, parado com falta. Falta perigosa pro tricolor paulista.
8: Foi merecido o cartão amarelo, Leandro Guerreiro.
7: Merecido, foi juvenil, né, na jogada, né, o Calera passou um pouco da bola, a bola deu uma espirrada, ele poderia ter cercado o Calera, mas resolveu puxar e cartão amarelo merecido.
8: Placar de 0 a 0, 18 minutos jogados deste primeiro tempo de bola rolando, você ligado no microfone da Bandeirantes para todos os cantos do Brasil, pegando legal para todos os cantos do Brasil e do mundo, toma distância para fazer a cobrança de São Paulo, tricolor paulista tem falta para a meia esquerda no campo de ataque, toma distância Arthur de perna esquerda, Marcos Antunes de perna direita, de perto, hein, na altura da meia lua da grande área, um pouquinho mais distante, a barreira do Atlético Paranaense com 4, cobrindo o canto direito de Santos, Marcos Antônio, Arthur para a bola, perna esquerda, bateu no gol!

0: São Paulo! Arthur! Na cobrança de falta, o Arthur de perna esquerda chama a responsabilidade. Marcos Antônio passa da bola, era meia distância. Nem tão perto da grande área, nem tão perto da intermediária. Mas o Arthur teve a confiança. De perna esquerda ele bota a bola por sobre o terceiro jogador da barreira. Por cima do terceiro jogador da barreira, bota no ângulo direito Santos. Sem não, hein, Santos? Ele pula na bola com a mão direita, me parece com medo da trave, aceita. Morre no ângulo superior direito da meta de Santos. Na marca dos 18 minutos jogados deste primeiro tempo, Arthur comete o ato fatal dentro de campo. Bate a falta, bota no ângulo. Um pro São Paulo. Arthur acreditou, Santos aceitou. Agora, em Bragança Paulista, São Paulo 1. Vimos um gol de falta. Atlético Paranaense 0, Everton Ramos.
1: E tudo começa com o Arthur Dias, do Atlético Paranaense, fazendo uma falta que podia não dar em nada pro tricolor paulista. Mas tem do outro lado, no Arthur do São Paulo, que de perna esquerda capricha, bate bem na bola. O Santos ainda toca nela antes de morrer no fundo da rede. Quarto gol de Arthur com a camisa do tricolor paulista, que vence 1 a 0.
0: Leandro Guerreiro, gol de falta, Leandro Guerreiro. Foi gol de falta, mas...
2: Gol de falta, Martelli, é sempre bom ver gol de falta, né, qualidade do Arthur, calibrou o pé lá em Belém o goleiro fez um milagre, e hoje o Arthur acertou bem. O Santos, eu acho que quando foi na bola, a bola já estava quase chegando no gol, nada pôde fazer, São Paulo 1-0, um jogo que estava bem equilibrado.
0: 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Placar deu para o São Paulo, 0 para o Atlético Paranaense. 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Brasileirão tá de volta, o Campeonato Brasileiro, 19ª rodada em Bragança Paulista. Chegamos a 21 jogados do primeiro tempo. São Paulo 1, gol de Arthur. Atlético Paranaense 0. QG de Esportes da Bandeirantes, fala, Grela.
3: Martelli, mais cedo o Atlético Mineiro venceu o Atlético de Piauí por 2-1 pelas oitavas de final da Copa do Brasil Feminina, jogo único, por isso o Galo está classificado à próxima fase. É exemplo do Bragantino, que bateu o Botafogo fora de casa pelo placar de 2-0, Martelli.
0: 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Ó o controle de carga aí, minha gente. Ó o controle de carga aí. 22 jogados. Me parece que Tolói sente o músculo.
1: Osório pronto para entrar.
2: O deus do futebol.
0: Aí é loucura, hein,
2: conspira, guerreiro, a favor de Arboleda. Um pede para sair. Um pede para ir embora. Um machuca. E sobrou pro homem. É o futebol, Martin.
1: Martelli.
0: Cara, é curioso, hein, gente? Eu entendo. Tempo parado, mas... Pô, lesão muscular, 22 minutos jogados do primeiro tempo. Acontece, é verdade, enfim. Mas, gente... Bom, vamos lá. A mudança. Confirma a camisa do Osório, por gentileza.
1: 54, Osório na vaga do 2, Rafael Tolói, era até uma das poucas dúvidas no provável escalação do time antes do jogo, e ela acontece aí com pouco mais de 20 minutos, Osório 54 em campo.
0: O Osório entra, muda bastante em relação ao Tolói. Agora, o Alan Franco foi uma grande perda para o São Paulo. Pediu para sair, foi embora para o México, que é verdade, mas era o melhor zagueiro do São Paulo, a verdade é essa, o Guerreiro.
2: Com certeza, era o melhor zagueiro, vinha jogando bem, vinha jogando uma grande temporada, aliás, o ano passado também vinha bem, pediu para sair, é um mistério ainda, né? A gente viu a fala do Rafinha ontem, dizendo que não queria jogador que não estivesse feliz, mas não falou o contexto todo, né? Do motivo qual ele pediu para sair. E o que eu tô falando, tudo tá conspirando a favor do Arboleda.
0: 23 minutos jogados deste primeiro tempo, de bola rolando, escanteio já cobrado pela meia esquerda, o São Paulo tem pressa, cobra curtinho pela canhota, o Wendel levanta para o meio da grande área, corta a marcação, sobra pela ponta direita para Arthur, Arthur domina pela queda da grande área, lá pela meio direita, placar de 1-0, São Paulo vence o jogo, Arthur abre a jogada pela meio direita, de primeira para o domínio de Ramon, Ramon volta para Arthur, Arthur recua, no campo de defesa, Arboleda sente o quinto para o São Paulo, Arboleda pisa na bola, dá o tapinha de primeira pelo seu concentrado, gravado para Bobadilha, Bobadilha para Marcos Antônio, Marcos Antônio tenta descer para o campo de ataque, de volta com o São Paulo. Marcos Antônio pela meia esquerda, ele cruza a fronteira, mete a bola nos pés de Wendel, Wendel pela meia esquerda, recolhe para a perna direita, volta para Pablo Maia, Pablo Maia frente para Luciano, subido no jogo até o momento, Luciano volta o jogo pela meia esquerda para Wendel, Wendel por dentro para Pablo Maia, Pablo Maia para Caleri, fora da grande área, Caleri domina, gira pela meia direita, acelera com Bobadilha, Bobadilha enxerga Ramon, Lucas Ramon domina pela meia direita, obrigado a acalmar a parada do São Paulo, porque se fecha inteiro o Atlético Paranaense no campo de defesa. 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Placar de 1-0, São Paulo está vencendo o jogo. Vai para o campo de ataque, o tricolor paulista pela meia esquerda, Wendel escapa da marcação, abandona a ponta, vem para dentro, volta o jogo para Bobadilha, Bobadilha gira a jogada para a meia esquerda, bola boa, Marcos Antônio levou na linha de fundo para Luciano, cruzou para trás, chegou o zagueiro, tirou, vai sobrar, nossa senhora, furou Pablo Maia, furou, e na sequência a falta cometida de ataque. Bola para a equipe do Atlético Paranaense no campo de defesa. É, não, tá caindo... não sei se não foi o próprio Bobadilha que não furou essa bola, hein, Everton?
1: Foi de fato o Pablo Maia. O Pablo Maia sai, inclusive, lamentando muito por aqui. E na sequência o árbitro dá ali uma falta para cima do Viveiros. Por isso, posse de bola Atlético, campo de defesa, que vai perdendo o jogo. 1-0 São Paulo.
0: Ô, Guerreiro, o senhor furava muita bola assim na entrada da área? Acho que não, né?
2: Ah, já regou umas vezes, o Martelli, mas ali era só dominar a bola, né? Arrumar, preparar bem a bola pro chute, né? Um rebote na entrada da área, tem um pouco mais de capricho, né? É, eu gostaria de saber agora os entendedores do futebol, né? Os inteligentes, né? Que sabem muito de fisiologia, departamento médico. O Paulo Paixão não tá mais no São Paulo, né? O jogador se lesionou com 20 minutos do primeiro tempo.
0: Vai pro campo de ataque o São Paulo. E departamento médico do São Paulo, hein? Arthur domina pela meia direita, o autor do gol. 26 jogados, é o primeiro tempo de bola rolando na Bandeirantes, pegando legal para todos os cantos do Brasil. O futebol da Bandeirantes aos 26 jogados. São Paulo vence 1-0 para cima do Atlético Paranaense em Bragança Paulista. Placar de 1-0, gol de Arthur. 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Lateral para o São Paulo, bater no campo de ataque para a esquerda, Wendel faz a cobrança, arremessa a bola dos pés de Marcos Antônio, que ficou fora o tempão. Marcos Antônio, e começa pela quarta zaga para Arboleda, Arboleda domina pelo circo central do gravado, chapa para ser cobrado de zaga na meia esquerda, recolhe, Osório na vaga de Tolói, Tolói saiu machucado, Tolói fora, Osório em campo, Osório de perna esquerda, gira pela meia direita para Arboleda, Arboleda tenta descer para o campo de ataque para a equipe do São Paulo, tricolor paulista vencendo o jogo, você ligado no microfone da Bandeirantes, encosta, pela meia esquerda chega para fazer o domínio, Bobadilha, Bobadilha para Marcos Antônio pelo circo central do gramado, ele tenta descer para o campo de ataque, passa na meio direita, Ramon pediu, antes dele chegou Arthur, Arthur dominou pela meio direita no campo de ataque, obrigado a voltar o jogo, ele finta a marcação, pedala a bola, se enganou geral, Arthur para o campo de ataque, meia direita aos trancos e barrancos, é o certo para Caleri, Caleri para Arthur na linha de fundo, Arthur cruzou, travado! Arthur travado, leva a bola na linha de fundo, na disposição, na raça, ganha escanteio, Everton.
1: Numa bela jogada do camisa 37 do São Paulo. Na sequência, o Aguirre sai apontando para o juiz e para o Arthur, como se ele fosse o último a ter tocado na bola, mas não. Foi o Aguirre de fato, escanteio marcado para o São Paulo. Arthur é o encarregado da cobrança, mas antes de cobrar, ele vai levando a mão no tornozelo esquerdo. Então, ó, departamento médico do São Paulo. Preocupação, viu, Martelli?
0: É verdade, Everton. Mais um não, né, Leandro Guerreiro? Escanteio para a equipe do São Paulo, bater pela meia direita, toma distância. Arthur tá sentindo, Arthur, hein? Pediu para esperar o Arthur. Tomara que não seja nada com o Arthur, hein?
2: Pelo amor de Deus, mano.
0: Calma, Guerreiro. Daqui a pouco vem Leandro Guerreiro no aquecimento para campo. Toma distância, vai para a cobrança com o braço direito erguido. Arthur, o autor do gol. 28 jogados, 1-0. Levantou primeira trave, passou por todo mundo. Não passa pelo zagueiro do Furacão, que põe para fora. Gilberto é o último a tocar. O lateral direito é novo escanteio para o São Paulo, né, Everton?
1: Ele está fazendo a estreia com a camisa do Atlético, contratado junto ao Bahia nessa intertemporada. Arthur bate mais um escanteio.
0: Mais um escanteio para a equipe do São Paulo, bater pela meia direita, toma distância, Arthur de perna esquerda, 28 minutos jogados, 1 para o São Paulo, 0 para o Atlético Paranaense, agacha no meio da grande área, Caleri pete a bola, levantamento na boca do gol, tira a marcação, chegou de perna direita para bater no gol, mas foi mal, hein? Mal, Bobadilha, linha de fundo, e só isso, Everton.
1: Nessa não teve uma furada, mas teve um chute que saiu aqui quase na linha lateral. Tiro de meta marcado para o Atlético.
0: Placar de 1-0, São Paulo sai para o campo de ataque, o tricolor paulista. O Atlético Paranaense consegue se livrar da marcação ofensiva. Tome Viveiros. Viveiros domina para a meia direita, escapou da marcação, passe errado. Quarta zaga do São Paulo. São Paulo desce para o campo de ataque, para a meia esquerda. Escapa legal, Wendel vai embora no meio de dois. Escapou pela canhota, rolou a bola por dentro. Círculo central do gramado, Luciano. Luciano, perna esquerda, pode bater no gol. Demorou muito. Bateu travando para a marcação. Volta para Marcos Antônio, lençol do baixinho. Marcos Antônio bota por cima de Leozinho, completa o chapéu, retoma para o São Paulo no campo de defesa. 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Falta para o São Paulo na meia esquerda no ataque, é isso, Everton?
1: É isso, falta para cima do Luciano, que já abdica da jogada, por isso o árbitro sinaliza próximo à linha do meio campo, falta posse de bola para o São Paulo. E olha, nesse momento agora um outro jogador do São Paulo, eu não estou conseguindo ver daqui, mas aparentemente é o Marcos Antônio, também faz um sinal ali para o banco de reservas. Na verdade não é o Marcos Antônio não, mas há mais uma preocupação para o departamento médico do São Paulo, viu?
0: Wendel. Preocupação, portanto, com o Wendel também. 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Brasileirão, 19ª rodada, volta do Brasileirão, Bragança Paulista, relógio marca 30 minutos jogados do primeiro tempo. São Paulo 1, Arthur de falta. Atlético Paranaense 0, plantão esportivo da Bandeirantes de Galagrela.
3: Martelli, Pedro, o seu xará faz 1-0 para o Flamengo diante da Chapecoense lá na Arena Condá aos 25 do primeiro tempo. Com isso, mesma diferença que foi iniciada esta 19ª rodada entre o Flamengo e a equipe do Palmeiras. 44 pontos para o Verdão e agora 37 para o Mengão.
0: O Guerreiro, todo Pedro é bom de bola, né? Você já reparou?
2: Esse é bom de bola, esse do Flamengo. O meu amigo aqui do lado é bom na voz.
0: Quem? Pode citar o nome.
2: Martelli.
0: Obrigado, hein, Guerreiro.
2: Um dos melhores do Brasil.
0: 31 jogados desse primeiro tempo, vai para o campo de ataque o São Paulo. Tricolor paulista está vencendo o jogo, trabalha Marcos Antônio pelo Circo Central do Gramado. 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Um para o São Paulo, 0 para o Atlético Paranaense. Mais cedo, o Rogério Assis transmitiu para você a vitória do Palmeiras, 3 Verdão, 1 para o Coritiba. Flamengo tem um jogo a menos, não é isso? Naquela pontuação que você falou, 34, mas tem um jogo a menos contra o Mirassol, se eu não estou enganado. Então, mesmo se vencesse, a diferença é em 7 pontos, hein? Deixa eu ver a chegada do Furacão, lançado o Leozinho dentro da grande área, fintou a marcação, bateu travado! Travado pelo zagueiro Leozinho no chute, a gol, Everton!
1: Na bela jogada do Atlético, que ganha a bola do São Paulo no campo de defesa. O Arthur erra o passe e aí o Jadson arranca, passa para o Leozinho, que tenta o chute rasteiro, a marcação tira. É o Atlético Paranaense no campo de ataque.
0: Vai para o campo de ataque, o Atlético Paranaense domina, Luiz Gustavo centralizado, abre a jogada pela meia esquerda, mete a bola nos pés, diz que vem um zagueiro para Mendonça, Mendonça para a meia esquerda, pisa na bola o zagueiro, retoma Mendonça para Esquivel, Esquivel pelo circo central do gramado, Aguirre recolhe, Aguirre mete a bola nos pés de Arthur Dias pela meia direita, amarelado, volta para Aguirre, a bola passando pelos terceiros zagueiros, passando para a meia esquerda com Esquivel. Esquivel tenta o passe à frente para a canhota, deu certo. João Cruz dominou na quilha da grande área, olhou para o meio da grande área, cruzou o rasteiro, chegou para o domínio, Viveiros caiu. Viveiros cai, está pedindo um pisão, pega na marcação, está nas mãos do goleiro, reclamações para cima do árbitro, hein? Viveiros cai, está pedindo um pisão, pega na marcação, está nas mãos do goleiro, reclamações para cima do árbitro, hein, Everton?
1: E o árbitro não.

0: Foi nada, né, Guerreiro?
1: O lance muito rápido, né? O cruzamento ali pros Viveiros. Foi só bola.
0: Placar de 1 para o São Paulo, 0 para o Atlético Paranaense. Daqui a pouco, intervalo inteligente na Bandeirantes. Ana Martins assume para todos os cantos do Brasil. 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Desce para o campo de ataque, o Atlético Paranaense domina pela meia esquerda, pisa na bola. Está livre de marcação, João Cruz, João Cruz que acolhe, trabalha um pouquinho mais atrás para Luiz Gustavo. São Paulo encolhidinho no campo de defesa, Luiz Gustavo carrega. Caminha com a bola nos pés pela meia esquerda no campo de ataque, gira pela canhota. De novo para João Cruz, volta o jogo. Luiz Gustavo sai jogando para a equipe do Furacão. Retoma pelo círculo central. Com aqui que o zagueiro sem pressa alguma. 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Vai para o campo de ataque, Leozinho para a meia direita, abandona a ponta, vem por dentro, passe errado, por pouco, não perde a bola, Leozinho. Por baixo, Luiz Gustavo, calma, parada. E vem de novo o Furacão pela meia direita. Jadson domina a entrada da grande área para João Cruz. João Cruz abriu jogada, meia esquerda para Viveiros. Nossa Senhora. Perdeu o equilíbrio, Viveiros cai e ele ainda comete uma falta de ataque, viu, Everton?
2: Foi uma falta, ele cai em cima ali do Lucas Ramon, por isso o árbitro sinaliza. Falta de ataque, falta do Viveiros para cima do Lucas Ramon. Posse de bola para o São Paulo que vence o jogo.
0: 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O Wendel segue com a mão ali na posterior direita. Vixe Maria. E aí deu para recuperar a imagem do Luciano falando, ó, é posterior, mas espera. Espera, hein, Leandro Guerreiro. Você se acalma aí, Guerreiro.
1: É, não é fácil não, viu? A volta aí do Brasileirão, Martelli. Claro, falta um pouco de ritmo de jogo. Os jogos são intensos, né? Mas parece que tá tudo normal com o Ender. Já tá normal, já tá correndo. Vamos pro jogo.
0: Vai pro campo de ataque, o São Paulo domina pelo círculo central do gramado, Luciano abriu jogada meia direita, 35 jogados, Lucas Ramon dominou, voltou pelo campo de defesa, retoma pelo círculo central do gramado, esse é o jogo do São Paulo, trabalha pela meia esquerda, Osório mete a bola na canhota para Wendel, domina, finta a marcação, é a perna direita, de olho nele, Wendel de perna esquerda, abre a jogada pela ponta esquerda para Marcos Antônio por dentro para Bubadilha de primeira para Pablo Maia pela meia esquerda para Caleri, passe errado. Errou no passe, linha lateral, Manuel. Para o Atlético Paranaense bater no campo de defesa. 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Placar de 1 para o São Paulo, 0 para o Atlético Paranaense. Você ligado no microfone da Bandeirantes. Na central de Beto Rebeca e Caiame Martins. No switcher está lá o nosso calão, hein? Atenção, hein, Calinhos. Um abraço a todos curtindo aqui na Bandeirantes. 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Grande Mordente conosco, Xingote também. Timaço da Bandeirantes na mesa de som de Michel Lopes. 36 jogados é o primeiro tempo de bola rolando. Essa equipe vai longe, hein? Que o povo dos Estados Unidos não consegue voltar pro Brasil. Você tá sabendo, né, Guerreiro? Ninguém consegue desembarcar no Brasil. Tá todo mundo preso lá.
1: É, torcer.
0: Não preso em cadeia. Preso
1: no
0: aeroporto, Guerreiro.
1: Preso no voo. Mas logo, logo estão em casa aí com os seus familiares, que estão todos com saudade. E nós também, dos nossos parceiros.
0: Será? Sei não, hein? 36 jogados, primeiro tempo de bola rolando. 1 para o São Paulo, 0 para o Atlético Paranaense. Você ligado no microfone da Bandeirantes daqui a pouco. Ana Martins assume intervalo inteligente da Bandeirantes. 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Um abraço, Alessandro Awadi também. Lá. No digital da Bandeirantes, o Marquinhos Conceição, também Bragança Paulista. 37 jogados, abre o campo de ataque mais uma vez. A equipe do Atlético Paranaense perde o jogo pelo placar de 1-0. Com o de Arthur aos 18 jogados deste primeiro tempo. Vai para o campo de ataque, a equipe do Atlético Paranaense pela meio direito. Tá para a bola de Gilberto. Gilberto ainda para o campo de ataque, para meio direita, para Leozinho. Leozinho, finta a marcação, carrega com a perna esquerda no campo de defesa. Mete a bola nos pés. Centralizado, a Guigui sai jogando para a equipe do Furacão. A Guigui pela meio esquerda para Esquivel. Esquivel tenta descer para o campo de ataque, na canhota para o domínio de Mendonça, à frente para Viveiros. Viveiros finta a marcação de costas para a zaga. Ele trabalha para a meia esquerda, de novo para o domínio de Mendonça. Vem cruzamento na segunda trave, passou por todo mundo, chegou na bandeira de escanteio na ponta direita, Gilberto. Ele tentou dominar, mas não conseguiu. Lateral para o Atlético Paranaense, ou melhor, lateral para o São Paulo bater no campo de defesa pela meia esquerda. Leandro Guerreiro, 37 e 30. E o jogo, hein, Guerreiro? 1 São Paulo, 0 Atlético Paranaense. O que mudou depois do gol?
1: Martelli, o jogo continua equilibrado, né? De intermediário a intermediário. Os goleiros pouco trabalharam. Nem o Rafael, nem o Santos trabalhou. A única bola que foi no gol foi gol. As duas equipes produzem muito pouco na parte ofensiva. Mas o São Paulo

0: Consegue ganhando com uma boa cobrança de falta do Arthur. Aproveitou a oportunidade.
1: 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O Luciano tá dando xilique dele. O Luciano tá dando xilique dele, querendo o cartão. No encontrão, no meio do caminho, estão dizendo que teve agressão. O Dorival, naturalmente.
0: É porque o Dias tem amarelo, Martelli.
1: Ah,
0: e
1: tá,
0: chegou atrasado.
1: Tá explicado. Eu, nesse ângulo, agora eu vejo. Tem o pisão do Dias na perna direita do Caleri. Leandro Guerreiro viu o lance por inteiro. Era para ser expulso o Arthur Dias, viu, Everton?
2: E por enquanto ele não levantou nenhum cartão, tá? Até por isso, a ira do torcedor e dos jogadores do São Paulo aqui no estádio Cícero de Souza Marques. O Caleri agora segue caído, reclamando de muita dor e conversando com o árbitro, reclamando desse cartão. O banco do São Paulo todo de pé e, por enquanto, só uma falta sinalizada no campo de defesa a favor do São Paulo.
1: É o Alex Gomes, Stefano ou Stefano, não é isso, o árbitro?
2: Ele mesmo, Alex Gomes Stefano, do Rio de Janeiro.
1: Ele é mala, esse cara. Sempre apitou. Tem dois caras malas na CBF Pro. Outro, eu esqueci o nome. Mas eles apitam, eles olham pra você assim, ó. Se ele te pitasse o seu jogo na sua época, Guerreiro, você jogava um jogo sim, dois não. Um jogo sim, dois não.
0: Com certeza.
1: Você não leva desaforo pra casa.
0: Com certeza, Guerreiro, né? A treta ia ser grande. Mas o lance agora, Martelli, o zagueiro chegou atrasado, né? No tornozelo do Caleri. Não é o lance para vermelho direto, mas sim para um amarelo. Se ele já tem um primeiro, teoricamente seria expulso. Mas ali ele deu só a falta mesmo e segue o jogo.
1: Placar de 1 para o São Paulo, 0. 1 para o São Paulo, 0 para a equipe do Atlético Paranaense. 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Brasileirão, 19ª rodada, Bragança Paulista, relógio marca 40 minutos jogados do primeiro tempo. São Paulo 1, gol de Arthur, Atlético Paranaense 0 na Bandeirantes. Vem São Paulo, Caleri dominou, girou, bateu pra fora do gol! Caleri dentro da grande área, domina, bate à direita do goleiro, linha de fundo, tiro de meta. Plantão esportivo da Bandeirante, chega mais Guilherme Agrela com os destaques. E já que você falou, tá com saudades de mais quem que tá preso lá nos Estados Unidos, Agrela?
3: Tô com saudade do Mengão em campo, viu? Tava com saudade disso, viu, meu caro Pedro Martelli? E o Mengão tá voando, porque Rafael Thierry, zagueiro da Chapecoense, fez contra, inexplicável lance lá na Arena Condá. Subiu, dividiu com o próprio companheiro, mandou pra rede. Agora o Flamengo faz 2 e a Chapecoense continua sem nada no placar lá em Santa Catarina, meu caro Pedro Martins. Chapecó.
1: Saudades de ninguém lá dos Estados Unidos, então, Agrela, é isso?
3: De todos.
1: Entendi.
3: Sim. Sem exceção.
0: Meio estranho.
1: É o cara que gosta de tudo. 41 jogados desse primeiro tempo. Grande Guilherme Agrela. 1 para o São Paulo, 0 para o Atlético Paranaense. Daqui a pouco vem Ana Martins, intervalo inteligente do microfone da Bandeirantes. Mais uma da equipe Bandeirantes que não sente falta. 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Vai São Paulo para o campo de ataque, domina pelo circo central do gramado. Arthur pela meia esquerda para Marcos Antônio. Marcos Antônio gira pela meia esquerda na canhota, domina Luciano. Luciano 10 do São Paulo, 41 desta primeira etapa. Acalma a parada para Marcos Antônio. Marcos Antônio que corre para Pablo Maia. Pablo Maia mete a bola no espécie. Marcos Antônio. Marcos Antônio domina pelo circo central do gramado, de primeira para Arthur. O Arthur, autor do gol. Arthur recomeça pelo campo de defesa. Arbolida gira, jogada para a meia direita. Ramon recolhe. Ramon sai jogando para a equipe do São Paulo. 42 jogados do primeiro tempo. Recomeça no campo de defesa, Arboleda sai jogando para o São Paulo, para se cobrir de zaga, Osório pela esquerda para Wendel, Johnny Wendel, hein? Wendel recomeça, Osório no campo de defesa, sai jogando para o São Paulo, em 1 para o São Paulo, 0 para o Atlético Paranaense aqui na Bandeirantes. 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Sem pressa o São Paulo no campo de defesa, trocando passes, Dorival quase em campo. Osório vai para o campo de ataque, o passe à frente, fez a tabela junto com o Caleri. Caleri faz a parede pela meia esquerda, Marcos Antônio para Wendel. Marcos Antônio, três dedos da bola, linha de fundo, meia esquerda, dentro da grande área, Wendel cruzou para baixo. E aí o juiz já para o jogo. Tá marcando o tiro de meta, não sei se a posição do Wendel, ou melhor, era o Wendel mesmo, era boa. Não estava legal não, é que tem que esperar, né, Everton?
2: É isso mesmo, ele deixa o lance seguir e o torcedor de São Paulo não gostou nada, porque demorou alguns muitos segundos e aparentemente o Wendel estava bem impedido na jogada, por isso lance impugnado, impedimento marcado, bola com o Atlético na defesa.
1: Placar de 1-0 para o São Paulo, 1 para o São Paulo, 0 para o Atlético Paranaense, 1 São Paulo, 0 para o Atlético Paranaense. O Furacão está perdendo o jogo. 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Vai pro campo de ataque mais uma vez o São Paulo. 43 mil. Tô de olho aqui no youtube.com/Rádio Bandeirantes Oficial na live. Muita gente chegando na Bandeirantes. 43,5. Vai terminar a primeira etapa. 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Vai pro campo de ataque o São Paulo pela meia direita. Luciano! Ganha escanteio, São Paulo na ponta direita, escanteio, tricolor paulista no finzinho do primeiro tempo.
2: Num belo lance do Bobadilho, passe para o Luciano que tenta o cruzamento, Arthur Dias chega por baixo rasgando, escanteio, Arthur cobra.
1: Toma distância, Arthur, para fazer a cobrança de escanteio com a 37, está lá Arthur, o canhoto autor do gol, ergue o braço direito, sinaliza a jogada na Bandeirantes, 44, primeiro tempo, 1 São Paulo, 0 Atlético, vem cobrança fechada na primeira trave, Santos observou. Santos sobe, serve, ela vai-se embora na rede pelo lado de fora, em linha de fundo. Tiro de meta pro Furacão, e só isso?
2: E a bola ali, o Jadson é quem estava guardando a primeira trave, porque tentou um gol olímpico, tentou surpreender o Arthur. A bola se perde antes pela linha de fundo, só tiro de meta, Furacão.
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0: Martelli, São Paulo tem a posse de bola, trabalha bem no seu meio campo com Pablo Maia, Bobadilha e Marco Antônio. Eles têm essa combinação com a aproximação do Luciano por dentro, o Calleri flutuando bastante e não dá espaço para o Atlético Paranaense jogar. Você pode notar aí que o Viveiros tocou poucas vezes na bola, o artilheiro do Campeonato Brasileiro não está sendo acionado. São Paulo não deixa o Atlético Paranaense sair do seu campo com bola dominada. Até por isso o Viveiros sofre dentro da partida. E o São Paulo tem oportunidades aí, né? Teve uma oportunidade numa bola virada no peito do Marco Antônio, que o Calleri quase faz o segundo gol. Então o São Paulo dominou o primeiro tempo e é merecida a sua vitória.
2: 3 minutos.
1: 45 minutos jogados, vamos até 48. Então, mais 3 de bola rolando nesse primeiro tempo. Desce o Furacão na meia-direita, domina Gilberto, cruzou pra ninguém. Só para treinar o Rafael no alto inteiro de azul com a bola em mãos, Everton.
2: Botando ele para trabalhar pelo menos na reta final deste primeiro tempo. Jogada pelo lado direito sozinho, Gilberto, estreante da noite. Manda nas mãos do goleiro São Paulino.
1: 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Quase Santos. Recuaram a bola para o Santos na pequena área, ele dominou, deixou escapar o Santos. Você já aceitou a falta, hein? Você já aceitou a falta, hein, Santos? Aí o torcedor gosta, hein? Santos frangueiro. Que beleza. Fala, Everton.
2: Ele ia dar exatamente esse detalhe. O torcedor já chamando ele de frangueiro. Então, pedindo para os jogadores do São Paulo tentarem.
1: Vai para o campo de ataque. O Atlético Paranaense pela meia esquerda domina. João Cruz levantou a segunda trave. Bateu para trás. Vai sobrar. Passa por todo mundo. Na entrada da cara do gol, passa o cruzamento da meia esquerda para a meia direita. Completa Leozinho, bota para o meio da pequena área. Ninguém fechou. Tava aberto o gol do São Paulo aí, Everton.
2: E o torcedor do São Paulo aqui, bem atrás de onde eu estou, inclusive, lamenta que o Leozinho devia ter tentado o arremate direto para o gol. Pede uma baita oportunidade nos instantes finais de deixar tudo igual no primeiro tempo em Bragança.
1: 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Placar de 1 para o São Paulo, 0 para o Atlético Paranaense, falta. O São Paulo não tem pressa alguma para sair jogando no campo de defesa. Vitória do São Paulo, parcial aqui na Bandeirantes. 1 para o São Paulo, 0 para o Atlético Paranaense. 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Osório domina pelo campo de defesa, vai perder Osório. Osório por pouco não perde a bola, pressionado por Viveiros, que explode em cima dele junto com o Leozinho, põe pra fora. Manuel marcado para a equipe do São Paulo bater no campo de defesa. Vai terminar o primeiro tempo em Bragança. O São Paulo está vencendo por 1-0, gol de Arthur de falta aos 18 minutos jogados. do primeiro tempo de bola rolando. Aceitou o Santos, hein? De certa forma deixou passar o Santos, mas bateu de uma forma bonita também o Arthur. E agora sim, Alex Gomes e Stefano. Aponta o centro de campo e termina o primeiro tempo em Bragança Paulista. O São Paulo vai batendo o Atlético Paranaense por 1-0. Na Bandeirantes, o intervalo é seu. Boa noite a você, Ana Martins.
4: Boa noite, Martelli. É o intervalo inteligente da Bandeirantes. Por enquanto, vitória importante para o São Paulo, que tem o mando de jogo lá no Cícero de Souza Marques, em Bragança Paulista. 1-0 contra o Atlético Paranaense. Vamos chamar o Everton Ramos, que está lá em Bragança, acompanhando essa saída dos times. Everton, boa noite para você, meu querido.
2: Tudo bem, Ana? Boa noite para você, para o ouvinte ligado com a gente no intervalo inteligente da Bandeirantes, com os dois times, por enquanto, em um momento de paz, indo em direção ao vestiário e rapidamente, para destacar esse primeiro tempo em que o São Paulo vence por 1-0 e vê cair aí uma sina negativa, né? Eram 5 jogos sem vitórias no Campeonato Brasileiro e, só para a gente lembrar, inclusive, final de abril contra o Mirassol em Campinas, aquela partida que o São Paulo manda no brinco de ouro, 1-0, última vitória do São Paulo pelo Campeonato Brasileiro, ainda inclusive sem o comando do técnico Dorival Júnior, na época o Roger Machado. Então, São Paulo no Brasileirão, pelo menos há muito tempo, sabe o que não é vencer de fato. E aí há uma preocupação para o segundo tempo, viu, Ana? A gente viu aí durante os primeiros minutos e já perto ali do meio do primeiro tempo, dois jogadores são paulinos, o Arthur e o Wendel, em alguns momentos eles evitarem que jogadas seguissem ali, cobrança de falta e de escanteio, porque estavam sentindo ali musculares, lesões, possíveis partes do corpo, né? No caso... Do Arthur, o tornozelo direito, o Wendel também preocupando, e a gente fica na expectativa. Logo depois dessas duas situações, o Dorival Júnior colocou ali 5 jogadores para fazer um trabalho de aquecimento. Nenhuma mudança veio, mas a gente vai aguardar o segundo tempo e a volta do intervalo para saber se o São Paulo vai ser o mesmo para a segunda etapa. Ana?
4: Obrigada, querida. Até já o Everton Ramos com a gente na reportagem Bandeirantes, acompanhando tudo dessa partida da 19ª rodada do Brasileirão. Aliás, vitória muito importante para o São Paulo. Perdeu o último jogo antes da pausa da Copa do Mundo contra o Remo. E já o Furacão, né, o Atlético Paranaense, venceu a equipe do Mirassol. Com a gente aqui, ele, Leandro Guerreiro. Boa noite para você, Guerreiro. Que prazer estar com você. Só análise aí desse primeiro tempo, que deu um susto esse departamento médico no São Paulino, né?
0: Boa noite, Aninha. É sempre um prazer estar ao seu lado, aos ouvintes da Rádio Bandeirantes, para esse jogo de São Paulo e Atlético. São Paulo que foi dominante, né? Tem como a sua principal arma o seu meio campo, com Pablo Mário, Bobadilha e Marco Antônio, se conhece, trabalha muito bem a bola, prende a bola, né? Mas o São Paulo, acredito que faltou um pouco de aproximação e aparecer mais no jogo o Luciano, né? O Luciano é um cara que finaliza muito, cria bastante oportunidade e até agora ele não apareceu tanto. Dependendo, acho que do esquema, ele está um pouco mais por dentro, próximo do Calleri, e com o seu melhor jogador, São Paulo, antes da parada, que foi o Arthur, continua sendo o Arthur que cria as melhores oportunidades, fez um belíssimo gol de falta, né? Infelizmente o Tolói hoje teve uma marca histórica no São Paulo, 150 jogos, mas acabou assentindo a posterior, faz parte, né? Só quem está ali pode correr esse risco. Quase no final do primeiro tempo, o Wendel também sentiu ali um desconforto, mas continuou na partida, tomara que não seja nada de sério. O São Paulo teve uma outra oportunidade depois, num cruzamento, numa virada com o Marco Antônio, escorou pro Calleri dentro da área, que ele girou e a bola quase fez o gol, né? Passou perto da trave do Santos. E o Atlético quase não assustou, né? A gente esperava muito, né? O Viveiro é um grande jogador, a gente até cogitava ele na Copa, acabou não indo, mas é o artilheiro do Campeonato Brasileiro, e a bola quase não chegou para ele, quase não foi acionado nesse jogo. O São Paulo não deixou o Atlético, né, avançar ali com seus pontas, não deu campo para o Atlético jogar, e o São Paulo domina o jogo, mas é um jogo de poucas finalizações, né? É um jogo de mais posse de bola, mais jogos no meio campo, do que propriamente no último terço do campo, que é a parte onde define o jogo, que é o gol.
4: Leandro Guerreiro com a gente no intervalo inteligente da Bandeirantes. Agradecer aos nossos ouvintes que estão acompanhando também no youtube.com/radiobandeirantesoficial. Mais cedo a gente curtiu a partida aqui lá no estádio do Coritiba, entre Coritiba e Palmeiras, a equipe do Palmeiras vencendo por 3-0 uma distância grande aí da equipe do Flamengo, que está jogando com a Chapecoense, mas também vencendo por 2-0. Agora 10h22, já sabe, futebol é na Bandeirantes.
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14: O Paranaense com 4, cobrindo o canto direito de Santos. Marcos Antônio, Arthur. Arthur para a bola, perna esquerda, batendo o gol.

0: do São Paulo. Arthur, na cobrança de falta, o Arthur de perna esquerda chama a responsabilidade. Marcos Antônio passa da bola, era meia distância. Nem tão perto da grande área, nem tão perto da intermediária. Mas o Arthur teve a confiança. De perna esquerda ele bota a bola por sobre o terceiro jogador da barreira. Por cima do terceiro jogador da barreira, bota no ângulo direito Santos. Sem não, hein, Santos?
1: Estamos de volta no intervalo inteligente da Bandeirantes com a narração do Pedro Martelli. A gente ouviu o gol do São Paulo, né? O Arthur, sempre protagonista ali da equipe tricolor. E o São Paulo que está conquistando uma vitória importante. Daqui a pouquinho eu vou chamar até aqui o Guilherme Agrela, que está no nosso plantão hoje, porque tem mais rodadas acontecendo. A gente teve jogos da Sul-Americana também, já teve o Palmeiras vencendo por 3-0, ampliando essa liderança absoluta na volta dessa pausa da data FIFA. A gente já entra no segundo turno do Brasileirão no sábado com a 20ª rodada. Deixa eu chamar o Everton Ramos. Alguma movimentação por aí, Everton?
2: Aninha, por enquanto apenas dos reservas. Reservas de Atlético Paranaense e São Paulo fazendo um trabalho no centro do gramado aqui do Cícero de Souza Marques. Mas por enquanto os times titulares e também suas comissões técnicas seguem no vestiário, então a gente não consegue adiantar se teremos mudanças em instantes.
1: Obrigada, viu, Everton? Agora 10h29, vamos chamar rapidinho aí para a nossa audiência rotativa o Guilherme Agrela, que está no plantão, vai falar para a gente das rodadas que estão acontecendo simultaneamente aí com São Paulo e Atlético Paranaense e dos jogos que já aconteceram nessa noite de quarta-feira. Boa noite para você, Agrela.
3: Oi, Ana, tudo bem? Boa noite a você e a todos que nos acompanham aqui no Intervalo Inteligente da Bandeirantes. Seguinte, resultados de momento no intervalo. Além desse jogo do São Paulo que vai vencendo o Atlético Paranaense, temos a vitória do Flamengo sobre a Chapecoense por 2-0. Pedro foi à rede e o Rafael Thierry, zagueirão, fez gol contra e acabou fazendo o segundo do Fla lá na Arena Condá em Chapecó. Por isso, 37 pontos para o Flamengo em 18 partidas. Essa é a 18ª disputada pela equipe comandada pelo técnico Léo Jardim. Além disso, também no intervalo de jogo para Internacional 0, Cruzeiro 1, Caio Jorge marcou o gol do Cabuloso. Já na Série B do Campeonato Brasileiro, a Ponte Preta tomou a virada, viu, Ana Martins? Estava vencendo por 1-0, tomou um empate 2-1, tomou um empate aí. Tomou a virada para o Operário, depois de ficar com um jogador a menos ao longo da segunda etapa. Por isso, a Ponte continua com apenas 8 pontos somados. É a 19ª colocada da tabela de classificação do Brasileirão. Além disso, tivemos Ceará 0, CRB 1 e o Goiás, que arrancou o empate do Sport no finalzinho, jogando em casa com o Djalma Silva, 1-1 contra a equipe de Recife. Já neste momento, intervalo de jogo para, por enquanto, Náutico 1, Londrina 0. E também há tempo para destacar a Copa Sul-Americana, playoffs das oitavas de final, jogos de ida, porque o Vasco empatou com o Independiente Medellín lá na Colômbia pelo placar de 2-2, agora decide em São Januário na próxima semana. O Bragantino, dono do estádio Cícero de Souza Marques, no qual o São Paulo joga nesse momento, vai empatando no Peru contra o Sporting Cristal, jogo já no intervalo também, a exemplo de Lanús 1, Cienciano 0, partida que também está na sua pausa aí para o segundo tempo. Copa do Brasil feminina, viu, Ana Martins? Oitavas de final, jogos único. E hoje tivemos os dois últimos jogos dessa fase da competição. O Bragantino venceu o Botafogo por 2-0 fora de casa, se classificou. Gols de Ana Carla e Lurdinha. E o Atlético Mineiro bateu o Atlético de Piauí com gols de Laura Maria e Pimenta. Placar de 2-1. Quem fez o gol do Atlético foi a Nenê, Ana Martins.
1: Olha, inspiradíssimo você, já para trazer informações aí da Copa do Mundo Feminina também ano que vem. E mandar um beijo aqui para o nosso querido Paulo do Vale, que espero que não esteja acompanhando esse jogo aí da Ponte.
3: Nossa, né? Coitado do PDV. O PDV brilhou na Copa do Mundo, né, Ana? Como foi merece incrível. O PDV, o Milhose, todos que lá estiveram, Capri, o Preto, o Capelano, Esqueçado, enfim. Tá com filho agora. Aliás, tem o Santiago, tá matando a saudade dele, da esposa, da Ingrid, também já tá com o Salvador na barriga vindo aí, mas se ele pensar na Ponte Preta, esse cara desmorona.
1: Pois é, mais dois torcedores pra Ponte aí, quem sabe dá uma força, né?
3: Mais dois sofredores.
1: Dois sofredores. Obrigada, viu, Agrela?
3: Eu que agradeço.
1: Guerreiro, quem no banco de São Paulo aí você acredita que possa aparecer nesse segundo tempo?
4: possa vir o Cauli, né? O Vitor Sá, né? Que pode estrear, né? O jogador foi contratado agora, esperava até que ele sairia jogando, mas não veio. Então a gente espera que ele possa estrear aí, quem sabe seja mais uma opção, né, que o Dorival tenha para a parte ofensiva.
1: Tá certo então, vem aí mais uma etapa, né, dessa partida entre São Paulo e Atlético Paranaense. O São Paulo na frente com um gol do Arthur, que preocupou ali um pouquinho também, nessa transição aí para o intervalo. Everton, o Arthur que está firme e forte aí, né?
2: Tá firme e forte, ou pelo menos saiu firme e forte. Agora, voltando aos poucos a comissão técnica do São Paulo, eu vejo ali o Dorival Júnior, mas os jogadores mesmo, titulares ainda nada, viu? Nenhuma movimentação também no banco de reservas do São Paulo. Então, aguardando, aos poucos retomando agora a equipe do Atlético Paranaense, aparentemente a mesma equipe que encerrou o primeiro tempo, e em instantes teremos também o São Paulo de volta. Mas aparentemente, pelos lados do Furacão, viu, Ana Martins, de Odair Hellmann, que agora também de volta ao gramado, Furacão aparentemente o mesmo. Em instantes, saberemos se o São Paulo, o tricolor paulista, será o mesmo também.
1: Obrigada, viu, Everton? Everton Ramos, reportagem Bandeirantes de olho.
2: Muda!
1: Em todos os detalhes, pode mandar, Everton.
2: Ah, eu falei que aparentemente o último a cruzar o túnel, Carlos Terran, com a 22, além dele, o Claudinho, com a 26, duas mudanças na equipe de Odair Hellmann. Claudinho com a 26 e Terans, Carlos Terán, camisa 22. Um dos muitos colombianos nesta equipe do Atlético. Em instantes teremos confirmado, inclusive, as alterações. A equipe do Atlético, para fazer, precisa que o São Paulo esteja no gramado. Isso acontece nesse instante, Ana. Então vamos passar. Sai com a camisa 4. O Arthur Dias, amarelado, e entra com a 22, o Carlos Terán. Carlos Terán, 22, no lugar do 4, Arthur Dias. Ele que, inclusive, o torcedor do São Paulo e os jogadores queriam que tivesse sido expulso no primeiro tempo. E a outra modificação, então, a entrada do 26, o Claudinho, na vaga do 8. O 8, João Cruz, vai embora. Então, são as duas mudanças na equipe do Atlético Paranaense, por enquanto.
1: Vamos acompanhar mais 45 minutos, direto de Bragança Paulista. Lembrando que logo depois de São Paulo e Atlético Paranaense, você acompanha o apito final na Bandeirantes. A gente vai falar sobre a partida que aconteceu mais cedo, tem a coletiva do Palmeiras também. Tudo para a gente repercutir junto com você, ouvinte, que nos acompanha na internet e no Daio. Segundo tempo lá em Bragança Paulista, é com você, Pedro Martelli.
5: Valeu, Ana Martins. Intervalo inteligente, invertem seus lados. São Paulo de branco, à esquerda, à direita, o Furacão de preto e vermelho. Parte na bola, Caleri. Começa o segundo tempo em Bragança. Pedro Martelli. Curtindo o futebol da Bandeirantes nessa noite de quarta-feira. Mudanças, portanto, no Atlético Paranaense, que já desce. Viveiros lançado pela meia esquerda. Olha o Viveiros dentro da grande área com espaço. Cruzou, vai empatar o jogo. Toque a gol na trave. Não entra. Inacreditável, não entra a bola. Vem novo cruzamento. Afastou a marcação. Vai sobrar, vai pintar o gol de empate. Bateu no gol.

0: Atlético! Atlético! É do Furacão! Num começo avassalador de segundo tempo. Luiz Gustavo mete uma bolaça pela meia esquerda. Viveiros dentro da grande área, ele cruza. Teve o toque na trave, a bola do Leozinho não entra, mas voltou. Novo cruzamento para o meio da grande área, da direita. O toque no zagueiro voltou embaixo do gol. Leozinho se oferece a ele embaixo da trave. No canto inferior direito, ele estava embaixo da trave. Pega na zaga do São Paulo, volta para Leozinho que de pé na esquerda, praticamente dentro do gol, bota pra dentro da meta do goleiro Rafael, na marca do primeiro minuto de bola rolando deste segundo tempo. Acorda São Paulo, acorda São Paulo. Leozinho empata o jogo em Bragança Paulista. Agora, um pro São Paulo, um para o Atlético Paranaense, Everton.
1: Num começo de segundo tempo dos sonhos para o torcedor do Furacão. E as mudanças parecem surtir efeito na equipe comandada por Odair Hellman e o Leozinho, hein? Foram duas oportunidades. Na primeira, ele carimba a trave. Na segunda, era ele e o gol. Não tinha nem o Rafael na jogada. Gol aberto. Leozinho, camisa 21, tá na rede. É o segundo gol dele na temporada 2026. O Atlético empata em Bragança 1-1.
0: Ô Guerreiro, que sono. São Paulo voltou pro segundo tempo, Guerreiro.
2: É um absurdo tomar um gol com 37 segundos do segundo tempo. Soltou a bola. O Pablo Mara tava com a bola dominada, foi atrasar pro Arboleda, que na dividida acabou perdendo. E gerou um contra-ataque pro Viveiros, pro Atlético. E o Viveiros cruzou pro Leozinho, que no primeiro lance acertou a trave. Depois no cruzamento teve a infelicidade do Lucas Ramon, que a bola bate na cabeça dele e volta pro Leozinho debaixo da trave, que nada pôde fazer o Rafael e empatou o jogo. Não é justo, mas futebol não tem essas coisas.
0: Guerreiro, nem deu pra falar das alterações. O Calleri tava reclamando ali com o juiz, apontando lá pro Teran, que realmente o Arthur Dias era pra ter sido expulso. E aí acho que o Odair Hellman viu o vídeo no intervalo e falou: cara, se o Arthur Dias empurrar, tocar em alguém, ele vai ser expulso. Ele já deveria ter sido expulso. E aí, inteligentemente, ele sai e o Atlético Paranaense empata o jogo, Guerreiro.
2: O Arthur Dias ganhou um presente no primeiro tempo, né? Era pra ter sido expulso. Tinha feito dado um puxão no primeiro lance no Calleri, tomou amarelo. Depois ele chega atrasado para matar uma jogada no meio campo, acerta o tornozelo do Calleri e não recebe o segundo cartão amarelo, a consequência disso o vermelho. Mas o jogo seguiu, não dá para lamentar mais, esperar mais desse cartão vermelho. 11 contra 11, segue o jogo. São Paulo voltou um pouco disperso pro segundo tempo e acabou pagando por isso, tomando um gol com 37 segundos. Né, vendo o lance agora, a bola bate na cabeça do Lucas Ramon e volta para dentro da área. Uma infelicidade tremenda. Agora tem que novamente correr atrás para buscar o resultado, que só o resultado de 3 pontos importa para o São Paulo, que vem de 5 jogos sem vitória.
0: 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Placar de 1-1, tá tudo igual. São Paulo 1, Atlético Paranaense também 1. Vai para o campo de ataque, o Furacão para a esquerda, lateral batido para Viver, o centro do meio vem por baixo, Arboleda. De perna direita, Arboleda põe para fora. Na Bandeirantes, vamos pro segundo tempo. Mal começou, o Furacão já marcou 1-1, tudo igual. Toma distância para cobrança de lateral na meia esquerda, Claudinho arremessa a bola pelo campo de defesa, volta para Aguirre pelo corredor central de sua intermediária, trabalho inteiro de amarelo para Santos, o capitão goleiro de perna direita, repõe para o campo de ataque. Ele fatia para a meia esquerda, buscando a aproximação de Viveiros, sobe para tocar de cabeça Lucas Ramon, afasta a marcação, volta para a meia direita para Arthur não consegue dormir, volta a jogada para a equipe do Furacão para a meia esquerda. Luiz Gustavo ganha a jogada, Luiz Gustavo para a meia esquerda para Claudinho pedalou, balançou, soltou para Viveiros dentro da grande área, passe errado, cortou a marcação, voltou Leozinho, espalma, Rafael bota por cima do gol. No toque do Furacão, sobrou Leozinho dentro da grande área. Ele tentou Viveiros, tirou a marcação. Leozinho bate, Rafael com a ponta da luva, bota em escanteio pro Furacão cobrar aí, Everton.
1: E um desvio providencial. Uma bela defesa do Rafael para evitar o gol da virada do Atlético Paranaense, mais uma vez com o Leozinho. Esquivel bate escanteio.
0: Escanteio para a equipe do Furacão, bater no campo de ataque para a esquerda, toma distância. Esquivel para fazer o levantamento. Jogadores lá pro meio da grande área. Tá lá na boca do gol Viveiros. Escanteio cobrado na primeira trave, passou por todo mundo, chegou o chute a gol! Leozinho!

0: Atlético! Gol do Furacão, de novo Leozinho! Cobrança de escanteio pro meio da grande área. O tal do empurra-empurra, ninguém marcou. Tira a marcação do São Paulo, volta na meia direita, dentro da grande área, invade a grande área. Leozinho veio de cara pra bola, de perna direita, dá na cara. Dá na cara da bola. Enche o pé no canto inferior direito da meta de Rafael. Na marca dos 6 minutos jogados do segundo tempo. Em 6 minutos o Furacão vira. O Furacão vira, vira. Leozinho de novo. Duas vezes Leozinho pra virar o jogo em Bragança e derramar a ducha de água fria. No São Paulo que reclama. Leozinho marca o segundo dele. O segundo do Furacão agora. Em Bragança Paulista. São Paulo 1. Atlético Paranaense 2, Everton Ramos.
1: E ele havia quase virado o jogo na jogada anterior, que levou o escanteio a ser cobrado pelo Esquivel. Leozinho volta e aparece no segundo tempo, fez o primeiro há poucos instantes e agora pega o rebote sozinho na direita da grande área e bate cruzado para virar o jogo. Leozinho, 3 gols na temporada, 2 só nesta noite. Vira, vira em Bragança, 2-1, Furacão.
0: Leandro Guerreiro, 2 pro Furacão, 1 pro São Paulo. O São Paulo tá reclamando de um puxão no meio da área. Mas sinceramente, cara, não foi nada, Guerreiro. Mas não foi nada, Guerreiro. Não é o foco. São Paulo falha em 6 minutos, volta dormindo no segundo tempo e tá 2-1 agora pro Furacão, Guerreiro.
2: Ah, o Pablo Maia, né, tá reclamando de um puxão, mas segue na jogada, né? Segue no lance, até porque o jogador que estava junto com o Pablo Maia foi o jogador que tenta o desvio. Talvez o Pablo Maia junto com ele, o Pablo Maia tirava a bola. Mas o lance que originou tudo isso aí, o Martelli, é um lance, né, que a bola sobra para o Bobadilha. O Bobadilha quer tentar tirar, mano. Ou você tira, despacha a bola, ou você arma. Não dá para que um lance você está na parte defensiva, você querer cortar uma bola armando. Então acabou sobrando a bola para o Leozinho, que bateu em gol. E o Rafael jogou para escanteio, que originou o segundo gol do Atlético Paranaense no rebote de escanteio, sobrou pro Leozinho, que pegou muito bem de pé direito.
0: 8 minutos jogados deste segundo tempo, de bola rolando, o Furacão vira o jogo, Leozinho marca o segundo gol dele para cima do São Paulo, 2-1, Furacão vence o jogo e agora o Tricolor Paulista. 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Ele vai chegar na linha de fundo no carril, Claudinho escorregou. Viu o campo acabar em linha de fundo, tiro de meta para o São Paulo, Everton?
1: Na tentativa do passe do Mendoza, né? Foi forte demais, o Claudinho até se esforçou, mas não conseguiu evitar que ela se perdesse pela linha de fundo. Tiro de meta para o São Paulo, que perde o jogo, 2-1.
0: Placar de 2 para o Furacão, 1 para o São Paulo, 1 para o São Paulo, 2 para o Atlético Paranaense. Placar de 2-1, 9 minutos jogados desde o segundo tempo, de bola rolando na Bandeirante. Você dorme, toma virado, São Paulo. 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Está jogando dentro da grande área, Rafael pressionado por Leozinho, viveiros Leozinho, do futsal para o campo, hein? E até o momento tá dando certo, hein, Leozinho? Sai jogando Rafael dentro da grande área, mete a bola nos pés de Arboleda, Arboleda de perna esquerda, quebrar essa bola para meia, Arboleda. Pelo amor de Deus, é que foi falta no Luciano. Bola para o São Paulo, mas o Arboleda quebra essa bola para meia, hein, Everton?
1: Vacilou, né? E aí o árbitro pega ali a jogada para cima do Luciano, que pouco reclama em campo, né? Vai na dele, falta marcada para o São Paulo no campo de defesa.
0: Placar de 1 para o São Paulo, 2 para o Atlético Paranaense. Desce para o campo de ataque, o São Paulo agora vai ser cobrado, hein, São Paulo? Vai ser cobrado o Tricolor Paulista, mas não vou esquecer não que era para ter sido expulso o Arthur Dias. Quando o jogo estava 1-0 para o São Paulo, o jogador do Furacão. Vá para o campo de ataque, o São Paulo, o Eda domina para a esquerda, aquele da grande área, cruza para ninguém. Não é alto, toca de cabeça, teira no mergulho, tira. Corta a marcação do Atlético Paranaense, volta no contra-golpe, mal. Falhou, errou a marcação, voltou Marcos Antônio, voltou para Luciano, vai empatar o jogo. Santos se agiganta nos pés do Luciano e salva o que seria o gol de empate do São Paulo. Luciano perde a chance aí, Everton.
1: Não dá pra perder, é ele o gol e o goleiro, né? No meio do caminho, Santos, e o Luciano praticamente desperdiça a oportunidade em cima da perna direita do goleirão, que pratica uma bela defesa pra evitar o gol de empate do São Paulo, que quase, quase chega lá.
0: No toque da bandeira, tios, você confere, o ponteirinho tá girando e a bola rolando pra você. Brasileirão, 19ª rodada. Em Bragança Paulista, relógio marca 10 jogados do segundo tempo. São Paulo 1, Tomou a virada, Furacão 2. Plantão esportivo da Bandeira, antes de chegar mais Guilherme Agrela.
3: E tem mais um gol do Flamengo, Pedro Martelli. Lohan fez agora aos 2 minutos deste segundo tempo. Agora Chapecoense 0, Flamengo 3. Segue Internacional 0, Cruzeiro 1. Gol de Caio Jorge aos 10 do primeiro tempo.
0: Convenhamos, né, Guerreiro? O Chapecoense já foi para a Série B, ponto. E quem vai disputar o título do brasileiro é o Palmeiras e o Flamengo, Guerreiro.
2: Com certeza. As duas equipes que, né, que mantêm a regularidade, né, conquista vitórias tanto em casa como fora. Né, quando não joga bem, consegue ganhar ou até o resultado de empate. E então são as duas equipes que têm o melhor elenco, né, do futebol brasileiro e vão brigar aí ponta a ponta. Agora, Martelli, no lance anterior aí, o Luciano na cara do gol, não pode perder um gol como esse.
0: O Santos se posiciona no meio ali, se agiganta, mas, cara, tava na cara do gol, né? Ele bateu no centro, parece que ele mirou no amarelo.
2: Não, o Santos pode até se posicionar bem, cara. Você tem um gol todinho, o gol, a sua feição pra você fazer o gol e perder um gol que colocaria o São Paulo novamente na partida, né?
0: 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Tem coisas que só acontecem na Série B. Tiro de meta para a equipe do Atlético Paranaense bater no campo de defesa. 12 jogados é o segundo tempo de bola rolando na Bandeirantes. 1 para o São Paulo, 2 para o Atlético Paranaense. Toma distância para quebrar a bola lá para o meio do campo. Santos de perna esquerda. Trabalha e sai jogando no campo de defesa por baixo para Terã. Terã se enxerga a bola para o campo de ataque para Viveiros. Aposta a corrida. Viveiros e Osório. Viveiros e Osório. Osório leva a bola para a linha de fundo. Estava pressionado o tiro. De perna esquerda, Osório põe para fora. Manuel, para o Furacão bater no campo de ataque pela meia-direita. Cresce no jogo Atlético Paranaense, hein? 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Tem pressa, faz a cobrança. Arremessa a bola para o meio do campo. Gilberto, mas não consegue dormir. Viveiros põe para fora. Põe para fora em arremesso manual para o São Paulo bater no campo de defesa. Na canhota, sai jogando o tricolor paulista, perdendo por 2-1. Trabalha dentro da grande área, pisa na bola Osório. Osório mete a bola nos pés e Wendel para a meia esquerda, tenta o passe à frente, intercepta a marcação, linha de fundo. Tiro de meta para o São Paulo, Everton.
1: A bola nem chega a sair antes que elas perdessem pela linha de fundo. Tá com pressa o Rafael. Foi lá, pegou com as mãos, já bota o São Paulo em jogo, quer buscar um empate à vitória.
0: 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Vai pro campo de ataque o São Paulo, lançamento para a esquerda para ninguém, já começa a olhar pro banco, hein? Que o Dorival, eu lembro muito bem, o Dorival mexe aos 15. O Dorival gosta de mexer aos 15 do segundo tempo. Vai pro campo de ataque o São Paulo pela meia-direita, pisa na bola. Vai para cima da marcação, Lucas Ramon. Ramon para Tura, Tura mandou na ponta, veio por dentro, tentou se desvencilhar da marcação, ficou nervoso. A abertura de bola pela meia-direita, vai chegar Mendonça. 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Só acompanhou a linha de fundo, tiro de meta pro Atlético Paranaense.
1: E ele foi bem demais na jogada, porque estava ali seguindo e buscando a bola, o Bobadilha. Ele só faz a proteção, ela se perde em linha de fundo, tiro de meta, Furacão, que vai vencendo, 2-1.
0: 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O Everton Ramos passa por gentileza depois do ataque o banco do São Paulo. Pisa na bola Arthur. Arthur pela meia-direita trabalha um pouquinho mais atrás para Pablo Maia. Pressionado pela marcação, recua. No campo de defesa, Arboleda. Arboleda pela meia-esquerda para Osório. Osório pela quarta zaga, gira para a canhota para Wendel. Wendel volta, jogada um pouquinho mais atrás. É para o Dubir de Bobadilha. Bobadilha tenta descer para o campo de ataque. Ele pisa na bola, chama para o campo de ataque. Arboleda. Arboleda domina pela meia-direita. Mete a bola dos fiéis de Arthur. Arthur lateralmente para Lucas Ramon antes dele o zagueiro. Bem na cobertura, Esquivel sai jogando para o Furacão. 15 jogados, segundo tempo de bola rolando o São Paulo. 2 para Atlético Paranaense do Brasileirão. Falta para o CAP. Falta para o Furacão. Na meia esquerda, no campo de defesa, Everton.
1: Falta para cima do Claudinho, né? O Pablo Maia encarregado de parar uma tentativa de contra-ataque do Furacão. O São Paulo que tem à disposição de Dorival Júnior, Coronel, Isaac, Nicolas, Jordinei, Danielzinho, Cauli, Ferreirinha, Vitor Sá, TT, André Silva e Gustavo Santana.
0: Ferreirinha, TT, André Silva, próprio Danielzinho ali no meio de campo, nomes que a gente conhece mais fora, as crias da base, hein, Guerreiro?
2: Eu via com o Cauli, né, no lugar do Pablo Maia, recuaria um pouco mais o Marco Antônio, né, na saída do jogo, né, colocaria o Vitor Sá, veio para isso, veio para fazer a diferença. Então um jogo como esse tem que entrar no jogo. Eu colocaria na posição do Luciano para dar um pouco mais de velocidade no ataque de São Paulo.
0: 16 jogados, é o segundo tempo de bola rolando na Bandeirantes, o futebol da Bandeirantes levando a você o Campeonato Brasileiro. Olha lá, ele chama, dá 16 minutos, ele chama Dorival, acho que é o André Silva, hein, um deles.
1: Isso, André Silva e Ferreirinha,
0: os dois prontos para entrar em campo. Portanto, São Paulo perde pelo placar de 2-1. 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Lateral para o São Paulo bater o campo de defesa para a meia direita. É, Dorival. 5 jogos sem vencer antes da pausa para a Copa do Mundo. Aí tem o tempo para treinar, não está mostrando a evolução, mas calma, né, torcedor de São Paulo? Ou não? Ou tem a pressa, torcedor de São Paulo? Porque a fase do São Paulo não é boa, politicamente falando também, Guerreiro.
2: É, Martelli, não dá para ter muita calma, não. São Paulo estacionou no meio da tabela, os que estão embaixo estão subindo, estão chegando. São 5 pontos aí da zona de rebaixamento para a pontuação que o São Paulo se coloca hoje. E assim, pode entrar bem, pode fazer até a diferença o André Silva, o Ferreirinha. Mas nessas 5 derrotas que o São Paulo teve, 5 jogos que o São Paulo não conquistou a vitória, os dois jogaram. Então, assim, eu gostaria de ver algo diferente. Não é possível que 30 dias, 40 dias, não deu pro Dorival fazer algo diferente, né? Até mesmo, né, de jogadores que, né, não é possível que não se destacaram nessa mini pré-temporada aí para estar entrando num jogo desse difícil, né? Que se tornou difícil, que era um jogo fácil, o São Paulo tava com a vitória na mão. Né, comanda a vitória na mão quando acaba o jogo, mas o primeiro tempo não deixou o Atlético Paranaense jogar e em 6 minutos tomou 2 gols. Então eu esperava ver algo diferente, mas não estou vendo, não.
0: E é o que tem aí, viu, porque o São Paulo está com transfer ban. Eu sei que o torcedor de São Paulo não gosta de ouvir isso, assim como o Corinthians, assim como o Santos, mas não tem como contratar até o momento. Então é o que tem: campo, banco e base. Campo, banco e base é o que tem Dorival Júnior para escalar com o tricolor paulista. 1 para o São Paulo, 2 para a equipe do Atlético Paranaense. 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Tá parado o jogo, tem falta marcada, São Paulo meia-direita. Mas não vai cobrar agora, não, por quê?
1: Porque muda. Sai o 29, Pablo Maia. Pablo Maia vai embora para a entrada do 17, André Silva. E sai também com a 9, o Caleri, para a entrada do 11, Ferreirinha. Ferreirinha e André Silva em campo pelo São Paulo. Arthur na bola na cobrança de falta.
0: Fica mais ofensivo, viu, Guerreiro? André Silva e Ferreirinha, 2 atacantes e ele tira o meia. Agora nós temos Bobadilha, Marcos Antônio e Luciano, em tese, armando, né? Ou até mesmo Arthur.
2: É, o Pablo Maia, foi como eu te falei, tiraria o Pablo Maia, trazia o Marcos Antônio para o meio, mas colocaria, né, o Vitor Sá, né, ou Cauli, e na frente eu colocaria.
0: É a falta do Arthur cobrada, mas aí o jogador do Atlético Paranaense põe pra fora, vai ser escanteio, completo, Guerreiro.
2: E colocaria Cauli e Vitor Sá, né, mas ele optou pelo Ferreirinha e pelo André, espero que possa, né, dar certo.
0: Escanteio para o São Paulo, bater na ponta direita, toma distância, Arthur para fazer o levantamento, ele que marcou o único gol do São Paulo. O São Paulo 2, Atlético Paranaense, Arthur de perna esquerda levantou, na segunda trave, Arboleda subiu, testou com desvio nas mãos de Santos, que sobe e faz a defesa, em Everton.
1: Subiu ali com Arboleda o Luiz Gustavo, que até pouco tempo atrás era companheiro dele de São Paulo. O Luiz Gustavo acaba amortecendo ali o toque de cabeça e ela fica tranquila nas mãos do goleiro Santos.
0: 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Placar de 1 para o São Paulo, 2 para o Atlético Paranaense. Daqui a pouco vem aí o apito final no microfone da Bandeirantes. Ana Martins para todos os cantos do Brasil e do mundo. 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Brasileirão, 19ª rodada em Bragança Paulista. Chegamos a 20 minutos jogados do segundo tempo. São Paulo 1. Até o começo do segundo tempo, em 6 minutos, Leozinho vira, Atlético Paranaense 2, na Bandeirantes, o QG de Esportes é seu, no plantão chega mais a grela.
3: Martelli, Casemiro, volante que disputou a última Copa do Mundo pela seleção brasileira, foi oficializado como novo reforço do Inter Miami até dezembro de 2027. Porém, o clube de Lionel Messi e agora de Casemiro terá de pagar uma multa por aliciamento ao LA Galaxy para que ele possa jogar pelo clube norte-americano.
0: 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Até porque lá, o Guerreiro, não sei se o senhor sabe, tem a prioridade, quem chega primeiro fala assim, ó, quero contratar o cabra, quero ele. E é o que o Galaxy queria. Aí o Casemiro falou, não vou. Aí a Liga interviu, a MLS falou, tá bom, mas aí você paga e dá uma graninha pro cara lá. Vai pro campo de ataque, equipe do Atlético Paranaense lançado. Viveiro se invadiu a grande área no meio de dois, caiu, pediu pênalti, o árbitro manda seguir o jogo. Manda seguir o jogo, Viveiros caído dentro da grande área e não marca a falta que seria um penal para a equipe do Atlético Paranaense, em Everton?
1: Numa jogada do Osório, que é enganado pelo quicar da bola, mas que aparentemente consegue na recomposição ganhar a bola ali em condições legais e sem uma penalidade máxima. Reclamação por parte dos jogadores do Atlético e comemoração. E os torcedores, e os do São Paulo também, por enquanto, estão mais tranquilos, viu?
0: Você viu alguma coisa, Guerreiro? Porque o Viveiros ainda está caído. Está certo o juiz, se o Viveiros está caído, não é cabeça. Se o jogador de São Paulo não quiser botar para fora em fair play, ele não tem que parar. A gente tem que parar com essa coisa. O juiz só para se for choque de cabeça. Aí reclama agora. Agora os jogadores do Atlético Paranaense podem reclamar com o São Paulo. Se não, manda seguir, ó. E ele já mandou seguir. Lateral, VAR já viu, segue o jogo, não foi nada. Viveiro segue no campo de ataque, vai embora da equipe do Atlético Paranaense. Leozinho abre a jogada pela meio-direita. Vai pro campo de ataque com o Jadson. Jadson pelo círculo central do gramado. Gira pela meio-direita, recomeça o furacão. Tem gol na rodada, é isso, Agrela?
3: Isso, Martelli, mais um gol do Cruzeiro contra o Internacional, agora Matheus Pereira amplia o placar lá no Beira-Rio, Cruzeiro 2, Internacional 0, e o jogador do Internacional, Vitor Gabriel, deu uma entrada muito forte em Gabriel Peck, reforço do Cruzeiro para este segundo semestre, foi expulso, então o Inter com um a menos e tomando 2-0 na cabeça para o Cruzeiro.
0: Você é louco, hein? Tem gente que vai voltar, já tá bravo porque o avião não decola e vai chegar mais triste ainda. 23 jogados deste segundo tempo. Você viu alguma coisa, Leandro Guerreiro, no lance do Viveiros? Olha lá.
2: Teve um contato ali, Martelli, mas não é pra tanto, tá? Pelo menos no lance que a gente tá acompanhando, não é pra tanto. Agora eu gostaria de saber, né, o que o São Paulo tomou no intervalo, né? No vestiário, porque tomou uma água ao contrário, né? Porque tem vezes que toma uma água milagrosa, o cara voa, flutua.
0: O que seria uma água não milagrosa?
2: Sei
0: Qual
2: lá.
0: Água você gosta mais de beber, Guerreiro?
2: Com gás. Eu acho que os caras tomou com gás aí, voltou com dor de barriga, que não é possível. O cara mudar tanto do primeiro pro segundo tempo. É um absurdo que São Paulo faz nesse segundo tempo.
0: 23-30 jogados pra quem?
1: Odair Hellmann, treinador do Furacão, tava reclamando, né? Queria fair play, queria pênalti, levou cartão amarelo e vai voltar com ele pro Paraná.
0: Vai pro campo de ataque mais uma vez a equipe do Atlético Paranaense e o Viveiros cai de novo. Viveiros tá dizendo que o Osório deixou o braço e o Viveiros cai de novo. E o Bandeira viu, hein? O Bandeira viu. O Bandeira tá em campo conversando com o juiz, deixa o braço, o Osório, ele protege. O Viveiros cai. Tem gente nervosa aí, hein, Bragança, hein? O Viveiros cai, fica pedindo toque, o Bandeira e o árbitro conversam, ele vai acabar dando a falta pra quem? Ou vai dar bola pro São Paulo, hein, Everton?
1: Ele agora sinaliza ali um apito, tá vendo ali com o Viveiros, tá também conversando com o assistente, ele tá aguardando o Viveiros se levantar, aparentemente não vai dar falta a favor do Atlético Paranaense, não, só bola a favor do São Paulo na sua defesa.
0: Viveiros está arrumando para a cabeça também, viu, Guerreiro? Ó, o braço do Osório deu para ver, já está posicionado. O Viveiros corre em direção ao cotovelo dele. Ele se agride a si mesmo, alto mesmo, a si próprio, Leandro Guerreiro, entendeu?
2: O Viveiros foi de encontro ao zagueiro que estava com a bola dominada. Teve o contato, mas segue o jogo, né? Para muito por pouca coisa o futebol brasileiro, infelizmente. Teve a Copa aí que jogos corridos. Né, não para tanto, só tinha as paradas técnicas, a gente não tá aguentando mais, mas durante o jogo era corrido, né, é só olhar um pouquinho, ver o que tem de exemplo e seguir.
0: Vai São Paulo para o campo de ataque. Arthur abre a jogada para a meia direita para Ramon, que cruza para o meio da grande área, ajeitou para trás. Marcos Antônio na cara do gol, bateu, explodiu no zagueiro. Em cima da marcação da entrada da grande área, mais volta. Arthur domina, fatia da meia direita para a meia esquerda, lá para a ponta. Nossa senhora. Wendel deixa a bola passar, sobra para Ferreirinha. Ferreirinha para a meia esquerda, recua para Wendel na querida da grande área, para a meia esquerda. Um tapinha de bola lateralmente para Ferreirinha. Ferreirinha abandona a ponta, vê por dentro, cruzou, vê o toque. Não é um alto, tira. Não é alto, corta a marcação do Atlético Paranaense. Volta para Arthur. Arthur domina pela meia direita. Vai para a bola e vai para cima, Arthur. Arthur na linha lateral da grande área, recua. É para Ramon. Ramon cruzou para André Silva. Sobe para tocar de cabeça. Tira Esquivel. Pediu Mendonça. Mendonça fez a proteção. Ganhou Mendonça. Passe errado do Mendonça. Por dentro. Vem Arboleda. Arboleda retoma para o São Paulo na meia direita. Trabalha para Ramon. Ramon para Marcos Antônio. Marcos Antônio para Ramon de calcanhar. Bola é boa. Marcos Antônio domina pela meia direita. Em cima da marcação. Escapou da ponta para meia. Passe errado. Mendonça recupera para a equipe do Atlético Paranaense. 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E agora o jogador do Atlético Paranaense manda a bola para fora. O Marcos Antônio reclama com ele. O Luciano vai para cima, tenta cobrar o lateral rapidamente. E o Marcos Antônio tá louco da vida, hein, Everton?
1: Fechou o clima, né? Não gostou nada da segurada de bola que tinha, que vinha fazendo pela esquerda da defesa o Claudinho. O Claudinho ficou alguns segundos ali no gramado. O Marcos Antônio sai esbravejando e aparentemente não vai pintar cartão amarelo pra ninguém. Segue o jogo.
0: Eu já falei isso e vou repetir, Guerreiro. O problema é o seguinte: o Claudinho literalmente cava. Tem um toque assim, ó, aqui no YouTube, um toque, mas assim, não é na cara. Aí ele começa a se estribuchar no chão. E eu sou da seguinte tese: quando o árbitro vai lá e fica em cima do cara, ele atesta que pode ser algo grave. Juiz, sai fora, cara. Você viu que não foi nada? Fica longe. Manda seguir, o cara levanta rápido. Porque quando você vai lá, você dá a justificativa pro cara fazer a cera. Ah, o juiz tá aqui do meu lado, então ele não vai mandar a bola rolar, não vai mandar seguir. Então sai de perto, seu juiz. Você quer que a bola role. Não foi nada, Guerreiro. Tá muito chato, Guerreiro.
2: Muito chato. Muda. Na cara do Bandeira também. No pé do Bandeira ele caiu. É só o Bandeira mandar ele levantar. E outra coisa, o Bandeira também avisar o árbitro. Ó, não foi nada. Tá simulando. Aí o árbitro vai tomar as devidas providências. Aí é só o Bandeira mandar ele levantar. E outra coisa, o Bandeira também avisar o árbitro. Ó, não foi nada. Tá simulando. Aí o árbitro vai tomar as devidas providências.

0: eu diria que teremos estreia, mas vou aguardar. Danielzinho, mais uma alteração em instantes no tricolor.
1: Chuta aí, Everton.
0: Vitor Sá.
1: Vai para o campo de ataque mais uma vez o São Paulo pela meia-direita. Marcos Antônio por dentro para o domínio de... Está livre de marcação mais uma vez. Pombatilha abre a jogada pela meia-esquerda. Vai para o campo de ataque para Ferreirinha. Ferreirinha aos 28:30. Perde o jogo, São Paulo. Ferreirinha para André Silva. Fez a parede, voltou para Ferreirinha. Ferreirinha de primeira. Luciano girou, bate no gol, Luciano. Bate no gol, Luciano. Foi devolver a bola dentro da grande área. Pra que isso, Luciano? 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Mudanças do tricolor paulista. Você chutou e marcou, Everton.
0: Chutei bem, né? São duas mudanças. Uma delas a saída do Lucas Ramon com a 19 para a entrada do 27. Vitor Sá com a 27, estreante da noite, no lugar do 19, Lucas Ramon. E a outra modificação, a saída do Bobadilha com a 16, não foi nem cumprimentar, ele foi direto pro banco, viu? Bobadilha 16 para a entrada do 94, Danielzinho.
1: Danielzinho deve fazer a lateral direita, cara. Tô fazendo umas contas aqui, ô Leandro Guerreiro. Só tem de meia o Marcos Antônio. A gente pode até argumentar aqui, pô, mas tem Arthur, tem Luciano. O lateral foi embora. Fica Danielzinho, André Silva, Vitor Sá, Ferreirinha, Arthur barra Luciano, os atacantes que o Dorival Júnior leva a campo em Bragança Paulista.
2: É, 30 minutos, acredito que vai trazer o Luciano um pouco mais para trás para tentar organizar ali o meio campo, já que lá próximo da área ele acabou de ter um lance que ele podia girar batendo, teve outro que ele perdeu o gol, então quem sabe no meio campo ele consegue movimento, fazer com que o São Paulo novamente tenha ali esse controle de bola no meio campo, e o Vitor Sá vai entrar para dar velocidade também. O São Paulo está um pouco perdido, Martelo, nesse momento, acredito até nas substituições aí, está um pouco equivocado o Dorival Júnior.
1: 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Brasileirão, 19ª rodada em Bragança Paulista. Chegamos a 30 minutos jogados do segundo tempo. São Paulo 1. Tomou a virada, Leozinho, que está indo embora. Do futsal para o campo, do campo para o banco, mas marcou 2. Atlético Paranaense 2. 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
3: Martelli, Phil Foden, que não foi para a Copa do Mundo pela seleção da Inglaterra, renovou com o Manchester City até 2030. Ele que tem 26 anos e já marcou 110 gols pelo City em 369 jogos.
1: Pedro Martelli. Curtindo o futebol da Bandeirantes nesta noite de quarta-feira. Bem que o Tuchel levou a Inglaterra à disputa do terceiro lugar, o que não fazia há 8 anos. Mas o Foden, fazer 10 gols aqui no Campeonato Brasileiro, tem gente que não consegue. O cara meteu 110 no City. Ô Leandro Guerreiro. Ó, seguinte, mexeu o Atlético Paranaense antes do Guerreiro, não é isso? Foi embora o Leozinho.
0: Foi embora, por enquanto, o dono da noite, né? Autor dos 2 gols da virada do Atlético Paranaense, Leozinho vai embora com a 21 para a entrada do 11, Isaac. Isaac 11 no lugar do 21, Leozinho.
1: Mexe também, o Leozinho foi bem na partida, hein, cara? É o seguinte, aproveitamento, 6 minutos, ele fez 2 gols, tá bom, né, Guerreiro?
2: Tá bom, resolveu o jogo até agora, né? Teve 2 oportunidades e as duas foi muito feliz. Com mais dificuldade no segundo gol, pegando com o pé contrário, acertando o campo, uma batida cruzada, e mérito do Leozinho. Agora foi o que eu te falei, Martelli, antes da substituição, né, de André Silva e Ferreirinha. Ferreirinha tá aí em campo, sei lá, 15, 20 minutos, até agora não produziu nada.
1: Vai pro campo de ataque, o Atlético Paranaense vem cruzamento, Isaac pro meio da grande área, desvio de cabeça, vai sobrar na cara do gol, voltou pra Viveiros, Viveiros pediu a bola, deu o chute, a gol na trave, voltou pra Viveiros, bateu pra fora do gol! Ia marcando um golaço, Atlético Paranaense, o cruzamento da meia esquerda lá pra meia direita, linha de fundo. Pra dentro da grande área, o desvio de cabeça, volta nos pés do Mendonça, ele manda uma pancada no gol, explode na trave, volta, vem o chute, o Viveiros desvia, não entra, passa à direita do goleiro, linha de fundo, tiro de meta pro São Paulo, que susto, Everton!
0: Um baita susto, por alguns segundos o estádio inclusive se calou, por pouco o Atlético não vai à rede pela terceira vez. Se salva o São Paulo, vem mais furacão.
1: 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Tem coisas que só acontecem na Série B. Mendonça abre a jogada, vem por dentro, vem o chute a gol.

0: no centro, Rafael. Foi firme e tranquilo, o goleiro encaixa a bola no chute a gol, Everton.
1: Em mais uma tentativa do Furacão de fora da área com o Luiz Gustavo. Perna esquerda na bola, ela vem rasteira e o Rafael, sem nenhum problema, faz tranquilamente a defesa.
0: 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São Paulo tá parecendo sem pernas também, viu, Guerreiro? Parou de correr, cara. Tá escancarado no contragolpe.
2: Martelli, o Atlético fez o segundo gol, se posicionou. É, acertou sua parte defensiva, tá posicionado ali com duas linhas de quatro. Às vezes até com uma linha de 5, o Viveiros mais à frente, para tentar sair em velocidade. Fechou a casinha. Agora o São Paulo tem que fazer algo diferente dentro da partida, que é quebrar as linhas, é o drible. Só que os jogadores que entraram não estão conseguindo fazer isso.
0: 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O São Paulo já mexeu a 5. É o que tem em campo aí o São Paulo. Danielzinho está jogando no campo de ataque para a meia direita. Volta pelo Círculo Central. Acredita. Acredita, torcedor tricolor curtindo na Bandeirantes. Mete a jogada lá pela meia esquerda para Wendel. Wendel por dentro. Se apresenta mais uma vez para o domínio de Marcos Antônio. Marcos Antônio abre a jogada para Ferreirinha. Ferreirinha volta para Marcos Antônio. Gira o jogo para a meia direita. Arboleda vai para o campo de ataque. Arboleda volta o jogo do Círculo Central para Marcos Antônio. Marcos Antônio joga de cabeça erguida, se apresenta pela meia esquerda mais uma vez, Wendel pede a bola, Wendel abre a jogada pela canhota para Ferreirinha, Ferreirinha penteia a bola, queira da grande área, não cruza a volta, um pouquinho mais atrás para Marcos Antônio, protege a bola, ele e Luiz Gustavo, volta o jogo, Osório domina no campo de ataque pela meia esquerda, Osório vem para o São Paulo tentando empatar o jogo, 1 São Paulo 2 Atlético Paranaense, o tendo atacado joga no seu time, com a nossa seleção de ofertas, a conta fecha da loja no app e no site. 35 deste segundo tempo, São Paulo 2 para Atlético Paranaense. Com isso, o Atlético está indo a 33 pontos, se aproximando do G4, ou melhor, do G3. E o São Paulo estaciona com 25, lá na oitava posição, mas tem gente para jogar ainda, hein? A distância do São Paulo para a zona do rebaixamento é de 5 pontos. E agora o São Paulo descia, comete a falta o... jogador do tricolor é o Vitor Sá, né? Que empurra por trás e a falta é pro Furacão no campo de defesa dentro da área, não é isso?
1: É isso, o Vitor Sá sendo lançado pelo Arthur, tá fazendo às vezes ali na lateral direita, o estreante da noite, acaba derrubando o marcador do Atlético, por isso falta marcada.
0: E aí, Guerreirão, situação tá difícil pro tricolor paulista, hein, Guerreiro?
2: Ah, tá difícil, também vou fazer ali uma meia-culpa no Ferreirinha, não adianta você dar a bola pro Ferreirinha também, com três na marcação e não ter aproximação. Esperar que o Ferreirinha vai fazer essa jogada individual sozinho, tem que ter aproximação até para chamar a marcação, passar, dar um pouco mais de opção, né? Não só dar a bola e falar, tô, Ferreirinha, resolve para mim, não, tem que ter um pouco de aproximação, encostar nele, para que a jogada possa fluir, né, com mais tranquilidade. E aqui o Vitor Sá entrou pelo lado direito, né, vai fazer aqui uma lateral. Eu acredito que já venha feito isso em algum outro clube, com o Dorival, não sei, ou com algum outro treinador. Mas é o que eu te falei, né? Algumas mudanças equivocadas.
0: Placar de 1 para o São Paulo, 2 para o Atlético Paranaense, mas o São Paulo tem jogo pela frente. Escanteio para o tricolor paulista bater pela meia esquerda. 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Danielzinho para a cobrança de escanteio, meia esquerda, tirou a marcação, foi o chute. Na entrada da grande área, aí a loucura, hein, Everton? Lateral pro São Paulo na meia esquerda, ou melhor, pro Atlético na meia esquerda. Que pancada, hein, Everton?
1: Pegou mal demais na bola, né? E vai fazer alteração. Com a número 2, vai sair, vai ter alteração em instantes no Atlético Paranaense.
0: Trocaram a cor só, viu? Trocaram a cor, é 2 no 12.
1: Exatamente, só que aí que tá, na minha escalação aqui, não tem um 2 do Atlético Paranaense. Pelo menos. Ah, tá. Gilberto. Perfeito, entendi. Gilberto dos Santos com a 2 no lugar do 12, Gilberto Moraes. Obrigado, viu, Martelli?
0: Não, eu ia te falar isso, porque são dois Gilbertos. E aí ele subiu a placa com o 2 em vermelho, como se fosse sair o 2 e o 12 fosse entrar. Inverteram a placa. Mas aí o fato é: saiu 12 Gilberto, entra o 2 Gilberto. Qual dos Gilbertos você gosta mais?
2: O Silva.
0: Que é meu pai, né?
2: Isso.
0: Você é malandro, hein, Guerreiro? Gostei, hein, Guerreiro?
2: É, meu parceiro.
0: Você é demais, hein?
2: É, irmão, né?
0: Foi bem, hein? E desses Gilbertos que jogam bola? Tanto faz, né, Guerreiro?
2: O Silva também, que era do Arsenal.
0: São Paulo desce para o campo de ataque, 38 minutos jogados do segundo tempo para o São Paulo, 2 para o Atlético Paranaense. O São Paulo desce em velocidade buscando empatar o jogo. O São Paulo que bateu uma bola agora. Cara, tá difícil, tá complicado mesmo depois da Copa do Mundo, viu? Saudades de Argélia e Suíça meia-noite. Que os caras conseguiram chutar bola um no outro na entrada da área. E aí o Arthur foi lá cobrar o escanteio. O juiz tem que explicar, não, o cara bateu no próprio companheiro. Ô Everton, você viu essa aí, né, Everton?
1: Foi difícil, viu, Martelli? E alguns segundos desperdiçados com a bola sem rolar aqui no Cícero de Souza Marques. Agora todo o lance já revisado, eu diria, né, corrigido. Tiro de meta a favor do Atlético Paranaense, já com público e renda aqui em Bragança Paulista, viu?
2: Um lance antes, o Ferreirinha pegou uma bola, isolou aqui na lateral. Agora chuta a bola na cara do Luciano e vai para escanteio. Fala o público aí, Everton, a ver se nós já anima aqui, que a coisa tá feia.
1: Não sei não, viu? 6.487 pessoas aqui presentes acompanhando esse jogo, para uma renda de R$344.992.
0: Enquanto isso, show do Morumbi. O cara tava mal de noite, aí 6 horas depois ele tava puxando uma maratona, mas acontece, melhora rápido mesmo. 1 para o São Paulo, 2 para o Atlético Paranaense. Desce o tricolor paulista na ponta direita. Arthur domina na quina da grande área para cima da marcação. Ele pedalou, balançou, tá em cima do Claudinho Chapa. A bola na entrada da grande área, Marcos Antônio. Mas não é culpa, ele tá esgotado, Marcos Antônio. Passe errado, mas faz parte. 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Na Bandeirantes, Brasileirão, tempo passando. 1 para o São Paulo, 2 para o Atlético Paranaense. 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Relógio marca 40 minutos jogados no segundo tempo. São Paulo 1 e tomou a virada. Atlético Paranaense 2, na Bandeirantes, o QG de Esportes é seu, Agrela.
3: Martelli, o Internacional diminuiu contra o Cruzeiro, gol de Carboneiro agora aos 37 minutos deste segundo tempo, portanto Inter 1, Cruzeiro 2. E hoje mais cedo, o Botafogo anunciou a contratação do volante Domingos Andrade, angolano de 23 anos, ex-jogador do Porto, até 2029, contratação essa que custou 1,5 milhão de euros ao Botafogo, mais 500 mil por metas a serem cumpridas, Martelli.
0: Escanteio para a equipe do São Paulo, bater no campo de ataque pela meia-direita, 37 minutos jogados desde o segundo tempo, de bola rolando. Arthur levantou, veio o toque de cabeça no alto, tira a marcação, volta de pé na direita, pisa na bola, Ferreirinha voltou atrás, perigosamente Marcos Antônio brigou, ganhou Marcos Antônio pela meia esquerda para Ferreirinha, só limpar e bater, ele já limpou, faltou bater, explodiu na marcação, pede o toque de mão, o juiz não deu, corta a marcação, volta para a meia esquerda, 41 minutos jogados, vai terminar o jogo em Bragança Paulista, 1 para São Paulo, 2 para Atlético Paranaense. Viveiros lançado para a meia esquerda, não consegue domínio. 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Agora não tem mais organização, era o desespero mesmo, hein, Guerreiro?
2: Agora é na raça, né? Coração e pra cima. São Paulo inverte a bola de um lado pro outro, cruza na área, né? Cruzamento, às vezes, né? Cruza por cruzar, não acha, não tem um capricho de tentar achar o atacante. E, assim, acho difícil, desse jeito, empatar o jogo. Pode ser que aconteça, que futebol acontece de tudo, mas nesse momento, com muita dificuldade. Martelli, sobre o público, não tem surpresa nenhuma. O último jogo do São Paulo no Morumbi tinha 12 mil pessoas. Então, para 6 mil, tá... Pela proporção do estádio, tá, bom, né? tá igual.
0: Você, com a sua experiência, assim, mais ou menos, entre 12... 19 mil, um número aleatório, assim, no máximo 20 mil. Dá pra fazer um show em um estádio hipotético? Vai pro campo de ataque, o São Paulo pela meia-direita, Arthur domina, voltou na entrada da grande área, Marcos Antônio bateu, explodiu na marcação e alonga a bola, corta a zaga, volta pra Viveiros. Viveiros passou da bola, Viveiros perde mais, volta, o tricolor paulista insiste, vai daí mesmo, Luciano não bateu no gol, meia lua da grande área, abriu jogada bem esquerda, Ferreirinha, quina da grande área, pisou na bola, 2 em cima dele, trouxe Danielzinho pro jogo, Danielzinho levantou na segunda trave, é pro toque do Arthur antes dele, corta a marcação. Lateral, São Paulo, campo de ataque, meia-direita, informação de Galagrela.
3: Mais um gol do Flamengo, mais um gol de Pedro, viu, meu caro Pedro Martelli? Agora 4 para o Flamengo, 0 para a Chapecoense lá na Arena Condá, 37 pontos, 7 a menos que o Palmeiras para o Mengão.
0: É a União Flapau. Esses dois, Flamengo e Palmeiras, vão disputar o título do Campeonato Brasileiro. Vai para o campo de ataque, o céu para pela meia direita, Arthur tentou limpar para bater o gol longe. Longe, longe, passa a direita do Santos, linha de fundo, tiro de meta. E só isso, Everton.
1: Para desespero do torcedor do São Paulo, que já começa a vaiar e também a vaiar a demora do Santos em repor essa bola em jogo, né? São Paulo que vai em busca do empate nos minutos finais. Em Bragança Paulista.
0: 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Vai para o campo de ataque, equipe do Atlético Paranaense. Mendonça. Foi inteligente, Mendonça. Cavou a falta na meia esquerda no ataque. A falta para o Furacão. Mendonça no chão, Everton.
1: É, e é algo que o Atlético já vem tentando fazer nos últimos minutos, cavar a falta. O árbitro em algumas delas foi deixando o jogo seguir nessa, ele pega a falta no lado esquerdo do ataque do Atlético. Bola parada, vem bola na área do São Paulo, o Esquivel tá na cobrança.
0: Esquivel toma distância para a cobrança de falta à frente do banco de reservas. Enquanto isso, o Lucas tá lá vendo o jogo, pelo menos foi no jogo. Você pode falar, ah, mas não joga, nunca tá bom. É, machuca demais, mas ele tá em Bragança vendo o jogo. Tem gente que fica em casa, nem vai pro jogo. Falta para Atlético Paranaense pela meia esquerda. Toma distância, Esquivel de perna esquerda, levanta a bola longa lá na segunda trave. Passou do Rafael, tirou a marcação, 44. Quase 45, finzinho de jogo, São Paulo desce em contra-golpe. Mas tem que acelerar, senão empata. Marcos Antônio domina, gira, jogada pela meia esquerda. Bolão de Marcos Antônio. Dominou Danielzinho pela meia esquerda, pedalou, balançou, não dá para cruzar. Rolou a bola para Luciano, passe errado, intercepta a marcação, mas volta. Arthur por dentro, chegou para Marcos Antônio, fintou o primeiro, segundo, pediu a falta. Mandou seguir, agora vem ele. Passadas largas de Luiz Gustavo. Contra-golpe pro Atlético Paranaense. Luiz Gustavo pra ponta direita, ele é rápido. Mendonça dominou, cruzou três dedos da bola. Chegou Viveiros, fintou primeiro, segundo, bateu travado, linha de fundo. Ganha escanteio, Furacão no contra-golpe quase mortal do Viveiros.
1: Porque teve desvio no meio do caminho, nesse contra-ataque rápido com o Mendonça pelo lado direito. Ele faz o cruzamento, um lance plástico, né? De três dedos e o Viveiros por pouco não anda lá dentro. Vai ter escanteio a equipe do Atlético Paranaense com mais 5 minutos de acréscimos em Bragança.
0: O Rafinha também tá lá, você viu, meu querido guerreiro?
2: É, tá o Lucas, tá o Rafinha, tá o Maciz, né? Voltaram da Copa agora, né? Não sei se talvez eles trouxeram alguma coisa de bom de lá. O dólar, o euro. Quem sabe paga aí o transfer ban, né?
0: É o pessoal da Band tentando trazer dólar, mas não embarca. Escanteio para a equipe do Atlético Paranaense pela ponta direita. Cruzamento para o meio da grande área. 46, quase 47. A gente ri porque está aqui, né? Imagina o nervoso que está 3 dias tentando pegar um voo para voltar para ver a família. Tá difícil a situação. Geralmente lá os caras não querem, né, guerreiro? Que você fique muito tempo lá. Querem que você volte. Agora está sendo o contrário. Estão querendo que eles fiquem lá. Vai para o campo de ataque o São Paulo. 1 para o Tricolor Paulista, 2 para o Atlético Paranaense. Vai descendo mais uma vez a pressa do São Paulo, perdendo o jogo por 2-1. Tendo atacado o craque Curubi, sempre jogando junto com vocês. 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Vai de Tendo Atacado. 47 minutos jogados, desce para o campo de ataque o São Paulo. Domina centralizado, Marcos Antônio de gira, jogada para a meia-direita para Arboleda. Só mais 3 de bola rolando, Arboleda abre a jogada para a meia-direita, para cima da marcação, Derielzinho. Ele dá um tapa na bola, volta para a meia-direita, de novo para Marcos Antônio. Cruzou para o meio da grande área, desviou a casquinha na bola, vai chegar, não chegou André Silva, tirou a marcação, voltou Arthur, fintou, perdeu, Viveiros do contra-golpe, também perde a bola, Marcos Antônio insiste, Marcos Antônio vai de longe, Marcos, na entrada da grande área, levanta pela meia-direita, mete a bola nos pés de Vitor Sá volta um pouquinho mais atrás para Marcos Antônio, tudo isso na entrada da grande área, Marcos Antônio gira pela meia-esquerda para o domínio de Wendel pela canhota, naquele da grande área para Ferreirinha escapou do primeiro, do segundo, sofre a falta! Falta pro São Paulo, meia esquerda. Alô, Rogério Ceni, era aí, hein? Era agora, hein, guerreiro? É um cobrador de falta, se bem que o Arthur fez o gol. De falta, o Santos aceitou. O goleiro. Falta
2: faz
0: perigosíssima
2: na esquerda. Faz isso não, Martins. Na altura dessa do campeonato, você quer lembrar de Rogério Ceni.
0: O que foi? Me ajuda, batia bem, pô.
2: Me ajuda a te ajudar, por favor.
0: Batia bem, cara.
2: Sim, aí ia resolver.
0: Você lembra? A câmera ia buscar ele atravessando o campo, aquela tensão. O adversário olhava e falava, vai ter contragolpe. O São Paulino olhava e falava, é caixa. Vai, Arthur, ele já fez o dele hoje.
2: Quem sabe, né? Na bola parada.
0: Vai, Arthur, pra bola. É praticamente da mesma posição em que ele fez o gol de falta e que o Santos aceitou. Só que aí do lado inverso, com a inversão dos lados do segundo tempo. Dessa vez o Santos está colocando 1, 2, 3, 4, 5, 6. 6 na barreira. Agora ficam 5, um vai embora. Não, foram 6 mesmo, 5 de pé. Um deitado, cobrindo o canto direito de Santos. Quem sabe agora, torcedor do São Paulo. 48, São Paulo 2, Atlético Paranaense. Arthur autorizado, bateu dessa vez, explodiu na barreira. Ele tentou no mesmo canto, explodiu na barreira do Furacão. Quando o Brasil entra em campo, o trabalho com vocação é certo, é Vonder, a ferramenta do Brasil vai de Vonder. 49, já o intervalo, o melhor intervalo inteligente com a Ana já foi, já o apito final na Bandeirantes com Ana Martins. 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Vai pro campo de ataque o São Paulo na bandeira, diz quem sabe, tricolor, um São Paulo, dois Atlético Paranaense, capricha São Paulo, capricha São Paulo. Vitor Sá domina pela meia direita, mas vai terminar, tem que acelerar. Marcos Antônio retoma a posse de bola pela meia direita, ele volta, jogada pela meia esquerda, mete a bola nos pés de Osório, Osório pela canhota para Ferreirinha, Ferreirinha para cima da marcação, pedala, balança, Ferreirinha escapou, olhou pro meio da grande área, não cruzou, ele Gilberto, Ferreirinha pisa na bola, volta um pouquinho mais atrás, chegou Marcos Antônio, Marcos Antônio esgotado, abre a jogada, meia direita, entrada da grande área para Arthur, Arthur para Vitor Sá, Vitor Sá, escapou, levou para a linha de fundo, vem cruzamento, longe de ninguém, mas longe e para ninguém. Luciano ganha a jogada lá pela meia esquerda, ele corre, acelera, Luciano pela canhota para Marcos Antônio, motor do time, Marcos Antônio dentro da grande área, Marques Caba, nossa senhora. 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Ele vai terminar o jogo, isola e põe para fora Marcos Antônio, atenção às vaias. Termina o jogo em Bragança Paulista. O São Paulo sofre a virada em 6 minutos de Leozinho. São Paulo 1, Atlético Paranaense 2. 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Alô, Ana Martins.
4: Obrigada, Martelli. Pedro Martelli contou essa história aí, mais uma perna na 19ª rodada do Campeonato Brasileiro. São Paulo, que começou a partida vencendo, teve a reação aí do Atlético Paranaense logo na volta, tempo recorde aí na volta do intervalo. O Atlético abriu 2-1 com 2 gols do Leozinho. Deixa eu chamar o Everton aí, como é que tá o clima aí em Bragança Paulista, Everton Ramos?
1: A flor da pele, viu? Principalmente no quesito torcida, Ana Martins. Torcedor do São Paulo já entoando gritos de muito respeito com a camisa tricolor. E agora também ofendendo, partindo com algumas ofensas pro torcedor, pros jogadores, na verdade, do São Paulo, que saíram muitos deles rapidamente. Ainda aqui no gramado, consigo ver o Marcos Antônio, que teve esse último lance chutando, isolando a bola, e o Luciano. Agora pelos lados do Atlético, todos no gramado comemorando esta baita vitória fora de casa. Ana Martins, e um destaque, viu? Recordei há pouco, inclusive. 4 jogos do São Paulo aqui no Cícero de Souza Marques nesta temporada. Os dois em que foi visitante contra o Bragantino, venceu. Os dois que foi mandante contra Bahia e Atlético Paranaense, em ambos não conseguiu sair com os 3 pontos. O São Paulo chega a 6 jogos sem vitórias no Campeonato Brasileiro, a última no final de abril, ou seja, prestes a completar 3 meses.
4: Obrigada, viu, Everton? A gente volta a se falar daqui a pouquinho ali, direto da área das entrevistas. Vamos ouvir o técnico Dorival Júnior, logo mais no apito final, sobre essa partida de hoje, tensa para o São Paulo, em um cenário que não é o que se imaginava para a volta dessa pausa durante a Copa do Mundo, não é mesmo, Guerreiro?
2: Com certeza, Aninha. São Paulo fez um grande primeiro tempo, dominou, não deu espaço ao Atlético, né, fez o seu gol de falta. Eu falava, primeiro tempo, o São Paulo, apesar do domínio, não criou oportunidades claras de gol, não criou oportunidades de gol, né? Teve só a bola parada do Arthur, um lance num cruzamento do Lucas Ramon, que encontrou o Marco Antônio, que escorou pro Calleri, e o Calleri virou batendo, quase fez o segundo gol no primeiro tempo, né? Foi esses os grandes lances do São Paulo no primeiro tempo, 2 lances, um gol de bola parada e um cruzamento, E São Paulo talvez teria uma melhor sorte se sair com um jogador a mais, né? O zagueiro do Atlético Paranaense tinha cartão amarelo, fez uma falta para no contra-ataque do São Paulo, que acertou só o tornozelo do Calleri, mas o juiz não deu o cartão, mas nem por isso mudou, né, a forma do São Paulo jogar, e muito menos do Atlético, né? Aí teve a parada do primeiro tempo e o São Paulo volta irreconhecível, e com 30 segundos, né, o São Paulo perde uma bola que estava dominada com o Pablo Maia, que tentou voltar essa bola pro Arboleda, voltou curto, gerou um contra-ataque, né, que Viveiros cruzou, né, e o Leozinho acertou a trave. Na sequência da jogada teve o cruzamento, que a bola bateu na cabeça do Lucas Ramon e voltou pro Leozinho dentro do gol, que fez o gol de empate. Dali pra frente, São Paulo, né, assustou com esse gol logo com 35 segundos do segundo tempo, e o São Paulo logo depois, aos 6 minutos, no escanteio, né, gerado também por um lance que o São Paulo tinha uma bola, que a bola sobrou pro Bobadilha, ele tentou cortar, mano, né, eu falo, ou você corta ou você arma, não dá pra você cortar uma bola que tá na sua parte defensiva perigosa, armando, ele acabou acertando o pé do Leozinho, que bateu, né, o Rafael espalmou para escanteio, e consequência do escanteio, a bola sobrou pro Leozinho no rebote da entrada da área, sozinho, que pegou bem de perna direita e fez o 2-1. Depois disso, o Dorival tentou algumas modificações, o São Paulo não se acertou, o Atlético Paranaense fez a sua parte, que foi fechar ali a sua parte defensiva com o placar na frente, né, viveu de contra-ataque, e o São Paulo passou a cruzar muitas bolas na área e nenhuma acertou nenhum atacante em condições de fazer gol.
4: Pois é, vitória que era super importante para o São Paulo, outros jogos aconteceram aí nessa noite, o Internacional perdendo também, a gente teve o Flamengo com uma goleada em cima da Chapecoense, daqui a pouco a gente gira dentro do apito final o nosso plantão esportivo, 11 horas mais 31 minutos, vamos escolher o craque da partida.
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4: Vamos lá, quem foi para você, Leandro Guerreiro, o craque de hoje?
2: Para mim foi o Leozinho, com os 2 gols, né? Jogou mais no segundo tempo, teve mais oportunidades, e as oportunidades que ele teve, ele foi muito bom, foi muito bem, né? No primeiro gol, contando com muita sorte, mas no segundo gol, com uma felicidade muito grande, pegar com o pé direito, que não é o bom dele, e acertar uma bola cruzada, e deu a vitória pro Atlético Paranaense. Então, é o Leozinho, para mim, o melhor em campo, com 2 gols.
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0: 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Acabamos de ouvir o som de Phil Collins, Everyday. Vamos fazer uma rápida pausa e já já voltamos com mais histórias aqui nos Clássicos Bandeirantes. Fique ligado.
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0: Agora, na Bandeirantes, 11:37.
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0: E continuamos os Clássicos Bandeirantes de hoje, falando agora de W, Looking at My Girl. Uma curiosidade fascinante é que, apesar de ser um hino do Eurodance dos anos 90, o W era liderado pelo britânico William Arane, mas o projeto foi criado e produzido inteiramente na Itália. A música ajudou a consolidar a Italo Dance no topo das paradas mundiais, especialmente no Brasil, onde a banda se tornou um fenômeno tão grande que William chegou a morar no país por anos. Vamos conferir agora nos Clássicos Bandeirantes. W, Looking at My Girl.
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0: 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Bandeirantes, boa música e informação. Estamos fechando mais um Clássicos Bandeirantes nesta noite de quarta-feira. Eu, Joelson Costa, agradeço pela sua sintonia aqui em 89,9. Me despeço de você e nos encontramos novamente amanhã, a partir das 18 horas. Uma boa noite e até lá. Tchau, tchau.
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0: condição para chuva aumenta na capital nas próximas horas, podendo acontecer de forma localizada até o final dessa manhã. Hoje um dia com mais presença de nuvem no céu, com chance para chuva fraca, por vezes moderada na Grande São Paulo e na cidade até o final da quinta-feira. Outro destaque é a queda de temperatura. Com o deslocamento da massa de ar frio, a máxima na capital já cai para 21 graus. E o calor reduz também no extremo sul e litoral de São Paulo, com temperaturas não passando hoje dos 19 a 22 graus. Só esquenta um pouco mais no extremo norte do estado de São Paulo, onde o ar seco ainda é destaque. Para hoje não tem previsão de chuva em Ribeirão Preto, Franca e Barretos, e os termômetros podem chegar até os 28 graus.
1: Tá aí, obrigada, Stephanie Toso. Daqui a pouquinho mais informações. Hoje é aniversário de alguns municípios brasileiros. Serrolândia e Santa Cruz Cabralha, na Bahia. Serrolândia tem 13.335 habitantes e Santa Cruz Cabralha, 29.185. Viana, também no Espírito Santo, 73.423 habitantes. E Pouso Redondo, que fica em Santa Catarina, com 17.123 habitantes. Hoje é o dia do guarda rodoviário, ou dia do policial rodoviário, homenageando a data de criação do primeiro quadro de profissionais da Polícia Rodoviária Federal, que foi em 23 de julho de 1935, e eram conhecidos como inspetores de tráfego. Antônio Félix Filho, conhecido como Turquinho, foi o primeiro patrulheiro rodoviário federal. Em 1935, o trabalho era vigiar as rodovias Rio Petrópolis, Rio São Paulo e União Indústria. Inicialmente, a Polícia Rodoviária Federal era chamada de Polícia das Estradas, grupo criado pelo governo de Washington Luiz em 24 de julho de 1928. Também na história, nós lembramos há 94 anos, em 1932, Santos Dumont, pai da aviação, encontrado morto num quarto de hotel do Guarujá. E hoje fazendo o aniversário, gente famosa, 84 anos do cantor Eduardo Araújo.

Eduardo Oliveira Araújo, cantor e compositor que integrou a Jovem Guarda e estourou com êxito. O bom canção.

Ele com a esposa, a saudosa Silvinha, parecia um casal 20, né? Daquela época, né, Ailton Dias? Bonitos, jovens, talentosos. Então, parabéns ao Eduardo Araújo, completando 84 anos. Quem também faz aniversário hoje é Flávio Venturini, que compositor, hein?

Está completando 77 anos, Flávio Hugo Venturini, também mineiro, nascido em Belo Horizonte em 1949, cantor, tecladista, pianista e grande compositor. Revelado nos anos 1970 pelo movimento Clube da Esquina.

Sabe que esse disco, Clube da Esquina, é o sétimo maior álbum brasileiro da história. Uma pesquisa aí feita há alguns anos. É maravilhoso mesmo. Vou começar da capa, que também é histórica. Parabéns a Flávio Venturini. E a gente lembra também, com saudades, nessa data, há 13 anos, em 2013, a morte do músico e sanfoneiro Dominguinhos.

Nascido no Agreste de Pernambuco, em Garanhuns, José Domingos de Moraes, em 12 de fevereiro de 1941, faleceu em São Paulo, no dia 23 de julho de 2013. Esse grande instrumentista, cantor e compositor, um exímio sanfoneiro, um dos melhores da nossa música, que teve como mestres Luiz Gonzaga e Orlando Silveira.

participou de inúmeras apresentações ao lado do mestre Luiz Gonzaga.

0: Brasil.
1: Ayrton Dias estava lembrando aí da parceria, né? Grande parceria de Dominguinhos com Anastácia. Eu assisti uma vez uma apresentação dos dois, um espetáculo lá no Centro Cultural Vergueiro. Aliás, a Anastácia também com ele, né? Ela que ajudou a alavancar a carreira como compositor. Juntos compuseram mais de 200 canções. Essa é Isso Aqui Tá Bom Demais, né?

0: Madonna.
1: E a gente lembra também na música internacional, essa data 23 de julho de 2011. Já faz 15 anos, né, da morte de Amy Winehouse.

Amy Jade, ou Jade Winehouse, nascida em Londres em 14 de setembro de 83, faleceu lá também em 23 de julho de 2011, cantora, compositora, música britânica, musicista, conhecida pelo seu ritmo, né, diferente, e pela voz de contralto.

0: Era um estouro, né? Pena que morreu tão jovem aí, se entregando a drogas, e foi definhando. Mas ela era uma daquelas poucas cantoras, na minha opinião, dos últimos anos, que você reconhecia, né, pela voz, pelo estilo tão marcante, diferenciado. Homenagem a quem merece. A lua crescente vai mudar para cheia na quarta-feira que vem, às 11 horas e 37 minutos. O sol vai nascer às 6h45, vai se pôr às 17 horas e 40 minutos.
1: Eu queria falar um pouquinho sobre Alberto Santos Dumont, né? Já que a Silvânia disse que hoje é o dia da lembrança da morte do Santos Dumont, um dos brasileiros mais conhecidos da história, um dos grandes visionários, um dos grandes exemplos de brasileiros que nós temos na nossa história, né? Pioneiro na aviação, embora os americanos queiram contestar isso até hoje. Ele nasceu no dia 20 de julho de 1873, na fazenda Cadangu, em Minas Gerais. Filho de um rico cafeicultor, teve acesso desde cedo a máquinas, desenvolveu a paixão por engenharia, mudou-se para a França, onde viveu aviação e tecnologia num período de muita inovação. Antes de construir aviões, Santos Dumont ficou muito famoso pelos seus dirigíveis. O mais célebre foi construído e, em 1901, contornou a Torre Eiffel com o seu dirigível número 6 e voltou ao ponto de partida em menos de 30 minutos, conquistando o prestigioso prêmio da época de aviação, né? Ele doou boa parte dos seus prêmios para os seus funcionários e para pessoas pobres de Paris. O 14 bis é o maior marco da história de Santos Dumont, conhecido por todos nós. Aliás, voltou a réplica do 14 bis lá para a Praça da Zona Norte, que nem é que alguns ouvintes tinham mencionado para nós aqui. Então, já está lá novamente o 14 bis, né? Para quem quiser visitar, quem quiser revisitar essa história. No dia 23 de outubro de 1906, em Paris, ele realizou um voo público de 60 metros. Poucas semanas depois, no dia 12 de novembro, voou 220 metros, estabelecendo um recorde na época. É o primeiro voo de um corpo mais pesado que o ar, decolando pelos próprios meios diante de testemunhas e oficialmente registrados. E os irmãos Wright insistem, né? E a teoria dos americanos dizer que eles, 3 anos antes, já tinham feito algo parecido, mas não há registro disso, por isso a descoberta, né? A invenção é do Santos Dumont. Nos Estados Unidos, eles são considerados, então, os inventores do avião. No Brasil, Santos Dumont é o pai da aviação. E muitos historiadores ficam em cima do muro, né? Eu gosto desse assunto e vejo que muitos deles falam, ah, uns tiveram benefício aqui, Santos Dumont teve mais benefício ali. De qualquer forma, essa é a história sendo contada. Mas tem algumas curiosidades, né? Eu falei de patente porque ele nunca patenteou seus inventos, acreditando que a ciência deveria beneficiar toda a humanidade. Era reconhecido por sua característica e também pelo chapéu Panamá, que está nas fotos principais aí, se você fizer uma busca de Santos Dumont. E outra coisa interessante é que ele inspirou a criação do relógio de pulso ao pedir ao joalheiro Louis Cartier um relógio que pudesse consultar os voos sem tirar as mãos do comando, porque todo mundo usava aquele relógio de bolso, né, com aquela corrente. E aí nasceu um dos primeiros relógios de pulso masculino, o Cartier Santos, que existe até hoje, né? Hoje é uma joia, né? Uma possibilidade para poucos apenas de adquirir um Cartier Santos. Por que morreu o Santos Dumont? Essa também é uma outra história muito polêmica. A causa oficial da morte foi registrada como suicídio por enforcamento. Foi no Hotel La Plage, no Guarujá, aqui no litoral de São Paulo. De forma precoce, né? 59 anos de vida. Ele sofria de esclerose múltipla, embora o diagnóstico nunca tenha sido confirmado. Me disse uma vez um dos historiadores que escreveu um livro sobre as ruas de Paris e Santos Dumont. Esqueci o nome do livro, mas já eu conto para vocês. E ele tinha crise de depressão, ansiedade, estava muito abalado também ao ver os aviões que ajudou a desenvolver sendo utilizados em guerra e bombardeio. E naquela época o Brasil vivia a Revolução Constitucionalista. Então tinha relatos ali de que ele olhava para o céu, via aviões sobrevoando a região, o que o deixava muito angustiado, né? A família evitou falar sobre a causa da morte durante muitos anos. Em alguns documentos mais antigos a causa foi descrita de forma diferente, mas hoje é consenso de que realmente ele tirou a própria vida. Então algumas informações aí importantes sobre Santos Dumont, esse grande brasileiro. Para mim, sem sombra de dúvida, é o pai da aviação com o seu 14 bis e um brasileiro em destaque na história mundial.
0: E olha só a coincidência, né? Ou não, talvez até tenha sido escolhido por causa da data, o Flávio Venturini participou do grupo 14 bis, né? De grande sucesso, né? Flávio Venturini que faz aniversário hoje.
1: Boa, Silvânia, boa conexão aí sobre os acontecimentos do dia. Mas o povo quer saber o seguinte, a bola voltou a rolar, Ailton Dias. Cadê o apito do esporte? Porque o Flamengo deu show, goleou o Chapecoense, o Cruzeiro bateu o Inter, o Atlético virou em 5 minutos sobre o São Paulo, o Palmeiras dos paraguaios venceu o Curitiba. Conta tudo pra gente aí sobre essa rodada de ontem do futebol brasileiro. Diogo Braga, bom dia!
2: Bom dia, Pedro, bom dia, Silvânia, bom dia aos ouvintes. Olha, sentimentos opostos do palmeirense e do São Paulino. O palmeirense, depois do que viu ontem, pode falar, eu estava com saudades do meu time jogar. Já o São Paulino, eu não assisti o jogo de São Paulo, assisti Inter e Cruzeiro e fui assistir os melhores momentos agora de manhã. Meus sentimentos. Porque, olha, principalmente no primeiro tempo, que jogo feio. Mas vamos começar pelo líder, vamos começar pelo Palmeiras, que venceu por 3-1 Coritiba, chegou a 44 pontos, o jogo foi lá em Coritiba, no Couto Pereira, chegou a 3 vitórias consecutivas. Os gols foram marcados pelo Maurício 2 vezes, logo no começo do jogo, aos 8 minutos e aos 18, e o Ramon Sosa fez o terceiro gol, um jogo bem tranquilo para o Palmeiras no segundo tempo, e logo na saída de bola do Coritiba, no 3-0, o Paulo Roberto descontou para o Coritiba, placar final 3-1 Palmeiras. O Coritiba faz uma boa campanha, é o 8º com 26 pontos, mas não deu ontem. Assistiu, Silvânia, o jogo ontem?
0: Não. Perdão.
2: Mas foi um grande jogo, uma grande atuação do Palmeiras e aí seguro, líder ainda, manteve a vantagem para o Flamengo, que venceu por 4-0 ontem a Chapecoense, com 2 gols do Pedro, uma grande atuação do Pedro, e eu tenho certeza que todos os flamenguistas que assistiram o jogo de ontem pensaram assim, será que o Pedro não merecia uma vaguinha na Copa? Tem 20 gols em 24 jogos na temporada, mas não foi, já passou. O que importa para o flamenguista é que ele brilhou com a camisa do Flamengo, tem 37 pontos em 18 jogos, o Flamengo tem um jogo a menos que o Palmeiras. Agora sim, vamos falar do São Paulo. Ei, torcedor de São Paulo, olha, foi difícil de assistir ontem o jogo. O São Paulo abriu o placar com gol de falta do Arthur, numa falha do goleiro do Atlético Paranaense, o Santos, e depois, no segundo tempo, tomou a virada lá em Bragança, o Morumbi. Foi, mais uma vez, a gente falou ontem aqui, está sendo utilizado para shows, e mais uma vez o São Paulo não pôde jogar em casa, e os gols ao 1 minuto do segundo tempo e depois aos 5 foram marcados pelo mesmo jogador. Leozinho virou para o Atlético Paranaense, que chegou ao terceiro lugar. Olha que campanha do Odari Helman, do Atlético Paranaense, que vem da segunda divisão. O Odari faz um grande trabalho, e chegou a 33 pontos. É o terceiro lugar, inclusive passando o Fluminense. Então, placar final 2-1, e o São Paulo ficou em nono lugar com 25 pontos, inclusive ultrapassado pelo Cruzeiro, que venceu o Internacional ontem por 2-1. Foi um grande jogo assistir esse jogo. Gols do Caio Jorge, Matheus Pereira. O começo do jogo foi eletrizante, chances claras para os dois lados. O Caio Jorge abriu o placar, depois o Matheus Pereira fez o segundo do Cruzeiro e o Carboneiro descontou para o Internacional. O Inter é o 14º com 21 pontos. Além desses jogos do Brasileirão, tivemos Brasileiro na Sul-Americana, viu, Ailton Dias? O Vasco empatou com 2-2 o Independente Medellín e o Bragantino em 0-0 contra o Sporting Cristal. Os dois brasileiros jogaram fora de casa. Semana que vem eles decidem aqui no Brasil a vaguinha para as oitavas de final da Sul-Americana. Hoje tem mais Campeonato Brasileiro, hoje também tem mais Sul-Americana, começando pelo Brasileirão, que hoje tem Corinthians. O Corinthians, o 13º com 24 pontos, enfrenta o Remo em casa, 19h30. E claro, você acompanha com toda a transmissão e cobertura aqui da Bandeirantes. E esse jogo é importante para o Corinthians, que se vencer, o Corinthians pode colar no Cruzeiro, que é o sétimo, pular de 13º para 8º lugar, aí alcançando 27 pontos. Então, como a gente sabe, está tudo embolado ali no Brasileirão. Essa vitória é importante para o Corinthians e também para o Remo, para também encostar no Grêmio, que é o primeiro time fora da zona do rebaixamento. O Grêmio, o Remo tem 18 pontos e é o 19º, e o Grêmio tem 21 e é o 16º. 7:30, então, Corinthians e Remo, você acompanha tudo aqui na Bandeirantes. E no mesmo horário tem Botafogo e Vitória. O Botafogo é o 10º com 25 pontos e o Vitória é o 12º com a mesma quantidade de pontos, 25. E para finalizar, diga, Silvânia.
0: Não, você falou do Pedro, isso. Só voltando, ele fez 2 gols ontem,
1: ah,
0: né?
1: Ah, o Pedro.
0: É, não, o outro Pedro.
2: Isso, ele mesmo.
0: Sabe quantos gols ele já tem no Campeonato Brasileiro?
1: Quantos?
0: 12.
1: É verdade. Nossa.
0: 12, artilheiro.
1: Nome
0: com
1: de craque, né? Hein? Não é nome de craque?
2: Nome de craque.
0: Depois vem o Viveiros.
2: Isso, passou inclusive Atlético ontem o Viveiros.
0: Isso, com 11 gols.
2: Na artilharia do
0: Desculpa,
2: Brasileiro, imagina.
0: Desculpa, completar.
2: Não, mudando de assunto, falar agora do Casemiro. Anunciou o Inter Miami ontem a contratação do Casemiro, o time do Messi vai jogar. Casemiro, um dos maiores sortudos aí da história do futebol, jogou com o Messi, Cristiano Ronaldo e agora o Neymar
1: Miami,
2: também,
1: né?
2: Agora vai jogar com o Messi. Ah, acho que
0: então,
2: não.
0: Mas lá a coisa
2: vai ajudar o Inter Miami.
0: Diferente.
2: Lá é muito, com todo respeito à MLS, é muito fácil jogar lá.
1: Foi mal na Copa, o Casemiro.
2: Não, foi mal, mas é outro nível lá, Pedro.
1: Foi
2: é
1: mal na
3: nível.
1: Copa.
3: Nível baixo.
2: Nível bem baixo, muito mais baixo do que...
0: E tem o Messi, né?
2: Exatamente.
0: Oh, e tem vôlei hoje também, né? Ou não?
2: É verdade, tem vôlei.
0: Deixa eu ver.
1: Ontem eu tava vendo, ontem eu tava vendo um pedacinho do jogo contra a China, né? O Brasil tá jogando contra a China.
2: Japão.
1: Não, era a China, não era?
2: O vôlei feminino foi o Japão.
1: Não, ontem. Masculino.
2: Não, o Brasil já foi eliminado.
0: Não, já foi eliminado.
2: Masculino.
1: Era jogo velho.
0: Era.
2: É.
0: Ontem
1: cheguei
0: jogou...
1: no hotel em Brasília, liguei a televisão, tava tendo Brasil e China. Bernardinho tava tranquilo.
2: É, masculino até. Foi eliminado. Esse velho.
0: Ontem foi Brasil e Japão, né?
2: Isso, feminino, 3-1, Brasil venceu.
0: Isso.
2: E está na semifinal.
0: Na semifinal,
2: da
0: que
2: Liga
0: agora
2: das
0: vai
2: Ações
0: ser só no final de semana.
2: De vôlei, sábado, 8:30 da manhã.
0: Isso.
2: Brasil e Itália, semifinal.
0: Boa. Vamos para um break?
1: Calma, peraí, Silvânia.
0: Ah,
1: tem
0: então
1: que dar
0: tá.
1: voz para os ouvintes aqui,
0: vamos
1: ó.
0: Lá.
1: Razão da nossa existência. Hélio Oliveira, de Euanópolis. Demoiselle, é o famoso aeroplano ultraleve criado por Santos Dumont em 1907. Eu só mencionei aqui, mas não falei o nome. Ele foi pesquisar aqui, mandou para gente. Diferente dos balões dirigíveis que inventou, também projetou antes. Era um avião pequeno porte, mais pesado que o ar, feito de bambu e seda, cujos planos foram distribuídos de graça para o público. Olha que legal a história aqui, tá vendo? Uma coisa vai puxando a outra. Hoje tem Corinthians, saudade do Timão, é isso aí, Washington Cristiano. Até a bola rolar, a gente fica com saudade, depois vamos ver o que acontece, né? Amigos, choveu durante todo o dia de ontem em Ponta Grossa, no Paraná. É o Heraldo Lopes aqui que mandou pra gente essa mensagem. Álvaro Faustino de Pirassununga. Em Pirassununga temos a base da Academia da Força Aérea Brasileira, onde se formam pilotos do Brasil todo. E aqui também está o coração de Santos Dumont, exposto no saguão principal para os alunos. Olha que história interessante que os ouvintes contam pra gente. Tá vendo? Não é perda de tempo ficar falando aqui da história. Muita gente aprende com a lembrança que nós temos, né? O Eliseu Vandrig está dizendo que está chovendo em Londrina e diz que a Amy Winehouse faz parte do Grupo dos 27. Grupo dos 27 é um termo que se refere à lenda urbana sobre o número de altos músicos e artistas populares que faleceram aos 27 anos. Aqui temos outros exemplos, lembra ele. Brian Jones, Jimi Hendrix, Janis Joplin, Jim Morrison, Kurt
0: Cobain.
1: Legal isso aqui, né? Que coisa louca, né? A gente parar pra pensar. 27 anos, falei que o Santos Dumont foi cedo, esses aqui foram mais cedo ainda, né? Toca mais um pouquinho dela aí.

0: O Ariovaldo Lourenço tá lá no Guarujá, né? Ele falou que esse hotel em que o Santos Dumont foi encontrado morto existe até hoje. É, falei, o La Plage. Fica ali na Praia da Enseada, no Guarujá. Na escuta no Tatuapé está Maria Neilane Dias, está recebendo um miado aqui. Tem ouvinte que também manda mensagem de áudio aqui para o Pulo do Gato, participa da nossa programação e, claro, traz prestação de serviço.
1: Bom dia, Silvana Alves, bom dia, Pedro Campos, bom dia a todos os ouvintes da Rádio Bandeirantes, bom dia à mesa diretora da melhor rádio do Brasil, Birajara Ribeiro, falando da cidade de São Paulo, sentido Osasco. Carro quebrado no final da Marginal Tietê, na transposição para quem vai pegar Castelo Branco ali, tá? Tem um carro quebrado ali, na pista mesmo, na transposição do lado direito, com pisca-alerta ligado, tá? Então, cuidado a todos que já tá um dia chuvoso aqui em São Paulo, né? Um dia bem perigoso, com pistas molhadas, então cuidado a todos ali que tem um carro quebrado na final da Marginal Tietê, na transposição ali para Castelo Branco, ok? Cuidado a todos aí. Bom dia, bora trabalhar com chuva gostosa.
0: Muito bem, hein? O Jorge Lisante do Jardim Paulista diz o seguinte, Silvânia. Flávio Venturini teve importante passagem e participação pela icônica Banda 14 Bis, ai, ao lado do seu irmão Cláudio, isso, Sérgio Magrão, Vermelho e Eli. Cabe aqui esse registro importante. É isso aí, a Silvânia falou agora quando eu falei do Santos Dumont. Rodrigo Figueiredo está perguntando por que tem uma diferença no horário que a gente fala e o que aparece no celular, porque ele deve estar ouvindo pelo aplicativo. O aplicativo tem um delayzinho. O que é o delayzinho? É uma demora para chegar o som aí para vocês. É coisa da internet isso. Quem ouve pelo rádio, ouve sem esse delay, né? Então, só para explicar, se você estiver ouvindo aí pelo aplicativo, bota 2 minutos a mais, 3, se não quiser se atrasar, e tá tudo certo, tá bom? É assim, até que alguém, um Santos Dumont aí, descubra como acabar com esse delay, né? Leucis Teixeira, lá em Uberaba, ouvindo a Bandeirantes, grande abraço para ele. Alex Hugo de Goianésia, lá em Goiás. Timóteo de Ferraz de Vasconcelos, hoje em Ribeirão Preto, ouvindo a Bandeirantes. Adriano Mariano, em São Mateus, zona leste da cidade de São Paulo. Grande, grande audiência em todos os cantos aí da nossa querida Bandeirantes, das nossas emissoras afiliadas. Já, já teremos o nosso giro de repórteres. Mas antes, quem nos paga?
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2: 5 horas e 32 minutos. Vamos para Brasília. Chamar Felipe Campbell. Bom dia, Campbell.
3: Bom dia, Silvânia. Bom dia, Pedro. Duas crianças entre 1 e 4 anos morreram de meningite no Distrito Federal neste ano de 2026. De acordo com a Secretaria de Saúde, os casos notificados estão dentro do padrão e são monitorados pela Vigilância Epidemiológica e o número não caracteriza surto da doença no Distrito Federal. Segundo a pasta, cada um dos casos é investigado de maneira individual, avaliando o agente causador, a necessidade de prevenção e se é necessário acionar protocolos do Ministério da Saúde. A meningite é uma inflamação das meninges, membranas que revestem o cérebro e a medula espinhal. A doença pode ser causada por vírus, bactérias, fungos ou outros agentes, além de fatores não infecciosos. Os principais sintomas da meningite incluem febre alta, dor de cabeça intensa, náuseas, vômitos e rigidez na nuca, o que deve ser um alerta principalmente para crianças. A taxa de mortalidade da doença é alta e também traz sequelas como danos no sistema nervoso, perda de movimentos e surdez. No ano passado, o DF registrou 313 casos de meningite com 11 óbitos confirmados. No ano passado, a faixa etária média dos mortos pela doença foi entre 30 e 49 anos, embora o grupo de maior risco seja de crianças até 5 anos. Por isso, a vacinação é feita principalmente nos primeiros meses de vida, sendo o método de proteção mais eficaz contra a doença. Aos 3 meses de idade, o bebê recebe a primeira dose, aos 5 meses a segunda, e no primeiro ano, uma dose de reforço. Aqui no Distrito Federal, a cobertura vacinal para as crianças está em quase 90%, então muito importante ficar de olho aí nesse calendário para proteger as nossas crianças contra essa doença. Volto com vocês.
4: Tenho lido, né? Muito obrigado, Felipe Campbell, pelas suas informações. São 5 horas e 34 minutos. Já, já tem mais repórteres conosco, mas eu queria contar para vocês que já estão no ar a nova programação e os estúdios modernos que marcam a chegada de Band News TV. 25 anos de uma trajetória, empresa do Grupo Bandeirantes de Comunicação. Há 2 décadas e meia, o canal conta a história do Brasil e do mundo 24 horas por dia. Tudo sempre foi feito com o compromisso de levar informação em tempo real, com apuração rigorosa e de credibilidade. Agora a emissora entra numa nova fase, com um estúdio maior, mais moderno, sistemas automatizados, telas de LED e iluminação de última geração. A programação foi reforçada com diversos jornalistas. Ontem, em um evento aqui na sede do Grupo Bandeirantes, em São Paulo, nós tivemos o início da nova Band News TV. No discurso, o vice-presidente da República, Geraldo Alckmin, destacou o importante papel da emissora na produção de um jornalismo de qualidade.
5: Parece que foi ontem, mas já faz 25 anos, né, quando começou a Band News. E quem ganha é a sociedade. Né? Num tempo de fake news, a garantia da verdade é a imprensa.
4: Governador Tarcísio Gomes de Freitas, de São Paulo, enalteceu as novidades em um momento importante, com a proximidade das eleições.
6: É muito bacana saber que nós temos estúdio novo, programação nova, num momento interessante, um momento de tomada de decisão. E é sempre interessante saber que a gente pode contar com um veículo de qualidade, um veículo que vai proporcionar, num momento que a gente tem tanta diversidade, é bombardeado com tanta informação, a gente saber que tem um porto seguro. Tem um lugar onde a gente vai poder se informar de fato com qualidade, com gente profissional.
4: O prefeito de São Paulo, Ricardo Nunes, destacou o papel cidadão da emissora.
7: E a gente tem uma relação muito, muito próxima com a Band. A Band tem ensinado muito a mim de como governar, sempre muito atento, recebendo sempre aquelas críticas que são críticas importantes para você poder melhorar.
4: Para o presidente do Grupo Bandeirantes de Comunicação, João Saad, Band News TV marca agora um novo capítulo para a empresa e para o jornalismo brasileiro.
8: Para que você faça um bom jornalismo, para que você tenha independência, é preciso enfrentar muitas coisas. São sempre dificuldades, sempre obstáculos, mas esse é o dia a dia do jornalismo e que tem a missão difícil de informar, de tentar mostrar, chegar o mais próximo possível da verdade, faz parte da nossa função e assim nós vamos continuar.
4: Sucesso para a Band News TV, nossos colegas que estão aí nessa nova fase e um prazer, né, apresentarmos o Jornal Gente da Bandeirantes em Band News TV também já há algum tempo. O Jornal Gente que começa pontualmente às 8 horas da manhã pelo horário de Brasília, transmissão pela Bandeirantes e Band News TV.
2: 5h38, vamos gerar nossa reportagem. Mais de 170 municípios gaúchos são afetados pelas chuvas, deixando centenas de desabrigados e rios transbordando. Informações com Camila Diesel.
9: Mais de 170 municípios gaúchos foram afetados pelas chuvas que atingem o estado desde a semana passada. Algumas cidades registraram mais de 200 milímetros acumulados, o que supera a média esperada para todo o mês de julho, e os rios começaram a transbordar. Já são mais de 700 desabrigados em todo o estado. Os rios Taquari e Caí superaram as cotas de inundação na manhã de hoje. Em Lajeado, o Taquari passou dos 27 metros, subindo 30 centímetros por hora. Ruas do centro da cidade já começaram a ser inundadas e famílias já começaram a ser evacuadas preventivamente ainda durante a madrugada.
4: As chuvas também causam estragos no Rio Grande do Norte. Lucas Batista.
10: Parte de uma falésia desaba na Praia do Centro, em Pipa, na manhã desta quarta-feira. A área foi isolada pela Defesa Civil de Tibaú do Sul e ninguém ficou ferido. O desmoronamento ocorreu após dois dias de chuvas intensas no litoral potiguar. Segundo a Prefeitura, o acúmulo de água no solo aumenta o risco de novos deslizamentos e da queda de blocos nas falésias. A Prefeitura de Tibaú do Sul informou que continua monitorando os pontos considerados de risco, além de manter a sinalização e o isolamento nas áreas mais vulneráveis.
4: Antes da Silvânia chamar o próximo repórter, agradecer a audiência da minha colega Vitória Aparecida, lá da Baixada Santista, que ouve sempre o Pulo do Gato, e está me corrigindo aqui. O La Plage não fica na Enseada, fica na Praia de Pitangueiras. É verdade, me confundi aqui, viu? Obrigado pela ajuda, Vitória, sucesso aí para você também.
2: 5h40, vazamento de gás em Manaus segue causando transtornos aos moradores da cidade. Lívia Maciel.
11: 728 pessoas buscam atendimento na rede estadual de saúde por exposição ao gás e xireno, uma semana após o vazamento no Distrito Industrial de Manaus. A informação foi divulgada no mais recente boletim da Secretaria Municipal de Saúde. Dois pacientes seguem internados e duas mortes são investigadas pelas autoridades. A Subsecretaria de Gestão de Vigilância Sanitária autuou a empresa Inova por considerar o amplo risco sanitário exposto à população da capital. A fábrica está interditada para permitir a investigação das causas do sinistro. A Prefeitura de Manaus criou um gabinete de crise para acompanhar a situação.
4: Obrigado, Lívia, pelas suas informações. A Polícia Civil ainda tenta encontrar um foragido da operação contra roubo de remédios de câncer no estado do Rio de Janeiro. Eu digo sempre aqui, tem que ter pena dura para bandido. Agora, quem rouba remédio de câncer, remédio de alto custo para revender, tem que ter pena triplicada, viu, Gabriela Morgado?
12: A Polícia Civil tenta encontrar um foragido da operação contra o roubo de remédios de câncer que foi flagrado participando do crime. Ronald Gonçalves da Silva, conhecido como Talarico, coordenava os roubos aos caminhões. Ele aparece nas imagens gravadas pela câmera de um dos veículos roubados no dia 31 de janeiro, na linha vermelha, uma das principais vias expressas do Rio. As imagens mostram Ronald em uma moto rendendo o caminhoneiro e dando ordens para que ele entrasse no complexo da Maré, na Zona Norte. Outro motorista em um carro branco próximo, aponta uma arma para a pista. Em um certo momento, os bandidos chegam a passar ao lado de um batalhão da Polícia Militar e de uma viatura, mas eles conseguem levar o motorista até o complexo da Maré. A câmera do caminhão flagra vários bandidos esperando para retirar a carga do veículo. Ronald é visto analisando documentos. Segundo as investigações, ele tirava fotos para enviar para outras duas pessoas, responsáveis por falsificar os documentos.
2: 5h42, sua informação, Diogo Braga.
4: Vamos falar de problemas de trânsito aqui em São Paulo, Silvânia, começando pela estrada do Campo Limpo, sentido Francisco Morato. Tem uma ocorrência ali na região do Jardim São Mateus, também na Avenida 9 de Julho, logo antes do túnel Max Pfeffer, sentido Marginal Pinheiros, ali na altura do Jardim Europa, também tem uma ocorrência causando trânsito. E agora, Zona Leste de São Paulo, viaduto Engenheiro Alberto Badra, sentido Marginal Tietê, bem na saída para quem vem da Radial Leste, tem uma ocorrência causando trânsito também.
2: A Polícia Federal aponta um empresário estrangeiro como líder de uma organização criminosa vinculada à máfia italiana no Ceará. Leonice Acioles.
13: Um empresário italiano que já teve ligação com o vice-consulado da Itália em Fortaleza é apontado pela Polícia Federal como um dos líderes de uma organização criminosa internacional. Segundo a investigação, o grupo é suspeito de lavagem de dinheiro, fraude e de manter vínculos com a máfia italiana em 'Ndrangheta. A defesa nega as acusações e afirma que os fatos apresentados são fantasiosos e sem provas.
4: Obrigado, Leonice. O Ministério Público denuncia a mãe de uma bebê de 10 meses que morreu por asfixia em Fortaleza e o primo do namorado dela por homicídio culposo. Detalhes com a Melina Mello.
14: A mãe da bebê de 10 meses, que morreu por asfixia em Fortaleza, e o primo do namorado dela foram denunciados pelo Ministério Público por homicídio culposo. Segundo a investigação, o homem teria dormido sobre a criança, provocando a morte. O Ministério Público informou que não ofereceu acordo aos denunciantes, porque o caso ocorreu em contexto de violência doméstica.
2: Criminoso flagrado chutando a própria filha no Paraná e denunciado. Os detalhes com Marlon Santiago.
15: O homem de 31 anos que deu um chute no rosto da própria filha em Francisco Beltrão, no sudoeste do Paraná, foi denunciado pelo Ministério Público. A denúncia é pelos crimes de tortura na modalidade castigo e dois crimes de lesão corporal qualificada no contexto de violência doméstica e familiar, praticados contra os próprios filhos de 3 e 5 anos. A agressão contra a menina de apenas 3 anos foi registrada por uma câmera de segurança e ganhou repercussão nacional. Na denúncia, a Promotoria de Justiça também pediu a manutenção da prisão preventiva do acusado, que permanece detido na cidade.
2: 5h45 vai marcar o quinto sinal.
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2: 5 horas e 47 minutos. Hoje é quinta-feira, é o dia da participação da Priscila Benades, da assessoria de comunicação do INSS em São Paulo. Priscila, o INSS oferece atendimento em língua brasileira de sinais, Libras, né? Para a população surda. Como é que funciona esse serviço? Muito bom dia.
23: Bom dia, Silvânia. São 3 modalidades de atendimento: presencial, remoto e virtual. Em todas elas, a pessoa surda é atendida diretamente e de modo individualizado por servidores do INSS fluentes em Libras. O atendimento presencial é oferecido em algumas unidades pelo país. Em São Paulo, está disponível nas agências de Sorocaba e Itapetininga, onde a pessoa surda é atendida presencialmente por um servidor. O atendimento remoto também é oferecido em algumas agências. No centro da capital paulista, há uma unidade que atende nessa modalidade. A pessoa surda vai até a agência e é direcionada a uma sala equipada com computador, fones de ouvido e câmera para conversar com o servidor à distância. Já no atendimento virtual, a pessoa surda pode ser atendida de qualquer lugar. Para isso, deverá usar o seu computador ou celular para acessar um link do Microsoft Teams enviado por e-mail. É importante destacar que é preciso agendar para ser atendido em qualquer uma dessas modalidades. O agendamento pode ser feito pelo aplicativo e site Meu INSS, pelo telefone 135 com o auxílio de uma pessoa de confiança ou indo presencialmente a uma agência do INSS.
2: Priscila, você pode dar mais detalhes sobre um outro tipo de benefício, que é o salário família?
23: O salário família é um benefício destinado ao empregado, inclusive doméstico, e ao trabalhador avulso que ganha em até R$ 1.980,38 por mês. São pagos R$ 67,54 por filho, enteado ou menor tutelado de até 14 anos ou inválido de qualquer idade. No caso de enteado e menor tutelado, é preciso comprovar a dependência econômica. Também tem direito ao salário família a pessoa que esteja recebendo auxílio por incapacidade temporária, aposentadoria por incapacidade permanente ou aposentadoria por idade rural, além do aposentado que tenha mais de 60 anos, se mulher, e 65 anos, se homem. É preciso comprovar periodicamente que as crianças até 6 anos estão vacinadas e que os dependentes de 4 a 14 anos estão frequentando a escola. O requerimento do empregado é feito diretamente ao empregador. O trabalhador avulso faz a solicitação ao sindicato ou ao órgão gestor de mão de obra. Já o pedido de quem recebe auxílio por incapacidade temporária ou aposentadoria é feito ao INSS, pelo telefone 135 ou pelo aplicativo Meu INSS.
2: E para terminar?
23: Por último, eu quero dizer que segunda-feira, dia 27, o INSS começa a pagar os benefícios referentes ao mês de julho. Os depósitos se estendem até o dia 7 de agosto. Já é possível consultar a data, o valor e o local do pagamento pelo extrato de pagamentos, disponível no aplicativo e site Meu INSS. Quem não tem acesso ou facilidade com a internet, pode ligar no telefone 135 para saber dos detalhes. Lembro a todos que o calendário é organizado de acordo com o número do benefício, considerando o último número antes do traço. O calendário é organizado também de acordo com o valor dos benefícios. Para verificar o calendário e consultar a data pelo número e valor do benefício, é só acessar o Meu INSS ou o site gov.br/INSS. Por hoje são essas as informações, Silvânia. Muito obrigada e até a quinta-feira que vem.
2: Essa é a Priscila Benades, da assessoria de comunicação do INSS em São Paulo, toda quinta, no Pulo do Gato, 5h51.
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1: A morte de uma mulher por febre maculosa liga o alerta entre autoridades de saúde de São Paulo. A vítima da doença, transmitida pelo carrapato estrela, vivia em São Bernardo, no ABC. A Maria Eugênia Kutait tem mais informações sobre esse caso. Fala, Magê!
2: A 18ª morte por febre maculosa, também conhecida como doença do carrapato, foi confirmada no estado de São Paulo. A vítima é uma mulher de 43 anos, de São Bernardo do Campo. O caso, registrado em março, mas divulgado nesta semana pela Secretaria Municipal da Saúde, é da região do Alvarenga, uma área com muita mata. Então, agora no total, o estado de São Paulo tem 19 casos de febre maculosa em 2026, em diversas regiões, mas principalmente no interior. O número ainda é menor do que em 2025, quando 61 casos e 44 mortes foram registradas, mas preocupa autoridades por conta da letalidade da doença, que pode alcançar até 75% dos casos. Os primeiros sinais, que incluem febre alta, dor de cabeça intensa, dores musculares constantes, náuseas, vômitos e diarreia, podem começar a aparecer de 2 a 14 dias depois que o carrapato pica uma pessoa e permanece preso à pele por algum tempo. O secretário de Saúde de São Bernardo do Campo explica que esses sintomas iniciais se confundem com dengue e viroses, o que dificulta o diagnóstico precoce, essencial para o tratamento da doença, feito com antibióticos.
3: A partir do terceiro ao quinto dia, surgem manchas avermelhadas. Então, se não for feito nenhuma comunicação de contato com áreas de mata ou contato especialmente com os carrapatos, o profissional médico não tem como levantar a possibilidade de se tratar da febre maculosa.
2: A febre maculosa é sazonal e tende a surgir nos meses mais frios do ano, acompanhando os ciclos populacionais dos carrapatos estrela. Ainda não existe vacina contra a doença, mas o Instituto de Ciências Biomédicas da Universidade de São Paulo realiza testes em animais com anticorpos.
4: São 5 horas e 55 minutos. Nosso ouvinte Gilson Teles, de Suzano, está indo trabalhar e ele avisa que ele está na trem da linha 12 Safira, sentido Estação Brás. Está parada por mais de 15 minutos. Segundo o maquinista, o Gilson diz que é por falha de energia no Tatuapé.
1: Olha, tem mais ouvintes aqui falando da linha 12. Você falou da linha 11,
4: Não,
1: Silvana?
4: Falei 12.
1: A 12? Safira, é. Tá. Então, linha 12 Safira, tá certo. É o problema que nós estamos. O Daniel Mesquita, nosso companheiro aqui que usa a linha 9 Esmeralda, disse que estava lenta hoje, mas ele conseguiu chegar por aqui. Se tiver mais alguma informação sobre o problema nos trens de São Paulo, você passa para nós aqui pelo nosso WhatsApp, que é esse aqui.
0: 11 999-048756.
4: São 5h56, o corpo do cineasta Luiz Carlos Barreto será velado nesta quinta-feira no Rio de Janeiro. Expoente do cinema brasileiro, ele morreu ontem na capital fluminense aos 98 anos. Os detalhes na reportagem de Danilo Gobato.
5: Morreu nesta quarta-feira o cineasta Luiz Carlos Barreto, aos 98 anos. Considerado um dos grandes nomes da história do cinema brasileiro, Barretão construiu uma trajetória de mais de 60 anos dedicada ao audiovisual. Entre as obras que dirigiu ou produziu estão Os Campeões de Bilheteria, Dona Flor e Seus Dois Maridos, O Quatrilho e O Que É Isso, Companheiro. Luiz Carlos Barreto estava internado no Hospital Copstar, em Copacabana, na zona sul do Rio de Janeiro, e tratava uma infecção pulmonar decorrente de uma uma pneumonia. De acordo com a filha, Paula Barreto, a saúde do pai vinha se deteriorando desde 2024, quando ele sofreu uma queda durante uma viagem no Ceará. O velório será realizado nesta manhã, nesta quinta-feira, às 11 horas, no Palácio da Cidade, em Botafogo. Após a cerimônia, o corpo será cremado no Memorial do Caju. E antes de se tornar um dos maiores produtores do país, o Barretão trabalhou como fotógrafo da revista O Cruzeiro, experiência que ajudou a moldar o seu olhar para a imagem e para as histórias brasileiras. Como repórter fotográfico, chegou a correspondente da publicação na Europa, onde clicou celebridades como Frank Sinatra, Marilyn Monroe, o Fidel Castro, entre outros. E foi numa viagem à Bahia pela revista que ele conheceu Glauber Rocha durante as filmagens de Barravento. E o célebre diretor, então, o convidou para trabalhar junto no cinema, Os Encontros da Vida. E ali começava uma trajetória de produções que revolucionaram a linguagem audiovisual do país. Vidas Secas, clássico dirigido por Nelson Pereira dos Santos, Terra em Transe de Glauber Rocha, obra fundamental do cinema novo. Mas foi na produção que Barretão encontrou sua grande vocação. Ele tinha a capacidade de reunir talentos, viabilizar projetos e captar recursos para transformar grandes ideias em filmes que marcaram gerações. Ao longo da carreira, esteve à frente de títulos históricos como Garrincha, Alegria do Povo, de Joaquim Pedro de Andrade, Bye Bye Brasil, de Cacá Diegues, e Memórias do Cárcere, adaptação da obra de Graciliano Ramos. Seu maior sucesso foi Dona Flor e Seus Dois Maridos, estrelado por Sônia Braga. O filme bateu recordes de bilheteria e permaneceu por mais de 3 décadas como a produção brasileira mais vista nos cinemas. Outro fenômeno foi Menino do Rio, que levou multidões às salas de exibição e ajudou a consolidar um novo modelo de filme voltado para o público jovem.
4: 5h58, o nosso colega Thiago Posse também diz que há problemas na linha 11, né? Então é 9, 11, 12 e agora, no site direto dos trens, há informações de problemas também na linha 10 turquesa. Circulando com velocidade reduzida e maior tempo de parada entre as estações Ribeirão Pires, Antônio Bespalek e Mauá, devido a ato de vandalismo. Essa é a informação. 5h59.
1: A partir de agora, o Pulo do Gato também com imagem para você que acompanha youtube.com/radiobandeirantesoficial. Chegando o giro de notícias de todas as manhãs para você ficar bem informado, para você ficar bem informada nesta quinta-feira. Atenção, rede!
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0: Muito bom dia, Brasília. Bom dia, bom dia, bom dia. Começando mais um Pulo do Gato para você. Hoje, 23 de julho de 2026. Indo para o segundo ano da Bandeirantes Brasília. Já completamos um ano ontem e hoje seguimos aqui com a atualização do noticiário do nosso Pulo do Gato. Obrigado por todo mundo que esteve conosco ontem lá no Mané Mercado. Foi uma festa lindíssima que tivemos lá no desse um ano da Bandeirantes. Muitos ouvintes, espaço lotado. Agradecer também aos nossos parceiros comerciais, porque sem eles acho que é impossível você tocar qualquer tipo de projeto. Toda a nossa equipe técnica, que levou o bom som e a boa imagem de todos os eventos, né? Tanto do Jornal Gente Nacional para o Band News TV, quanto para a nossa programação local aqui do nosso Gente Brasília. Muito obrigado por tantos carinhos, pelos presentes. Teve presente do João Batista. Gravei ainda para o nosso Éder João, que pediu para gravar um áudio para ele, né? O Ivan de Arniqueira, que teve por lá. Tô lembrando agora de alguns nomes, né? O Lucivan, que passou por lá também. O Bispo, que chegou por lá, passou. Nosso Adriano Marrocos. O João, que me deu... O cadeirante, que me deu um livro com histórias dele que vou ter o prazer de ler nesse fim de semana, esse livro que foi feito por ele. Muito obrigado, viu? Tantos carinhos, tantas e tantas pessoas. Quem tiver fotos, manda pra gente aqui pro WhatsApp 994009269. A gente já teve uma enxurrada de fotos lá no nosso perfil, arroba Rádio Bandeirantes Brasília, e nos perfis pessoais também da nossa equipe, mas todo carinho sempre é importante e é legal você poder também aí compartilhar conosco qual é a sua impressão do evento de ontem. Mário Bala já está por aqui, como sempre. Bom dia, estamos ligados. Sentimos a sua falta, viu, Mário Bala? Faltou você por lá, Mário Bala, nosso ouvinte número 000, que é exatamente o primeiro. O programa só começa depois que eu dou bom dia para o Mário Bala aqui na nossa programação. Então vamos juntos a partir de agora fazendo o giro com os nossos repórteres, o giro da reportagem do nosso Pulo do Gato, que chegou a hora, claro, de atualizar o noticiário. 6:05. A gente está ainda sem YouTube, tá, pessoal? Daqui a pouquinho começa a transmissão pelo YouTube. Por enquanto é só 89,9 FM para você ir conectando nos aplicativos de rádio e no Band Play. OpenAI deve ser de inteligência artificial, né? Ou seja, é a dona do GPT. Relata incidente com agente de IA durante teste de segurança. Felipe Campbell, bom dia.
1: Bom dia, Adriano. Pois é, começou a revolução das máquinas. A primeira inteligência artificial aí começando a sair do controle. A OpenAI informou que um agente autônomo de inteligência artificial saiu do ambiente de testes durante uma avaliação de segurança e realizou um ataque cibernético contra a infraestrutura de uma plataforma, a Hugging Face. Segundo a empresa, esse incidente ocorreu em um ambiente controlado e levou ao reforço das medidas de proteção adotadas nos sistemas. De acordo com a OpenAI, o agente conseguiu escapar do isolamento, acessar a internet e atingir o objetivo previsto no teste. A Hugging Face afirmou que utilizou um modelo de inteligência artificial de código aberto desenvolvido na China para conter o ataque e preservar os dados e as credenciais presentes em seus sistemas. O episódio acabou reacendendo o debate sobre os riscos associados ao avanço de modelos de inteligência artificial cada vez mais sofisticados, e especialistas em segurança cibernética avaliam que sistemas autônomos já demonstram capacidade de executar ataques complexos e alertam para a necessidade de ampliar mecanismos de monitoramento, testes independentes e protocolos de respostas a incidentes. A comunidade de segurança também chamou atenção para o uso crescente de modelos de IA em operações ofensivas, destacando que tecnologias antes restritas a grandes laboratórios de pesquisas já começam a se tornar mais acessíveis. A avaliação é que o caso reforça a necessidade de regulamentação, transparência na divulgação de incidentes e cooperação internacional para reduzir os riscos associados ao desenvolvimento dessas ferramentas, né? Então, resumindo aí, eles estavam fazendo um tipo de teste de segurança e de modelos para que a própria inteligência artificial funcionasse para para maneira de ataque mesmo, de entrar em sistemas, invasão de contas, esse tipo de coisa, e acabou... Era um teste que era para ser fechado, mas ele acabou saindo sozinho do ambiente fechado e atacando, de fato, uma outra empresa. Então, realmente é uma novidade que a gente não está acostumado.
0: Obrigado, Felipe. São 6 horas e 7 minutos. Seis horas e sete minutos.

0: O azeite tem origem desconhecida e é importado pela empresa comercial alimentícia e cerealista Vale do Carioca LTDA, que está com o CNPJ inapto desde 23 de junho deste ano e possui endereço desconhecido. Além disso, o produto apresentou resultado insatisfatório em teste que avalia a pureza do azeite. Com isso, a importação, distribuição, comercialização e consumo estão proibidos. No caso da Fátia Mano, a agência informou que os produtos são fabricados por um estabelecimento sem licença e não possuem regularização junto ao órgão sanitário. A medida vale para todos os itens da marca, incluindo cocadas, doce de leite, palha italiana, beijinho, brigadeiro, pé de moleque, pé de moça, doces de jaca e de leite com coco, entre outros. Produtos não podem ser fabricados, distribuídos, comercializados ou consumidos enquanto a determinação permanecer em vigor. Adriano.
1: Obrigado, Nath, pelas informações. 6:09. Nota Legal fará novo sorteio de 3,5 milhões de reais em novembro. Ayumi Watanabe, bom dia.
2: Bom dia, Adriano. É isso. O sorteio vai distribuir 3,5 milhões em prêmios aos consumidores cadastrados e para participar é necessário estar inscrito no programa, atender aos critérios previstos na legislação e solicitar a inclusão do CPF na nota fiscal durante as compras. A partir de 13 de agosto, os participantes poderão consultar na área restrita do site do Nota Legal se estão habilitados para o sorteio. Quem não estiver apto poderá apresentar contestação pela internet até 4 de setembro. O mesmo prazo vale para quem ainda não é cadastrado e deseja concorrer aos prêmios. Cada consumidor poderá receber até 200 bilhetes por mês, referente às compras realizadas entre 1º de novembro de 2025 e 30 de abril de 2026. A habilitação será feita automaticamente a partir de 5 de agosto e contribuintes com débitos em aberto junto ao GDF não poderão participar, exceto aqueles que regularizem a situação por meio de negociação ou parcelamento entre 28 de julho e 4 de setembro. Então, ao todo, serão mais de 12 mil bilhetes e o prêmio principal será de 1 milhão e o resultado terá como base o concurso da Loteria Federal de 31 de outubro. Adriano.
1: Obrigado, Ayumi Watanabe. Vamos trazer também o destaque do noticiário nacional, porque mesmo com o início do tarifaço, o governo insiste em negociações. O Márcio Rocha conta pra gente.
3: Continuar negociando para minimizar os efeitos das novas tarifas do governo dos Estados Unidos sobre os produtos fabricados no Brasil por determinação do presidente Luiz Inácio Lula da Silva. Ele manteve a orientação para que os ministros continuem negociando com a Casa Branca após o início do tarifaço de 25%. Apesar disso, o Palácio do Planalto já se prepara para novas tarifas determinadas pelo presidente Donald Trump, mesmo após o início da cobrança da sobretaxa. Nos próximos dias, os produtos brasileiros podem ser tarifados novamente, devido ao fato do país ter sido incluído também pelo governo de Washington em uma lista de países considerados ineficientes no combate ao trabalho forçado. Por isso, as reuniões com setores atingidos com o ministro do Desenvolvimento, Indústria, Comércio e Serviços, Márcio Elias Rosa, também devem seguir nas próximas semanas. O governo ainda discute quais medidas pretende adotar em resposta à decisão da Casa Branca, inclusive com a possibilidade de adoção da Lei da Reciprocidade, que foi aprovada pelo Congresso Nacional. Em entrevista à Rádio Bandeirantes, Márcio Elias Rosa afirmou que esse instrumento está à disposição, mas que não adianta apenas irritar o adversário.
4: O problema é que nós precisamos, primeiro, dimensionar qual a medida que eventualmente poderia corresponder a uma reciprocidade. Segundo, se ela não pode produzir um efeito negativo reflexo, ou seja, o prejuízo ser maior aqui do que lá. Se você for adotar a reciprocidade, você precisa ferir o adversário, não apenas irritá-lo, porque senão você perde o controle, o domínio da negociação. O Brasil tem esse instrumento, ele vai usar esse instrumento, mas quando for adequado, quando for necessário.
3: Durante o evento que lançou a terceira fase do programa Brasil Soberano, Lula afirmou que não houve reciprocidade nas negociações dos Estados Unidos e que, por isso, o país não vai lamentar não conseguir vender produtos para os norte-americanos.
5: Nós vamos ganhar porque nós não podemos fazer bravata. Nós vamos ganhar porque nós temos razão. E nós vamos ganhar porque nós somos deficitários com relação aos Estados Unidos. E vamos ficar na mesa de negociação. Se quiserem participar, participe. Se quiserem mandar e-mail, se quiserem mandar Twitter, que mande. Nós vamos estar na mesa de negociação com as nossas propostas.

0: postas para tudo. Não tem veto de negociação. Mas não vamos ficar chorando o produto que a gente não vendeu para eles, porque nós vamos procurar outros compradores.
1: Mesmo em vigor, o novo tarifaço sobre os produtos brasileiros possui uma lista de exceções. São mais de 2 mil produtos, incluindo carne bovina, café, laranja e componentes para a fabricação de aviões, itens considerados importantes para a pauta exportadora brasileira.

0: 6h14, 6h14, obrigado Márcio Rocha, trazendo aí os destaques do novo tarifaço. Ontem o ministro de Desenvolvimento Econômico esteve no nosso Jornal Gente na primeira hora, o Márcio Elias Rosa, e estava falando já do governo, desse trabalho do governo e do que tem implicado esse tarifaço e como que o governo pretende continuar a negociação, mas tanto na fala do presidente Lula, que a gente ouviu agora, quanto do ministro ontem no Gente, o governo tem trabalhado com linhas de crédito. Você ouviu a reportagem, né? Mas só para a gente dar uma repassada, o governo tem trabalhado com linhas.
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0: Opa, começou a aparecer aqui coisa do nada aqui. O governo começou a trabalhar com linhas de crédito e além das linhas de crédito, o que acontece? O governo quer abrir novos mercados, né? O presidente Lula fala, inclusive, durante um evento, de que ele utiliza a expressão, até acho que a expressão não é boa na forma com que ele utilizou, de que há males que vêm para bem. Acho que males nunca vêm para bem, né? Mal é mal, bem é bem. O que a gente precisa saber é que na dificuldade a gente tem que tentar encontrar uma oportunidade para sair da dificuldade. Por mais que eu sei que a expressão seja uma expressão popular e que tenha a mesma coisa, né? Quando você fala males que vem para bem, tem esse sentido que eu quis falar, mas eu acho que às vezes a gente tenta focar no problema, né? Temos que focar na solução. O problema é concreto? É. O que o governo precisa fazer? Precisa continuar negociando, porque independentemente das loucuras políticas dos nossos políticos, sejam daqui ou de lá, O que a gente precisa entender é que há uma relação comercial e que isso vai prejudicar os empresários do nosso país. E se precisa, palavra que é muito utilizada, né, por governos, é mitigar os problemas a partir da negociação e encontrando novos caminhos. O governo brasileiro está tentando encontrar novos caminhos. Sei que o governo brasileiro é muito criticado pela dificuldade de interlocução nesse caso, e tem sido criticado por isso. Muitos empresários têm tentado fazer esse diálogo, mas também a gente precisa entender e falar que não é só uma questão de articulação de relações entre países. Há também elementos políticos, e aí envolvem políticos brasileiros e políticos dos Estados Unidos. E isso que é o mais triste, que eu acho, nesse processo todo. Independentemente se você é de direita, de esquerda, se vota em A, vota em B, se gosta de fulano ou gosta de ciclano, eu sou daquele ponto, e eu acredito que a maioria dos brasileiros, que a gente tem que trabalhar para o desenvolvimento, independentemente de quem esteja na ponta da tabela, na ponta do comando da situação. Só que, infelizmente, a gente não nota isso, né? Tem pessoas que acreditam que quanto pior, melhor. E aí a gente está nesse imbróglio aí, nessa dificuldade para muitos empresários que têm um nível de exportação muito considerável aos Estados Unidos. Vamos ver como é que o Brasil sai dessa discussão toda e como é que a gente consegue se realocar dentro do mercado internacional. 6h18. Daqui a pouquinho tem intervalo, mas lembro para você que hoje tem 803 vagas de emprego na Agência do Trabalhador. São 5 oportunidades com remuneração de R$8.500, além de benefícios, isso para gerente de supermercado. É a vaga com o maior valor de remuneração. E tem também 129 oportunidades para quem busca aí operador de caixa, entre outras oportunidades, com salário de R$1.700. Precisa estar com o currículo cadastrado no carteira digital, né, o carteira de trabalho digital, e também, se caso alguma vaga dê interesse, em uma das 16 agências do trabalhador ao longo do dia, de 8 da manhã até às 5 da tarde. E outras vagas você vai acompanhar com o Rodrigo Vilela no Manhã Bandeirantes. Também, outra situação é manutenção da rede de energia. Hoje os moradores do Itapuã terão fornecimento de energia temporariamente interrompido para a realização de serviços da rede elétrica. O desligamento ocorre de 10 da manhã às 4 da tarde, afetando o condomínio Itapuã, as quadras 1 e 2, quadra 502 do Itapuã Parque. Caso o trabalho termine antes do previsto, a rede voltará a ser energizada. Qualquer dúvida, 116 é o número do, né, para as manutenções de energia, atendimento da SEB, né, que pode fazer essa ligação aí, no caso também de serviços realizados pela Neoenergia. Intervalo, já tem outros destaques para você.
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0: 6:20.
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Vamos falar de futebol. Na próxima semana a gente já tem de volta os nossos colegas lá de São Paulo para fazer aquele bate-papo diário que eu costumo fazer aqui no nosso Pulo do Gato, que a gente faz, né, todos os dias aqui com o Guilherme Agrela, com o Pedro Cohen. Nessa semana aí a gente ainda segue falando de futebol, mas fazendo um resumo daquele contato direto, né? Você e eu e você aqui juntinhos, como diria Tim Maia. Bora falar de futebol, porque tivemos uma rodada de Campeonato Brasileiro ontem e uma rodada curiosa até, porque os times que jogaram fora de casa se deram melhor ontem na rodada. Tivemos aí a vitória de todas as equipes que atuaram fora de casa. O Palmeiras fez 3-1 no Curitiba e é cada vez mais líder do Campeonato Brasileiro com 44 pontos. O São Paulo, olha, torcedor de São Paulo é que nem o torcedor do Grêmio, não tem um dia de paz. Só teve paz enquanto o São Paulo não estava jogando durante a Copa do Mundo, assim como o gremista, né? O torcedor do Inter também está nessa, não se escapam, não. O Atlético Paranaense venceu de virada o São Paulo ontem. Tá? O São Paulo jogava com um mando de campo e o Atlético Paranaense saiu perdendo. O gol do... até um belo gol de falta do Arthur. Acho que o goleirão falhou do Atlético Paranaense, mas não vou tirar o mérito do Arthur. Acho bom jogador, né, que tá no São Paulo. Depois o Atlético Paranaense, no segundo tempo, vira o placar e ganha do São Paulo por 2-1. O Internacional perdeu em casa pro Cruzeiro, foi dominado o jogo inteiro pelo Cruzeiro. Ainda conseguiu um belo gol do Carbonero, já quando atuava como jogador a menos. O Vitor Gabriel foi expulso de uma entrada muito forte no Gabriel Peck. Então espero, nem sei como é que ficou a situação dele. O jogador saiu carregado, com muita dor. A perna do Gabriel Peck saiu sangrando, né, por causa dessa entrada violenta do Vitor Gabriel, que foi expulso ontem. Prejudicando o Inter, já perdeu o jogo, mas prejudicou ainda mais o Inter durante a partida. E o Flamengo fez 4-0 na Chapecoense, com destaque para o Pedro. E aí sempre fica o questionamento, né? Por que que o Pedro não estava na Copa? Por que que o Pedro não jogou? Será que o Pedro não tinha oportunidade para jogar mais? Ou até mesmo ter sido um dos 26 convocados? Até acho que tinha. O Pedro é um jogador muito competente. Ele foi para a última Copa, né? Mas na última Copa quase não teve espaço. Quando entrou não fez diferença. Mas quem sabe nessa faria. Agora a gente se apega a qualquer coisa, né? Mas o Pedro continua muito bem. Um dos artilheiros do Campeonato Brasileiro, e o Pedro ajudou a dar a vitória para o Flamengo ontem nesse confronto. A Bandeirantes transmite hoje, a partir das 7 horas, Corinthians e Remo. É o jogo que fecha a rodada do Campeonato Brasileiro, Corinthians e Remo. O Corinthians é 13º colocado, o Remo está na zona do rebaixamento. Uma vitória do Remo coloca o time com 21 pontos. Eu não sei se sai da zona do rebaixamento, porque daí dependem dos critérios de desempate. E aí teria que ver quais são os critérios do Remo com relação ao Grêmio, que é a primeira equipe fora da zona de rebaixamento. Mas o Corinthians, com uma vitória, abre uma vantagem boa e fica ali na oitava colocação. Em compensação, se perde, como eu falei, fica perto da zona de rebaixamento. É o Campeonato Brasileiro, meu amigo. Campeonato Brasileiro tem disso, né? Campeonato Brasileiro, o time que está na zona intermediária, ele está muito próximo da zona de rebaixamento como da zona de classificação. Depende dele, o que vai fazer, qual vai ser o desempenho, se vai vencer, fica mais perto da zona de classificação, se perde, fica mais perto da zona de rebaixamento ou entra na zona de rebaixamento. Então, o Corinthians vai depender muito desse desempenho. O Corinthians que joga em casa na Neoquímica Arena. Tivemos ainda o Vasco, que jogou pela Sul-Americana. O Vasco foi a estreia do treinador, né, do Vasco da Gama, o Pedro Emanuel. O Vasco fora de casa ficou no 2-2. E o time do Vasco também é uma equipe com uma série de dificuldades. Infelizmente, né, o Vasco enfrentou ontem o Independiente de Medellín. Infelizmente, a gente tem visto no Campeonato Brasileiro, eu falei aqui,
Você tem Flamengo e Palmeiras, muito diferente dos demais. E as outras equipes são todas iguais, para bem, para bom ou para pior. Umas piores, as que eu citei agora há pouco, né? Mas, de qualquer maneira, o que a gente está vendo ali é um equilíbrio total entre as equipes do Campeonato Brasileiro. Se fosse um equilíbrio de qualidade, ia ser lindo, mas não é um equilíbrio de qualidade, infelizmente, né? É o time que erra um pouquinho menos para conseguir se manter numa zona intermediária do Campeonato Brasileiro. Enfim, hoje tem o fechamento então da rodada do Brasileirão, como eu falei. E, claro, amanhã falaremos mais sobre os jogos da rodada do fim de semana.

6:29, 6:29. Familiares, amigos e admiradores se despedem de Luiz Carlos Barreto, expoente do cinema brasileiro morto ontem no Rio de Janeiro aos 98 anos. O repórter Guilherme Faria tem as informações e traz para você, acho que daqui a pouquinho, né? Daqui a pouquinho, Guilherme Faria traz as informações sobre o velório.

0: mas a gente também tem um pouco da história na reportagem do Danilo Gobato.
1: Morreu nesta quarta-feira o cineasta Luiz Carlos Barreto, aos 98 anos. Considerado um dos grandes nomes da história do cinema brasileiro, Barretão construiu uma trajetória de mais de 60 anos dedicada ao audiovisual. Entre as obras que dirigiu ou produziu estão Os Campeões de Bilheteria, Dona Flor e Seus Dois Maridos, O Quatrilho e O Que É Isso, Companheiro. Luiz Carlos Barreto estava internado no Hospital Copstar, em Copacabana, na zona sul do Rio de Janeiro, e tratava uma infecção pulmonar decorrente de uma pneumonia. De acordo com a filha, Paula Barreto, a saúde do pai vinha se deteriorando desde 2024, quando ele sofreu uma queda durante uma viagem no Ceará. O velório será realizado nesta manhã, nesta quinta-feira, às 11 horas, no Palácio da Cidade, em Botafogo. Após a cerimônia, o corpo será cremado no Memorial do Caju. E antes de se tornar um dos maiores produtores do país, o Barretão trabalhou como fotógrafo da revista O Cruzeiro, experiência que ajudou a moldar o seu olhar para a imagem para as histórias brasileiras. Como repórter fotográfico, chegou a correspondente da publicação na Europa, onde clicou celebridades como Frank Sinatra, Marilyn Monroe, o Fidel Castro, entre outros. E foi numa viagem à Bahia pela revista que ele conheceu Glauber Rocha durante as filmagens de Barravento. E o célebre diretor então o convidou para trabalhar junto no cinema, Os Encontros da Vida. E ali começava uma trajetória de produções que revolucionaram a linguagem audiovisual do país. Vidas Secas, clássico dirigido por Nelson Pereira dos Santos, Terra em Transe de Glauber Rocha, obra fundamental do cinema novo. Mas foi na produção que Barretão encontrou sua grande vocação. Ele tinha a capacidade de reunir talentos, viabilizar projetos e captar recursos para transformar grandes ideias em filmes que marcaram gerações. Ao longo da carreira, esteve à frente de títulos históricos como Garrincha, Alegria do Povo, de Joaquim Pedro de Andrade, Bye Bye Brasil, de Cacá Diegues, e Memórias do Cárcere, adaptação da obra de Graciliano Ramos. Seu maior sucesso foi Dona Flor e Seus Dois Maridos, estrelado por Sônia Braga. O filme bateu recordes de bilheteria e permaneceu por mais de 3 décadas como a produção brasileira mais vista nos cinemas. Outro fenômeno foi Menino do Rio, que levou multidões às salas de exibição e ajudou a consolidar um novo modelo de filme voltado para o público jovem.

6h33, 6h33. Vamos aproveitar para falar das nossas efemérides, né? Do que é comemorado hoje, do que ganha destaque. Hoje, deixa eu abrir aqui para trazer para você direitinho aqui, com relação às datas. Hoje é dia do guarda rodoviário, aniversário dos municípios de Serrolândia e Santa Cruz Cabralha, na Bahia. Também é aniversário do município de Viana, no Espírito Santo, e de Pouso Redondo, em Santa Catarina. E, além disso, hoje é aniversário desse cara aqui, ó.

Voz, uma das vozes mais famosas da música brasileira, você ouve aqui muitas vezes no repertório da Rádio Bandeirantes, principalmente à tarde, no espaço musical. Tô falando de Flávio Venturini. Flávio Hugo Venturini, cantor, tecladista, pianista, compositor brasileiro, completando 77 anos. Flávio, que tem uma carreira tanto, né, com 14 Bis, uma carreira solo muito importante, e se revelou ali nos anos 70 junto com o fantástico Clube da Esquina, com Milton Nascimento, Lô Borges e Beto Guedes. Participou também do grupo musical O Terço entre 1974 e 76, antes de criar o 14 Bis em 1979. O grupo 14 Bis, que fez vários sucessos, e ele integrou ali entre 1980 e 89, quando saiu do grupo para seguir carreira solo. Ele costuma voltar várias vezes ao 14 Bis para fazer celebração. Seu irmão ainda é um dos integrantes do 14 Bis e segue aí fazendo muito sucesso até hoje. Entre os seus principais sucessos como compositor ou até mesmo como intérprete, tem essa canção que a gente está ouvindo aqui ao fundo, ó, que é o Todo Azul do Mar. Vamos ouvir mais um trechinho.

É um clássico, né? É um clássico aí, Todo Azul do Mar. Outras canções de muito sucesso. Linda Juventude, né? Zabelê, Zumbi, Besouro. Vespa fabricando mel. Essa frase maravilhosa. Eu já contei essa história sobre Linda Juventude. As pessoas perguntam por que que ele começa, né? Zabelê, Zumbi, Besouro. Vespa fabricando mel. E aí, guarda o teu tesouro, joia marrom. Esse é o início da canção Linda Juventude. Se as pessoas não sabem o porquê dessa canção, o que quer dizer essa canção, é uma homenagem ao Milton Nascimento, né? Ele faz essa alusão que nem o Vespa fabricando mel, né? Trazendo aquela ideia da produção musical, da inteligência, da criatividade, que o Milton Nascimento é a grande inspiração de toda essa galera aí que fez parte do pessoal do clube da esquina, né? Então, Linda Juventude é uma música que faz uma homenagem e que fala de Milton Nascimento e daquilo que eles viviam e viveram dentro do período ali de clube da esquina, né? Daquela constelação de estrelas criativas. Outra canção de muito sucesso do Flávio Venturini é Planeta Sonho, Nascente, Nuvens, Espanhola, que é uma parceria dele com o Guarabira, da dupla Sai Guarabira. Tem uma canção em que ele tem parceria com o Renato Russo, sabe? Deixa eu ver se eu tenho aqui. Acho que todo mundo conhece essa canção. Deixa eu colocar aqui para compartilhar com o nosso ouvinte, que é uma música que fez bastante sucesso também com o Renato Russo e a Legião Urbana. Deixa eu pegar aqui a canção aqui pra... Ó. Mais uma vez.

Tá aí, Flávio Venturini, um dos aniversariantes do dia, também é aniversário hoje, mas vou deixar aqui o som do Flávio Venturini ao fundo, só pra gente citar aqui outros aniversariantes conhecidos na música. Pra quem é ali dos anos 2000 deve lembrar dele, o Felipe Dillon, né, do A Musa do Verão, tá de aniversário hoje também o Felipe Dillon, ele que nasceu em 1987, completando 39 anos. Pô, o Felipe Dillon já tá com quase 40 anos, hein? Tempo passa, hein? Ontem ele era aquele menininho da praia surfando, agora já é um adulto, né? Não vou dizer que é senhor, porque se eu chamar ele de senhor, eu vou colocar como idoso, né? Felipe Dillon é um dos aniversariantes do dia. Outro aniversariante do dia é Eduardo Araújo, completando 84 anos. Eduardo Araújo é um dos grandes nomes da Jovem Guarda. Depois ele seguiu assim mais o lado country, né? Se bem que... deixa eu pegar aqui a música do Eduardo Araújo. Vamos ver se eu consigo chegar rapidamente aqui à canção do Eduardo Araújo. Mas ele fez Jovem Guarda, depois, assim como o Sérgio Reis, acabou se tornando um pouco mais sertanejo, mas no caso ele foi na linha do country americano. Mas essa música fez muito sucesso na voz do Eduardo Araújo, ó.

Essa canção, O Bom, é de 1967, fez muito sucesso, todo mundo conhece até hoje, canta essa canção, O Bom, com Eduardo Araújo. O Eduardo Araújo fez vários comerciais também, vários jingles da TV, tinha ele e a esposa dele, que já é falecida, Silvinha, que participavam desses jingles. Eu lembro de uma caminhonete da Chevrolet chamada Silverado, e era muito legal, era uma música meio que no campo. Se você tiver curiosidade, procura no YouTube depois desse comercial, que era uma caminhonete da Chevrolet. E ele cantava a canção junto com a Silvinha. A canção era bem legal, e o vídeo em si, né, do comercial. Então, além da produção musical, ele produziu muito também para o setor, para muito material publicitário, né, o nosso Eduardo Araújo. Hoje também é aniversário da nova loira do Tchan, que não é tão nova loira do Tchan assim, que é a Sheila Mello. Sheila Tchezé de Almeida Mello, né, completando 48 anos. A Sheila, 47 anos, completando a Sheila Mello. Né? Não, na verdade 48 mesmo, completando 48 anos a Sheila Mello. E o Slash, guitarrista tradicional e conhecidíssimo do Guns N' Roses, também está de aniversário, completando 61 anos neste 23 de julho. Muito musical, 23 de julho, hein? Com vários cantores completando aniversário nesse dia 23. Mais um pouquinho de Eduardo Araújo, então.

0: 6:42. É o Pulo do Gato para você, é o Pulo do Gato Prestação de Serviço, é o Pulo do Gato Reportagem, é o Pulo do Gato que também traz para você os principais fatos do dia, curiosidades, tudo isso aqui no Pulo do Gato. A gente vai para o intervalo e na volta tem o repórter Bandeirantes. Rápido intervalo.
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0: 6:43.
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9: 6:45. O Itamaraty atualiza o alerta de viagem para brasileiros no Oriente Médio devido ao aumento das tensões na região. O governo desaconselhou o deslocamento para áreas de conflito e orientou a tensão redobrada. A recomendação é evitar viagens para Irã, Israel, sul do Líbano, faixa de Gaza e Iêmen. Para locais como Cisjordânia, Síria, Iraque, Jordânia e países do Golfo Pérsico, a orientação é evitar deslocamentos não essenciais. A onda de calor que atingiu a França entre o fim de junho e o início de julho causou mais de 5.700 mortes acima do esperado, um recorde desde 2003. O número representa um aumento de 36% na mortalidade em relação ao período sem temperaturas extremas. O país registrou nos dias 24 e 25 de junho a maior temperatura média nacional da história de 30 graus, com termômetros ultrapassando 40 graus em diversas cidades. 6:46, presidente da Argentina será homenageado na capital paulista, Humberto Ferretti.
10: O governador Tarcísio de Freitas deve conceder a Ordem do Ipiranga, maior honraria oferecida pelo Estado de São Paulo, a Javier Milei. O presidente da Argentina participará de uma solenidade no Palácio dos Bandeirantes no próximo sábado. A Ordem do Ipiranga serve para homenagear pessoas que prestaram um serviço relevante ao Estado de São Paulo. Milei vem ao Brasil para participar do lançamento da candidatura do senador Flávio Bolsonaro à presidência da República. A convenção do PL, partido de Flávio, será também no sábado no estádio do Pacaembu.
9: E três pilotos da British Airways passaram mal durante um voo para Londres depois de uma intoxicação alimentar contraída na Índia. Um deles precisou abandonar o trabalho para receber oxigênio a 9 mil metros de altitude e passou por uma cirurgia de 12 horas após o desembarque. Os outros dois conseguiram comandar o voo até o pouso. 6:47.
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4: 6h49, hora do consultório do Pulo.
5: Hoje vamos falar com o Dr. Evaldo sobre a saúde do fígado.
6: Você fez uma ultrassonografia de abdômen e veio o veredito: gordura no fígado. Seu médico explica tudo, pede que você emagreça e faça atividade física. Programa exames de controle e diz que, se fizer tudo direitinho, a tendência é de controle ou estabilização. Aí você pergunta: doutor, de vez em quando eu posso beber? E surge a dúvida: será que beber ocasionalmente e com muita moderação pode prejudicar quem tem gordura no fígado? Para responder essa pergunta, recorro a um estudo recém-publicado em que 8 mil adultos americanos foram submetidos a uma elastografia hepática, o exame que detecta a gordura no fígado com mais precisão. Inicialmente, 48% foram classificados como esteatose metabólica apenas, 5% como esteatose metabólica e por álcool, e 2% como esteatose associada ao álcool. Mulheres que beberam mais que 4 doses ou homens que bebem mais que 5 doses em qualquer dia, ao menos uma vez por mês, foram considerados etilistas ocasionais. Considerando-se o quanto se bebe episodicamente, a esteatose metabólica e alcoólica saltou de 5 para 13%. E o mais importante, esses pacientes tiveram mais fibrose hepática, ou seja, o fígado piorou. Então, mesmo o beber episódico piora o risco de a esteatose evoluir. A resposta a você com esteatose é: não deve beber, nem de vez em quando. Fique bem e até a próxima.
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0: 6h51, deixa eu aproveitar aqui nosso pulo do gato. Primeiro para parabenizar os nossos colegas da Band News TV, completando 25 anos. Ontem teve uma cerimônia muito legal e a Band News TV transmitiu nos novos estúdios da Band News TV, da nova programação que compõe agora os 25 anos, diversas autoridades lá estiveram e falaram. Eu até vou trazer um resumo de como foi esse evento. E a gente tem um carinho muito especial para a Band News TV, porque o jornal Gente está na Band News TV, nossos colegas, e a gente normalmente participa muito do Band News TV com informações, né? Rodrigo Vilela, Tália Ferreiro, Vitor Gomes, Felipe Campo, eu de vez em quando também trazendo informações na Band News TV, que é mais um veículo de muito sucesso do Grupo Bandeirantes. Há 2 décadas e meia, o canal de notícias do Grupo Bandeirantes conta a história do Brasil e do mundo 24 horas por dia. Tudo sempre feito com o compromisso de levar informação em tempo real, com apuração rigorosa e credibilidade. Agora, a emissora entra numa nova fase, com um estúdio maior, mais moderno, com sistemas automatizados, telas de LED e iluminação de última geração. A programação foi reforçada com os jornalistas Leandro Stoliar, Rodolfo Schneider, Eduardo Einegg, Carlos Andreasa, Cíntia Martins, Thaís Dias e Verusca Donato. O diretor-geral da Band News TV, Marco Antônio Sabino, destaca ainda a presença de novos colunistas renomados que também farão parte das atrações.
1: Essa tradição que nós temos de agilidade, de informação em primeiro momento, de comprometimento com a notícia, agora ganha o reforço de profissionais que vão fazer a análise e a contextualização dessas informações para quem está nos assistindo.
0: De acordo com a diretora executiva da Band News TV, Rosângela Lara, a emissora vai avançar com o formato multiplataformas.
2: Comunicação, ela é cada vez mais digital e essa nova Band News vai trazer essa essência, interatividade com o público. Nós estaremos no Instagram, no TikTok, no Facebook, no LinkedIn, em todos os lugares. A gente está expandindo a nossa existência, a nossa comunicação para todas as telas.
0: Ontem, um evento na sede do Grupo Bandeirantes em São Paulo marcou o início dessa nova Band News TV. No discurso, o vice-presidente Geraldo Alckmin destacou o importante papel da emissora na produção de um jornalismo de qualidade.
3: Parece que foi ontem, mas já faz 25 anos, né, quando começou a Band News. E quem ganha é a sociedade. Né? Num tempo de fake news, a garantia da verdade é a imprensa.
0: Governador de São Paulo, Tarcísio de Freitas, enalteceu as novidades em um momento importante, com a proximidade das eleições.
4: É muito bacana saber que nós temos estúdio novo, programação nova, num momento interessante, um momento de tomada de decisão. É sempre interessante saber que a gente pode contar com um veículo de qualidade, um veículo que vai proporcionar, num momento que a gente tem tanta diversidade, é bombardeado com tanta informação, a gente saber que tem um porto seguro. Tem um lugar onde a gente vai poder se informar de fato com qualidade, com gente profissional.
0: Ministro das Comunicações, Frederico Siqueira, também apontou o importante papel da emissora para a democracia do país.
5: 25 anos da TV Band News é um marco histórico no jornalismo do Brasil. E a gente está aqui presente justamente como esse gesto de estar junto e apontar para o futuro, que a gente sabe a importância da comunicação para a nossa democracia.
0: A credibilidade da Band News TV foi destacada pelo ministro-chefe da Secretaria de Comunicação, Sidônio Palmeira.
6: Mas a gente precisa assegurar uma coisa: a informação de qualidade, a verdade, a democracia, a democratização da informação. A verdade é fundamental. E aqui é que a gente tem a segurança de um jornalismo de qualidade.
0: Já o prefeito de São Paulo, Ricardo Nunes, destacou o papel cidadão da emissora.
7: E a gente tem uma relação muito próxima com a Band tem ensinado muito a mim de como governar, sempre muito atento, recebendo sempre aquelas críticas que são críticas importantes para você poder melhorar.
0: Para Para o presidente do Grupo Bandeirantes, João Carlos Saad, Band News TV marca agora um novo capítulo para a empresa e para o jornalismo brasileiro.
8: Para que você faça um bom jornalismo, para que você tenha independência, é preciso enfrentar muitas coisas. São sempre dificuldades, sempre obstáculos, mas esse é o dia a dia do jornalismo e que tem a missão difícil de informar, de tentar mostrar, chegar o mais próximo possível da verdade. Faz parte da nossa função e assim nós vamos continuar.
0: Tá aí, parabéns, Band News TV, 25 anos, já tá com uma programação nova no ar, viu? E você pode acompanhar o nosso Band News TV. O intervalo é rápido e já já tem o fechamento do pulo.
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0: 6h57.
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0: 6h59. Acabou, né, gente? Acabou. Daqui a pouquinho tem o Primeira Hora. Esse foi mais um Pulo do Gato. Obrigado pela audiência. Até mais, gente.
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5: Hora Oficial do Brasil, 7 horas.
6: Quinta-feira, 23 de julho de 2026.
5: Tarifaço dos Estados Unidos. Governo federal confirma redução nos juros do programa de socorro a empresas afetadas pela medida.
6: Brasil pode ser alvo de mais uma sobretaxa a partir de amanhã em investigação sobre trabalho forçado.
5: Flávio Bolsonaro nega irregularidades em notas fiscais emitidas pelo escritório de advocacia do senador. Pré-candidatos criticam fala sobre urnas.
6: Incêndio paralisa 3 linhas de trens em São Paulo e gera caos no transporte sobre trilhos na maior cidade do país.
5: No Brasileirão, Atlético Paranaense vence o São Paulo de virada. Palmeiras bate o Coritiba e Flamengo goleia o Chapecoense.
6: Hoje, o Corinthians recebe o Remo com pressão interna.
5: Tempo.
7: O destaque dessa quinta-feira fica por conta do avanço da frente fria sobre o sudeste, levando chuva para grande parte do estado de São Paulo. No sul, o tempo começa a ficar mais firme, com chuva fraca e isolada e a atuação de uma massa de ar frio de origem polar derrubando as temperaturas. No nordeste, a onda de leste mantém chuva persistente entre Pernambuco, Paraíba e Rio Grande do Norte, com risco para volumes mais elevados no litoral. Já no Brasil Central, seguimos com tempo seco, baixo a umidade relativa do ar e risco elevado para queimadas.
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6: O tarifaço dos Estados Unidos começou e o governo federal confirmou a redução nos juros do programa de socorro a empresas afetadas pela medida.
5: Vamos a Bandeirantes Brasília. Felipe Campbell, muito bom dia, Felipe.
8: Muito bom dia, Nelson. Bom dia, Ana. Uma regularização ainda vai definir os prazos para o pagamento de cada linha de crédito liberada para as empresas afetadas pelo tarifaço americano de 25%. Regras e carências sobre os recursos anunciados pelo governo serão definidas pelo Conselho Monetário Nacional e pelo BNDES. Ao todo, serão liberados 18,5 bilhões de reais na terceira fase do Programa Brasil Soberano, que deve atender a mais de 400 empresas, de 1.000 a 400 empresas. Do total, 13,5 bilhões de reais sairão do Tesouro Nacional e outros 5 bilhões do BNDES. Entre as empresas beneficiadas pelo programa estão as ligadas ao aço, alumínio, madeira e máquinas. Para a realização dos próximos passos, para a definição dos próximos passos para o tarifaço, que entrou em vigor ontem, o governo ouviu mais de 20 setores, pedidos por juros menores foram atendidos e hoje novas reuniões com o setor produtivo serão coordenadas pelo vice-presidente da República. No evento de comemoração dos 25 anos da Band News TV, Geraldo Alckmin destacou que a nova medida vai beneficiar setores estratégicos com juros reduzidos.
9: De crédito para as empresas afetadas, seja pelo tarifaço, seja também pela guerra do Golfo, também setores estratégicos, como por exemplo fertilizantes, minerais críticos, 18,5 bilhões, com crédito em juros bastante reduzido para capital de risco.
8: Em entrevista à Band News TV, o ministro de Desenvolvimento, Márcio Elias Rosa, falou em levar a negociação além da questão do tarifaço. Márcio Elias Rosa participou ontem da edição especial do Gente, transmitida da capital federal, para celebrar um ano aqui da Rádio Bandeirantes Brasília. E, segundo ele, o Brasil vai usar a lei de reciprocidade quando for adequado.
10: Se você for adotar a reciprocidade, você precisa ferir o adversário, não apenas irritá-lo, porque senão você perde o controle, o domínio da negociação. O Brasil tem esse instrumento, ele vai usar esse instrumento, mas quando for adequado, quando for necessário.
8: Segundo o presidente Lula, a estratégia do governo será apostar na continuidade das negociações sem ceder às imposições dos Estados Unidos.
11: E vamos ficar na mesa de negociação. Se quiserem participar, participe. Se quiserem mandar e-mail, se quiserem mandar Twitter, que mande. Nós vamos estar na mesa de negociação com as nossas propostas para tudo. Não tem veto de negociação. Mas não vamos ficar chorando o produto que a gente não vendeu para eles, porque nós vamos procurar outros compradores.
8: O governador de São Paulo defendeu a não aplicação da lei da reciprocidade. Na avaliação de Tarcísio de Freitas, ainda há espaço para negociação.
12: Não faz sentido nenhum a aplicação de lei de reciprocidade, porque eu acho que a gente só agrava a situação, não vai ganhar nada com isso. É, a aplicação é imediata, mas observe que essa investigação da sessão 301 já vem desde o ano passado. Então não é algo novo, a gente teve a oportunidade de negociar, o Brasil podia ter negociado. Obviamente houve negociação, essa negociação não logrou o êxito que poderia ter. Obviamente você tem que considerar que tem muitos produtos que estão nas listas de exceções, mas tem ainda uma gama importante de produtos que estão fora. Isso prejudica frontalmente a economia do Brasil, a economia do estado de São Paulo. Tem espaço para negociar, então eu acho que o que o Brasil tem que fazer é continuar negociando.
8: O Planalto continua em alerta para um novo anúncio de tarifa da Casa Branca. Os americanos acusam o Brasil, a União Europeia e outros 58 países de falharem em fiscalizar a importação de bens produzidos com trabalho forçado. O governo brasileiro rebate as acusações e assegura ter uma fiscalização rigorosa, mas ainda há dúvida se essa tarifa vai ser cumulativa aos 25%. Com isso, se acontecer dessa forma, produtos como calçados e o açúcar orgânico poderão enfrentar uma taxação total de 37,5% para entrar nos Estados Unidos. Volto com vocês.
5: Obrigado, Felipe. 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
4: Bandeirantes 79, três linhas do transporte em São Paulo ainda paradas, linhas 10 Turquesa, 11 Coral e a 13, aliás, 11 Coral, 12 Safira e 13 Jade paralisadas neste instante. O metrô acionou um plano de emergência com mais trens e transferências na estação Tatuapé e Corinthians Itaquera abertas para tentar facilitar a saída de passageiros das linhas que são afetadas. Então, só repetindo, ainda não há previsão de retomada. Tomada dos serviços das linhas 11 Coral, 12 Safira e 13 Jade paralisadas nesta manhã de quinta-feira.
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0: explicar por que eu não recebi o dinheiro desta empresa, porque eu não quis trabalhar como advogado para elas. Cancelei duas notas fiscais.
1: Já Lula, após atritos internos na coordenação da pré-campanha, o petista decidiu reforçar a estrutura para a tentativa de reeleição.
2: Dois nomes considerados de confiança do presidente vão deixar o governo para integrar a equipe.
1: Marco Aurélio Santana Ribeiro e Tiago César dos Santos deixam as funções no Palácio do Planalto e passam a focar nas estratégias para a campanha de Lula.
2: Em São Paulo, Romeu Zema, pré-candidato do Novo, participou de um encontro com um grupo de empresários.
1: No fim de semana, os partidos vão intensificar as convenções para definir as chapas para outubro.
2: Vamos falar sobre isso com o repórter Luiz Felipe Nunes aqui no estúdio com a gente. Bom dia.
3: Muito bom dia, Ana Paula, Nelson. Bom dia para você que nos acompanha na Bandeirantes. O período de convenções foi iniciado na segunda-feira, mas ainda existem muitas indefinições. No PL, Partido Liberal, ainda não se sabe se Michele Bolsonaro participará da Convenção Nacional, que acontece na capital paulista. Existe um diálogo de que ela apenas estará na Convenção do Distrito Federal e também ainda não existe confirmação de que ela, de fato, irá concorrer ao Senado Federal no Distrito Federal. Também ainda existe a busca pelas coligações, as alianças partidárias por parte de Flávio Bolsonaro, que já recebeu no Distrito Federal. Também ainda existe a busca pelas coligações, as alianças partidárias por parte de Flávio Bolsonaro, que já recebeu uma

0: mas de fato com qualidade, com gente profissional.
1: E eu que estava ali na plateia acompanhando os discursos junto com o Pedro Campos, fiquei com o coração cheio de alegria, porque tanto o vice-presidente da República, quanto o governador, quanto o prefeito de São Paulo citaram o jornal Gente, são nossos ouvintes. A gente, como se diz, né, agradece a preferência. Credibilidade da Band News TV também foi citada pelo ministro das Comunicações, Frederico Siqueira.
2: 25 anos da TV Band News é um marco histórico no jornalismo do Brasil. E a gente está aqui presente justamente como esse gesto de estar junto e apontar para o futuro, que a gente sabe a importância da comunicação para a nossa democracia.
1: Credibilidade da Band News TV também foi destacada pelo ministro-chefe da Secretaria de Comunicação, Sidônio Palmeira, que esteve aqui na Band ontem também.
3: Mas a gente precisa assegurar uma coisa: a informação de qualidade, a verdade, a democracia, a democratização da informação. A verdade é fundamental. E aqui é que a gente tem a segurança de um jornalismo de qualidade.
1: Prefeito de São Paulo, Ricardo Nunes, destacou o papel cidadão da Band News TV.
4: E a gente tem uma relação muito, muito próxima com a Band tem ensinado muito a mim de como governar, sempre muito atento, recebendo sempre aquelas críticas que são críticas importantes para você poder melhorar.
1: Bem, essa foi a festa aqui. O Pedro Campos esteve comigo aqui nesse evento, né, Pedro? A gente saiu de Brasília, veio voando para São Paulo para participar dessa solenidade que muito nos alegrou, não é, Pedro? Porque a gente faz parte da Band News TV a partir de agora, com essa programação nova, com novos colunistas, novos jornalistas, estúdio novo, tudo novo para você acompanhar.
5: Foi muito legal, viu, Sônia, Cláudio, compartilhando um pouquinho mais do que a Thaís já disse, né? Um grande evento, mostrando a importância do jornalismo do Grupo Bandeirantes antes de comunicação, e agora essa nova fase de Band News TV, que estreou hoje cedo, né, com apresentadores que já faziam parte aí do nosso time, outros que estão chegando, outros analistas, uma mudança também ali de horários dos apresentadores e dos colunistas, para que a gente possa levar sempre informação de credibilidade, opinião contundente e aquilo tudo que o DNA da Band Jornalismo já apresenta há muito tempo para você.
1: Para a gente fechar aqui essa apresentação da nova Band News TV, a declaração ontem nessa festa do presidente do Grupo Bandeirantes de Comunicação, João Saad.
6: Esse canal nasce de uma falta de liberdade. Tínhamos, na época, tínhamos só um canal de

0: Nessa data de inauguração, eu lembro que todas as agências de notícias foram cortadas, porque não se queria um outro competidor, não queriam concorrência. A única empresa que nos abriu as portas foi a Reuters, comandada pelo Ricardo Diniz, que hoje é o presidente do Bank of America. Não sei se ele está aqui, mas ele fez parte dessa história. Nem a CNN abriu o sinal para nós, sendo a Bandeirantes a primeira afiliada que a CNN teve na vida. Em 1981, eu fui para Atlanta assinar essa afiliação. Mas mostra que, para que você faça um bom jornalismo, para que você tenha independência, é preciso enfrentar muitas coisas. Por isso que isso não é qualquer empresa que consegue fazer. São sempre dificuldades, sempre obstáculos, mas esse é o dia a dia do jornalismo e que tem a missão difícil de informar, de tentar mostrar, chegar o mais próximo possível da verdade, e muitas vezes é mais fácil brigar com o mensageiro do que brigar com o autor. Mas faz parte da nossa função e assim nós vamos continuar.
1: Sônia, Cláudio, né, vocês que participam também dessa programação aí do Band News TV, é claro, né, uma responsabilidade ainda maior, né, com tanta estrutura, tanta tecnologia embarcada para o desempenho aqui da nossa função diária, né, Sônia Blota?
2: É isso, Pedro, Thaís, gente que acompanhou. Eu acompanhei o nascimento da Band News TV e agora pegando essa nova fase, a nova Band News TV, é uma honra estar aqui acompanhando tudo isso. Primeiro que a gente une tradição com inovação. Isso é muito importante, isso a gente já mostrou na Nova Bandeirantes também, com os nossos estúdios digitais, na Rede Bandeirantes. E agora, os novos estúdios, toda essa linguagem mais do que moderna na Band News TV e unindo aquilo que o Grupo Bandeirantes Comunicação faz de melhor, que é notícia, é apuração. A gente ouve os dois lados, a gente ouve você da nossa audiência. Então, isso eu acredito que seja o nosso DNA, e como o tempo vai passando e tudo vai se adequando, nós também estamos conectados com a nova linguagem. Isso, para mim, é uma felicidade imensa acompanhar, fazer parte desse processo, e eu tenho certeza que toda a nossa audiência vai embarcar junto nessa nova fase, porque isso é 2026, é 2027, é 2028, é sempre se adaptando aos tempos, mas mantendo aquilo que é o mais importante, credibilidade.
3: Dá muito orgulho, né, participar, integrar o time, um time como esse de todo o Grupo Bandeirantes de Comunicação, que mostra com essa mudança substancial na Band News TV, exatamente esse seu compromisso permanente com a renovação, com o novo, né? O compromisso de desbravar, apontar caminhos e sempre um compromisso com a transformação positiva da sociedade. Eu acho que essas características todas é que nos dão muita força e motivação para seguirmos aqui na luta, no dia a dia, informando, comentando, apontando o dedo, dando voz aos aflitos e afligindo os poderosos.
1: É isso aí, nós aqui no Jornal Gente, sempre 8 horas da manhã, estamos em conexão, né? Direto aqui da Bandeirantes com Band News TV, nessa nossa parceria, sempre, né, com o objetivo de trazer, unir forças para trazer muita informação para você que nos acompanha todas as manhãs. Jornal Gente volta na sequência com mais destaques do dia, hein? Na sequência tem mais repórter, entrevista, notícia chegando aqui na nossa programação. 9h14 pelo horário de Brasília.
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5: Conversou esta semana aqui no Jornal Gente, né, sobre as declarações que foram dadas recentemente por Daniel Ortega, presidente da Nicarágua. Ele disse que não vai mais realizar eleições no país. E ontem o Congresso Nacional da Nicarágua começou a dar andamento, a partir dessa declaração, para colocar em prática a suspensão total de qualquer processo eleitoral para transição de poder, ou para consulta à população sobre a sua vontade para os próximos anos. Só para lembrar aqui, o Daniel Ortega, desde 2007, está no comando do país. Desde 2017, está governando de uma forma absolutista, com poderes muito maiores do que o do Congresso Nacional, do que o do Judiciário, um poder absoluto, ao lado da sua esposa. Uma inovação também, os dois governam ali, numa espécie, né, de dupla, que decide tudo a respeito da nação. No ano que vem, nós teríamos eleição, nesse período, né, de 2007 para cá, algumas eleições aconteceram, todas elas contestadas por organismos, entidades internacionais, e aqui nós vamos ouvir exatamente o que disse o Daniel Ortega sobre o processo eleitoral da Nicarágua.
6: Não volverão a haver eleições. Volverão a haver eleições. Para que por aí intentem ellos atrapar el gobierno, atrapar el poder.
7: O Pedro, o que me assusta é que tem gente que aplaude alguém falando uma coisa dessas, né? Acho que o que acontece na Nicarágua é o que aconteceu já em outros países aqui latino-americanos, em que uma frente revolucionária toma o poder para desbancar uma ditadura e dizendo que vai colocar ali para libertar o povo, e aí no lugar de uma ditadura implementa outra. Porque ele derrubou a ditadura anterior da Nicarágua lá atrás, nos anos 70. Ficou um tempão no poder, saiu, e aí voltou agora sendo reeleito, sabe-se lá como, e agora com todas as letras fala assim: se acabaram las elecciones. E tem gente que aplaude, hein, Cláudio Humberto?
8: Pois é, tem gente que aplaude mesmo esse tipo de ditador, né? Um ditador que persegue pessoas, mata mulheres. Tivemos uma estudante pernambucana de medicina lá na Nicarágua que foi assassinada pelas forças policiais de Daniel Ortega, reprimindo uma manifestação da qual a menina nem sequer participava, mas ainda assim foi assassinada. E como você disse exatamente tudo que eu gostaria de dizer, né? O que a gente vê é um processo que é contínuo, sobretudo na América Latina, de políticos inescrupulosos que tomam o poder pelo voto, de alguma maneira, ou por meio de processos revolucionários, para acabar com a democracia. Foi assim na Venezuela, foi assim na Bolívia, com Evo Morales, está sendo assim, está ocorrendo lá na Nicarágua. O único país que elegeu um governo de esquerda e o governante não teve essa ousadia foi Gabriel Boric, no Chile. Foi a única exceção. É preciso ter muito cuidado, inclusive aqui no nosso país, a gente ficar atento a tudo isso. Para mim, me incomoda muito como cidadão que, passados 2-3 dias depois dessa declaração de instauração de uma ditadura na Nicarágua, o presidente do Brasil não tenha se pronunciado sobre isso. presidente do Brasil, Lula, é conhecido pela amizade que tem a Daniel Ortega. Ele precisa deixar muito claro, né, perante a opinião pública, qual a sua posição diante disso, diante da decisão desse ditador Rastaquera de declarar o fim das eleições, né? Porque senão eles vão tentar tomar o poder. Claro, isso é próprio do processo eleitoral, é assim que funciona. E a tomada do poder pelo voto, né? E não através de bombas, sequestros ou assassinatos.
5: Repercutiu por aí, Sônia?
9: Repercutiu, capas de jornais o tempo inteiro, e aquela história, né, que é o efeito ferradura, né, são os dois extremos quando eles se encontram. E aí não adianta, porque você faz uma outra, vou libertar o povo, então assim, a gente fecha congresso, ninguém vota mais, porque eu vou proteger vocês, conversa mole para boi dormir. Então foi muito criticado por aqui, e os três poderes, isso é bom deixar bem claro, que são muito importantes. É executivo, legislativo e judiciário. Por mais que a gente fale mal das pessoas que estão lá, e ultimamente o Brasil tem dado motivos para isso, a gente não pode falar mal das instituições. São elas que garantem o nosso direito ao voto, são elas que garantem a democracia dentro de um país. A partir do momento que isso desaparece, instala-se a ditadura, e é o que ninguém quer. Não interessa se é de direita, de esquerda, de norte, de sul, de cima, de baixo. Ditadura é ditadura, e toda ditadura é péssima.
5: É isso aí, Sônia. Bom, são 9 horas e 21 minutos. Vocês têm acompanhado aqui ao longo da nossa programação a campanha A Band Não Se Cala, que tem mostrado, Thaís, Cláudio, Sônia, episódios de violência contra a mulher. Além dos números que são de arrepiar, né? A gente não tem a noção da dimensão do que mulheres estão passando no Brasil, e só para refletir quando ações como essa nos chamam a atenção e nós nos deparamos com esses números superlativos, né? A cada tantos segundos uma mulher pede socorro, a cada tantos minutos uma mulher é estuprada, ou seja, retratos de um país que precisa superar essa questão. E no capítulo de ontem, exibido no Jornal da Band, dessa série especial de reportagens, nós tivemos um recorte interessante sobre a dependência financeira, que muitas vezes é a causa, né, da continuidade ali do relacionamento com aquele companheiro agressor. A dependência financeira é um dos principais obstáculos aí para mulheres romperem esse ciclo de violência, mas tem um programa chamado Tem Saída, que é da Prefeitura da cidade de São Paulo, que foi mostrado ali, e a coordenadoria, a coordenadora municipal desse programa, a Márcia Carvalho, conversou com a repórter Olivia Freitas e falou, né, sobre a recolocação aí em empresas desse público feminino que depende do companheiro para sobreviver e, buscando ajuda, pode ter alcançar a sua autonomia financeira. Vamos acompanhar.
10: A gente tem 3 CATs especificamente para o atendimento dessas mulheres, porque quem atende elas são mulheres que foram treinadas para isso, onde ela é encaminhada para as vagas específicas para o programa Tem Saída.
5: Então nós temos alguns programas ainda tímidos, né? Precisaríamos ter, claro, com muito mais expansão, esse tipo de iniciativa, porque falar para a mulher que ela precisa sair de casa, falar para a mulher que ela precisa correr, a gente está falando. Agora, eu tenho certeza que muitas que estão nessa situação falam, mas vou para onde? Vou sobreviver como, né? Uma vez que há essa dependência. Por isso que é preciso o Estado, nessa hora, dar a mão. E esses programas, né, que tem aí empresas parceiras, eles são muito importantes para a gente conseguir alcançar algum outro tipo de resultado, viu, Thaís?
7: É isso. Aliás, Pedro, você falava dos números, não é, que são chocantes. E aí eu vou aqui mais uma vez colocar o manifesto dessa campanha da Band, que chama atenção para a violência contra a mulher. Você sabia que a cada 30 segundos, uma mulher liga para a polícia e pede socorro, que a cada 6 minutos acontece um estupro e que a cada 6 horas mais um feminicídio Esse horror, infelizmente, é a rotina por aqui, envolve medo, silêncio e solidão. Nós estamos aqui para denunciar os agressores, acolher as vítimas e cobrar as autoridades. Se você está passando por isso ou se conhece alguém, ligue 180, que é a central de atendimento para os casos de violência contra a mulher, e denuncie. Não pense duas vezes, assim como você, a Band não se cala. E mais uma vez aqui o esclarecimento, não é? A gente até ouviu nessa semana que a Adriana Araújo, jornalista, apresentadora do Jornal da Band, que é a porta-voz dessa campanha, há uma diferença. Se você flagrar, estiver vendo ali uma cena de violência contra a mulher, tem que chamar a polícia na hora, é 190. Se você desconfia, se você acompanha, se você vê ali reações estranhas da sua vizinha, de uma amiga, de uma parente, mas não é um flagrante, aí a ligação é para 180, porque no 180 existem atendentes que ali têm treinamento, têm toda a capacitação para ajudar você a detectar qual é a situação e dar andamento ou não a esse caso. Então, são situações diferentes e a gente está aqui para esclarecer também.
8: Pois é, e a gente observa também a necessidade, né, de as autoridades se adaptarem, evoluírem, né, nessa luta, né, porque temos uma boa legislação, uma legislação que é suficiente na proteção à mulher, mas é preciso aplicar essa legislação. Já tratamos disso na conversa com a Adriana, no sentido de que em vários estados, né, talvez na maioria do país, aqui no Distrito Federal, tem um trabalho muito, muito importante da Polícia Militar, que é completamente conectada com isso. É impressionante como eles conseguiram treinar a tropa para o atendimento e para o socorro e para perceber os sinais de violência reiterados contra a mulher. Mas a gente vê também decisões da justiça ainda um tanto quanto, como é que eu diria, talvez quase condescendente com o agressor. A mulher que tem que se esconder, a mulher que tem que se proteger, enquanto o agressor continua à solta, né, ali e de maneira ameaçadora. É preciso que as instituições, inclusive da justiça, tenham a consciência de que é preciso fazer mais do que tem sido feito até agora.
5: O Jornal Gente tem sequência daqui para frente pela Bandeirantes. Para você que está nos acompanhando por Band News TV, hoje com programação nova, estreia da nova programação de Band News TV, você fica agora com o Radar. Amanhã, 8 da manhã, estamos de volta nessa conexão.
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0: Muito bom dia, Brasília. Bom dia, bom dia, bom dia. Tempo bom na capital federal. Começando mais um Jornal Gente Brasília, neste 23 de julho de 2026. Que dia lindo, que dia agradável para você estar conosco mais uma vez aqui, direto do estúdio da Rádio Bandeirantes. Ontem estávamos lá no Mané Mercado, que foi um programa incrível, emocionante, pelo carinho, por tudo que a gente recebeu lá no Mané Mercado, tanto da estrutura do próprio Mané Mercado, dos nossos ouvintes, parceiros comerciais, né, amigos do dia a dia. Foi um dia incrível celebrar um ano da Bandeirantes e que bom, né, a gente saber que está no caminho e que tem agradado corações e as pessoas têm esse vínculo conosco. Não é, Cláudio Humberto? Bom dia.
1: Olá, Adriano Oliveira, muito bom dia. Quero desejar aqui um ótimo dia de quinta-feira, 23 de julho de 2026, para todos os nossos ouvintes queridos e também para os nossos companheiros do Grupo Bandeirantes. Ontem foi um dia incrível, né? Com tanta demonstração de carinho, né? A gente foi abraçado, acariciado ali pelos nossos ouvintes. Também muito gentis, generosos. Meu Deus, foram momentos de fato emocionantes. Eu quero agradecer a cada um deles, não quero nem citar nomes, assim, especificamente, o Adriano talvez tenha até essa lista, mas eu não quero correr o risco de omissões.
0: Eu falei alguns hoje de manhã e fiquei com medo, porque eu sabia que eu ia esquecer, porque a gente recebeu tanta gente de Aniqueira, pessoas. Do Tocantins, de Águas Claras, Taguatinga, de vários pontos, né, Cláudio?
1: Foi, gente de outros estados, olha, foi uma bela festa ali no Mané Mercado e vai se repetir todos os anos.
0: Ah, não tenha dúvida. E obrigado, a gente saber exatamente que esse carinho se transforma também em audiência, deixa a gente mais responsável cada vez, por mais que tanto Cláudio e nós somos já jornalistas bem experientes, já vivemos esse programa há muitos anos juntos, mas o projeto Bandeirantes, Rádio Bandeirantes, ele tem um carinho especial. O Cláudio explicou ontem, por diversos motivos, né, que é um veículo que era o sonho do seu João Jorge Saad de ter aqui em Brasília, o sonho de João Carlos Saad ter uma versão da Bandeirantes, né, da nossa querida Bandeirantes de 89 anos aqui na capital federal. E a gente sabe, né, Cláudio, da responsabilidade que nós temos e da importância que é desse veículo para o grupo e para a gente, né, que tem um carinho especial. Meu primeiro trabalho profissional em rádio foi na Bandeirantes, lá de Porto Alegre, mas foi na Bandeirantes. Eu começo na Bandeirantes, né? Poucas pessoas às vezes sabem, mas comecei lá com o Felipe Vieira, que a gente cita todos os dias aqui, cita várias vezes, nosso querido colega e amigo do Band News TV, da TV Band. Eu era produtor do programa do Felipe Vieira, foi em rádio, assim, comercial, como a gente costuma dizer, foi minha primeira experiência, foi na Bandeirantes. Então, tanto o Cláudio quanto eu temos um carinho muito especial, assim como o grupo tem por esse veículo, né, Cláudio?
1: É, exatamente. É um carinho muito, muito especial, né? A Rádio Bandeirantes, agora apenas Bandeirantes, porque se transforma nesse processo contínuo de transformação e modernização, a Bandeirantes adquire feições multimídias, né? Atuando em todos os ramos da comunicação, incluindo rádio, principalmente rádio, porque afinal de contas é a nossa origem e a própria origem do grupo Bandeirantes de Comunicação, né, Adriano?
0: Não tenha dúvida, vamos para os destaques do dia. Eu falei do ouvinte de Aniqueiras, já mandou aqui. É o Ivan, Adriano, Ivan Lacerda, eu sou o ouvinte de Aniqueiras, sim, Ivan. Eu lembro aqui, eu não quis citar o seu nome, porque agora que eu citei, vou ter que lembrar do João, Éder, que estava com a gente, do João Batista, né? E aí eu vou acabar esquecendo do Adriano Marrocos. Nossa, eu vou acabar esquecendo de todo mundo. Mas sim, sinta-se todos abraçados. Se eu não citei agora na abertura, manda mensagem para cá, para o 994009269, que citaremos ao longo do programa também, né, Cláudio? Mas o carinho, vocês saibam que estamos muito satisfeitos de ter recebido todo o carinho, todas as homenagens, principalmente a participação dos nossos queridos ouvintes no programa de ontem. E para o programa de hoje, qual é o destaque de abertura, Cláudio?
1: Então, olha, a gente traz aqui uma informação que é muito interessante, né? Que é a comissão. A gente falou esses dias aqui sobre como a ética desapareceu desapareceu das nossas vidas, ou pelo menos da vida dos ocupantes do poder, desde que o presidente Lula tomou posse. É impressionante. A Comissão de Ética da Presidência da República, por exemplo, até a gente comentou isso aqui, até havia dúvida se já havia sido extinta, porque, afinal de contas, ela não deu sinal de vida, não dava sinal de vida, agora deu. Agora a Comissão de Ética Pública está distribuindo uma cartilha de condutas vedadas às suas excelências integrantes do governo, para lembrar que essas pessoas, essas autoridades, não podem fazer no processo eleitoral. A lástima é a gente viver num país, né, cujas autoridades precisam ter uma cartilha para dizer o que é proibido fazer, né? Nem sequer essas pessoas se dão conta de que há um princípio universal segundo o qual no serviço público só se pode fazer aquilo que está explicitamente autorizado por lei. Se não está autorizado, não pode. Simples assim. Tem lei que tem uma lei ali em vigor que autorize fazer determinada coisa. Se tem a lei, pode fazer sem medo que você está cumprindo a lei. Se não existe lei tratando daquilo, por mais justo e legítimo que seja o caso, se não há lei, não faça, né? Mas aqui no Brasil, o que nós temos é os caras fazendo, mesmo tendo lei que proíbe, né? É o caso, do que trata exatamente essa tal de cartilha de condutas vedadas da Comissão de Ética Pública da Presidência da República. E trata de assuntos assim, que são constrangedores, como, por exemplo, a proibição de usar jatinho da FAB em campanha eleitoral. Vem cá, alguém duvida que isso é uma ilegalidade? Aliás, usar essa mordomia já é uma coisa absolutamente indecorosa, né? Como são usadas pelas nossas principais autoridades. Mas, assim, usar com o objetivo eleitoral, né? Por que é que tem que ter uma cartilha dizendo, ó, não pode? Como assim? Não pode mesmo, né? Isso é uma questão até de bom senso. Não precisa nem procurar uma legislação que existe, é abundante, que proíbe. É preciso ter bom senso num momento como esse. E o que a gente vê é autoridades fazendo uma antiga malandragem. A malandragem é recorrente, não é apenas durante o processo eleitoral. As autoridades, em geral, requisitam o uso do jatinho oficial, né, que quando eles têm direito a isso, que, na verdade, está querendo passar o fim de semana em algum lugar aprazível. Está querendo ir para um resort, está querendo encontrar com a família em algum lugar no fim de semana ou levar a família para algum lugar. E aí requisita e inventa uma reunião. Ó, vai ter lá uma reunião com as autoridades locais da minha área e tal, eu vou lá. Aí o ministro, então, usa esse pretexto de uma agenda supostamente de trabalho, mas, na verdade, o objetivo dele é outro. É passar o fim de semana naquele lugar, enfim. E uma das razões pelo uso durante o ano eleitoral do jatinho da FAB é exatamente para participar de eventos políticos eleitorais, de participar de comícios, por exemplo. Né? O cara usa o jatinho da FAB, é ministro, tem essa prerrogativa, então eu quero o jatinho da FAB. E aí pega o jatinho da FAB para fazer campanha, né? Vai por nossa conta e vai inventar agendas nesta ou naquela cidade, onde desembarca com um avião da Força Aérea Brasileira. E, bom, já que eu estou aqui, fiz aqui a reunião oficial, agora eu vou ali no comício do meu amigo, um comício ali do meu candidato. Isso aqui, apesar de evidente descaramento de quem fazia isso, agora a Comissão de Ética Pública da Presidência da República achou por bem de fazer uma cartilha. Até essa denominação de cartilha é bem adequada, porque lembra cartilha do ABC, né? Por quê? Porque cartilha é próprio de quem tem total alheamento do que está à sua frente. É por isso que tem uma cartilha, para dizer, ó, tá vendo isso aqui? É isto, né? A cartilha está lá para dar explicações. A cartilha do ABC, por exemplo, né? Que antigamente se usava para alfabetizar crianças, era isso, cartilha. As crianças passavam a ter conhecimento de algo que elas não sabiam sequer da existência, né? Que é da leitura e etc. Bom, o fato é que, pelo menos, a Comissão de Ética Pública dá sinal de vida. muito embora, mais uma vez, desaponte. Lembrando aqui que trouxemos aqui a informação, não faz agora, esses dias, de que a ética é uma coisa tão em desuso nas instâncias de poder nos últimos anos, que o Conselho de Ética do Senado Federal, por exemplo, não se reúne há 2 anos. A última vez que se reuniu, e mesmo assim para limpar a pauta, tirar qualquer possibilidade de investigações, foi há 2 anos atrás, em julho de 2024.
0: h 43, já tem outros destaques para você aqui no Gente Brasília. A gente vai para o repórter Bandeirantes em seguida. Rápido intervalo comercial e já o repórter Bandeirantes.
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5: 9h45, repórter Bandeirantes. Atenção, brasileiros que vão para o Oriente Médio, hein? Tem uma recomendação nova. O Rodrigo Vilela está com a gente direto de Brasília com essa apuração para trazer os detalhes. Fala, Vilela, bom dia.
6: Bom dia, Pedro. Bom dia a todos. O Itamaraty atualizou o alerta de viagem para brasileiros no Oriente Médio devido ao aumento das tensões na região. O governo desaconselhou o deslocamento para áreas de conflito e orientou atenção redobrada. A recomendação é evitar viagens para o Irã, Israel, sul do Líbano, faixa de Gaza e o Iêmen. Para locais como Cisjordânia, Síria, Iraque, Jordânia e países do Golfo Pérsico, a orientação é evitar deslocamentos não essenciais. Segundo o Itamaraty, não há restrições nas conexões aéreas em polos como Catar e Emirados Árabes Unidos. Para quem já está na região, a recomendação inclui evitar aglomeração, manter reserva de água e procurar abrigo imediato em caso de bombardeios. Pedro.
5: Obrigado, Rodrigo Vilela. Agora, direto do Rio de Janeiro, Guilherme Faria com destaque para nós aqui. Fala, Guilherme.
7: Vai ser velado nesta quinta-feira no Palácio da Cidade, em Botafogo, na zona sul do Rio, o corpo de Luiz Carlos Barreto, um dos nomes mais importantes da história do cinema brasileiro. A cerimônia vai ser aberta ao público das 11 da manhã às 2 da tarde. Conhecido como Barretão, o produtor, diretor e fotógrafo morreu nesta quarta-feira, aos 98 anos. Ele estava internado em um hospital particular da zona sul do Rio, com quadro de infecção pulmonar. Barretão participou de momentos importantes ao longo de 6 décadas de carreira e esteve ligado ao Cinema Novo, movimento que transformou o audiovisual brasileiro nos anos 1960.
5: Obrigado, Guilherme Faria, pelas suas informações. São 9h47.
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0: 9h49, 9h49, estamos de volta com Gente Brasília. Rodrigo Vilela também conosco para falar sobre o tarifaço. Diga aí, Rodrigo Vilela, bom dia.
1: Excelente dia a você, Adriano, Cláudio Humberto, nossos amigos que nos acompanham aqui no Gente Brasília, na Bandeirantes 89.9 FM. Adriano, o Palácio do Planalto deve usar mais de 18 bilhões e meio de reais na ajuda para as empresas afetadas pelo tarifaço imposto pelo governo dos Estados Unidos sobre os produtos brasileiros. A medida foi anunciada pelo presidente Lula, que confirmou esses recursos para a terceira etapa do programa Brasil Soberano. Segundo o governo, serão 13 bilhões e meio de reais do Tesouro Nacional e outros 5 bilhões de reais do BNDES. Esses valores podem ser utilizados para capital de giro, aquisição de bens, investimentos, inovação tecnológica, adaptação de produtos e processos, além de abertura de novos mercados. Ainda de acordo com o Palácio do Planalto, Adriano, o tarifaço afetou setores de aço, alumínio, automóveis e também de móveis. Também foram atingidos produtos de madeira, carvão, máquinas e equipamentos elétricos, cerâmicas, plásticos, calçados, papel e açúcar. Antes, o governo afirmou que a medida iria atender os exportadores de bens e empresas do setor que trabalhavam no comércio exterior. Mas o texto da nova etapa do programa também contempla agricultura, pecuária, florestas plantadas e mineração, entre vários outros. Cooperativas e associações vinculadas a essas atividades também serão beneficiadas. O ministro da Fazenda, Dario Durigan, afirmou que esses novos recursos já estavam previstos anteriormente no programa Brasil Soberano. A gente, inclusive, tem uma fala do ministro Dario Durigan que a gente ouve agora.
2: A gente está usando recursos que já foram mobilizados para o BNDES, em especial, por exemplo, no Brasil Soberano 1, e que não foram utilizados então. Esses 13,5 bi é um limite do que já foi devolvido pelo BNDES, atendendo à medida em que a necessidade aparecer. Então, aqui não se trata de fazer um programa que já está pronto e acabado, nós vamos ouvindo os setores e fazendo sob medida essas respostas.
1: Durante a cerimônia, Lula disse acreditar que o país pode sair fortalecido após o novo tarifaço. Vamos acompanhar.
3: Todos nós, desde quando aprendemos a entender as primeiras palavras que nos são faladas, a gente ouve uma frase que diz o seguinte: há males que vêm para bem. Toda vez que aparece uma crise, seja no campo da política, da economia ou na saúde, a sociedade sempre encontra um jeito de sair mais forte.
1: O programa Brasil Soberano foi criado no ano passado para minimizar os impactos tanto do tarifaço quanto da guerra no Oriente Médio. Na primeira etapa foram utilizados cerca de 16 bilhões de reais e na segunda 21 bilhões de reais. A ideia é oferecer condições mais vantajosas do que as normalmente encontradas no mercado para que as empresas mantenham planos e se blindem da instabilidade. Adriano, Cláudio.
0: Obrigado, Vilela. Bom, diga, Cláudio.
4: É preciso lembrar do que foi dito agora pelo próprio ministro da Fazenda, né? Daqueles 16 bilhões iniciais desse programa eleitoreiro, 13 não foram usados, né? Quase 14 foram devolvidos pelo BNDES. Ou seja, os empresários não são bobos, não caíram nessa lorota, né? O que o governo está oferecendo é a oportunidade, entre aspas, de os empresários piorarem a sua situação financeira. Ou seja, se endividando mais ainda num país que pratica taxa de juros Selic de 14,25, né? E não tem perspectiva de redução, nem sequer de médio prazo, né? Então, tudo uma conversa mole, é muito desgastante para qualquer cidadão ficar ouvindo lorota de autoridade o tempo todo, né? O presidente Lula ontem disse que o Brasil continuará na mesa de negociação com propostas objetivas, os americanos se quiserem sentar. É mentira, mas assim, que mesa? Onde é que fica essa mesa de negociação, pelo amor de Deus? O governo brasileiro não compareceu a nenhuma das rodadas de negociação promovidas pelo próprio governo americano sobre esse assunto do tarifaço. A gente está careca de saber disso. A única autoridade que foi recebida por um sub do sub do governo americano foi o ministro que entrevistamos ontem, o ministro da Indústria e Comércio. Pelo menos ele teve ali uma, a iniciativa de tentar abrir algum tipo de negociação, mas a contraparte americana, segundo testemunham diplomatas e também representantes do setor privado brasileiro que lá estavam, a contraparte americana não via confiança. Eram pessoas que não tinham a representatividade necessária do governo brasileiro para assumir compromissos, para negociar pontos bem objetivos. Os Estados Unidos investigaram o Brasil e diversos outros países, dezenas de países, por práticas consideradas abusivas ou desleais. E foi por isso que o tarifaço foi imposto. Foi por conta disso. E o Brasil foram 25%, o Canadá foram 50%. Só que o Canadá sentou para negociar imediatamente. Já no dia seguinte, as autoridades canadenses amanheceram em Washington procurando negociar isso. E o governo brasileiro não negociou, porque interessava ao presidente Lula isso, ele usar esse recurso, criar essa demagogia, Brasil soberano, sabe, soberania, é fazer demagogia eleitoral. Tudo isso aconteceu para a infelicidade dos brasileiros, mas sobretudo do setor produtivo, empresários e trabalhadores, é que isso aconteceu em ano eleitoral. E as pessoas em ano eleitoral fazem o diabo. Então, o que é que o governo fez? Não negociou, aí tomamos o tarifaço na cabeça, e aí de outro lado, não, então agora nós vamos ajudar os prejudicados. Está aqui linha de crédito. Linha de crédito é empréstimo. Linha de crédito é a oportunidade do sujeito pedir dinheiro emprestado com essas taxas de juros extorsivas que estão em prática, porque afinal de contas o Banco Central do governo não consegue reduzir a taxa de juros. Sabe por quê? Porque o governo não para de gastar. Porque o governo acaba com a sua gastança pressionando a inflação. Se o Banco Central reduzir a taxa de juros, vai estimular o crédito. Aí sim, as pessoas vão começar a tomar dinheiro emprestado para pagar conta, para fazer investimento. São as leis da economia. E se fizer isso, vai pressionar a inflação. Olha, é uma encalacrada em que o governo meteu o país, né? Estamos vivendo numa situação de quase de predominância fiscal, né? Que, como eles chamam, que é uma de dominância fiscal, como eles chamam, que é exatamente a situação em que a questão fiscal se desconecta da economia, né? Só para se ter uma ideia da anarquia que a gente vive. E o governo não para de gastar. Com isso, pressiona a inflação. E aí o Banco Central, então, epa, então não dá para baixar a taxa de juros. E vivemos uma situação em que 82% dos brasileiros estão endividados e as empresas quebrando, uma a uma. Ninguém aguenta mais, ninguém suporta mais essa situação, enquanto os governantes fazem demagogia.
0: 9h58, agradecendo mais uma vez os nossos ouvintes que por aqui estão e participam e mandam mensagens pra gente. O governo federal faz na terça-feira e na próxima quarta-feira da semana que vem uma consulta ao mercado para apresentar o novo modelo de concessão do aeroporto de Brasília e ouvir empresas interessadas em assumir a operação do terminal. A proposta prevê aproximadamente 1 bilhão em investimentos, incluindo construção de um novo terminal internacional e um edifício garagem e uma nova via de acesso ao aeroporto. A atual concessionária, Inframérica, poderá participar da nova disputa em igualdade de condições com os demais concorrentes. Segundo o Ministério de Portos e Aeroportos, o novo contrato também incorpora 10 aeroportos regionais ao programa Ampliar e mantém a concessão do terminal brasiliense até 2037. A consulta pública sobre o projeto segue aberta até o dia 7 de agosto, enquanto a data do leilão ainda será definida.
4: Isso é esquema.
0: Eu trouxe essa notícia por causa disso.
4: Por que é que vão mexer nisso?
0: Funciona?
4: É impressionante. Vamos lá, só, sabe aquele contrato que nós assinamos com vocês? Esqueça, o contrato está desfeito. Como assim, meu amigo? Está aqui assinado. Ah, não, mas não fui eu que assinei. Então, que se exploda. É a mesma coisa do pontão do Lago Sul. Gente, empresas, empresários, influentes e tal, interessados em tomar a gestão do pontão, estão ali pressionando para... Tem até decisão judicial, né? Para acabar com o contrato do cara que foi assinado um dia desses, pô. E transformou aquela... Nem sei quem é a pessoa ou a empresa, mas enfim... fizeram um ótimo trabalho ali no pontão, né, que não existia como opção de lazer, e temos o pontão hoje, né, com tantas opções, com um espaço muito agradável, inclusive das famílias aqui de Brasília. Mesma coisa do aeroporto. O aeroporto era, parecia, o nosso aeroporto, uma rodoviária de quinta categoria. Aí esse pessoal da Inframérica, embora se comportem mal sobre outros aspectos, né, uma exploração desmedida dos espaços ali dos comerciantes, etc., mas nada indica que isso vá melhorar com nova gestão, né? Mas o que é preciso reconhecer é que essa Inframérica fez uma reforma estupenda no aeroporto de Brasília. Deu a Brasília, a capital do Brasil, um aeroporto digno. Né? Não é uma maravilha do como a gente vê por aí afora, mas é um aeroporto digno, um aeroporto de muito movimento, com capacidade instalada e com hub de voos internacionais, etc. e tal, né? Tudo isso foi produto da atual gestão lá do aeroporto. Aí vão mexer nisso? É esquema. Não tenha dúvida que enfim, as pessoas certas já sabem quem é que vai ficar com esse negócio.
0: É, e como eu estava falando, eu trouxe essa informação porque eu fico pensando o seguinte, no caso da... Eu não sei como é que funciona dos processos licitatórios e essas questões contratuais, mas, por exemplo, acho que deveria dar o direito, tanto para a Inframérica, no caso do Pontão, para que essas empresas, pelo menos, elas tivessem o seguinte, ó, precisa fazer renovação de contrato, sei lá, tá para vencer o contrato. Dá prioridade para quem já tem a gestão, para ver se vai cumprir. Depois você abre um processo licitatório. Mas fica parecendo uma certa perseguição, principalmente no caso do Pontão, né? Que a gente sabe que tem tantos interesses ali envolvidos. O que não deve ser diferente no aeroporto de Brasília. Quando o aeroporto de Brasília, desculpa a expressão que eu vou utilizar, era um nada, né? Como você bem lembrou, parecia uma rodoviária na comparação com um terminal de aeroporto que precisava ser um terminal com a grandeza de uma capital federal. E você vê toda aquela estrutura, mesmo com seus problemas, você vê o seguinte, pô, dentro daquilo que era o contrato previsto, aparentemente foi cumprido, se não tudo, mas praticamente tudo, mas foi feito alguma coisa ali. Como é o caso do Pontão. No caso do Pontão, você vai no Pontão, você vê aquela infraestrutura que é um espetáculo. Ah, a discussão é que o aluguel é baixo, se renegocia, faz parte, se tiver... margem para isso dentro do contrato, ah, ficou faltando não sei o que, se cobra, mas tem a necessidade de abrir um novo processo. O caso do Pontão, para mim, eu acho um absurdo, porque se tem um espaço que eu considero legal e democrático, com a sua beleza, com a sua infraestrutura, é o Pontão. Você tem restaurantes de ótimo nível, as pessoas podem consumir ou não, são caros alguns, outros nem tanto, aí você vai se você quiser, mas se a pessoa não quiser ir para o restaurante, ela não é impedida de entrar naquele espaço. Ela tem estacionamento de graça, ela pode usufruir daquela área ali belíssima junto ao Lago Paranoá. Você pode passar o dia, você pode até praticamente fazer piquenique lá e que ninguém vai lhe incomodar. Vão ter o segurança só para cuidar se não tem nenhum tipo de crime ou que as pessoas possam passar por algum tipo de problema, mas as pessoas podem usufruir daquele espaço privado que é público e que funciona. O que tem por trás disso, né, Cláudio? A gente fica se perguntando.
4: Grana.
0: Né?
4: O que tem é interesse de grana. Né? É legítimo que empresários tenham esse interesse, porque, afinal de contas, é o negócio deles. Né? Mas quando a gente vê o setor público se metendo nisso, né, sai de perto.
0: Vamos para o intervalo, já tem outros destaques para você. A nossa reportagem trazendo mais informações também aqui no Gente Brasília. Participe, mande sua mensagem para o 994009269, ou se preferir, você pode mandar também lá no Band Brasília, que estamos em live com o nosso jornal Gente. O intervalo é rapidinho, e já, mais informações.
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0: 10 horas e 4 minutos.
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0: 10:07.
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8: 10:08. Nova portaria sobre trabalho em feriados não altera regras no DF. É o que diz a Fecomércio. O Felipe Campbell, bom dia.
9: Bom dia, Adriano. Bom dia, Cláudio Humberto. Esse assunto que a gente já vinha repercutindo, né, essa decisão do Ministério do Trabalho, não vai afetar aqui o Distrito Federal, porque, na prática, essas regras já eram adotadas aqui no DF. Segundo a entidade, a abertura dos estabelecimentos em feriados já depende de autorização prevista em convenção coletiva de trabalho por meio de negociações entre sindicatos patronais e dos trabalhadores. Publicada nesta semana, a portaria estabelece que o trabalho em feriados para parte do setor do comércio deve ser autorizada pela convenção coletiva. A norma é resultado de discussões entre o governo federal e representantes do setor, que foram iniciadas ainda em 2023, e reforça a negociação coletiva como um mecanismo para definir o funcionamento das empresas nessas datas. A Fecomércio destaca que as atividades com autorização permanente para funcionar em feriados permanecem inalteradas. É o caso de padarias, farmácias, postos de combustíveis, comércio de gás, hotéis, restaurantes, bares, feiras livres, agências de turismo, serviços funerários e outros segmentos previstos na regulamentação federal. Já supermercados e outras redes varejistas estão entre os estabelecimentos sujeitos às regras da nova portaria. A medida vale apenas para supermercados e outras redes varejistas estão entre os estabelecimentos sujeitos às regras da nova portaria. A medida vale apenas para feriados e não altera as normas.

0: 10 e 10, vamos falar um pouco sobre eleições no DF, né? Porque os partidos correm para oficializar quem vai disputar o governo do Distrito Federal nas eleições deste ano. As convenções partidárias podem ser feitas até o dia 5 de agosto, prazo estabelecido pela Justiça Eleitoral para a escolha oficial dos candidatos. Até agora, apenas duas candidaturas foram registradas no Tribunal Superior Eleitoral. Na segunda-feira, o Agir oficializou o nome de Elison Ferreira para a disputa ao Palácio do Buriti. Já na terça-feira, o Partido Novo confirmou Kiko Caputo como candidato. Nesta quinta-feira, o Unidade Popular deve oficializar a candidatura de Samara Mineiro. No dia 28 de julho, vai ser a vez do PT confirmar Leandro Graz. Em 1º de agosto, o PSD realiza a convenção para lançar José Roberto Arruda. Na mesma data, o MDB se reúne para decidir se vai ter candidatura própria ou se vai apoiar a tentativa de reeleição da governadora Celina Leão. No dia 3 de agosto, os progressistas devem oficializar a candidatura de Celina Leão. Quando eu falo oficializar, no caso de Celina Leão, junto ao TSE, né? Porque ela já fez o lançamento da candidatura no último fim de semana. Também no dia 3, o PSB lança Ricardo Capelli ao governo do Distrito Federal. Também no mesmo esquema, né? Junto ao TSE, porque ele também já fez o lançamento da candidatura. Já no dia 4 de agosto, o PSDB deve oficializar a candidatura de Paula Belmonte. E o cientista político André Rosa explica que é comum as legendas deixarem as convenções para os últimos dias do prazo. Isso ocorre porque durante esse período ainda há negociações sobre alianças, candidaturas e composições das chapas. Vamos ouvi-lo.
1: Caso chapas vencedoras consigam play, quais seriam as configurações tanto do primeiro, quanto do segundo, quanto do terceiro escalão? Isso também inclui empresas públicas locais, algumas indicações também para outros cargos majoritários. Existe uma organização muito alinhada para que esses interesses particularistas e personalistas possam ser maximizados já nas eleições.
0: Depois das convenções, os partidos têm até o dia 15 de agosto para registrar os candidatos na Justiça Eleitoral. Só após a análise e aprovação desses registros é que os políticos passam a ser oficialmente considerados candidatos. O cenário começa a se desenhar, Cláudio. Na verdade, a gente já tem um cenário bem desenhado, né, aqui no Distrito Federal. Mas a gente começa a ter as confirmações de candidaturas, algumas que surgem que a gente não tinha... pelo menos contato, como é o caso do Elison Ferreira, do Agir, e da própria Samara Mineiro, do Unidade Popular, mas são aquelas candidaturas que a gente sabe que tem dificuldade de se desenvolver durante o pleito, mas daquelas que acabam aparecendo em pesquisas, como foi o caso da Paraná Pesquisas, as principais, como Celina Leão, Leandro Graz, José Roberto Arruda, que tem essa questão também jurídica para a confirmação da sua chapa, né, na disputa eleitoral, e o próprio Ricardo Capelli do PSB são aqueles nomes que vão confirmando a tendência que já existia dessas candidaturas, né, Cláudio? E a gente, claro, lembra você que tem debate da Band no próximo dia 9 de agosto. Estaremos lá no, não sei se eu posso falar, mas já vou dizer, lá no Sesc Ceilândia, né? Estaremos lá com os candidatos, mas teremos aí também os detalhes nos próximos dias com os candidatos e as assessorias para definir as regras do debate, mas já está confirmado, então, no próximo dia 9 de agosto, primeiro debate com os pré-candidatos, candidatos ao governo do Distrito Federal. Algo que a Band sempre faz, sempre sai na frente e é uma referência quando a gente fala em debate, ouvindo propostas, né, as discussões sobre os principais temas. Vamos ter uma programação especial aqui na Rádio Bandeirantes, aqui na Bandeirantes, de um programa especial aquecendo ali, né, ou seja, recebendo os candidatos que vão chegando para o debate, também convidados para trazer o clima das eleições, que agora a tendência é aumentar cada vez mais a partir desse mês de agosto, com a confirmação de todas as candidaturas e chapas.
2: Então, é isso mesmo, né? Enquanto isso, a política segue, né? Agora eu estou vendo aqui um ato de nomeação para a Câmara Legislativa do Distrito Federal. Ganhou uma boquinha no gabinete, no cargo de

0: chefe de gabinete do deputado Chico Vigilante, o ex-ministro Ricardo Bersuini. Quem lembra dele? Ricardo Bersuini foi deputado e foi ministro da Previdência Social do governo Lula. Lembra quando promoveu um recenseamento, alguma coisa assim, né? Um recenseamento de aposentados. Né? O governo Lula não é muito chegado a aposentados de uma maneira geral. Né? Sempre faz alguma presepada, como a gente vê agora recentemente, aí, com o agravamento durante o atual governo daquele roubo aos aposentados e pensionistas. Né? O Bersuini, ele era ministro da Previdência, quando mandou dar uma conferida. Olha, é o seguinte, tudo quanto é de velhinho tem que comparecer aos postos de INSS para provar que está vivo. E foi um desespero aquilo, porque tem muitos idosos com dificuldades de locomoção, aqueles que estão numa situação de saúde precária, que não podem sair de casa, que estão em situação de atendimento permanente, de assistência médica permanente. Enfim, o que se viu naquela ocasião, né, foi uma demonstração de insensibilidade e até de crueldade que custou muitos pontos de popularidade do governo e também do então ministro da Previdência Social. Como a gente tem memória para lembrar dessas coisas, né? Então está ali, o Ricardo Bersuini agora é o novo chefe de gabinete do deputado Chico Vigilante. Arrumou uma boquinha ali, ele que certamente hoje está aposentado em alguma função pública importante, talvez como deputado, né? E fica ali torcendo para que não apareça nenhum ministro da Previdência com a ideia de jerico que ele teve, que impôs tanto sofrimento aos velhinhos brasileiros.
1: 10h17, vamos com mais destaques da nossa reportagem?
0: Ah, sobre a questão eleitoral, né? As pessoas ficam, um negócio de convenção, não sei o quê, é uma bobagem da legislação brasileira, né? Tem que ter convenção para fingir que os candidatos a serem oficializados foram eleitos pelos companheiros filiados ao partido para disputar o cargo, né? Quando, na verdade, na prática, não é assim que acontece, né? As pessoas vão se impondo. Quem negocia as candidaturas é a direção partidária. Isso em alguns casos. Em outros casos, né, como, por exemplo, do Lula, alguém ouviu falar de algum petista que se apresentou para ser alternativa ao Lula? De jeito nenhum, até porque se acontecesse isso, ele seria chutado a pontapés do partido, né? A gente vê, por exemplo, no caso do PSD, que é o partido do Kassab, é o Kassab que negocia. Kassab senta em cada estado e vai lá definindo, convidando, substituindo dirigentes, etc., tirando o partido de uma mão, colocando em outra e tudo mais. Aí é a direção partidária, e não é convenção coisa nenhuma, né? É a direção partidária que define tudo, né? Não é a vontade da maioria dos filiados, é tudo conversa mole, né? O Valdemar Costa Neto, por exemplo, né? Eu não sei se ele mudou de atitude agora no PL, né? Mas ele era conhecido, ele que sempre foi um criador, né, fundador de partidos, tanto quanto Gilberto Kassab. O Valdemar Costa Neto, ele me contou um ex-dirigente, ex-presidente de um desses partidos criados por Valdemar da Costa Neto aqui no Distrito Federal. Eu não vou dizer o nome, mas enfim, era um. Porque ele me contou isso em situação pedindo reserva, né? Mas eu só vou dar umas dicas. Ele foi deputado federal, foi ministro de Estado, ele ainda é, né, líder evangélico, etc. E tal. Ele me contou que os dirigentes do partido nos estados, dos partidos criados, fundados por Valdemar Costa Neto, eles eram obrigados a assinar uma procuração para o próprio Valdemar Costa Neto. Uma procuração dando plenos poderes, inclusive, para representar esses dirigentes partidários em qualquer evento. Então, o que é que acontecia mais das vezes, segundo ele? Era assim, de repente saía a informação de que aquele partido, em assembleia, não sei o quê, numa convenção, numa reunião do diretório executivo, ou da executiva nacional, ou da executiva estadual, tomou tal decisão. Só que não houve reunião nenhuma, né? Mas quem é que tinha a maioria dos votos, ou a totalidade dos votos? O próprio Valdemar Costa Neto. Então, ele aproveitava essa legislação hipócrita que nós temos, né? Que finge que a decisão é do filiado, finge que a decisão é do dirigente, quando na verdade a decisão é lá do dono do negócio, né? Eles não são presidentes, são donos do partido, que viram um grande negócio, a julgar, é só observar o valor do fundo partidário, do fundo eleitoral, é muita grana que essa gente administra, né? O poder acaba, o poder partidário, em muitos casos de dirigentes de partido, serve para isso, é para colocar essa grana toda sob sua administração. Então, assim, a gente vê, nesse período agora, convenções partidárias para apenas oficializar, tipo assim, vai lá no cartório e carimba, as candidaturas, mas as candidaturas já estão postas, já estão definidas. Na convenção do PSD, já que falamos no Kassab agora há pouco, vai votar, vai decidir a candidatura de Arruda? Não, já está decidida, já está negociada, já está sacramentada, né? Depois de encontros e reuniões de Arruda com o Kassab e com Paulo Otávio, que é o dirigente do PSD aqui no Distrito Federal. Então, é o que a gente tem visto. A utilidade dessas convenções é de mostrar, afinal de contas, é de expor algumas feridas. Por exemplo, o presidente Lula esteve na convenção agora, esses dias, do PDT. Né? Quem é o presidente do PDT? Carlos Lupe. Né? Carlos Lupe foi ministro de Estado 3 vezes em governos do Partido dos Trabalhadores. Nas 3 vezes ele teve que sair envolvido, enrolado em algum escândalo de corrupção, daqueles mesmo, né, violentos. E o último deles foi o quê? Foi o roubo aos aposentados do INSS, aposentados e pensionistas do INSS. Ele era o ministro da Previdência, Carlos Lupe, né? E houve denúncia de que um ano antes de a Polícia Federal deflagrar aquela operação, né, operação sem desconto, um ano antes ele foi advertido durante uma reunião do Conselho Nacional de Previdência de que estava havendo aquele roubo e ele não tomou nenhuma providência. Né? Portanto, ele tinha conhecimento daquilo e, se não participava, no mínimo foi omisso. Né? No mínimo, se não era cumplicidade, era um caso de omissão muito clara. E está lá, novamente, o Lupe abraçado com o Lula em campanha eleitoral. Ou seja, no futuro governo, se houver, há uma grande chance dele estar lá como ministro, se não ele, alguém, algum compincha dele que ele controla como ministro de Estado. Então, a convenção serve um pouco para isso também, né? Para acabar expondo, digamos assim, esses esqueletos que enchem os armários dos nossos políticos, né? Tanto do governo quanto da oposição.
1: Dez horas e 23 minutos, nossa reportagem aqui para tratar de um assunto que tem a ver com Betis, vida pessoal, mas que tem a ver com esse personagem que é meio, não sei se é controverso a palavra, mas é um personagem que sempre gera uma polêmica, gera um certo alvoroço entre as pessoas. Pela música as pessoas vão conhecer de quem que eu tô falando, ó. Ô, Natália Ferreira, o que tem da Virgínia dessa vez? Porque a Justiça do Distrito Federal proibiu a Virgínia Fonseca de misturar anúncio de bets com vida pessoal. O que o DF está se metendo na vida da Virgínia também? Conta pra gente, bom dia.
2: Oi, Adriano, bom dia. Bom dia, Cláudio Humberto. Depois eu quero saber o que o Cláudio Humberto achou dessa música, tá bom?
1: Será que ele ouviu?
0: Então. Não. Não é que eu ouvi, mas eu não consigo prestar atenção, mas agora eu vou.
1: Eu vou até guardar ela aqui depois da reportagem da Natália para o Cláudio Humberto fazer uma avaliação.
0: Nath, esclareça uma coisa antes. Depois da harmonização facial,
2: certo.
0: O Vini Júnior será reconhecido no EGOV?
2: Acho que vai ficar naquela câmera, vai pedir para ele afastar e chegar próximo.
0: Ele vai passar o dia inteiro afastando, aproximando e não vai conseguir nada.
1: Ou vai aparecer no EGOV. Você quis dizer Ramírez? Vai, Nath, diga aí o que temos de informações sobre a Virgínia Fonseca. Ela causa... É interessante, né, a figura.
0: Inveja.
1: Acho que essa é uma palavra
0: tem muita
1: também.
0: Tem muita inveja.
1: Porque ela é rica, inteligente, né? Inteligente no trabalho que ela faz, não tenha dúvida. Eu lembro daquela sessão que tivemos no Senado, para tratar também das bets, em que virou...
2: A CPI
1: se tornou praticamente um... Sei lá, parecia um programa de auditório, com as pessoas querendo tirar foto dos senadores.
0: Os senadores que iam interrogar a moça, pedindo selfie com ela. Enfim, é isso.
1: É isso. Mas diga, o que está acontecendo agora, Nath?
2: Bora lá, então. Ela e também a plataforma de aposta Blaze receberam uma determinação da Justiça do DF para retirar do ar, em 48 horas, qualquer publicidade que prometa ganho fácil com bets. A determinação atendeu a um recurso do Ministério Público que também proíbe apresentar os jogos de azar como fonte de renda. Além disso, exige que toda a comunicação publicitária da influenciadora, inclusive em stories e postagens de vida pessoal, seja identificada de forma clara como conteúdo comercial. Esse foi um ponto, inclusive, que chamou a atenção da imprensa nesse processo, né? Que diz justamente sobre essa relação, essa mistura entre a vida pessoal com as bets, porque pode ser que isso traga uma leveza a mais se você insere as bets num contexto de vida pessoal e não como se você estivesse vendendo, né, um produto. E aí, segundo o entendimento da Justiça, vender jogos de azar como investimento seguro ou solução para problemas financeiros viola o Código de Defesa do Consumidor e induz o público ao erro. As propagandas enganosas exploram a vulnerabilidade de pessoas em dificuldades financeiras e estimulam o endividamento. Pelas regras de publicidade do setor e a legislação vigente, as campanhas de apostas precisam alertar sobre os riscos de perda e não podem sugerir certeza de lucro nem facilidade de ganhos. A decisão fixa multa em caso de descumprimento da ordem judicial. E aí, voltando no entendimento da Virgínia, que ela diz ali na CPI que, enfim, apresenta os jogos como algo que a pessoa pode escolher entre jogar ou não. O posicionamento da Virgínia é esse.
1: Tá certo.
0: Bom, a questão é a seguinte. O Brasil precisa tomar uma atitude, tomar uma decisão, né, afinal de contas, né? Porque quem faz publicidade de bet é tratado como marginal, né? Está fazendo propaganda de algo absolutamente pecaminoso, né? Quando tem patrocínio de bets, como por exemplo aconteceu agora com a Cazé TV, também é outro. Não pode, Cazé TV não pode, todo mundo pode, mas a Cazé TV não pode, não sei o que e tal. Então é melhor proibir isso. Eu quero dizer que todas as alegações da justiça para tomar a sua decisão, que foram agora descritas pela Nath, eu concordo com tudo isso, com todas as alegações, é tudo verdade, né? Afinal de contas, esses jogos de azar são vendidos, mas sempre foi assim, não é um caso de bets especificamente, né? É o caso, por exemplo, de loteria. Né? Se você for verificar as propagandas de loteria, dão sempre aquela sensação de que é possível, né? De que é quase certo, se você apostar, que você vai virar um milionário. As imagens que aparecem dos apostadores de loteria são sempre imagens de gente celebrando, comemorando, né, junto de carrão, de uma casa maravilhosa, não sei o que e tal. Assim é nas apostas nas apostas lá de negócio de bets e tal. Mas qual é o problema? O problema é que esse tipo de venda, ou a venda desse tipo de ideia, a ideia de que a aposta pode resultar, ou a aposta é um investimento, mais do que isso, que seria um investimento seguro, isso é mentira, muito pelo contrário. Tudo isso eu acho criminoso, acho mesmo, né? Imaginar que há brasileiros, há um volume de dinheiro mais investido pelos brasileiros em bets, em apostas, do que no mercado financeiro, por exemplo, né? Do que na poupança, do que investidos em ações ou fundos imobiliários ou qualquer outro tipo de investimento, chega a ser apavorante imaginar a quantidade de pessoas que, até por ignorância ou porque ficaram viciados nisso, né? Que tem esse outro detalhe, outro agravante, né? Nessa questão dos jogos de azar, é o vício, né? assim como o carteado também vicia as pessoas, naquela expectativa de ficar rico. Né? E aí vai se afundando, vai se endividando, vai queimando o que tem para apostar cada vez mais na expectativa de que um dia vai acertar. E não acerta. Né? O que a gente tem visto, inclusive, são vários casos dramáticos que a gente assiste aí, o noticiário tem sido, infelizmente, muito frequente com relação a pessoas que se matam, porque chega um ponto que não consegue mais sair daquela situação de endividamento, não tem saída, está viciado, não consegue parar de apostar e, desesperado, quer saber, e acaba com a própria vida. Então, eu acho que é correto toda essa preocupação da justiça aqui no nosso país, mas é preciso tomar uma decisão. Qual é o problema? O problema é que o governo Lula legalizou as bets. Foi isso, né? Legalizou. E por que legalizou? Estava nem aí para todas essas questões que falamos aqui. A intenção do governo era imposto. Era arrecadar com o dinheiro, era ficar com um pedaço dessa montanha de dinheiro que os brasileiros gastam com apostas. Eles queriam, o governo queria essa grana. E aí legalizou. Talvez o mais acertado fosse o não sei qual a instância que isso poderia ser decidido, mas eu acho que a melhor instância seria o próprio Congresso Nacional, e de simplesmente votar uma lei que acaba com isso, que simplesmente tira do país, livra o Brasil de apostas esportivas, né? De qualquer circunstância, tornando novamente ilegal tudo isso. Né? A questão é a capacidade que o Estado terá de impedir que isso continue acontecendo, né? Com tantos recursos que há de tecnologia, por exemplo, para que o Brasil, com as bets proibidas em território nacional, essas apostas online cheguem através de sites internacionais e, assim, com isso, vai ficar difícil controlar, como era difícil controlar antes da legalização. Então, é uma questão, é uma discussão que o país precisa ter. Vai proibir isso de uma vez por todas? Né? Se vai proibir, que se proíba. Aí tudo bem. Agora, enquanto isso não é proibido, eu acho injusto, né, simplesmente transformar comunicadores, como é o caso dessa moça aí, dessa influenciadora, ou mesmo celebridades, né, criminalizar essas pessoas. Eles estão fazendo propaganda de algo que é legal. E quem faz essa propaganda, quem paga o cachê, e quem paga o cachê aos artistas, influenciadores, e paga também pelo espaço publicitário adquirido junto aos veículos de comunicação, são empresas constituídas, legalizadas, regulamentadas. Né? Empresas que pagam um caminhão de impostos. É muito imposto que eles ganham muito, muito dinheiro e, portanto, não sofrem muito para pagar esses impostos. Mas existem, são legal, estão legais, né? Estão legalizados, estão regulamentados. E aí vai fazer o quê? Vai tratar os influenciadores como os culpados dessa história? Eu acho que a justiça deveria antes responsabilizar quem legalizou isso. Né? Se acha que tudo isso é um crime, então vá atrás de quem legalizou o crime. Eu acho que esse é o fundo da questão. Né? Para resolver esse problema, tem que pegar na origem. Agora, se está legalizado, se está regulamentado, ficar perseguindo. Ah, não pode aparecer em propaganda ao lado de namorado, ou expor a vida pessoal para vender a impressão de que. Isso é tudo fantasia. Isso é tudo fantasia. E é uma marcação cerrada sobre pessoas que não merecem aquilo. Né? O Cazé TV teve o patrocínio lá de uma empresa Betis, né? Por que não? Por que não? Não tinha lá patrocínio de um banco? Não tinha lá, eu acho que era de um banco, né? De uma empresa de telefonia, de não sei mais o quê, né? De uma marca de cerveja, de uma marca de refrigerante. Tudo isso não é publicidade? E Betis também é publicidade. Todas essas outras atividades são legalizadas, tanto quanto Betis. A questão é essa legalização que eu acho que foi perniciosa para os brasileiros. Né? Porque antes de legalizar isso, os brasileiros deveriam ser educados financeiramente, deveriam ser submetidos a processos educativos do ponto de vista do dinheiro, do uso do dinheiro, das finanças públicas. Se as pessoas tivessem um mínimo de noção do que significa investimento, por exemplo, investir no seu próprio futuro, comprar a sua própria aposentadoria, se as pessoas tivessem essa consciência ou fossem conscientizadas já na escola, desde criança, a lidar com o dinheiro, isso não aconteceria esse fenômeno que a gente está assistindo. Tudo isso decorre da ignorância. Tudo isso decorre da falta de educação financeira do nosso povo. E temos um governo que se recusa a fazer isso. O governo Lula, a esquerda brasileira, é contra a educação financeira, porque eles acham o dinheiro pecaminoso. Adoram o dinheiro, né? Adoram o dinheiro, como mostram os seguidos escândalos de corrupção. Mas acha que o povão, não precisa ter educação financeira, até para ficar mais sob controle deles, né? Então, assim, enquanto o país não educar financeiramente o seu povo, não pode ter esse negócio de bets. Acho que não pode. Essa é a minha opinião. Muita gente vai achar isso autoritário, etc., que ache. Mas a impressão que me dá, a certeza até que me dá, é que tudo isso decorre da legalização que foi feita de maneira oportunista, com o governo querendo pegar um pedaço do dinheiro gasto pela população em apostas, sem olhar as consequências disso, né? É a minha opinião.
1: 10h37, e atendendo também ao pedido do Cláudio Humberto, eu vou para o intervalo ao som de Alô Virgínia. Cláudio Humberto agora vai me matar. Sabe que essa música, eu estava em Porto Alegre, quem fez essa música é um grupo gaúcho, Cláudio Humberto. E eu estava bem no período do Natal lá em Porto Alegre, passando as festas de fim de ano. Era só o que tocava era essa música. E ao som então de Alô Virgínia, a gente vai para o intervalo comercial e volta já com outros destaques.
0: Meu Deus do céu.
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1: 10h37.
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1: 10h41.
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0: 10h43, estamos de volta com o nosso Gente Brasília. Tem mais algum destaque aí, Cláudio, que você queira trazer para os nossos ouvintes?
1: Eu queria chamar a atenção para uma coisa gravíssima, que está acontecendo, já tratamos na primeira hora, que é da declaração lá do presidente da Nicarágua, Daniel Ortega, de simplesmente acabar com eleições. Ele fez uma... Veja bem, esse camarada tomou o poder, revolucionário e tudo mais e tal, a pretexto de acabar com a ditadura. Ele combateu um ditador chamado Anastácio Somoza, mas nem o Somoza ousaria fazer o que ele fez. Ele simplesmente decretou o fim das eleições, oficializando a condição de ditador mesmo, assumindo perfeitamente a condição de ditador. Ele já tinha alterado a Constituição de maneira autoritária, como acontece nas ditaduras. Ele já tinha alterado a Constituição do seu país, simplesmente criando o cargo de co-presidente. Então ele é o presidente e a mulher dele é co-presidente. Assim, são os dois ditadores ali que dormem juntos, né, que compartilham a mesma moradia e tomando decisões que são, enfim, criminosas até, né? Eu recebi, inclusive, aqui uma mensagem do nosso querido ouvinte. Para nós, uma honra tê-lo como ouvinte já há tanto tempo, o doutor Ademar Vasconcelos, ele falando exatamente sobre isso, né? A declaração que, inclusive, exibimos mais cedo desse Daniel Ortega, ele dizendo o seguinte: não, vamos acabar com a eleição para que a oposição não venha querer tentar tomar o nosso poder. Mas veja que coisa. Quem decide, quem tem que decidir sobre quem vai governar é o eleitor, né? E ele, então, desistiu de fraudar novamente as eleições e simplesmente não quer nem essa chateação de eleição mais, não. E acabou com a eleição, meu caro, né? E é preciso lembrar que esse Daniel Ortega tem se revelado um ditador sanguinário. Ele prendeu, matou centenas de pessoas, né? E perseguiu e etc. É um sujeito que há anos persegue a Igreja Católica, porque a extrema esquerda não aceita as pessoas possam devotar alguma idolatria a ninguém mais do que ele próprio, o ditador, né? Então, se tem lá alguém considerando, rezando para Deus, rezando para Nossa Senhora, para Jesus Cristo e entidades assim, né, religiosas, pessoas de fé, essas são proscritas, são perseguidas. Padres e bispos foram presos, mortos. E tudo isso sob o mais absoluto silêncio, até porque o país é pequenininho, sob o mais absoluto silêncio, inclusive do regime brasileiro. Esse Daniel Ortega é grande amigo do presidente Lula. Por que é que Lula não se pronuncia sobre isso? Estamos em campanha eleitoral. Por que é que ele não se pronuncia sobre? Por que o silêncio do presidente Lula sobre a decisão do seu amigo de acabar com a democracia de uma vez por todas, qualquer sinal de democracia na Nicarágua, né? E a gente vê que esse comportamento é um comportamento reiterado por essa laia, por gente dessa laia, né? Como vimos, por exemplo, na Venezuela. Eles tomaram o poder para transformar aquilo numa ditadura, não é? Tomaram o poder na Bolívia para quase transformar a Bolívia numa ditadura, através do cocaleiro Evo Morales. A gente viu isso acontecer em diversos países latino-americanos, né? Desde lá da América Central até a América do Sul. Eu até destaquei mais cedo que o único presidente de esquerda que assumiu o poder e respeitou as instituições e não tentou acabar com a democracia do seu país foi o Gabriel Boric agora no Chile. Foi presidente, foi eleito, tudo bem, foi eleito presidente, fez um governo péssimo, como os governos de esquerda em geral são, e no final, democraticamente, se submeteu a um processo eleitoral e perdeu. Tá bom, entregou o poder. É assim que funciona, é assim que tem que funcionar, né? Não pode haver a destruição do Estado por quem chegou nele prometendo democracia, e sobretudo esses que ficam reiterando essa história que tem que preservar as instituições, não sei o quê. Acaba que os maus essas autoridades mal intencionadas, que desrespeitam elas próprias as instituições das quais fazem parte, acabam usando isso. Qualquer crítica a esses camaradas, a essas autoridades que conspurcam o próprio cargo, isso acaba sendo usado contra o crítico. Né? Você está criticando as instituições. Não, meu cara, eu estou criticando você, o seu comportamento. Não, você está, ao me criticar, está criticando as instituições. Né? E agora, no caso da Nicarágua, mais do que isso, o ditador está destruindo as instituições. O que dirá, o que tem a dizer o presidente Lula, amigo desse Daniel Ortega, sobre a decisão do ditador da Nicarágua de acabar com eleições naquele país?
0: Ô Vilela, já que você está por aqui, né? Já que está aqui já no nosso estúdio, não vamos falar ainda dos destaques do Bandeirantes, mas de eleições.
2: Vamos lá, Adriano. O pré-candidato do PL à presidência da República entra na mira dos adversários após uma fala dele sobre o sistema eleitoral brasileiro. Durante um encontro com embaixadores, Flávio Bolsonaro declarou que a justiça eleitoral usa urnas fabricadas por uma empresa venezuelana, a Smartmatic. No discurso em Brasília, nesta semana, o senador chegou a citar um relatório da Agência de Inteligência dos Estados Unidos. Segundo ele, a CIA apontou um suposto envolvimento da fabricante em fraudes nas eleições na Venezuela em 2012. Ontem, o PT reagiu, protocolou uma ação no Tribunal Superior Eleitoral contra o pré-candidato pelas declarações. O partido pede que o TSE determine a remoção imediata das publicações e proíba Flávio Bolsonaro de reiterar o conteúdo que associa as urnas brasileiras à Smartmatic. Questionada, a corte reiterou um posicionamento já manifestado em 2020 e em 2022. O tribunal disse que a empresa venezuelana nunca vendeu equipamentos ao Brasil e reforçou que o projeto da urna e do sistema eletrônico de votação foi concebido e é gerido inteiramente pela Justiça Eleitoral brasileira. O TSE também voltou a defender a segurança dos aparelhos usados no país. A equipe de pré-campanha justificou que Flávio não questionou a confiança no sistema eleitoral brasileiro e ressaltou que ele só citou fatos públicos e reafirmou apoio às missões internacionais de observação do processo de votação. Pré-candidato do PSD, Ronaldo Caiado, criticou as declarações do senador. Em uma postagem, o ex-governador de Goiás lembrou que o encontro com os diplomatas poderia ter sido usado para atrair investimentos para o país, mas destacou que o pré-candidato do PL optou por falar de urnas eletrônicas. Em uma viagem ao Mato Grosso, onde visitou uma aldeia indígena, Renan Santos, do Missão, também criticou Flávio Bolsonaro. Vamos ouvir.
3: Qual a imagem que a gente passa para o mundo? O candidato que ainda está em segundo colocado nas pesquisas, falando que a urna não funciona.
2: Flávio Bolsonaro teve ainda de lidar com outro fato negativo nesta quarta-feira. Uma reportagem do portal Metrópolis revelou os detalhes de uma nota fiscal do escritório de advocacia do senador. O documento foi emitido para uma empresa cujo sócio estaria ligado ao esquema de fraudes do Banco Master. Pré-candidato do PL confirmou a prestação de serviços de advocacia para a empresa citada, mas sem qualquer relação com a instituição financeira. Vamos ouvir Flávio Bolsonaro.
4: Fiz um trabalho para uma empresa, fui contratado para isso, prestei serviços advocatícios, tudo certo, relação completamente legal e privada. E em outra oportunidade, eu não aceitei trabalhar para esta empresa chamada Copenhagen, que supostamente é usada por Vorcaro, foi usada por Vorcaro para fazer pagamentos para algumas pessoas. Não foi o meu caso. Eu estou tendo que explicar por que eu não recebi o dinheiro desta empresa, porque eu não quis trabalhar como advogado para elas. Cancelei duas notas fiscais.
2: Já Lula, após atritos internos na coordenação da pré-campanha, o petista decidiu reforçar a estrutura para tentativa de reeleição. Dois nomes considerados de confiança do presidente vão deixar o governo para integrar a equipe. Marco Aurélio Santana Ribeiro e Thiago César dos Santos deixam as funções no Palácio do Planalto e passam a focar nas estratégias para a campanha de Lula. Em São Paulo, Romeu Zema, pré-candidato do Novo, participou de um encontro com um grupo de empresárias. Adriano.
0: Obrigado, Vilela, pelas informações. Está aí a movimentação política e os seus mais diversos cenários.
1: Então, você vê que o noticiário do Lula nunca é negativo, né? Sempre eles administram muito bem essa coisa, e o que há de negativo fica por conta mesmo dos adversários. Agora, com relação a essa questão aí do Flávio Bolsonaro, de nota fiscal, etc. e tal, tem dois aspectos dessa questão. O primeiro é o seguinte: ele alega que foram 3 notas fiscais de R$500 mil, 2 delas foram notas canceladas, portanto não se consumou o negócio. E a terceira que foi consumada foi a prestação de serviço para uma outra empresa, uma segunda empresa, que não aquela que teria supostos vínculos ao Daniel Vorcaro, né, do Banco Master, ou ao próprio Banco Master. A questão é o seguinte: ele cancelou as notas fiscais, mas antes de cancelar, ele emitiu as notas fiscais, né? O seu escritório de advocacia emitiu notas fiscais contra uma empresa que se revelaria depois suspeita de envolvimento em todo esse escândalo do Banco Master, né? Ele não recebeu, de fato, não recebeu esse dinheiro, mas o fato de haver emitido pode revelar ou revela ali pelo menos um entendimento prévio, né? Ninguém emite nota fiscal para depois então dizer que não quer mais prestar o serviço, né? Quando é procurado para prestação de serviço, simplesmente as pessoas, enfim, fazem a opção: não quero, ok, tchau, bye bye, não tem que emitir nota fiscal depois disso, né? Então ele precisa explicar melhor essa questão, né? Tá certo, tá bem entendido, ele não recebeu essa grana, mas emitiu as notas, chegou a emitir as notas fiscais. O que é que aconteceu, né? O que é que aconteceu nesse ínterim? Isso é um aspecto da questão que precisa ser melhor esclarecido. Outro aspecto é a clara quebra de sigilo fiscal. Isso só mostra, né, que o governo está fazendo o diabo para destruir o seu adversário, e é só o começo, né? Esse tipo de coisa é própria de quem está colocando a estrutura do Estado brasileiro, pode estar colocando o Estado brasileiro a serviço de uma candidatura de reeleição do presidente Lula. E aí vale tudo, meu caro. Vale usar o poder de polícia, o poder de fisco, o poder de tudo, né, para destruir o adversário. É preciso lembrar isso, né? A gente sempre ouve colegas políticos, editoriais e tal, clamando por propostas, né? Elas não estão vindo porque não são mais importantes. Não são os governos ou os candidatos a presidente, nem sequer são cobrados a respeito disso, né? Meu amigo, o que é que você vai fazer com determinado assunto, né? Sobre o tema? Não pode ser uma coisa genérica. Não pode ser uma coisa que você vai dar prioridade à segurança pública. É claro, quem é que vai dizer que não vai dar prioridade à segurança pública? O outro pergunta: você vai dar prioridade à educação? Sim, claro. Educação em primeiro lugar, etc. e tal. Aí o outro: não, eu também, claro, eu vou dar prioridade à saúde e tal. Então, essas coisas genéricas revelam um desinteresse da própria imprensa pelo assunto. Eu acho que tem que cobrar dos pré-candidatos todos propostas concretas. O que é que eles pretendem fazer sobre assuntos específicos, aqueles que afetam diretamente a vida dos brasileiros? Por exemplo, BETs. Falamos agora da questão das BETs, né? O que é que eles pretendem fazer? Qual a saída que eles apontam para esse problema, né? É a proibição? Como é que faz? Qual é o comprometimento deles, o compromisso deles com a educação financeira da população brasileira? Eu acho que é um pouco isso. Essa campanha, ela nunca vai ser baseada em: ah, porque afinal de contas o Lula vai pagar um preço elevado porque não combate as organizações criminosas, etc. Isso é verdade, mas o preço será elevado mesmo? Acho que o preço mais elevado será pago pelos seus adversários, né? Afinal de contas, eles estão tendo suas vidas devassadas pela estrutura do Estado, a julgar pela denúncia que o próprio senador Flávio Bolsonaro anunciou ontem que faria à justiça. Ele vai fazer a quem mesmo? Ao Supremo Tribunal Federal? Desista, meu cara. Enfim, vai fazer a denúncia, vai recorrer à justiça, porque é contra isso que ele chama de quebra do sigilo, quebra ilegal do seu sigilo fiscal.
0: Dez horas e 58 minutos, finzinho do nosso Gente Brasília. Rapidamente falando de futebol. O Brasileirão voltou e todo mundo que jogou fora de casa, os quem foi visitante ontem, ganhou, viu? Palmeiras fez 3-1 no Curitiba, o São Paulo perdeu para o Atlético Paranaense por 2-1, o Internacional perdeu em casa para o Cruzeiro por 2-1 e o Flamengo, hein? 4-0 na Chapecoense. O que eu mais ouvi, principalmente dos flamenguistas, Cláudio Humberto e ouvintes, é o seguinte: por que que o Ancelotti não levou o Pedro? O Pedro tinha que estar na seleção brasileira. Mas eu acho que ele ia sucumbir naquela seleção.
1: 4-0 contra quem mesmo?
0: Chapecoense, que é a lanterna do campeonato.
1: Pois é. Aí é mole.
0: Hoje tem Corinthians e Remo. Você vai acompanhar aqui na Bandeirantes, mais um jogaço aqui, direto da Neoquímica Arena. Lembrando que futebol, você sabe, né? É na Bandeirantes. Então, hoje, vamos lá para o jogo de hoje, desta quinta-feira. A narração é do nosso grande Ulisses Costa, que está de volta, viu? Já o cara mal desembarcou nos Estados Unidos, já está na Arena Neoquímica. Aqui é trabalho, né, meu filho? Não tem como, né? Estará, então, já na Neoquímica Arena, narrando o jogo entre Corinthians e Remo, com comentários do Ronaldo Giovanelli, reportagens do Luiz Fabiani, intervalo da Ana Martins, plantão e produção do Lucas Bueno. Essa é a jornada esportiva Bandeirantes. Rodrigo Vilela, que já falou de política, já falou de tarifaço, agora vai falar de Manhã Bandeirantes, seu programa que chega neste exato momento. Qual é o destaque principal do Manhã Bandeirantes de hoje, Rodrigo?
2: Mais detalhes sobre uma operação da Polícia Civil que cumpre 32 mandados contra um esquema ilegal de anabolizantes e medicamentos controlados aqui no Distrito Federal, viu, Adriano?
0: Isso e muito mais no Manhã Bandeirantes. Bora, Cláudio Humberto, que amanhã nós vamos sextar, hein?
1: Vamos nessa. Até amanhã. Quero desejar aí uma ótima quinta-feira para todos os nossos ouvintes. Abração.
0: Valeu, Cláudio Humberto. Eu também já estou saindo já com o nosso Gente Brasília e vamos juntos com o Manhã Bandeirantes.

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7: Hora certa para você, 11 horas e 3 minutos.
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7: Um excelente dia para você, quinta-feira, já vejo o melhor dia da semana, que é a sexta, 23 de julho de 2026, está no ar o Manhã Bandeirantes, comigo, Rodrigo Vilela, produção de Vitória Carvalho e toda a brilhante equipe da Bandeirantes, da nossa 89.9 FM. Te faço companhia até meio-dia, claro que aqui você pode sempre participar com a gente pelo nosso WhatsApp, é o 994009269. Vou repetir, tá? 994009269. E você acompanha a nossa programação pelo rádio no 89.9 FM e também no YouTube, nossa live que já está no ar. Só procurar pelo perfil Band Brasília. Inclusive também estamos no Instagram, Rádio Bandeirantes Brasília, tudo junto mesmo, só coloca lá, arroba Rádio Bandeirantes Brasília. E vamos aos destaques do Manhã Bandeirantes. Foragido investigado por matar o dono de um bar em Samambaia em maio é preso pela Polícia Civil. Quatro homens foram presos em flagrante por tráfico de drogas em frente a uma escola em Ceilândia. O motorista é indiciado por estar embriagado no momento em que atropelou um deficiente visual e fugiu sem prestar socorro. Nós, inclusive, trouxemos esse caso aqui no Manhã Bandeirantes, foi em Águas Claras. Polícia Civil realiza operação e cumpre 32 mandados contra esquema de comércio ilegal de anabolizantes e medicamentos controlados aqui no Distrito Federal. E o Detran publicou uma lista com mais de 2 mil motoristas que tiveram a CNH suspensa por ultrapassarem o limite de pontos no período de 12 meses. E a expansão da linha 1 do metrô em Ceilândia avança com escolha dos consórcios que vão elaborar o projeto. Compromisso do Manhã Bandeirantes, vagas de emprego. Hoje, mais de 900 oportunidades disponíveis. Salários que chegam ali a R$ 8.500. Tudo isso e muito mais agora no Manhã Bandeirantes. Para participar no nosso WhatsApp, o número é o 994-00-9269.
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7: Faz sol aqui na área central de Brasília, até vejo algumas nuvens, mas só a minha esquerda, viu, aqui para a parte norte do Distrito Federal, minha direita aqui não vejo nem distante não, inclusive vejo o belíssimo Lago Paranoá, já tem um pessoal curtindo uma lancha lá no Lago Paranoá, que beleza, hein, mesmo assim tá um pouquinho frio, né, agora 22 graus Celsius e a temperatura para esta quinta-feira entre 15 e 28 graus, umidade relativa do ar, olha como está baixa, hein, entre 55% e 25%, vamos nos hidratar. Pôr do sol previsto para as 17 horas e 58 minutos. O IMET diz que hoje é dia de céu com muitas nuvens, olha só, durante a tarde, poucas nuvens durante a noite. Verdade, hoje cedo, quando eu estava vindo aqui para a Bandeirantes, já ali no nascer do sol, ainda nem tinha, venho para cá, ainda está escuro, mas eu vi ali no horizonte, assim que começou a clarear, aquele paredão de nuvem lá bem distante. Falei sobre a umidade relativa do ar, né? Olha só, o nível de umidade aqui no Distrito Federal deve variar entre 20% e 30% na próxima semana. Então, a previsão mesmo é de tempo seco, o que já caracteriza alerta amarelo para baixa umidade, segundo o Instituto Nacional de Meteorologia. Segundo a Organização Mundial de Saúde, a porcentagem ideal para a saúde humana é entre 40% e 60%. Apesar dos números, os índices são esperados para os brasilienses no período da seca, mas nem todo mundo está acostumado com o ressecamento, principalmente quem chegou e não é natural do Cerrado, como é o caso do baiano Márcio Andrade, que mora no Distrito Federal há 3 anos.
6: Deveria estar tomando mais água, mas não estou. A voz fica uma miséria, nariz entupido, tudo dói, fica terrível, né, fazer qualquer coisa, você sente que está sempre com areia na garganta, né, falando com... ralando, né, as cordas vocais e tentando sobreviver.
7: Uma massa de ar seco que passa pelo DF está impedindo a formação de nuvens e reduzindo as chances de chuva. Com o céu mais aberto, o sol aquece mais durante o dia, fazendo as temperaturas subirem e a umidade do ar cair, como explica a meteorologista Larissa Campos.
9: Nessa época do ano, devido à atuação persistente de sistemas de alta pressão sobre a porção central do Brasil, que favorecem a subsidência atmosférica, ou seja, o movimento descendente do ar, isso dificulta a formação de nuvens, reduz a ocorrência de chuvas e mantém o tempo estável por vários dias consecutivos. Além disso, a ausência prolongada de precipitação, associada ao intenso aquecimento durante o dia, aumenta a demanda evaporativa da atmosfera e faz com que a umidade relativa do ar diminua significativamente.
7: Diante da baixa umidade do ar, autoridades recomendam atenção especial a crianças, idosos, gestantes, pessoas com comorbidades e população em situação de vulnerabilidade. Orientação, gente, é reforçar a hidratação, utilizar hidratantes e soro fisiológico nas vias respiratórias. Também é indicado evitar exercícios físicos e exposição ao sol nos horários mais quentes, além de usar roupas leves e manter os ambientes umidificados. 11 horas e 9 minutos. Segundo sorteio do programa Nota Legal em 2026 vai ser realizado no dia 5 de novembro. Vai distribuir R$ 3,5 milhões em prêmios aos consumidores cadastrados. Para participar, é necessário estar inscrito no programa, atender aos critérios previstos na legislação e solicitar a inclusão do CPF na nota fiscal durante as compras. A partir de 13 de agosto, os participantes poderão consultar na área restrita do site do Nota Legal se estão habilitados para o sorteio. Quem não estiver apto poderá apresentar contestação pela internet até 4 de setembro. O mesmo prazo vale para quem ainda não é cadastrado e deseja concorrer aos prêmios. Cada consumidor poderá receber até 200 bilhetes por mês, referentes às compras realizadas entre 1º de novembro de 2025 e 30 de abril de 2026. A habilitação será feita automaticamente a partir do dia 5 de agosto. Contribuintes com débitos em aberto aberto junto ao governo do Distrito Federal não poderão participar, exceto aqueles que regularizarem a situação por meio de negociação ou parcelamento entre 28 de julho e 4 de setembro. Exceto aqueles que regularizarem a situação por meio de negociação ou parcelamento entre 28 de julho e 4 de setembro. Ao todo serão sorteados

0: Nosso estúdio, quatro homens que foram presos por tráfico de drogas em frente a uma escola em Ceilândia. Ah, que absurdo, hein? Diogo Albuquerque, quem traz os detalhes. Bom dia.
1: É isso, Vilela. Bom dia pra você e pra quem nos acompanha agora na Rádio Bandeirantes. A Polícia Civil aqui do DF prendeu em flagrante quatro homens suspeitos de integrar em um esquema de tráfico de drogas em frente ao Centro de Ensino Fundamental 35 em Ceilândia. Essa ação foi realizada pela 15ª Delegacia de Polícia durante a Operação Vigia. Segundo a polícia, os investigadores monitoraram a região, que já é conhecida pelo intenso comércio de drogas, e flagraram então três suspeitos vendendo pedras de crack a usuários, enquanto um quarto homem atuava ali como vigia, observando então a aproximação de viaturas policiais e alertando os comparsas. Durante a operação, dois usuários de 53 e 58 anos foram abordados logo após comprarem crack no local. Com eles, os policiais encontraram uma porção de droga. Já com suspeitos, foram apreendidos porções de crack, dinheiro trocado, celulares e uma balança de precisão. Três dos investigados foram autuados pelos crimes de tráfico de drogas e associação para o tráfico. O quarto foi autuado por associação para o tráfico por atuar ali como vigia dessa organização criminosa. Todos permaneceram presos e foram encaminhados à carceragem da Polícia Civil, ficando à disposição da Justiça. Os dois usuários assinaram um termo circunstanciado por porte de droga para consumo pessoal e foram liberados em seguida após ali assumirem, né, o compromisso de comparecer à Justiça quando convocados.
0: Obrigado pelas informações, Diogo Albuquerque. Agradecer já o pessoal que está participando conosco aqui no nosso WhatsApp. Um abraço para o Bispo, nosso ouvinte fiel. Está trabalhando ali, mostrando imóveis e ouvindo a gente aqui na Bandeirantes 89.9 FM. Bispo, nosso querido amigo, que ontem, inclusive, esteve conosco lá no Mané Mercado, celebrando o nosso um ano de aniversário, né? Muito bom. Acabou que eu ainda não passei o trânsito, né? Acabei atropelando aqui o noticiário. Vamos lá.
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0: Trânsito bom em quase todas as principais vias de acesso aqui à área central de Brasília, mas eu vou destacar dois pontos. O primeiro é lá na BR-060. O trânsito está bem ruim para quem está seguindo sentido Samambaia. Isso, na verdade, para quem nos dois sentidos, tá? Nos dois sentidos. Tem um alerta aqui de acidente em frente à fábrica da Coca-Cola e o engarrafamento segue até depois ali do Super Adega, pouco antes de acesso ao Pistão Sul em Taguatinga. E aí, na mesma altura desse acidente, só que no sentido contrário, o trânsito também está lento. E aí não dá para dizer para você se é porque os curiosos ficam olhando ou se aconteceu alguma coisa, tá? Mas o trânsito fica bem complicado ali. Então, se você puder evitar esse acesso inicial da BR-060, é o conselho que eu te dou. Evita ali aquele finalzinho do pistão para pegar a BR-060. O engarrafamento não chega até a EPNB, não, viu? Pouco antes ali do início, antes da fábrica de café, a gente já tem o trânsito fluindo normalmente. Pistão Norte e Pistão Sul com trânsito muito bom, 070 também com trânsito fluindo muito bem nos dois sentidos. Onde é que tem lentidão? Lá em Ceilândia, na Avenida Hélio Prates, chegando ali na via M2, o engarrafamento começa ali pouco antes da Feira Central de Ceilândia, naquele cruzamento antes da feira, o engarrafamento começa ali e já chega até o JK Shopping. Isso para quem está seguindo sentido Ceilândia. No outro sentido, para quem está seguindo para Taguatinga, o trânsito está muito bom. Então, esse trecho ali está complicado. Onde é uma boa alternativa? A Elmo Cerejo, que o trânsito está fluindo muito bem nos dois sentidos da via. Comercial Norte em Taguatinga está daquele jeito que você já sabe, né? Aquele trânsito, aquela lentidão. O asfalto ali da Comercial é muito ruim. É por isso que o trânsito ali fica aquela lerdeza, né? Em Samambaia, todas as vias ali de acesso com trânsito fluindo muito bem, o mesmo ali pelo Recanto das Emas, a DF-001 tem um alerta de acidente ali na altura da quadra 801-802, porém não tem impacto no trânsito ainda, ao menos é o que mostra o mapa do Waze. Se você está pelo núcleo Bandeirante também, o trânsito está todo fluindo muito bem, Vicente Pires, Águas Claras, na Épia Norte é que tem... Não, trânsito bom na Épia Norte, aqui é na Épia Sul, uma lentidão para quem já está chegando ali no Cruzeiro, também de acesso ali à Avenida das Mangueiras, tá? Então tem um trânsito carregado, não chega a parar, mas é bom o motorista ficar ligado. Para quem está seguindo no sentido contrário, indo para Candangolândia, o trânsito está bom. Asa Sul com um trânsito bom também, o mesmo na Asa Norte, sem nenhuma interrupção nas três pontes que cortam o nosso Lago Paranoá, para finalizar esse giro gigante de trânsito, né? BR-060 Pro 20 também, com um trânsito muito bom nos dois sentidos, até chegar lá em Sobradinho, Planaltina, trânsito

0: todo muito bom. Mais destaque chegando agora. A Polícia Civil prendeu o homem investigado por matar o dono de um bar em Samambaia. O crime que aconteceu em maio deste ano. E aí esse suspeito estava foragido desde a época do acontecimento do crime, mas agora não. Foi preso, já está no pote. Quem vai trazer os detalhes para a gente agora, Beatriz Matos. Bom dia.
1: Bom dia, Vilela, para você e aos nossos ouvintes. Olha, depois de quase 2 meses de buscas, a Polícia Civil conseguiu localizar e prender este homem apontado como autor do homicídio do proprietário desse bar que fica em Samambaia. A prisão preventiva foi cumprida ontem, nesta quarta-feira. Relembrando aqui a situação para os nossos ouvintes, Vilela, esse crime começou porque o proprietário do bar percebeu que tinha alguns clientes consumindo drogas dentro do estabelecimento. Era um grupo com 4 homens. Esse proprietário pediu para que estes homens deixassem o estabelecimento, mas logo a situação deu início a uma discussão e um dos suspeitos acabou sacando uma arma. A câmera de segurança do local registrou toda a confusão e mostra, inclusive, o momento em que o dono do bar acaba recebendo um tiro na cabeça. Mesmo depois deste homem ter sido atingido, a violência não parou por aí. O grupo de homens saiu de dentro do bar, mas rapidamente eles decidiram retornar em pouco menos de 1 minuto, aqui descrevendo até um pouco das imagens para os nossos ouvintes entenderem como que aconteceu toda a situação, Vilela. Estes homens voltam ao bar e mesmo com a vítima estirada no chão, depois de ter recebido este tiro na cabeça, eles começam a dar chutes na cabeça dessa vítima, eles roubaram também pertences e efetuaram outros tiros. E além disso, Vilela, um deles começa a gravar pelo celular o que eles continuam ali fazendo com essa vítima. Depois de tudo isso, antes de deixarem definitivamente o local, um dos envolvidos também ameaça outros 2 clientes, inclusive são os únicos que permaneceram ali no local durante toda a confusão. E uma desses suspeitos acaba sacando novamente a arma e chega a apontar a arma para eles. De acordo com a investigação, o principal suspeito conseguiu permanecer escondido aí durante todo esse período, durante 2 meses. Ele conseguiu ficar escondido com a ajuda de outras pessoas. Um homem também foi autuado por favorecimento pessoal, por dar abrigo ao investigado, e outro por falsa identidade, depois de tentar enganar os policiais durante a abordagem. As investigações agora continuam para também identificar a participação dos outros 3 homens que também estiveram envolvidos neste crime, Vilela.
0: Eu não sei o que é mais chocante nesse crime, né? O pessoal vai para usar droga no estabelecimento dos outros, o dono obviamente acha ruim, provavelmente uma pessoa de boa índole, trabalhadora ali no comércio, pediu para se encerrar aquilo ali, é um bar, é um comércio, um ambiente, né, até familiar, não é uma biqueira não, para o pessoal sentar na mesa ali e começar o consumo de droga. Dono não gosta, pede para sair e aí acaba morto e ali já, né, depois de levar um tiro ali, continuam as agressões, né, sendo até gravados, um horror, um absurdo. Mais uma vez, né, parabéns para a Polícia Civil, conseguiu prender isso. Que absurdo, né? Que absurdo. Obrigado pelas informações, Beatriz Matos.

0: Agora 11 horas e 20 minutos, reportagem que não para, que viu, falei para vocês na abertura do Manhã Bandeirantes sobre uma operação da Polícia Civil que cumpre 32 mandados contra suspeitos de venda de anabolizantes aqui no Distrito Federal. Quem está com todos os detalhes dessa operação, Maria Luísa Lira, muito bom dia.
1: Bom dia, Vilela, para você, para todos os ouvintes. 8 pessoas foram presas, viu, também durante essa operação da Polícia Civil contra suspeitos de venda de anabolizantes e medicamentos de uso controlado. Como você disse, além dos mandados de prisão, 32 mandados de busca e apreensão também foram cumpridos em diversas regiões do DF, de Goiás e até no Paraná. As investigações começaram depois de uma prisão em flagrante e uma apreensão de uma grande quantidade de anabolizantes. E aí, isso chamou a atenção dos investigadores. Em seguida, com o andamento aí dessas investigações, foi identificada, Vilela, uma ampla estrutura organizada com divisões de tarefas, fornecedores, entregadores, locais de apoio, inclusive academias, pontos comerciais e, claro, uso de contas ali de laranjas, né, para ocultar esse dinheiro ilegal. Entre as apreensões feitas na manhã de hoje estão anabolizantes, medicamentos, celulares, dinheiro em espécie e outros itens. Os mandados, como eu disse, foram cumpridos em diversas regiões aqui do Distrito Federal, como Taguatinga e Recanto das Emas, além de Águas Lindas de Goiás e Foz do Iguaçu. Agora, Vilela, os investigadores continuam aí analisando os materiais para saber se tem mais gente envolvida nesse esquema criminoso.
0: Obrigado pelas informações, Maria Luísa Lira. Onze horas e 22 minutos, após anos parada, a expansão do metrô parece que avançou, hein? Nesta semana, a Companhia do Metropolitano do Distrito Federal divulgou o resultado da avaliação das propostas técnicas da licitação para a expansão da linha 1. Dois consórcios foram escolhidos para a elaboração do projeto. São eles a GIS Carioca Setenco, que recebeu nota técnica 9.93 de 10, e o Conecta L1, que obteve 8.07 pontos. As duas empresas agora seguem para a fase seguinte da licitação. A abertura das propostas de preços, marcadas para esta sexta-feira, às 10 da manhã, no auditório da sede do Metrô DF, em Águas Claras. Após essa etapa, a companhia vai identificar a proposta mais vantajosa para a execução do empreendimento. O presidente do Metrô, o Anderson Cabral, ele explica que a expansão poderia ampliar a capacidade de atendimento para mais 12 mil pessoas.
2: Nós não podemos deixar o sistema estagnado, só com os 42 quilômetros de linha que nós temos hoje instalado, atendendo a comunidade aqui do Distrito Federal. Nós precisamos expandir, porque nós temos uma população importante e volumosa também na região de Samambaia e na região de Ceilândia, onde ainda o metrô não os atende. Então, por esse motivo, nós temos que tomar essa iniciativa.
0: O novo trecho vai até as proximidades da BR-070, na saída para Águas Lindas, ampliando o alcance do sistema metroviário da região administrativa. A expectativa é ampliar em mais de 2 quilômetros a linha após a estação terminal Ceilândia, a última da linha 1, e o prazo previsto para a entrega do empreendimento é de 45 meses, ou quase 4 anos. É muito tempo, né, gente? Olha só, 2 quilômetros, 4 anos, meu Deus do céu. O edital ainda prevê a elaboração dos projetos de engenharia e execução das obras civis das estações 28 e 29, de duas subestações retificadoras e ampliação dos sistemas fixos referentes à expansão da linha 1. Enquanto isso, no primeiro semestre de 2026, 23% das obras de expansão da linha 1 do metrô em Samambaia foram concluídas. A intervenção é executada pela CG Construções e JFJ Tecnologia em Instalações Elétricas, com investimento aproximado de 320 milhões de reais. A previsão de entrega dos trabalhos varia de 2 anos e meio a 4 anos, conforme cronograma de cada trecho. É tempo demais, sabe, para um trecho tão pequeno, né? Claro que não tenho conhecimento técnico para poder fazer essa avaliação. Meu conhecimento é apenas como usuário do sistema mesmo do metrô. É muito tempo. E entrou em vigor a lei que obriga padarias, drogarias e demais estabelecimentos comerciais do Distrito Federal a oferecerem banheiros gratuitamente aos clientes. Pela legislação, o acesso aos banheiros só poderá ser restrito por motivos de ordem técnica. O texto também proíbe qualquer tipo de discriminação entre os clientes e determina que os banheiros atendam às normas de acessibilidade para pessoas com deficiência ou mobilidade reduzida. Para quem passa boa parte do dia nas ruas, a mudança é vista como um avanço. O motorista de aplicativo, Jefferson Moreira, ele conta que já precisou usar um banheiro durante o trabalho, mas teve o acesso negado.
3: Eu já precisei de ir ao banheiro e a pessoa negar para mim. Aí tive que ir no outro comércio para usar o banheiro. Poxa, eu fiquei tão chateado. E com essa lei aí, vai ajudar a gente como motorista. É complicado. Tem situações que a gente passa que não é fácil.
0: O estabelecimento que descumprir a lei vai receber advertência na primeira autuação e a fiscalização vai ser feita pelo PROCON. A partir da segunda infração, a multa será de R$ 300. Na terceira, o valor será aplicado em dobro. Já na quarta autuação, o estabelecimento pode ter o alvará de funcionamento suspenso até comprovar o cumprimento da legislação. Para o advogado especialista em direito do consumidor, Igor Ávila, a nova regra reforça os direitos do consumidor e orienta como agir caso o acesso ao banheiro seja negado.
4: Qualquer óbice que o estabelecimento possa oferecer, o consumidor pode entrar em contato com a própria Vigilância Sanitária através do telefone 152 ou também com o PROCON pelo telefone 151. Tudo isso visa proteger o consumidor de qualquer tipo de preconceito. Importante salientar também que os estabelecimentos ficam obrigados a fornecer os sanitários sob pena de multa e advertência.
0: A lei também determina que os órgãos de fiscalização do Distrito Federal verifiquem o cumprimento da norma e as condições de higiene dos banheiros. Eu tenho uma opinião um pouco divergente, né, dessa legislação. Claro que temos que observar o direito do consumidor, sim, de acesso, mas também acho que temos que observar, né, discutir o direito, ali, a segurança do comerciante. Né? Muitas lojas como farmácias, aqui a gente vê que o pessoal trabalha atrás de grade. E aí? Se uma pessoa se apresenta como cliente para poder usar, qual a segurança que isso vai ser oferecido? Outra coisa, todas as instalações desse comércio comportam uma reforma de acesso a banheiro para colocar que tem que ser adaptado. Então, assim, tem prédios que são velhos, tem comércios e lojas ali que são pequenas. Eu não sei se isso deveria já entrar assim vigorando desta maneira como foi o que aconteceu. Padarias, drogarias, e a padaria começa a oferecer pão ali 5, 6 horas da manhã, vai ter que já abrir o comércio ali para qualquer pessoa que se apresenta como cliente, já quer usar o banheiro? Eu não sei não. Drogarias que funcionam até mais tarde, até meia-noite, até 1 hora da manhã, também ali sob grade, ali só entregando o comércio ali, as compras pela grade. E uma pessoa se apresenta como cliente, e aí? Né? São coisas que a gente precisa observar. Nem tudo chega nessa coisa vendida como uma boa ideia, que realmente na prática é. Não sei se houve toda essa análise, essa discussão, né, antes desta lei passar a vigorar. Antes do nosso intervalo, deixa eu trazer mais uma notícia sobre concurso na área da educação. Secretaria de Educação aqui do DF vai dar continuidade no processo para realizar um novo concurso público com mais de... Olha só que boa oportunidade, hein? São mais de 10 mil vagas para professores, gestores e analistas da rede pública. Antes da publicação do edital, o processo vai ser analisado pela Assessoria Jurídico-Legislativa da pasta e, se necessário, também pela Procuradoria-Geral do DF. A medida busca garantir que todos os atos sejam feitos em conformidade com a legislação e com segurança jurídica. A cautela ocorre porque o concurso pode ser realizado em período que coincide com o calendário eleitoral. O GDF chegou a consultar o Tribunal Regional Eleitoral do DF para verificar se haveria algum impedimento à realização do certame. O tribunal explicou que esse tipo de pedido não tem como finalidade conceder autorização prévia para atos administrativos, nem substituir a análise jurídica de cada caso concreto. Segundo o órgão, concursos públicos podem ser compatíveis com a legislação eleitoral desde que sejam respeitadas as restrições previstas na Lei das Eleições. O advogado especialista em direito eleitoral, Guilherme Augusto Mota, ele explica que a legislação permite a realização de etapas de concursos públicos. A proibição se restringe a nomeações, exonerações ou movimentações que gerem vantagens ou desvantagens a candidatos nos 3 meses anteriores à eleição, prazo iniciado no último dia 4 de julho. Setores como o da educação, contudo, estão fora desta restrição.
5: Não abrange as movimentações realizadas para salvaguardar bens maiores da sociedade, como, por exemplo, movimentações relacionadas à segurança pública, à educação e à saúde, que são áreas e setores essenciais que não podem aguardar o término do pleito. Mas as demais movimentações devem aguardar o encerramento das eleições.
0: A Secretaria de Educação afirma que todo o planejamento interno e as instruções técnicas necessárias para a realização do concurso já foram concluídos.
6: Hora certa na Bandeirantes FM.
0: 11:31.
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0: 11 horas e 32 minutos.
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0: 11 horas e 33 minutos, mais de 2 mil motoristas tiveram a CNH suspensa. Sabe por quê? Ultrapassaram o limite de pontos ali na carteira, né? Cada infração rende um pontinho ali. Mais de 2 mil motoristas tiveram a CNH suspensa. Quem vai trazer os detalhes pra gente? Ayumi Watanabe. Bom dia.
1: Bom dia, Vilela. A relação dos condutores foi publicada hoje no Diário Oficial do Distrito Federal e, segundo o DETRAN, a penalidade foi aplicada após o encerramento de todas as etapas do processo administrativo, incluindo o direito à ampla defesa e ao contraditório. Pelas regras do Código de Trânsito Brasileiro, a suspensão da CNH ocorre quando o motorista acumula, em um período de 12 meses, sendo 20 pontos se tiver cometido duas ou mais infrações gravíssimas, 30 pontos se tiver cometido uma infração gravíssima e 40 pontos quando não houver infrações gravíssimas. Durante o período de suspensão, o condutor deve realizar o curso de reciclagem e ser aprovado em uma avaliação para voltar a dirigir. Caso não conclua o curso, seja reprovado, a restrição permanecerá registrada no Registro Nacional de Condutores Habilitados, mesmo após o fim do prazo da penalidade. Enquanto a CNH estiver suspensa, o motorista também fica impedido de renovar o documento, solicitar a segunda via da carteira física e emitir a permissão internacional para dirigir. Então, em nota, o DETRAN informou que os condutores serão notificados sobre a suspensão do direito de dirigir e, além de ter o direito à ampla defesa. Vilela.
0: Aí, obrigado pelas informações, Ayumi Watanabe. Olha só, a Polícia Militar apreendeu 2 adolescentes, 2 armas de fogo de fabricação caseira e porção de drogas em São Sebastião. Foi durante um patrulhamento em uma área de mata de difícil acesso. Os policiais ouviram disparos e abordaram os suspeitos. Os próprios adolescentes informaram que testavam armamento antes de um possível confronto com um grupo rival na região da Favelinha das Sete. Os 2 foram levados para a delegacia da criança e do adolescente, junto com as armas e as drogas apreendidas. E 2 crianças entre 1 e 4 anos morreram de meningite ainda em 2026, neste ano, né? De acordo com a Secretaria de Saúde, os casos notificados estão dentro do padrão e são monitorados pela vigilância epidemiológica e o número não caracteriza um surto da doença aqui no DF. De acordo com a pasta, cada um desses casos é investigado individualmente, avaliando o agente causador, a necessidade de prevenção e se é necessário acionar os protocolos do Ministério da Saúde. A meningite é uma inflamação nas meninges, membranas que revestem o cérebro e a medula espinhal. A doença pode ser causada por vírus, bactérias, fungos ou outros agentes, além de fatores não infecciosos. Os principais sintomas da meningite incluem febre alta, dor de cabeça intensa, náuseas, vômitos e rigidez na uca, que deve ser um alerta principal para crianças, como explica a pediatra Fernanda César.
2: A dificuldade de movimentar livremente o pescoço, de encostar o queixo no peito. E aí aqui uma observação para crianças menores de 1 ano. A gente não pode esperar essa tríade, justamente porque as crianças têm aquela moleirinha aberta. Então, eles não vão fazer essa tríade. Normalmente, eles vão fazer febre, irritabilidade, prostração, vômitos. E o que pode acontecer, que chama muita atenção, é o estufamento dessa moleira, né?
0: A taxa de mortalidade da doença é alta e também traz sequelas como danos no sistema nervoso, perda de movimentos e até surdez. Em 2025, o DF registrou 313 casos de meningite com 11 óbitos confirmados. No ano passado, a faixa etária média dos mortos pela doença foi entre 30 e 49 anos, embora o grupo de maior risco seja de crianças até 5 anos. Por isso, a vacinação é feita principalmente nos primeiros meses de vida, sendo o método de proteção mais eficaz contra a doença. Aos 3 meses de idade, o bebê recebe a primeira dose, aos 5 meses a segunda e no primeiro ano uma dose de reforço. No DF, a cobertura vacinal para crianças está em quase 90%. A vacina para crianças com menos de 4 anos está disponível no Sistema Único de Saúde, né, no SUS, e a disponibilidade e locais de aplicação podem ser conferidos no site oficial da Secretaria de Saúde. história do banheiro, né, em comércio segue repercutindo, viu? Quem participou conosco aqui no nosso WhatsApp, no 994009269, foi o Emerson. Ele disse que também já passou por isso, né, de ter, precisar usar o banheiro, estar nas ruas ali. Costumava usar os dos supermercados, mas fecharam quase todos para o público. Aí, né, Emerson, obrigado pela participação. A gente reforça aquela reivindicação que trouxemos aqui, inclusive, no início da semana, sobre a falta de ponto de apoio para nossos amigos que trabalham com aplicativo, né, sejam transportando pessoas ou encomendas. O pessoal das plataformas precisa ali colocar esses pontos de apoio. Isso, inclusive, está na legislação. E falando em banheiro, olha só essa, viu? Comerciantes, funcionários e clientes de um edifício em Águas Claras ganharam na justiça, olha só, gente, a permissão para usar o banheiro comum do prédio. É muito absurdo, né? Ter que parar no judiciário uma questão dessa. A disputa começou quando a Associação dos Compradores, Moradores e Lojistas do edifício instalou uma portaria digital para bloquear a passagem para os sanitários. Um comerciante e uma distribuidora de bebidas explicaram que as lojas do local não possuem banheiros próprios e que o uso da área comum sempre foi liberado, com cadastro e tags de acesso fornecidas pela própria associação. Em defesa, a associação afirma que fez o bloqueio para reforçar a segurança do prédio e acusa os comerciantes de falta de cadastro adequado. No entanto, os juízes analisaram os documentos e comprovaram que os comerciantes estavam com os dados em dia e com as tags pagas. A turma destacou que a busca por segurança é válida, mas não pode ferir a dignidade humana. O relator do processo afirmou que a atitude desrespeita as condições mínimas de trabalho e atenta contra a dignidade de trabalhadores e clientes. A justiça manteve a pena de multa diária de R$500 para a associação em caso de desrespeito à ordem, com limite total de R$5.000. E aí ganha esse novo ingrediente agora, né? Porque se um cliente do prédio reivindicar o uso do sanitário, vai ter que acessar, não vai adiantar muita coisa ali, considerando essa legislação, né, que já entrou em vigor nesta semana. 11:40. Foi sancionada a lei que amplia a transparência sobre os materiais didáticos usados nas escolas públicas do Distrito Federal. A norma garante aos pais e pessoas responsáveis o direito de acessar informações sobre livros, cartilhas, apostilas e demais materiais adotados pela rede pública de ensino. Um dos principais pontos da lei é a criação do portal de transparência do material didático, que vai reunir informações sobre os materiais adquiridos, recebidos e distribuídos às escolas. O portal também deverá disponibilizar a versão digital dos materiais didáticos e paradidáticos utilizados na rede pública. Esses materiais de apoio deverão ser registrados pelas escolas e poderão ser consultados pelos pais e pessoas responsáveis, mediante solicitação à direção da unidade de ensino. Para a advogada especialista em direito educacional, Aline Ferreira Nunes, a nova legislação fortalece o direito à informação, mas a aplicação da lei deve preservar a autonomia pedagógica das escolas e dos professores.
3: Evidente que a lei fortalece, ela torna mais robusto a forma de acesso à informação e, com isso, também a participação democrática. A questão é, precisamos compatibilizar a divulgação de dados e de informações sobre materiais didáticos, mas sem comprometer a autonomia escolar. Então, esse é o ponto principal dessa legislação, que traz uma certa preocupação. No mais, é muito importante garantir mecanismos de transparência ativa com a divulgação da forma de contratação e de fiscalização dos materiais, especialmente daqueles que fazem parte do Programa Nacional do Livro Didático, porque envolve aquisição e recebimento de recursos federais.
0: A lei também determina que sejam divulgadas informações sobre a escolha dos materiais, os critérios pedagógicos adotados, né, e a distribuição entre as escolas e o processo de aquisição feitos com recursos públicos. A legislação entra em vigor em 6 meses, ou seja, em janeiro de 2027. Nesse período, a Secretaria de Educação deverá regulamentar a norma e definir como será a implantação do portal de transparência do material didático. Vamos passar umas vagas de emprego, né? Caramba, olha como o tempo voou hoje. Já são 11:42. E hoje são 803 vagas de emprego disponíveis. São mais de 900. São 924 vagas de emprego disponíveis. Essa daqui é uma linhazinha que eu deixei sobrando aqui de ontem, tá? Salários hoje que chegam até R$ 8.500. Quem vai trazer os detalhes pra gente? Vitória Carvalho, muito bom dia.
4: Oi, Vilela, bom dia a todos. Para atendente de farmácia na Asa Sul, tem 20 vagas. Não é exigido experiência, mas é necessário ter o ensino médio completo. O salário é de R$ 1.675. Em Taguatinga Norte, há 40 vagas para vendedor interno. É preciso ter experiência e o ensino médio completo. A remuneração dessa vaga é R$ 2.400. E a última vaga desse bloco, Vilela, é para atendente de lanchonete. Há 20 vagas em Taguatinga Sul. Não é exigido experiência, mas é necessário ter o ensino fundamental completo. O salário é de R$ 1.860.
0: Tá aí, se você se interessou por uma dessas oportunidades, é só você cadastrar seu currículo lá no aplicativo Carteira de Trabalho Digital ou ir a uma das 16 agências do trabalhador, sempre em dia útil, de segunda a sexta-feira, das 8 horas da manhã até as 17 horas. E uma boa sorte para você. Conseguiu um emprego? Manda um zap aqui para mim no 994-00-9269.
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0: 11 horas e 44 minutos.
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0: Agora 11 horas e 46 minutos.
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0: Três investigados são presos por esquema de R$ 1 bilhão envolvendo plataforma de investimentos. É dinheiro que não acaba mais. Quem vai trazer os detalhes para a gente? Natália Ferreiro, muito bom dia.
10: Vilela, bom dia. Esse caso chama atenção, viu? Sócios conhecidos, então vamos falar um pouco sobre isso. O trio de sócios da Fintech Nascar Gestão de Ativos acabou preso ontem por integrarem esse esquema. A fraude atingiu milhares de pessoas em todo o Brasil. Apenas aqui no DF, as autoridades já somam mais de 70 boletins de ocorrência registrados contra o grupo. E entre os presos está o ex-atleta de vôlei, conhecido como Maurício Jaú. O nome dele é, na verdade, José Maurício Volpato, que também foi apresentador da ESPN Brasil por 20 anos. Marcelo Liran Quarantes e Rogério Vieira são os outros dois alvos da prisão. A Polícia Civil cumpriu, então, os mandados de forma simultânea nas cidades de São Paulo, Caraí, Picuíba e Riviera de São Lourenço. A investigação mira os responsáveis pela empresa Nascar Gestão de Ativos, que atraía os clientes com a promessa de rentabilidade fixa acima dos padrões de mercado. A estrutura caiu em maio, data em que a empresa encerrou as atividades de forma abrupta, bloqueou os saques e cortou todos os canais de contato com os investidores. Durante as buscas nos endereços paulistas, os agentes apreenderam veículos de luxo, aparelhos celulares, computadores e mais de 150 mil em dinheiro vivo, além de montantes em euros e dólares. Todo o material passará por perícia técnica, enquanto os suspeitos respondem pelos crimes de estelionato qualificado, organização criminosa e lavagem de capitais. Vilela.
0: Aí, obrigado pelas informações, Natália Ferreira.
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0: Pessoal, falei mais cedo na abertura do Manhã Bandeirantes sobre um engarrafamento que estava acontecendo lá na BR-060, ali na altura da fábrica da Coca-Cola. Trânsito lá parece que melhorou, ao menos é o que está indicando aqui no mapa do Waze, o engarrafamento que estava ali na região, que já seguia, para quem seguia para Samambaia, o engarrafamento estava na altura da fábrica da Coca-Cola, seguia até o acesso ao Pistão Sul. Neste momento, de acordo com o mapa do Waze, o trânsito já voltou a fluir ali na região, tá bom? Então, se você está passando por lá, deve passar por ali, provavelmente não vai encontrar mais nenhum acidente por ali ou trânsito lento. Agora, tem uma lentidão na Épia Sul, viu? Estamos tentando checar aqui até com o Corpo de Bombeiros para saber se tem alguma coisa ali acontecendo. Pouco antes do Museu ali Vivo da Memória Candanga, antes de chegar no acesso da EPNB. O trânsito ali está bem lento para quem segue sentido plano piloto.

0: Processo de renovação do contrato da concessão do pontão do Lago Sul segue suspenso por decisão judicial. A decisão foi tomada após o Tribunal de Contas do DF, o Ministério Público e a Controladoria Geral do Distrito Federal identificarem uma série de irregularidades graves cometidas pela empresa sul-americana de montagens, que é responsável por cuidar do espaço ao longo dos últimos anos. A Terracap pretendia renovar o contrato por mais 30 anos com a empresa atual, sem abertura de uma nova licitação, para que o mercado apresentasse propostas financeiras que pudessem até ser melhores para o governo. Se o acordo fosse renovado, a empresa poderia ampliar 9 vezes mais o tamanho da área explorada no pontão e fazer mais acordos comerciais. O Ministério Público informou que atualmente existem 2 ações populares sobre o assunto, criadas por cidadãos, e solicitou à Justiça que fossem reunidas e terminassem juntas. Segundo o advogado de uma das ações, o Rodrigo Pedreira, se a Justiça não tivesse tomado essa decisão, os cofres do governo poderiam ser prejudicados, já que o contrato seria renovado por um valor muito abaixo do mercado.
1: Nós sabemos que os valores em que esse contrato atualmente é estabelecido com o Distrito Federal, ele é um contrato pouco vantajoso para o erário, ou seja, o valor cobrado para a exploração dessa área do pontão, ela é abaixo do mercado, e o que se pretende é uma licitação ampla e restrita com eventuais interessados para que todos possam apresentar suas propostas e o Distrito Federal receber valores compatíveis com o mercado.
0: O processo continua em trâmite para que a Justiça decida de forma definitiva se essa renovação direta por 30 anos e ampliação da área são legais ou se o contrato deve ser anulado. O corpo técnico do TCDF já se manifestou contra a ampliação da área, o que pode ampliar, né, influenciar, na verdade, futuras decisões. A Terracap informou que está concluindo os estudos técnicos sobre o tema em atendimento ao prazo estabelecido pelo tribunal. Caso a Justiça confirme que a renovação direta foi ilegal, a Terracap pode ser obrigada a realizar um processo licitatório. Procurada, a ENSA alegou que não vai se pronunciar publicamente sobre o assunto. Campanha de multivacinação acontece neste fim de semana no Boulevard Shopping. Quem vai trazer os detalhes para a gente? Vitória Carvalho.
2: A Secretaria de Saúde vai promover essa multivacinação no Boulevard Shopping neste sábado. A campanha vai começar às 9 e vai até às 16 horas no piso 1 do shopping, ao lado da portaria principal. Serão oferecidas vacinas do calendário de rotina para crianças, adultos e grupos prioritários, que inclui doses contra hepatite B, febre amarela, tríplice viral, meningite e influenza. Para se vacinar, basta apresentar um documento com foto, a identidade, né? Se possível, o cartão de vacinação. E no caso das crianças, a caderneta é obrigatória para que as equipes verifiquem as doses pendentes. Para quem não conseguir ir, Vilela, terá novas edições de campanha de vacinação no shopping e a próxima está marcada para o dia 15 de agosto.
0: Então, reforçando, viu, gente, lá no Boulevard Shopping, campanha começa às 9 horas da manhã neste sábado. Sábado agora, no Boulevard Shopping. Começa às 9 horas da manhã, vai até às 16 horas, piso 1 do shopping, tá ali ao lado da portaria principal.
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0: 11h54.
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0: Agora 11 horas e 55 minutos. Voluntários denunciam surto de cinomose no canil da zoonoses. A doença ataca os sistemas respiratório, digestivo e neurológico dos animais. De acordo com a denúncia, os 10 animais teriam contraído cinomose enquanto estavam no canil da zoonoses e morreram após serem transferidos para clínicas particulares por voluntários. A cinomose é uma doença viral altamente contagiosa que ataca principalmente o sistema respiratório, digestivo e neurológico dos cães. Além dos filhotes que morreram, outros cães com idades entre 1 mês e 2 anos testaram positivo ou apresentam sintomas da doença e precisam de internação urgente. Em nota, a Secretaria de Saúde informou que confirma a existência de casos de cinomose no canil e que a situação está sendo acompanhada pelas equipes responsáveis. O órgão afirmou que solicitou o encaminhamento dos animais que necessitam de suporte intensivo ao Hospital Veterinário Público, além de apoio com equipe técnica, insumos, medicamentos e estrutura de internação. Ainda segundo a instituição, foram adotadas medidas para conter o surto, como o isolamento dos animais infectados, o reforço dos protocolos de biossegurança, a suspensão temporária das adoções e o monitoramento diário dos cães. Atualmente, há 5 animais com diagnóstico positivo e 6 sintomáticos e não houve registro de mortes dentro do canil da zoonose. Corinthians recebe o Remo hoje em jogo decisivo pelo Brasileirão, meu amigo Pedro Cohen.
7: Salve, Vilela, bom dia para você, para todo mundo que nos acompanha aqui no Manhã Bandeirantes. Vamos falar deste Campeonato Brasileiro que ontem teve rodada, rodada importante, e hoje tem mais jogos. É a volta do Corinthians à sua arena hoje, Vilela. Claro que este jogo terá transmissão da Bandeirantes a partir das 7 horas, como já é tradição aqui nossa, né? Sempre meia hora antes de abrir os trabalhos, Corinthians e Remo. Corinthians que perdeu uma posição ontem na tabela do Campeonato Brasileiro com a vitória do Cruzeiro sobre o Internacional em Porto Alegre. O Timão, que era o 12º colocado do Brasileirão, chegou à 13ª posição e o Cruzeiro subiu para 7º, exatamente onde o Corinthians pode chegar se vencer a sua partida hoje, né? Então, resultado, partida muito importante para o Corinthians, que precisa vencer a equipe do Remo. Remo, que é o 19º colocado do Brasileirão neste momento, tem apenas 18 pontos conquistados. Sonha, é verdade, em sair da zona do rebaixamento, mas vamos combinar que neste momento é só sonho, viu, Vilela? Porque precisaria vencer o Corinthians dentro da Arena do Timão por um placar de 6-0, 7-1, por 6 gols de diferença, porque aí o saldo de gols do Remo o tiraria do Z4 ainda nesta rodada. Por isso, é uma chance tão remota dos paraenses saírem da zona do rebaixamento ainda neste primeiro turno de Campeonato Brasileiro. É uma missão que deve sim ficar para a segunda etapa do campeonato, que começa já neste fim de semana. Além de Corinthians e Remo com transmissão da Bandeirantes, hoje tem neste mesmo horário Botafogo e Vitória. Ué, mas Botafogo e Vitória não jogaram na semana passada? Sim, jogaram, mas eles tinham 2 jogos atrasados, então na semana passada fizeram, ou melhor, tinha um jogo atrasado, fizeram na semana passada e agora vão fazer esta partida da 19ª rodada, Botafogo e Vitória, para ficar em pé de igualdade com os seus outros adversários. Esses são os únicos 2 jogos do Campeonato Brasileiro hoje, Vilela. Então, Botafogo e Vitória, Corinthians e Remo, as 2 partidas começam às 7h30, o jogo do Corinthians, o jogo do Timão contra o Remo, acontece aqui na sua Bandeirantes. Tem Copa Sul-Americana hoje também. Antes da gente falar da Sula, dos campeonatos internacionais, vamos falar daquilo que aconteceu ontem. ontem, rapidinho, só passando os resultados, tá? Porque o Vasco entrou em campo na Sula e empatou 2x2 com o Independiente Medellín. Ficou no empate também o Bragantino contra o Sporting Cristal, mas por outro resultado, 0x0. No Brasileirão, o Palmeiras, mais líder do que nunca, venceu o Coritiba por 3x1 em Curitiba. O São Paulo perdeu para o Atlético Paranaense com o mando de campo em Bragança Paulista por 2x1. O Cruzeiro foi a Porto Alegre e ganhou do Internacional por esse mesmo placar, 2x1. E o Flamengo goleou a Chapecoense em Chapecó por 4x0, num recital de Pedro, que jogou muita bola ontem. Agora sim, vamos falar do último brasileiro que entra em campo nessa semana, que é o Grêmio, que joga às 7 horas contra a equipe do Bolívar na altitude da Bolívia, em uma vaga, buscando uma vaga nas oitavas de final da Copa Sul-Americana. Jogo importantíssimo para o tricolor, que precisa se recuperar de um momento muito ruim na sua temporada, então tem essa chance aí de jogar contra o Bolívar hoje. Jogo difícil, mas que o Grêmio tem mais time, tem tudo para avançar de fase na Copa Sul-Americana. Além...
0: É isso aí, pessoal. Meio-dia em ponto. Eu vou ficando por aqui. Amanhã, às 11 horas da manhã, eu tô de volta. Tchau, tchau.
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9: Esta quinta-feira vamos falar de esporte, vamos falar de Campeonato Brasileiro. É hoje, hein? Volta do Corinthians aos gramados no Brasileirão. Timão, que teve aí um problema, né? Um certo probleminha nos últimos dias, nas últimas semanas com o Cascavel. Ficou no empate em 1x1, não jogou muito bem, mas vem de vitória no Brasileirão. Ganhou do Grêmio na última rodada do campeonato pelo placar de 3x1 em Porto Alegre. Agora quer voltar a vencer ontem com o Cruzeiro, que ganhou do Internacional no Beira-Rio em Porto Alegre. Caiu uma posição, é o 13º colocado do torneio neste momento. Cruzeiro deu um salto na tabela, foi a 7ª posição, lugar onde o Corinthians pode chegar com uma possível vitória na noite de hoje contra a equipe do Remo. O Internacional segue lá embaixo, na parte de baixo da tabela, ainda lutando contra o fantasma do rebaixamento. O ano passado foi muito complicado, muito difícil para a torcida do Internacional, que teve que lidar, além de tudo, com uma última rodada, né? Quase que foi rebaixado na última rodada do Brasileirão a equipe do Internacional no ano passado. Bom, conseguiu se salvar, veio para 2026 com este fantasma do rebaixamento e agora está muito difícil para a equipe colorada. O Corinthians não tem nada a ver com isso. Volta aos gramados hoje contra a equipe do Remo. É um dos dois jogos que temos aqui no Brasileirão nesta quinta-feira. O único com transmissão da Bandeirantes. Às 7h30, Corinthians e Remo. E também o Vitória, que recebe a equipe do Botafogo neste mesmo horário, lá no Barradão, em Salvador. Na Copa Sul-Americana, jogo importantíssimo para a torcida do São Paulo, hein? Alô, torcedor tricolor. Às 7 horas, na Bolívia, Bolívar e Grêmio entram em campo. Mas por que esse jogo é tão importante para o torcedor são paulino? Porque sai deste confronto o adversário do São Paulo na próxima fase da Sul-Americana, nas oitavas de final. Tricolor tem um caminho muito difícil. Vai pegar ou Bolívar ou Grêmio, ou seja, ou um adversário pesado aqui do futebol brasileiro, ou um adversário pesado da Bolívia, que tem muita altitude, nunca é fácil jogar contra o Bolívar. Se avançar nas quartas de final, pode pegar o Boca Juniors, e se passar do Boca, pode pegar o River Plate na semifinal da Copa Sul-Americana. Então, é um lado da chave muito complicado para este São Paulo, que ontem passou mais uma vez por um período muito difícil. Foi derrotado pela equipe do Atlético Paranaense em Bragança Paulista por 2x1. Dois gols em 6 minutos do segundo tempo. O time voltou dormindo praticamente, né? Como a gente costuma dizer no linguajar do futebol. Nada a declarar, ou seja, nada de bom saiu do início de segundo tempo do São Paulo e nem da sequência da segunda etapa do jogo de ontem. Tricolor, que começou o Campeonato Brasileiro de forma muito explosiva, o melhor início do São Paulo na história do Brasileirão, foi líder por muitas rodadas e depois que perdeu a liderança continuou no G4 por mais algum período, neste momento nono colocado do Campeonato Brasileiro com 25 pontos conquistados. Está mais próximo da zona do rebaixamento, 5 pontos do Vasco da Gama, que figura hoje no rebaixamento, do que do Fluminense, que é o primeiro time do G4 que tem 32. Está a 5 pontos do Z4 do rebaixamento e 7 pontos do G4 que daria uma vaga direta ao tricolor paulista na próxima Copa Libertadores da América. Quem também entrou em campo ontem foi o Palmeiras, líder, mais líder do que nunca, inclusive o Verdão, que ganhou do Coritiba. Eu falei disso a semana inteira aqui, não era um jogo fácil, o Coritiba é um bom time e o Palmeiras conseguiu jogar bem, conseguiu dominar a partida, ainda sofreu um gol na segunda etapa, mas ali já vencia, já tinha vitória encaminhada e ganhou. 3 pontos de volta para São Paulo e 3 gols. 2 de Maurício, 1 de Ramon Sosa. Dois jogadores que estiveram na Copa do Mundo, inclusive, né? O Maurício, dos últimos 3 gols dele, 2 foram no Coritiba e 1 foi na seleção da Alemanha, na Copa do Mundo. 2 no Pedro Rangel e 1 no Manuel Neuer. Pedro Rangel, que é um ótimo goleiro também, este atleta do Coritiba, que tem um bom futuro até aqui. Ou tem um bom futuro pela frente, né? Evidentemente. Bom, G4 do Campeonato Brasileiro neste momento com os resultados desta rodada. Lembrando que ainda temos 2 partidas para acontecer nesta quinta-feira. O Palmeiras é o líder com 44 pontos, o Flamengo é o segundo colocado com 37, o Atlético Paranaense é o terceiro colocado com 33 pontos e na quarta posição o Fluminense com 32. O mais novo morador, dá pra gente dizer assim, deste G4 é o Atlético Paranaense, que ontem ganhou do São Paulo. Difícil, resultado muito ruim para o São Paulo. A torcida não gostou, tentou provocar ainda no primeiro tempo, né? Tentou provocar os torcedores do Atlético Paranaense, mas a vitória, a virada veio logo no início com um gol aos 15 segundos, ou melhor, aos 40 segundos da primeira etapa e depois aos 6 minutos do segundo tempo, Leozinho fez o segundo gol do Atlético Paranaense. Então, de fato, foi um jogo muito complicado, muito difícil para o torcedor são paulino, um jogo muito difícil para o elenco do São Paulo, para todo mundo que esperava que o Dorival Júnior fosse fazer diferente daquilo que vinha sendo feito pelo Roger Machado. Acho que não dá para a gente tirar a culpa nem do Dorival e nem do Roger. O trabalho aqui poderia ser melhor, principalmente pelo elenco que tem o São Paulo. Tem jogadores de altíssima qualidade, é o caso do Luciano, é o caso do Rafael, é o caso do Caleri. O Rafael, por exemplo, é jogador de seleção brasileira. O Luciano e o Caleri são 2 dos principais pilares, dos principais nomes do São Paulo nesta década, se não forem neste século, né? Que o século começa de uma forma muito diferente para o São Paulo, né? Diferente do que qualquer torcedor está acostumado. São Paulo é campeão mundial, campeão da Libertadores, tricampeão brasileiro, campeão de tudo. Então, é difícil colocar eles entre os principais nomes do século, mas nas últimas 2 décadas, certamente, Luciano e Caleri estão entre os principais nomes do São Paulo. Ainda tem outros jogadores com passagem pela seleção brasileira, é o caso do Wendel, o Marcos Antônio é um ótimo jogador e por aí vai. Se a gente ficar falando de bons jogadores que tem nesse elenco do São Paulo, para entender o que acontece no tricolor paulista, vai ser muito difícil. Eu acredito que aconteça e que os problemas sejam muito mais profundos do que a gente possa imaginar, do que a gente possa ver com aqueles times e com aqueles jogadores e atletas que entram em campo pelo São Paulo Futebol Clube na terça, na quarta, na quinta, depois no sábado e no domingo, em Copa Sul-Americana, em Copa do Brasil, que o São Paulo inclusive já foi eliminado, né, neste ano de 2026. São Paulo foi eliminado por Juventude, um time que não é nem de primeira divisão, foi rebaixado na temporada passada, o Juventude, e eliminou a equipe do São Paulo. Tricolor agora, na minha opinião, deveria focar no Campeonato Brasileiro. A Copa Sul-Americana é sempre muito legal, é legal vencer um título, ter a possibilidade de ganhar, mas a tabela do Tricolor é preocupante neste momento. Está acima de alguns outros nomes, é o caso do Corinthians. O Corinthians está abaixo do São Paulo, mas neste momento eu vejo o Corinthians com mais possibilidades de olhar para cima no Brasileirão do que o São Paulo. E é disso que a gente vai falar a partir de agora. Vamos fazer aquele nosso tradicional giro pelos clubes do São Paulo, pelos clubes de São Paulo. E eu quero saber dos meus amigos repórteres, dos meus amigos setoristas, o que está pegando em cada um dos clubes. Corinthians joga hoje pelo Campeonato Brasileiro contra a equipe do Remo, com transmissão da Bandeirantes. Então vamos lá fazer aquele nosso tradicional giro pelos clubes de São Paulo.
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9: E não poderia ser diferente, a gente vai começar, é claro, por ele, o único dos quatro grandes de São Paulo que joga hoje. O Corinthians volta aos gramados depois de uma longa pausa, Luiz Fabiani. Boa tarde para você, meu amigo.
11: Alô, Pedro Cohen, um abraço para você e para todo mundo que acompanha a nossa área na Bandeirantes. Em dia de jogo do Corinthians, e o corintiano mata uma saudade que já dura mais de 50 dias sem ver a equipe entrar em campo em uma partida oficial. Duelo contra o Remo em Itaquera, a jornada esportiva Bandeirantes a partir das 7 horas da noite. E o Corinthians encontra alguns problemas para montar a escalação para o jogo de logo mais. Ranieri teve um probleminha no tornozelo no treinamento da última segunda-feira, não treinou na terça e na quarta e, portanto, está fora do jogo desta noite. Alan deve começar entre os titulares. Além dele, o meia Rodrigo Garro cumprirá a suspensão automática pelo terceiro cartão amarelo sofrido no jogo contra o Grêmio, na última rodada antes da paralisação para o Mundial, e também não inicia. Um provável Corinthians tem Hugo Souza, Mateuzinho, Gabriel Paulista, Gustavo Henrique e Matheus Bidu, Alan, André, Breno Bidon e Zacaria Labiá para um ataque de Caio César e Yuri Alberto. Essa será a base titular do Corinthians pelas próximas rodadas, ou ao menos até quando houver uma resolução a respeito da renovação contratual de Memphis Depay.
9: Corinthians! É, Fabiano, interessante isso que você comentou da saudade dos torcedores, né, com o Corinthians, casa cheia, hoje tem jogo na arena, o torcedor corintiano vai poder voltar a assistir o seu clube bem de pertinho, os seus craques, os seus ídolos bem de pertinho. Corinthians, casa cheia, hoje tem jogo na arena, o torcedor corintiano vai poder voltar a assistir o seu clube bem de pertinho, os seus craques, os seus ídolos bem de perto, né?

0: Volta, melhor de voltar a jogar e melhor ainda voltar a jogar na nossa arena. Então a gente está muito empolgado, com certeza muito ciente de tudo que a gente precisa fazer. Tivemos muito tempo para treinar, então a gente acredita muito que vai se empenhar para fazer o nosso melhor dentro de campo e buscar os 3 pontos que é o mais importante. É isso que a gente vai buscar. Então a gente sabe os pontos fortes deles, a gente tem estudado o que eles têm de melhor. A gente vai tentar ser muito agressivo naquilo que a gente entender que é o nosso ponto forte também. Acho que o mais importante é a gente fazer o nosso jogo, respeitar a equipe adversária, para que a gente possa fazer um grande jogo, conseguir neutralizar a equipe deles e conseguir fazer o nosso jogo da melhor forma para que a gente possa ganhar os 3 pontos, que é o mais importante. A verdade é que eu tava saudade de jogar demais. Acho que não só eu, todo mundo. Esse dia a dia, essa rotina de treino, treino, treino, treino, treino. É bom, mas uma hora cansa. A gente quer jogo, a gente quer competição, a gente quer ver a torcida, a gente quer sentir o calor do estádio. E amanhã chegou o dia e a gente está muito feliz por isso.
1: Chegou o dia do Corinthians voltar aos gramados pelo Campeonato Brasileiro, reforçando o convite aqui, hein? Enfrenta a equipe do Remo a partir das 7h30. Como já é tradicional e tradição aqui na Bandeirantes, às 7 horas abrimos a jornada para Corinthians e Remo, direto da Arena do Timão, direto do estádio do Corinthians, com Pedro Martelli, Ronaldo Giovanelli, Luiz Fabiani e todo o nosso timaço técnico de externas, daqui da Central, do Switcher, todo mundo focadaço nessa partidaça que vai acontecer hoje na Zona Leste de São Paulo. Agora, vamos falar do líder do Campeonato Brasileiro. O Palmeiras venceu o Coritiba, chegou aos 44 pontos e vai passar mais um tempinho na liderança, boiando lá. Feliz da vida, Lucas Bueno, é isso? Boa tarde.
2: Fala Pedro, todos que nos acompanham no nossa área, vamos falar do Verdão, porque o zagueiro Barbosa, o lateral direito Kelvin, o atacante Ramon Sosa receberam o terceiro cartão amarelo na última quarta-feira na vitória por 3-1 contra o Coritiba e com isso vão desfalcar o Palmeiras contra o Atlético Mineiro no domingo na Arena Palmeiras, em jogo válido pela 20ª rodada do Campeonato Brasileiro. Sosa formou ataque ao lado de John Arias e Maurício, fez gol e deu duas assistências na vitória por 3-1 sobre o Coritiba, enquanto o Barbosa estreou como titular, formando uma linha de três zagueiros com Gustavo Gomes e Murilo. Os outros cartões amarelos haviam sido quando ainda estava no Botafogo. Kelvin, por sua vez, entrou como ala direito diante da ausência de Giay, que sofreu uma entorse no tornozelo direito no último treino do Palmeiras. As suspensões aumentam a lista de desfalques do Palmeiras, que neste momento tem Flaco Lopes de férias depois de disputar a Copa do Mundo com a Argentina, Giay se recuperando de uma entorse no tornozelo, Felipe Anderson com edema na coxa, Jefté em fisioterapia após a cirurgia no joelho que tirou do resto da temporada e Vitor Roque, que segue em transição física.
1: Palmeiras! Boa, pois é, nem tudo são flores, né? Alguns jogadores do Palmeiras suspensos para a próxima partida do clube no Campeonato Brasileiro. Palmeiras, que enfrenta a equipe do Atlético Mineiro às 7h30 do próximo domingo, dia 26 de julho. Lembrando, hein? Já com impedimento semiautomático. Quem estava na beira do gramado ontem comandando a equipe do Verdão foi João Martins, o português auxiliar de Abel Ferreira, que fala para você.
3: Antes de mais, queria dar os parabéns ao Coritiba e à empresa que trata deste estádio. É um exemplo que devia ser seguido por todos, principalmente quem é responsável por controlar e exigir esta qualidade que hoje se viu aqui. Os meus parabéns, deve ter sido dos melhores gramados que apanhamos desde que estamos no Brasil. Choveu o dia todo, tinha tudo para ser um jogo a futebol brasileiro, mas pelo contrário, foi um jogo muito bem disputado, um jogo com duas equipas a quererem ganhar, e só assim é que vamos conseguir valorizar tudo o que se faz no Brasil. Mas isso não serve de nada se nós, vou dar o exemplo, daqui a 2 jornadas formos ao Vitória e ninguém que é responsável por controlar os gramados, a CBF, que é a entidade que regula, e coloca regras. Se nós chegarmos lá e o gramado, em vez de estar a 18, que é a regra mínima de corte, se estiver a 24 ou 25, não nos serve de nada. E espero que estes 50 dias a CBF tenha feito o trabalho preventivo de controlo, da qualidade do produto que nós vendemos. Então espero que, por exemplo, no próximo jogo fora, que seja não igual a este, porque dificilmente vamos ter igual, mas que seja muito melhor do que se apresentou no primeiro semestre. Parabéns, parabéns ao Coritiba e à empresa que mantém este estádio.

0: parabéns ao Curitiba e à empresa que mantém esse estádio. Ó, eu não vou mentir para você, ouvinte aqui da Bandeirantes, que nos acompanha também no YouTube. Inclusive, mande mensagem no nosso WhatsApp, mande mensagem no nosso YouTube também, participe com a gente aqui do Nossa Área. Manda mensagem, ó, no DDD11, estamos em São Paulo, 999-048756, repetindo para você, hein? DDD11, 999-048756 e também no nosso YouTube, arroba rádio Bandeirantes. Ó, participe com a gente aqui, tá? Falando aqui disso que eu falei, né, do Palmeiras, interessante ver o João Martins elogiando um outro clube, né, o Coritiba. De fato, o Couto Pereira já estive lá, é um grande estádio, um ótimo estádio, a grama é de uma qualidade altíssima, muito bom, é gostoso de ver jogo, já fui assistir jogo no Couto Pereira. Então, gosto bastante, é um dos meus estádios favoritos aqui no Brasil, acho que tem toda a razão o João Martins ao elogiar o Coxa. Uma boa tarde aqui ao Garcia de Santos, que manda no nosso WhatsApp também, boa tarde, excelente programa, felicidades. Obrigado, Garcia, um abraço para você. Vamos seguir agora com a notícia do São Paulo, que o torcedor não teve uma boa noite ontem, foi derrotado com 2 gols logo no início do segundo tempo, Guilherme Agrela, boa tarde.
1: Oi, Coen, tudo bem? Boa tarde a você e a todos que nos acompanham. Vamos lá, falar deste São Paulo que agora tem mais uma preocupação para o sistema defensivo. Rafael Tolói, que se machucou contra o Atlético Paranaense nesta quarta-feira, lesão muscular, saiu de campo ainda no primeiro tempo, vai passar por exames ao longo das próximas horas, dos próximos dias, para entender a gravidade desta lesão. Ele chorou bastante no banco de reservas, não atuava desde abril e pode ser uma preocupação aí para o São Paulo para os próximos jogos. Para este sistema defensivo, o Tricolor já tem tudo assinado com Domingos Duarte, zagueiro português de 31 anos, que disputou a última temporada pelo Getafe da Espanha, chega sem custos ao Tricolor paulista. Porém, o São Paulo não pode registrar novos jogadores porque está sob regime de transfer ban devido ao não pagamento da primeira parcela da compra de Marcos Antônio junto a Lazio da Itália. 1 milhão e 50 mil euros é o problema que o São Paulo tem de solucionar para que possa registrar Domingos Duarte como seu mais novo reforço, o quarto desta intertemporada para o segundo semestre. Agora, como próximo compromisso, o Tricolor tem pela frente o Flamengo no próximo domingo, 18h30, no estádio do Maracanã, pela 20ª rodada do Brasileirão, com a novidade do impedimento semiautomático. Pedro Coen.
2: São Paulo.
0: Agrela, como chuva de problema nunca é garoa, né? É sempre tempestade. O São Paulo, além de ter tomado a virada ontem para o Atlético Paranaense e ter perdido o jogo por 2-1, além disso, ainda caiu na tabela. Além disso, ainda perde o Rafael Tolói para os próximos jogos e, além disso, ainda pega o Flamengo no próximo fim de semana. Notícia boa, tá? Ou melhor, lembrança boa. Ganhou do rubro-negro na primeira rodada do Campeonato Brasileiro deste ano. Num time completamente diferente, o treinador ainda era Hernán Crespo. Agora, com Dorival Júnior, o torcedor do São Paulo pode se apegar aí à lei do ex, né? Aqueles que gostam do Dorival, aqueles que gostam do trabalho do Dorival podem se apegar a isso, à lei do ex, né? Ele foi campeão com o Flamengo há alguns anos, há 4 anos, em 2022. Quem também teve uma semana mais tranquila, pôde respirar, mas, é claro, nunca foge das polêmicas, é o Santos. O Peixe venceu por 4-1 na terça-feira e agora pensa no Campeonato Brasileiro e na partida de volta da Sul-Americana. É isso, Everton Ramos. Boa tarde.
3: Oi, Coen. Tudo bem? Boa tarde para você, para o ouvinte ligado com a gente aqui no Nossa Área. O duelo entre Santos e Universidade Central da Venezuela na semana que vem vai acontecer mesmo na Vila Belmiro. O Peixe até tentou, nas últimas horas, mudar o local da partida, trazer para a capital paulista, mas não conseguiu. Um dos palcos seria a Neoquímica Arena, só que a empresa que faz a manutenção do gramado não liberou. Isso porque o Corinthians joga na quinta-feira da próxima semana, ou seja, 2 dias após o Santos, não teria um tempo hábil para fazer a manutenção do gramado. Além disso, o Santos também tentou outros estádios na capital paulista, como o Canindé, mas todos eles, segundo o Peixe, estão com compromissos marcados e o Canindé ainda não tem a liberação da Conmebol. Com isso, Santos e Universidade Central, o jogo de volta dos playoffs da Copa Sul-Americana, ao qual o Santos tem uma vantagem de 4-1, deve ser mesmo no Estádio Urbano Caldeira.
2: Santos!
0: Olha, a Vila Belmiro Esse é um grande debate, né, entre torcedores do Santos, imprensa esportiva e mais todo mundo que gosta de futebol, né? O Santos é de Santos ou o Santos precisa vir para São Paulo, mandar os jogos aqui na Arena do Corinthians, no Pacaembu, no Canindé ou em outro estádio qualquer que seja, né, aqui na capital paulista? Eu ainda, honestamente, não tenho uma opinião formada sobre o assunto, viu? Acho que o Santos, de fato, é de Santos. A história do Peixe é toda na Baixada, com o Pelé, com o Coutinho, com o próprio Neymar, com o Ganso e com o Diego, com o Elano e com todos os outros grandes ídolos da história do Santos. Mas não dá para a gente descartar e parar de deixar de pensar e falar que, quando o Santos vem a São Paulo, o impacto é diferente. O impacto é grande. O Santos lota estádio. O Santos vai lotar estádio em qualquer lugar do mundo que jogar, só por ser o Santos, um dos maiores clubes do mundo, né? Mas, de fato, assim, é difícil ver o Santos tendo a receita que tem nas partidas que faz aqui em São Paulo, permanecendo na Baixada Santista. Quero saber a sua opinião. Já te chamei para falar com a gente aqui no nosso WhatsApp, também no nosso YouTube. Mande para nós aqui. O Santos é de Santos ou o Santos precisa pensar maior? Precisa sair, vir para São Paulo? Manda mensagem no DDD 11 999048756 e depois desse rápido intervalo eu vejo qual é o seu pensamento.
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3: De volta aqui na sintonia da sua Bandeirantes para essa segunda parte de nossa área. Vamos lá então, hein? Para você que tá ligado em todo o Brasil, falar do seu clube de coração, falar de Copa Sul-Americana, falar de Campeonato Brasileiro. Hoje tem, hein? Hoje tem duas partidas do Brasileirão. Corinthians e Remo com transmissão da Bandeirantes. Tem também Vitória e Botafogo às 7h30 da noite. E às 7, meia horinha antes, o Bolívar recebe a equipe do Grêmio na Bolívia, em El Alto, mais de 4 mil metros de altitude, é muita coisa. Ó, antes da gente falar das partidas de ontem, do São Paulo, do Atlético Paranaense, notícia de última hora, viu? Porque o Grêmio acabou de anunciar a contratação de Giovanni Cabral, jogador cabo-verdiano que disputou a Copa do Mundo pela sua seleção, pelo time africano, jogou contra Lionel Messi na seleção argentina, jogou também contra a Espanha, ainda na fase de grupos da Copa do Mundo. Giovanni Cabral é o novo atleta do Grêmio, então. Temos mais um jogador que fez parte desta Copa do Mundo em solo brasileiro. Evidentemente, ele ainda não pode estrear hoje, mas assinou contrato com a equipe gaúcha até o final de 2027. Atacante de 28 anos, estava jogando em Portugal, fez base no Sporting, depois teve passagem também pelo profissional dessa equipe portuguesa, rodou por algumas outras equipes de um escalão um pouco menor do que o Sporting, é verdade, e agora chega ao tricolor gaúcho. Então você, torcedor do Grêmio, que nos acompanha aqui na Bandeirantes, Giovanni Cabral é o novo jogador da equipe gaúcha. Ó, ontem teve partida importante do Campeonato Brasileiro. O São Paulo entrou em campo contra o Atlético Paranaense, o São Paulo entrou em campo contra o Atlético Paranaense em Bragança Paulista. Daqui a pouquinho, a gente vai ouvir o que disse Dorival Júnior e também o que disse o Odair Hellmann, treinador da equipe paranaense. Antes, temos um recadinho aqui da equipe de jornalismo da Bandeirantes com a Ana Paula Rodrigues. Tudo bem, Ana? Boa tarde.
4: Tudo bem, gente. Boa tarde. Boa tarde aqui para o ouvinte da Bandeirantes. A novidade sobre o rodízio municipal de veículos em São Paulo. A gente está muito em cima dessa apuração, porque de manhã o morador de São Paulo viveu um verdadeiro caos para sair da Zona Leste com a paralisação de 3 linhas do transporte metropolitano. Aliás, atualizando essa situação, o transporte metropolitano já está sendo normalizado, né? A gente teve as linhas 11, 12 e 13 paralisadas. Agora a gente está apenas com uma parte desse problema ainda sem solução, apenas com a linha 13, que ainda está com uma parte sem operar. Novidade sobre o rodízio, apuração conjunta aqui, minha da Maju Arruda Leite, de que o rodízio municipal de veículos será ampliado para toda a cidade no período da manhã e no período da tarde. Porque olha só que loucura, que coisa sem sentido. De manhã, a CET havia suspendido o rodízio apenas em alguns trechos de 4 vias da Zona Leste. Quem precisou pegar o carro para trabalhar, e obviamente a maioria das pessoas da Zona Leste não trabalha lá, senão seria o caos para sair da ZL todos os dias, se atravessou a cidade, era multado, não faz nenhum sentido. Então a prefeitura em breve vai soltar esse comunicado, mas você aqui da Bandeirantes já ouve em primeira mão. O rodízio será suspenso de manhã e à tarde. Isso é determinação do prefeito Ricardo Nunes. Daqui a pouco a gente deve ter um comunicado oficial e a gente reforça aqui para o ouvinte da Bandeirantes também, pelo menos para ajudar quem teve tantos transtornos de manhã com transporte público.
3: Boa, Ana. Obrigado. Viu? O time de jornalismo da Bandeirantes, como sempre, correndo atrás das informações. Vamos lá, então. Ó, seguindo aqui sobre aquilo que aconteceu no Campeonato Brasileiro na noite de ontem. Tá? Em Bragança Paulista, a equipe do São Paulo recebeu o Atlético Paranaense e saiu na frente, mas perdeu o jogo com 2 gols do Leozinho, um jogador que começou no futsal, teve uma passagem na Série B, foi subindo de patamar, ganhando seu espaço, chegou ao Atlético Paranaense e agora é um dos principais nomes deste time na primeira divisão do campeonato. Antes da gente ouvir Odair Hellmann falando sobre a sequência da temporada, eu quero saber, Dorival Júnior, de quem é a responsabilidade e o que fazer para resolver esse problema do São Paulo que dura desde o ano passado, Dorival?
1: Olha, eu acho que todos os jogos, cada um tem as suas características próprias. Nós temos que ter consciência, até porque eu fui ex-atleta, que essas situações, nós, atletas, temos que buscarmos uma solução. Nós temos que nos sentirmos um pouco mais responsáveis pelo momento que o clube vem passando. Eu acho que isso... Eu já fazia quando atleta e continuo fazendo hoje comandando um grupo. Nós temos que ter consciência que em determinados momentos nós precisamos de um algo mais de todos nós. E é esse o momento que o São Paulo tá precisando. Então está na hora de nós também respondermos, até porque de uma maneira geral houve uma preparação em todos os aspectos, envolveu a participação de todos, de todas as pessoas que estão dentro do nosso centro de treinamento, e eu tenho certeza que foi muito bem aproveitado. Naturalmente que alguns fatos acontecem dentro de uma partida que às vezes fogem ao controle de nós que estamos ali fora, mas não podemos nos omitir em relação à responsabilidade, e o nosso grupo de atletas também tem que terem consciência que vai depender muito de uma postura ainda diferente daquilo que foi apresentado, que não foi o suficiente para que pudéssemos inverter esse momento que nós estamos vivendo. As soluções, elas estão dentro do nosso elenco. Nós temos que resolver essa situação. Depois do primeiro tempo que nós fizemos, nós voltamos para a segunda etapa, uma bola nos nossos pés, numa jogada de meio campo, ela vai parar dentro do nosso gol praticamente. Então, nós participamos ativamente dos 3 gols que aconteceram. Essa foi a realidade. 5 minutos desequilibraram por completo aquilo que a equipe fez durante todo o primeiro tempo. Jogando com equilíbrio, tranquilidade, tendo um amplo domínio, acredito, da partida, saindo, trabalhando bolas desde dos pés do nosso goleiro, a partir daí criando situações. Às vezes se torna até inexplicável você tentar entender aquilo que se passou nos 5 minutos do nosso retorno, que foram fatais e cruciais aí para a definição do resultado.
3: Pois é, a verdade, né? Isso é verdade, Dorival. Assim, o São Paulo participou dos 3 gols da partida. Primeiro, um gol de falta a favor no primeiro tempo, em que eu até acho que teve uma falha do goleiro Santos, do Atlético Paranaense, que espalma a bola para dentro do próprio gol. E depois falhas defensivas nos 2 gols do Atlético Paranaense. Então, de fato, participou dos 3 gols da partida. Ó, tá chovendo de mensagem aqui no WhatsApp da Bandeirantes falando sobre aquela enquete do Santos que eu perguntei para a nossa incrível audiência antes do nosso intervalo. Já vou ler as mensagens de vocês aqui, ok? Mas antes, vamos ouvir o que disse o técnico do Atlético Paranaense, o outro lado da moeda de ontem, o lado dos vitoriosos, Odair Hellmann, e a temporada do Atlético até aqui, que veio de uma Série B e consegue estar dentro do G4 do Brasileirão, está indo a Libertadores do ano que vem, se terminar a temporada assim. Mas está longe de acabar, né, Odair?
5: Assim, pelo que me passaram, acho que é desde 2006, né?
6: Também.
5: Desde 2006 a pontuação. Mas assim, o campeonato não terminou. E a gente tem que ter muita humildade, porque senão daqui a pouco sobe a expectativa e aí perde um jogo e todo mundo não presta mais. Então assim, muito pé no chão, muita tranquilidade. A gente fez um primeiro turno excepcional. Fez um primeiro turno acima das expectativas? Fez. Porque a gente trabalhou sério, a gente se dedicou, a gente não recebeu nada de graça. Esses 33 pontos não foram dados pelos adversários, nós buscamos. Mas ainda falta todo um turno pela frente. Nós temos que ter muita humildade, porque senão daqui a pouco a gente vai cobrar para outras coisas e talvez a gente não consiga entregar. E aí perca aquilo que a gente tem de bom. Então a expectativa ela tem que estar no seu lugar certo. E aqui, como eu sou comandante, eu tenho ela no lugar certo. Eu sei que foi uma ótima campanha, que foi um ótimo primeiro turno, só que não é como termina, não é como começa. É como termina a competição. Faltam 19 jogos e a gente precisa, a cada jogo é uma Copa do Mundo para nós, para que a gente mantenha resultado e aí sim, lá no final a gente vai conversar sobre isso. Mas aqui dentro a gente não vai deixar a qualquer empolgação sair para gerar uma expectativa que a gente não possa entregar. Né? A gente tem que ter muita tranquilidade sobre isso, então é importante a pergunta para que eu possa falar com o torcedor.
3: Muito sereno, o técnico do Atlético Paranaense, Odair Helman, um treinador que eu gosto demais, tem grandes passagens pelo futebol brasileiro, passou por grandes times, tem passagem pelo Fluminense, pelo Internacional, foi rodar fora do Brasil, voltou agora para o Atlético Paranaense e faz um grande trabalho. Como sempre, pés no chão e, mais uma vez, um bom trabalho. Fez um bom trabalho também no Internacional, apesar de ser muito criticado pela torcida do Inter, por parte dos torcedores do Inter, né? Não dá para a gente generalizar, toda generalização é burra, mas vejo muitos torcedores do Inter criticando o Odair Helman. Eu gostei do trabalho dele, gosto do trabalho que ele fez no Internacional. Bom, pessoal, vamos lá agora, ó, falar aqui sobre a pergunta. O Santos é de Santos ou deve vir para São Paulo, expandir seus horizontes? O Franklin, do Campo Limpo, mandou uma mensagem aqui, ó. Santos precisa sair para dar voos maiores. E ele é palestrino, palmeirense ainda. Então, até os rivais acham isso aqui, ó. O Santos é do Brasil, manda a Ana Paula Fong. Um abraço para você, Ana Paula. Aqui o Garcia de Santos, Garcia Santos manda também, ó. O Santos só tem uma receita maior quando os jogos são em São Paulo. Sou santista, mas não tem como entender isso, o fato do Santos não sair daqui, né? Ó, o Luiz, final de telefone 1753, manda. O Santos é da Baixada, mas precisa expandir a sua arrecadação e valorizar a grande torcida que tem em São Paulo. O Santos é de Santos, mas com renda que dá por aqui não dá para suprir nada. Tem que subir a serra para compensar. Aquele abraço mandou o Newton Aires, santista de São Vicente, 3237, o final de telefone dele. Então, bastante gente aparecendo com a gente aqui, ó. O Ivan manda mensagem também, fala que o Santos tem que pensar grande e sair para vir para São Paulo também, tem que pensar maior. E mais gente falando do nosso YouTube aqui, o Donizete Vitor de Oliveira também fala que o Santos precisa sair e construir a sua arena. Bom, pessoal, quem entrou em campo ontem também foram Cruzeiro e Internacional, ou melhor, Internacional e Cruzeiro, já que o jogo foi em Porto Alegre, no Beira-Rio. Notícia importante, antes da gente parar para ouvir tanto Paulo Pezzolano, treinador colorado, quanto o Arthur Jorge, treinador da Raposa. Gabriel Peck sofreu uma lesão ontem, deve sim ficar fora das próximas partidas do Cruzeiro. Ele que sofreu um carrinho, né? Uma entrada muito forte mesmo, do seu companheiro de profissão. Acho que a entrada foi desnecessária do Vitor Gabriel. O Vitor Gabriel acabou sendo expulso da partida e muito bem expulso. Isso se não pegar um gancho por aquilo que fez com o Gabriel Peck ontem. Aparentemente ele teve de fato uma fratura, deve ficar fora das próximas partidas e dos próximos meses da temporada do Cruzeiro. Ele que foi recentemente contratado, é uma contratação desta parada para a Copa do Mundo, dessa intertemporada, já vai ficar fora e vai ficar parado aí por algum tempo por conta desta lesão. Agora sim, vamos ouvir o que tem a dizer Arthur Jorge, depois da vitória do Cruzeiro e também sobre a sequência de temporada do Cabuloso, já que não para o Cabuloso. A Raposa ainda está, além do Campeonato Brasileiro, agora na parte de cima da tabela, depois de um início muito ruim de Brasileirão, quando era comandado pelo técnico Tite, é o sétimo colocado, briga por uma vaga na Copa Libertadores. Vai pegar o Flamengo daqui a pouquinho na Copa... Na Libertadores também, mas deste ano de 2026, e na Copa do Brasil ainda está vivo também. O que você tem a dizer sobre isso, Arthur Jorge?
6: É falar deste jogo que é aquele que nos traz para a retoma do campeonato. Depois de uma longa espera, voltarmos a competir. Para nós que gostamos de competir, era o tempo certo, era importante, e nós preparámos o jogo de forma a poder de facto voltar com a competição e voltar esta equipa do Cruzeiro a manter o nível que tinha ou que vinha mantendo ainda antes da paragem. Serviu essa paragem para trabalharmos, para corrigirmos, para podermos evoluir também, para descansarmos, e sabemos que esta segunda metade de campeonato de decisões é uma segunda metade provavelmente mais exigente ainda, onde nós temos de estar preparados e encarar cada um dos jogos com a máxima seriedade. Acho que hoje foi muito patente isso, exatamente aquilo que nós hoje aqui fizemos, um jogo de muita seriedade, uma equipa que foi combativa, uma equipa que soube pôr-se em vantagem merecidamente, sofrer quando também teve que sofrer, porque jogamos frente a uma boa equipa. Portanto, acho que foi um jogo bem conseguido da nossa parte, tendo em conta aquilo que é o facto de virmos de uma longa paragem para o campeonato, e onde só treinamos e os jogos amistosos não servem exatamente mesmo para daquilo que é a competição. Em relação ao jogo seguinte, vamos preparar estes dias agora de regresso e daquilo que é o intervalo que temos até domingo, dentro daquilo que é as competições no Brasil. Já estamos e estamos habituados para isso, portanto é pensar, amanhã descansar, no dia seguinte olhar para aquilo que temos disponível, e dentro dessa disponibilidade vamos com toda a certeza preparar a melhor equipa para que depois no próximo domingo possamos estar e manter este nível de competitividade.
3: Até porque, não neste domingo, em que pega o Botafogo pelo Campeonato Brasileiro às 4 horas da tarde, dia 26 de julho, no domingo seguinte já é o duelo da Copa do Brasil contra a equipe da Chapecoense. Vamos combinar? O Cruzeiro deve sim avançar contra a Chape, né? Até porque a Chapecoense perdeu ontem para o Flamengo por 4-0, já está virtualmente rebaixada no Campeonato Brasileiro. São só 9 pontos conquistados num turno inteiro, em 19 partidas, uma vitória só no campeonato até aqui. Então tem muito a evoluir, e o foco da Chape neste ano tem que ser no Brasileirão, para tentar um milagre. A Copa do Brasil até pode dar um retorno financeiro, mas é mais provável neste momento que o Cruzeiro avance. Falando em Chapecoense, vamos falar do jogo que aconteceu ontem na Arena Condá, interior de Santa Catarina. Chapecoense 0, Flamengo 4. Não tá fácil não, viu, para Chapecoense, mas o Flamengo tá se reencontrando e, quem sabe, seguindo o Palmeiras para seguir pensando, né, seguir sonhando com o título do Campeonato Brasileiro. Quem fala pelo Flamengo é o seu treinador, um dos melhores do Brasil, Leonardo Jardim.
7: Não, em relação à análise do jogo, acho que foi um jogo extremamente bem controlado na primeira parte. Sofremos poucos, criámos duas ou três situações, acabamos por fazer dois golos. A entrada da segunda parte, acabamos de fazer o terceiro gol, que acabou por matar o jogo. E depois, com as substituições, conseguimos gerir o jogo sem grande fadiga, não é? Porque esta semana temos três jogos. E acho que acabamos por ganhar bem. Um Chapecoense que teve muitas dificuldades contra nós, ao contrariar o jogo do Flamengo. Em relação a essa questão, eu estava a ser deselegante se responsabilizasse-me por, ou se desse uma opinião sobre o convocatório do Pedro para a seleção que já passou. Essa responsabilidade será sempre de quem deu mais decisões. Isso no futuro, eu acredito que vai haver muito mais convocatórias com o Ancelotti. Ele perceber que o Pedro é uma necessidade para a seleção, com certeza que ele vai levá-lo.
3: Eu vi muita gente pedindo o Pedro na seleção brasileira, né, depois da Copa do Mundo. De fato, assim, o Pedro é, se não for o melhor, tá no top 2, top 3 melhores centroavantes do Brasil neste momento. Acho que para a Copa do Mundo o Pedro teve a sua chance em 2022 e não aproveitou. Ele participa, querendo ou não, do gol da Croácia. Depois é verdade, ele faz o gol de pênalti, né, algo que se todos tivessem feito o Brasil tinha avançado, mas acho que ele teve a oportunidade dele. Dito isso, de fato, no Brasil, hoje ele é o melhor centroavante, na minha opinião, ok? Pode ser que alguém pense que ele não é o melhor, porque ainda tem outros nomes, Yuri Alberto, Vitor Roque, o Carlos Vinícius do Grêmio. Então, de fato, tem bons atletas, bons centroavantes aqui no Brasil. Na minha opinião, o Pedro é o melhor. Não deveria ter ido para a Copa, mesmo assim, acho que a gente tem nomes melhores. O João Pedro, por exemplo, jogador do Chelsea que ficou de fora da lista de convocação, na minha opinião, está à frente do Pedro na lista de prioridades para a Copa. O próprio Igor Thiago, que foi ao Mundial, né, a depender do que o Carlo Ancelotti pensa, também, né, tanto que um foi e o outro não. O próprio Endrick e outros nomes. Meio-dia e 49 do horário de Brasília.
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2: Voltamos! Eu falei que era rapidinho. E agora sim, a gente vai para minha parte favorita desse programa. Eu falo isso todo dia e não me canso. É hora de... Girar! Vamos lá então, porque essa quinta-feira tá recheada de coisa. E é claro que se tem futebol, tem transmissão da sua... Vamos lá, 7:30, ultimão, é vez do Corinthians voltar aos gramados, vai enfrentar a equipe do Remo a partir das 7:30 na sua arena.
3: Botafogo, Botafogo, campeão!
2: Nesse mesmo horário, no Rio de Janeiro, o Botafogo recebe a equipe do Vitória. Mas é claro que tem outros campeonatos, espalhados não só pelo Brasil, mas pelo mundo. Vamos lá, é dia de Copa Sul-Americana. O Bolívar recebe a equipe do Tricolor Gaúcho, o Grêmio, a partir das 7 horas da noite. Às 9:30, mais dois jogos. O Boca Júnior joga contra o O'Higgins e o Santa Fé recebe a equipe do Caracas. E como eu disse, tem mais futebol espalhado por aí. Hoje também é dia de Série B, é dia de Copa FGF, de Europa League, de Conference League e muito mais coisa que você só fica sabendo aqui com a gente na Bandeirantes. Até porque eu sempre falo isso, mas eu nunca vou me acostumar que você ainda não aprendeu. Então, ó, grava, dessa vez grava, anota, faz o que você quiser. Mas não esquece que... Não esquece que...
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6: Pois é, como tudo que é bom dura pouco, acabou o nosso Nossa Área desta quinta-feira. Vamos ficando por aqui. Agora você fica com o Bora Brasil, com o Joel da Atena, Ana Paula Rodrigues e todo o nosso timaço técnico. Estive por aqui com a Vitória Vermelho na mesa de som, o Roger Palme Duarte na central técnica e o nosso Alan Marcel nas imagens, no Twitter. Foi ótimo ter você por aqui. Eu volto amanhã, ao meio-dia, com mais notícias do futebol brasileiro. Um abraço para quem fica e sigam aqui com a gente na Bandeirantes. Tchau!
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13: Olá, ótima tarde. Prazer, eu sou Tamara Rezende e te faço companhia nesta quinta-feira, aqui na Bandeirantes. 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
13: Está no ar o nosso Primeira Classe pela Bandeirantes. A partir de agora, embarcamos juntos em um voo musical pelos anos 70, 80 e 90. Começando nossa Primeira Classe de hoje com Simple Red, Tonight.
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0: Bandeirantes, boa música e informação com Michael Brown. So Many Men, So Little Time. Fechando nossa primeira classe aqui pela Bandeirantes.
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0: Bandeirantes, boa música e informação ao som de Elvis Costello, I Never Fall in Love Again. E daqui a pouco você acompanha o nosso 60 Minutos aqui na Bandeirantes.
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0: Está no ar os 60 minutos aqui na Bandeirantes. A partir de agora, você ouve uma hora de músicas sem intervalo comercial. Começando nossos 60 minutos com Barry Manilow, I Met in Toad.
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Bandeirantes, boa música e informação. In Excess, Never This Apart. Esse é o nosso 60 Minutos aqui na Bandeirantes. Uma hora de músicas sem intervalo comercial. Agora tem Peter Frampton, Show Me The Way.

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0: Bandeirantes, boa música e informação. Smokin' Robinson e Kenny G, Wave Say, The Best for Last. Agora na Bandeirantes você fica bem informado. Chegando nosso repórter Bandeirantes, acompanhe.
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2: Muito boa tarde, meu nome é Felipe Campbell e esse é o Repórter Bandeirantes. Comerciantes, funcionários e clientes de um edifício em Águas Claras ganharam na justiça a permissão para usarem o banheiro comum do prédio. A disputa começou quando a Associação dos Compradores, Moradores e Lojistas do edifício instalou uma portaria digital para bloquear a passagem para os sanitários. Um comerciante e uma distribuidora de bebida explicaram que as lojas do local não possuem banheiros próprios e que o uso da área comum sempre foi liberado com cadastro e tags de acesso fornecidas pela própria associação. Em defesa, o grupo afirma que fez o bloqueio para reforçar a segurança do prédio e acusa os comerciantes de falta de cadastro adequado. No entanto, os juízes analisaram os documentos e comprovaram que os comerciantes estavam com os dados em dia e com as tags pagas. A turma destacou que a busca por segurança é válida, mas não pode ferir a dignidade humana. O relator do processo afirmou que a atitude desrespeita as condições mínimas de trabalho e atenta contra a dignidade de trabalhadores e clientes. A justiça manteve a pena de multa diária de R$ 500 para a associação em caso de desrespeito à ordem, com um limite total de R$ 5.000. Esse foi o Repórter Bandeirantes.
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1: 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Dax Cups, Temple of Love. Go.

0: Bandeirantes, boa música e informação. Love in Limits Orchestra. I'm so glad. That is a woman. Daqui a pouco eu volto.
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0: Bandeirantes, boa música e informação com Laura Fry. Dreams a Little Dream. E daqui a pouco tem mais uma edição do nosso Primeira Classe.
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1: Está começando o nosso Primeira Classe. A partir de agora eu te convido a embarcar comigo em um voo musical pelos anos 70, 80 e 90, aqui na Bandeirantes. Começamos ao som de USA for Africa. We are the world.
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0: Bandeirantes, boa música e informação. Paul Carrick, Eyes of Blue. Fechando nossa primeira classe, que volta a qualquer momento aqui na Bandeirantes.
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1: Muito boa tarde, meu nome é Felipe Campbell e esse é o Repórter Bandeirantes. A Fercomércio afirmou que a nova portaria do Ministério do Trabalho sobre o funcionamento do comércio nos feriados não altera, na prática, as regras já adotadas no Distrito Federal. Segundo a entidade, a abertura dos estabelecimentos nesses dias já depende de autorização prévia em convenção coletiva de trabalho por meio de negociações entre sindicatos patronais e dos trabalhadores. Publicada nesta semana, a portaria estabelece que o trabalho em feriados para parte do setor de comércio deve ser autorizado por convenção coletiva. A norma é resultado de discussões entre o governo federal e representantes do setor iniciadas ainda em 2023 e reforça a negociação coletiva como mecanismo para definir o funcionamento das empresas nessas datas. A Fecomércio destaca que as atividades com autorização permanente para funcionar em feriados permanecem inalteradas. É o caso de padarias, farmácias, postos de combustíveis, comércio de gás, hotéis, restaurantes, bares, feiras livres, agências de turismo, serviços funerários e outros segmentos previstos na regulamentação federal. Já supermercados e outras redes varejistas estão entre os estabelecimentos sujeitos às regras da nova portaria. A medida vale apenas para os feriados e não altera as normas sobre o funcionamento do comércio aos domingos, que continuam sendo regidas pela legislação em vigor. Esse foi o Repórter Bandeirantes.
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2: O congressista que indica emendas impositivas às dos ordenadores de despesas, com prefeitos e governadores. O partido alega que o parlamentar indica o beneficiário, define a finalidade, determina o valor e muitas vezes estabelece o CNPJ da entidade que receberá os recursos. Porém, não precisa prestar uma série de esclarecimentos além de não ser responsabilizado.
3: Esse indica o CNPJ.

0: Bandeirantes, boa música e informação com Robin Gibb, Like a Fool. Hora de informação para você. No ar mais uma edição do Repórter Bandeirantes.
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1: Bandeirantes, boa música e informação com Robin Gibb, Like a Fool. Hora de informação para você. No ar mais uma edição do Repórter Bandeirantes. Boa música e informação com Spice Girls, Goodbye.

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Agora, na Bandeirantes, 6 horas. Bandeirantes, boa música e informação. Uma excelente noite para você ligado aqui em 89,9. Eu sou Joelson Costa e a partir de agora te faço companhia por aqui até a meia-noite com o melhor da música nacional e internacional de todos os tempos. Vamos juntos? Bandeirantes, boa música e informação. Uma excelente noite para você ligado aqui em 89,9. Eu sou Joelson Costa e a partir de agora te faço companhia por aqui até a meia-noite com o melhor da música nacional e internacional de todos os tempos. Vamos juntos? Bandeirantes. Boa música e informação. Para começar, tem o som de Peter Cetera, Glory of Love.

0: Bandeirantes, boa música e informação. Acabamos de ouvir o som de Rick Astley, Cry for Help. Vamos fazer uma rápida pausa, mas já já estamos de volta aqui em 89,9. Fique ligado.
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0: Agora, na Bandeirantes, 6h39. 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
0: Seal, Crazy.

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0: da Bandeirantes para você ligado em rede para todos os cantos do Brasil e do mundo. Na Bandeirantes, a partir de agora, atenção, fiel torcida corintiana. Oficialmente, depois da pausa para a Copa do Mundo, está de volta, fiel torcida. Joga em casa na Neoquímica Arena. Já já volta do Campeonato Brasileiro pro Timão em campo da Bandeirantes. 19ª rodada do Brasileirão, Corinthians e Remo. O Timão entra em campo para buscar 3 pontos importantíssimos contra o Remo, que viaja e tenta também uma surpresa. Afinal de contas, está na zona do rebaixamento com apenas 18 pontos. Timão em campo neste momento. 13º colocado, 24 pontos. Bate bola no gramado, time de Fernando Diniz. A volta ao torcedor corintiano, ao seu estádio, à sua casa. Com gramado novo, sem cadeiras no setor sul, mas com a disposição, a vontade de torcer de sempre. O Timão está de volta ao futebol brasileiro. Já já rola a bola, 7h30. Às 19h30 da noite, rola a bola no microfone da Bandeirantes para Corinthians e Remo. Neste momento, vejo aqui à minha frente, ao lado esquerdo, Timão bate bola no gramado, se aquece, já confirmado os 11. Os 11 titulares na volta de Fernando Diniz. À direita, Remo também faz o seu trabalho de aquecimento. Aos poucos, a Neoquímica Arena vai ficando completamente tomada. Vamos com os destaques dos times. Começando com o Timão, Corinthians em campo. Se o Timão tá lá, Luiz Fabiani também. Repórter Bandeirantes trazendo o primeiro destaque do Timão. Boa noite a você, Luiz Fabiani.
1: Alô, Pedro Martelli, boa noite para você e para todo mundo que acompanha a jornada esportiva da Bandeirantes. O técnico Fernando Diniz encontra problemas para definir os 11 que encaram o Remo nesta noite. Garro cumpre suspensão automática pelo terceiro cartão amarelo. E o volante Ranieri, com torção no tornozelo, não aparece sequer no banco de reservas. Alan e Zacaria Laviat começam.
0: E o gramado novo do Timão, hein, Fabiani?
1: Ah, tá nas melhores condições possíveis, viu, Martelli? Inclusive, um conteúdo especial nas redes sociais da Bandeirantes a respeito do campo de jogo. Tapetinho, show de bola. Se alguém engrossar hoje, a culpa é da canela e não da grama, hein, Martelli?
0: E a ausência das cadeiras do setor sul, hein, Fabiani?
1: Aqui atrás de mim, estima o Corinthians que cerca de 2 mil lugares serão acrescidos a esse novo setor sul. Então, para quem está na Neoquímica Arena, o setor das organizadas é o norte, não tem as cadeiras desde 2015, e agora o sul, atrás do gol oposto, também sem assentos para os torcedores. Um pedido das organizadas atendido pela presidência alvinegra.
0: Safiel do Corinthians,
1: que nesta quinta-feira, emitiu um comunicado oficial afirmando que o presidente Osmar Stabile entrou em contato com os idealizadores do projeto e afirmou que ele será observado pelo CORE, o Conselho de Orientação. Caso haja parecer positivo, Osmar Stabile se comprometeu a assinar o termo não vinculante e autorizar o projeto a já começar a arrecadação dos fundos para um novo Corinthians.
0: Já já rola a bola da Neoquímica Arena, Arena do Timão, recebe Corinthians e Remo para a volta do Campeonato Brasileiro, 19ª rodada. E Memphis Depay no Timão.
1: Segue de férias. O Marcelo Paz, executivo de futebol do Corinthians, falou há pouco que aguarda uma definição para o sim ou para o não para segunda-feira. Portanto, é possível que Memphis Depay renove o seu contrato. Ele fez uma solicitação à diretoria para um prazo de 3 anos de vínculo. A ideia original do Corinthians é um contrato de 2 anos, válido, portanto, até junho de 2028. Martelli.
0: São os destaques do Corinthians com Luiz Fabiani no gramado do jogo. Neste momento, segue o trabalho de aquecimento de Timão e Remo, Remo e Timão. Jogo válido pela 19ª rodada do Campeonato Brasileiro. Daqui a pouco rola a bola. 22 minutos para Corinthians em campo. A volta da Copa do Mundo. Corinthians em campo, mas eu quero destaque do outro lado. O Remo, que antes da pausa venceu São Paulo por 1-0. O Remo em campo, destaque do clube de Léo Condé.
1: Que vive grande momento. Uma crescente recente da equipe do Remo, com 3 vitórias, 1 empate. Somente uma derrota nos últimos 5 jogos, se vê próximo de deixar a zona do rebaixamento do Campeonato Brasileiro, e esse processo será acelerado em caso de vitória aqui em Itaquera. Gabriel Talhares, centroavante, está recuperado de lesão. No entanto, fica no banco de reservas em noite de estreia do ex-santista zagueiro Zé Ivaldo.
0: O destaque do Remo, Corinthians e Remo daqui a pouco se enfrentam pelo microfone da Bandeirantes. Galera ligada no youtube.com/rádio Bandeirantes Oficial. Já já rola a bola, 7h30 da noite. Timão em campo, Corinthians em campo. Pra cima do Remo. Eu quero a opinião da Bandeirantes. Eu quero ouvir no microfone da Bandeirantes a volta dele, Ronaldo Giovanelli. Ronaldo Giovanelli, Corinthians em campo, gramado novo, sem cadeiras no setor sul. E o futebol, grande noite a você, prazer estar contigo. Chega mais, Ronaldo.
2: Fala, meu querido Pedro Martelli, um beijo aos amigos da Rádio Bandeirantes. Você viu, e o Corinthians com uma cara nova aqui também nas cadeiras aqui, mudou todo, não só o gramado, porque o gramado sempre foi impecável, né? E aqui do lado sul, é sul aqui, Luquinha? Sul aqui, tiraram as cadeiras, colocaram espaço, parece que vai ter mais gente no estádio. Agora, o gramado tá daquele jeito, então para quem tiver dificuldade hoje aí, vai ficar difícil. Nós vimos uma Copa do Mundo com muita qualidade, muito apito amigo também pra Argentina, mas a verdade é que tava com saudade de vocês, viu, seus cavalos, viu? Você também, viu, Pedro? Você foi pros Estados Unidos, bebendo?
3: Não fui.
2: É, só sacaram nós dois, então.
3: Tiraram nós.
2: É.
3: Mas você viu o que aconteceu, né, Ronaldo? Tão preso lá.
2: É,
3: ninguém volta.
2: Eu falei com o Trump, eu falei, pode prender a turma aí, segurar até sábado.
0: Ronaldo Giovanelli no microfone da Bandeirantes, é o timaço da Bandeirantes pro jogo de daqui a pouco. 7:30 da noite, rola a bola para Corinthians e Remo. Torcedor corintiano animado, vejo aqui poucos e espaços vazios na Arena do Timão. Inclusive vai estar bonito de ver a volta do Timão, a Neoquímica Arena. Eu quero os destaques também do plantão esportivo na Bandeirantes. O QG de Esporte nesta noite tem dono. E é você no plantão esportivo. Chega mais, boa noite, Lucas Bueno.
4: Boa noite, Martelli e todos que nos acompanham na Bandeirantes. Vamos falar sobre tudo o que está acontecendo no esporte, no futebol, nesta noite de quinta-feira, porque na Sul-Americana o Grêmio está jogando contra a equipe do Bolívar, jogando fora de casa com um minuto de jogo, já sai perdendo o time gremista 1-0 para a equipe do Bolívar. Logo mais, Boca Juniors e O'Higgins do Chile, Santa Fé e Caracas. No Campeonato Brasileiro, o Botafogo encara a equipe do Vitória 7:30 da noite mesmo, horário de Corinthians e Remo. Para a torcida do Palmeiras, preocupante porque o volante Danilo foi para este jogo, está no banco de reservas. Se entrar pelo Botafogo nesse jogo, não pode ser jogador de nenhum time brasileiro, não vai poder disputar nenhuma partida do Campeonato Brasileiro, então partida para ficar de olho. Na Série B do Campeonato Brasileiro, o Atlético enfrenta o São Bernardo, o Cuiabá enfrenta o Atlético Goianiense e o Botafogo de Ribeirão enfrenta o Juventude. Na Série B, o Fortaleza anunciou há alguns minutos que Thiago Carpini não é mais treinador e deixa o clube agora em novo de um rumo desafio Fortaleza, que começa as buscas para procurar um novo técnico, Martelli.
0: Os destaques do QG de Esporte do microfone da Bandeirantes. Daqui a pouco tem Corinthians e Remo na Neoquímica Arena. Volta do Timão, Arena do Corinthians. Neste momento, o Remo se recolhe aos vestiários. O Corinthians segue batendo bola no gramado, mas também se encaminha para finalizar o trabalho de aquecimento. Bate sim uma frente fria aqui na zona leste de São Paulo. Os casacos vão saindo das suas mochilas. Esfria na Neoquímica Arena, mas já esquenta em campo. 7:30 da noite, Corinthians e Remo se enfrentam à volta do Campeonato Brasileiro. Você sabe, é futebol, e se é futebol, é futebol com a Bandeirantes.
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6: Bandeirantes, o torcedor do Timão está de volta à sua casa, está de volta depois da Copa do Mundo. Nesse momento, absolutamente ninguém dos elencos em campo, somente o sistema de irrigação ligado. Daqui a pouco, 7:30, rola a bola para Corinthians e Remo. A volta do Campeonato Brasileiro aqui no microfone da Bandeirantes, a volta para o Timão. Opa, luzes apagadas neste momento na Neoquímica Arena. É um clima de festa, um clima de volta, um clima de final para receber o público que nesta noite de quinta-feira está aqui na Zona Leste de São Paulo. Vamos girar os destaques dos outros times de São Paulo. O Santos, que venceu terça-feira, a informação do Peixe. Chega mais Everton Ramos.
7: Fala, Martelli, tudo bem? Boa noite para você, pro ouvinte ligado com a gente na Jornada Esportiva Bandeirantes. Depois de 2 dias, Neymar foi às redes sociais para se pronunciar sobre ter ido jogar pelo Campeonato Brasileiro de Pôquer durante o mesmo dia em que o Santos tinha uma partida já decisiva pelos playoffs da Sul-Americana em tom de deboche. Fato é que o camisa 10 deve ser titular no próximo sábado no duelo pela parte de baixo da tabela do Campeonato Brasileiro contra a Chapecoense às 18h30 na Vila Belmiro.
6: A informação do São Paulo chegando para falar do tricolor paulista que sofreu e perdeu ontem à noite. Alô, Guilherme Agrela.
8: Oi, Martelli. Boa noite a você e a todos. Rafael Tolói sofreu um estiramento na coxa direita, região posterior, e está fora do duelo contra o Flamengo no próximo domingo, 18h30, pelo Campeonato Brasileiro. Além disso, Aurélio Buta, lateral direito de 29 anos, recém contratado, será apresentado amanhã no CT da Barra Funda por parte do tricolor paulista, que ainda luta para derrubar o transfer ban referente ao não pagamento da primeira parcela da compra de Marcos Antônio junto à Lazio da Itália, para poder registrar o zagueiro Domingos Duarte, que já tem tudo assinado com o tricolor e espera essa regularização no bid da CBF.
6: A informação do Palmeiras falando do Verdão, líder do Campeonato Brasileiro. Alô, Xará, boa noite, Pedro Cohen.
9: Alô, Martelli, boa noite para você, para todo mundo que nos acompanha. Em entrevista a Jorge Nicola, o presidente do Botafogo, João Paulo Magalhães Lins, disse que Danilo não está à venda. Ele é um dos grandes desejos de Leila Pereira e de toda a que chegou a fazer uma oferta pelo jogador, mas ela foi recusada pela equipe carioca.
6: É o timaço da Bandeirantes, pronto para o jogo de daqui a pouco na mesa de som de Rafael Palmeira, na central de Caiane Martins e Beto Rebeck, no switcher de Carlos Amaral, digital de Alessandra Wadi. Já já rola a bola, 7:30 da noite, tem Corinthians e Remo na Bandeirantes, tudo pronto nesse momento. Técnico Fernando Diniz, olha o nome dele, anunciado.
10: Martelli.
6: Depois das escalações, sem muito ânimo, mas é a volta. Vamos por partes. Calma, torcedor corintiano. Volta o Campeonato Brasileiro pro Timão. Gramado do jogo chamando, diga lá, Fabiani.
10: Olha, Martelli, havia muita expectativa a respeito de como a torcida do Corinthians receberia o Yuri Alberto, depois das declarações dele, ainda antes da Copa do Mundo, dizendo que queria deixar o clube. Não temo errar na minha afirmação agora. Disparadamente, o nome mais aplaudido foi o de Yuri Alberto quando anunciado no telão. Então as bases estão...

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1: Amor e algumas vezes ódio, mas o amor sempre prevaleceu entre a torcida corintiana e Yuri Alberto. Já já rola a bola para Corinthians e Remo para Manuel Zaidan, que tá ligado no microfone da Bandeirantes. Grande Manuel Zaidan. Dona Mabel também curtindo lá de Brasília. É, Bandeirantes e Brasília.
2: Beijão, Manuel.
1: Alô, o Manuel tá entre nós. O Manuel disse aqui, Ronaldo Giovanelli, é difícil ele dar esse palpite, hein? 3-0 pro Timão, Ronaldo.
2: Que é isso, o Manuel tá mais inspirado do que eu. Eu tô achando aqui que 1-0, 2-0 tá bom. Com 3 tá ótimo, né, Pedro?
1: O Ronaldo volta, 40 dias parado, né? 20 de férias, treina um pouquinho. Aí o Corinthians vai a campo, o jogador sente.
2: Sente. Por mais que tenha feito até amistoso, essa coisa toda, que treinou aqui também, eu acho que o ponto ideal foi ter treinado aqui na Arena. Que o Diniz veio treinar com o time aqui, porque o ataque com o Yuri, com o Caio César e com o Lingard, a sorte que treinaram aqui, porque você pega a dimensão do campo, do gramado, aquela coisa toda, o jeito que a bola corre, e os outros treinadores não pensavam nisso, né? Acho que não queriam estragar o gramado, mas você vive desse gramado, você tem que estar aqui, e o Diniz teve uma sensatez espetacular de trazer o time aqui, de fazer uma marcação aqui, de fazer um treinamento para o cara se sentir no jogo. Agora com a torcida é outro papo, viu, Pedro?
1: Torcedor está de volta à sua casa. Ranieri não joga justamente por ter uma infelicidade no treino do gramado. Terça-feira acontece, mas é isso, ó. Aqui abaixo do Fielzone, o camarote do Léo Guizzo, do Soccer Hospitality, aqui no Setor Sul, logo abaixo de onde está Ronaldo Giovanelli, nós temos, não mais, as cadeiras que antes eram figurantes. Afinal de contas, ninguém sentava. Era um setor oposto ao norte, mas que todo mundo ficava de pé. E aí tiraram as cadeiras. Ô, já, Fabiane, olha pra direita aí, Fabiane. Já. Vão tirar da leste inferior também, hein? Ninguém senta por lá, é isso?
0: Ninguém senta, nem na leste inferior. E digo mais, se o jogo tá pegado, na leste superior e na oeste também é todo mundo de pé. Um verdadeiro caldeirão o estádio do Corinthians. E repetindo a informação, retirando as cadeiras do setor sul, elas irão para os espaços laterais da leste superior. Você pode reparar, há um vão em cada lateral. Elas vão para lá. Ao todo, o projeto de expansão do estádio do Corinthians deve aumentar a capacidade para 54 mil pessoas.
1: As informações do Corinthians que pega daqui a pouco o Remo. Corinthians e Remo queriam colocar outras arquibancadas aqui por cima do sul e da norte, não é isso, Ronaldo? Tentaram colocar mais arquibancada.
2: É, aí já mexe com prefeitura, mexe com engenharia. Então acho que tinha que ser feito um outro acordo aí para poder levantar ainda mais. Mas a verdade é que tá bonito, viu? Tá bonito. O jeito que tá aqui o pessoal. É que acostuma jogar junto com o time, né? Ainda mais atrás do gol aqui. Vou te falar, uma pressão contra o goleiro adversário que eu vou te falar, viu? Difícil pra quem vem enfrentar o Corinthians aqui, viu?
1: Tá tudo pronto pra Corinthians e Remo no microfone da Bandeirantes. Vai enrolar a bola 7:30 da noite. Já vamos escalar os dois times. Falta pouco, torcedor corintiano, a volta do Corinthians, Anel Química Arena. Estamos só no aguarde. Esperando Corinthians e Remo subirem ao gramado da Neoquímica Arena para os primeiros 45 minutos de bola rolando. Não tem mais jogo 7. Agora só 7:30. Lembrando, hoje não tem impedimento semiautomático ainda também não. É só na próxima rodada, não é isso?
0: Sim, só na 20ª aí sim estará em vigência o impedimento semiautomático no futebol brasileiro.
1: Vai começar o jogo, tá tudo pronto pra você ligar pelo microfone da Bandeirantes. Corinthians e Remo vão se enfrentar aqui na Volta Arena do Corinthians depois da Copa do Mundo. Na Bandeirantes, no 107.3 para São Paulo e pra região metropolitana. Pra Baixada Santista, no 106.7, a galera aqui no youtube.com/radiobandeirantesoficial mandando sua mensagem. Lembrando que torcedores, estou vendo placas aqui embaixo. Como é bom estar de volta. Tá de volta o torcedor corintiano à sua casa. Assim como esteve, de certa forma... É, o torcedor de São Paulo ontem não, né? Foi em Bragança. Palmeiras também não voltou. Santos também ainda não voltou. Voltam durante o final de semana. Corinthians entre os quatro é o primeiro a voltar e a jogar dentro de casa. Neste momento, show de luzes. As luzes vão se acendendo na Arena do Timão. Corinthians e Remo vão jogar. O microfone da Bandeirantes vai transmitir o jogo. Corinthians se escalado, pronto e definido. Nós temos um pequeno atraso no protocolo oficial, é verdade. Muita gente ali na boca do túnel. Corinthians está ali aguardando para entrar. Passa, tô vendo o Charles passando ali.
0: Reservas já subiram, dos dois times.
1: E um dos transfers é bus, não sei nem se esse é o plural, mas um deles, do transfer ban, é em relação a Charles, não é isso?
0: É isso, o quarto transfer ban é o Charles, cerca de 6 milhões de reais, somando os 4, 23 milhões de reais que o Corinthians tem que pagar se quiser voltar a contratar atletas.
1: Corinthians nesse momento está prontinho para subir ao gramado da Arena do Timão. Hugo Souza está ali para puxar a fila do outro lado, também posicionado o Rangel, o goleiro da equipe do Remo. Yuri Alberto muito abraçado também por vários jogadores ali na boca do túnel. Vai começar o jogo. Na Bandeirante está tudo pronto para Corinthians e Remo. As duas equipes do gramado. Puxa a fila Hugo Souza. Vem à frente dele o capitão Gustavo Henrique. Está ali também a fila de jogadores do Remo. Vai começar o protocolo oficial na Arena do Timão. Na Bandeirantes vamos escalar os times, começando com Corinthians, 7 vezes campeão brasileiro. Buscou o 8º Timão, bicampeão da Libertadores, campeão mundial. Na Bandeirantes vem aí na voz de Luiz Fabiani para a torcida do Timão de volta. A escalação do Corinthians.
3: Salve o Corinthians, campeão dos campeões.
0: Os escolhidos do técnico Fernando Diniz. Escalado Corinthians com Hugo Souza no gol 1. Linha defensiva de 2, Mateuzinho. 3, Gabriel Paulista. 13, Gustavo Henrique. 21, Matheus Bidu. Meio campo com 29, Alan. 49, André. 7, Breno Bidon. E 52, Lamiá. Ataque de 37, Caio César. E 9, Yuri Alberto.
1: Repete com o Timão.
0: Hugo Souza, Mateuzinho, Gabriel Paulista, Gustavo Henrique e Bidu. Alan, André, Bidon e Lamiá. Caio César e Yuri Alberto.
1: E o banco de Fernando Diniz?
0: Com Cauê, João Pedro, André Ramalho, Pedro Raul, Carrilho e Milans. Matheus Pereira, Andileri, Charles e Dieguinho. Lingard e Alex Santana.
1: Tá aí o Corinthians escalado na volta, Arena do Timão, o Timão em campo. Os 11 titulares de Fernando Diniz. Vamos para o outro lado do confronto. Vem aí o Remo na zona de rebaixamento. Na Bandeirantes vem a escalação do Remo.
0: Do 88 ao 11, os escolhidos do técnico Léo Condé. Remo escalado com Marcelo Rangel no gol 88. Linha defensiva de 7-9, Marcelinho. 13, Marlon. 27, Zé Ivaldo. E 77, Mike. Meio campo com 28, Zé Welison. 8, Patrick, ele mesmo. 18, Vitor Bueno. E o ataque de 7, Jajá. 22, Pikachu. E 11, Aleph Manga.
1: Repetindo o Remo.
0: De Marcelo Rangel, Marcelinho, Marlon, Zé Ivaldo e Mike. Zé Welison, Patrick, Vitor Bueno, Jajá, Pikachu e Manga.
1: E o banco de Léo Conté?
0: Com Ivan, Igor Vinhas, Matheus Alexandre, Matheus Felipe e Léo Andrade. Póveda, Janderson, Pico e Talhari. David Braga, Zé Ricardo e Tico.
1: Já tudo pronto no microfone da Bandeirantes. Escalado Remo também, torcida do Remo vem em peso, hein? Torcedor do Remo vem em peso também para apoiar durante os 90 minutos. É longe, é verdade. E quem mora aqui tem oportunidade. Grande Peter Miller, torcedor do Remo, curtindo a Bandeirantes. Deve estar ali no meio da galera. Eles estão ali com aquele famoso amarelo marca-texto e preto. No centro do gramado, quero saber quem apita o jogo.
0: Lucas Casagrande, com auxílio de Guilherme Camilo e Rafael Trombeta. O quarto árbitro é Alisson Furtado. Árbitro de vídeo é Charlie Derrete.
1: O Ronaldo Giovanelli, o senhor estava com saudade do Poropopó.
2: Dá uma olhada nisso. E o pessoal falando da Noruega, aquele negócio do bumbo, aquele negócio do remo. Olha isso aqui do Poropopó, rapaz. Fazia tempo que o velho não se arrepiava, viu, Pedro?
1: Arrepiou, Ronaldo?
2: Arrepiou, velho.
1: Ronaldo, o senhor usaria aquele chapéu lá que os noruegueses estavam usando?
2: Não, nada daquilo. Nada, eu não usaria. Eu seria um viking diferente na moda antiga.
1: Ronaldo, vamos lá. Sem Daniele, né? Hoje, sem Memphis Depay, mas tem Caio César, sem Garro. O Timão em campo, Ronaldo.
2: Então, o que a gente espera? O Diniz caiu no agrado da torcida por isso. Da entrega, né? De um time que luta. Porque na mão do Dorival estava muito mal em casa, estava um time apático. E quando chegou o Diniz, já chegou colocando energia nessa equipe. E o futebol nada mais é que energia, que a entrega de energia é vontade, acima de vontade. Ainda mais jogando em casa. E a gente percebe isso no treinador. Então, o Diniz teve um bom tempo para treinar. Uma pena que ele está sem peças que ele gostaria de ter aí em campo hoje, que é no caso o Garro, Ranieri, o próprio Memphis também, que ele disse querer contar muito, mas não teve oportunidade de contar com esse jogador. E também não sei como é que vai fazer para manter esse jogador, o tal de Memphis. Mas a verdade é que o treinador, ele transmite isso. Ele passa isso pro torcedor, ele passa isso pros jogadores. Ele cobra intensidade, ele cobra a presença do cara dentro de campo. Então, isso que é gostoso. O futebol, ele vive disso. Você não pode ter um time num ambiente como esse aqui, um time que é passivo, que espera para jogar. Eu espero que o Corinthians vá para cima, que mostre essa nova cara nesse nosso segundo semestre, que possa, pelo menos, vencer é uma coisa. Agora, você tem que ter vergonha e vontade de vencer. Eu espero que ele demonstre isso hoje com o grupo, que ele teve bom tempo para trabalhar, viu, Pedro?
1: Vai começar o jogo, tá tudo pronto no microfone da bandeira, tios à esquerda, o Remo de azul em sua camisa, em seus meiões também azuis, de shorts branco, à direita o Corinthians, à direita o Timão com meiões brancos, camiseta branca, primeiro uniforme do Corinthians, limpíssimo até o momento, shorts preto, no centro do gramado, Lucas Casagrande apita pro centro do gramado, Labia bate na bola, começa o jogo em Itaquera. Pedro Martelli. Curtindo o futebol da Bandeirantes dessa noite de quinta-feira. Corinthians já desce para o campo de ataque, lançamento pela ponta direita, corta a marcação, bota em linha de fundo, escanteio para o Corinthians bater na ponta direita, com pressa no primeiro momento, vem levantamento, toque de cabeça, passa à direita, deu toque, agora fora! Passe esquerda do goleiro, toque de cabeça, Yuri Alberto, Timão na pressão, à esquerda do goleiro, do Remo, linha de fundo, tiro de meta, só isso.
0: E a pressão do Corinthians começa todo vapor antes mesmo do primeiro minuto. Yuri Alberto, na pequena área, sozinho com liberdade, testa para fora, estava em condição legal, tiro de meta pro Remo.
1: Remo está jogando no campo de defesa, 30 segundos de bola rolando, o Corinthians já tinha cobrança de escanteio, está jogando o Rangel, inteiro de verde dentro da pequena área, está jogando o goleiro do Remo, de perna direita, ele quebra para o campo de ataque, é o comecinho de jogo aqui no microfone da Bandeirante, sobe para tocar de cabeça, completa Marcelinho pelo círculo central do gramado para Lef Manga, volta, jogada para Bueno por dentro do círculo central do gramado, abre a jogada para a esquerda, chegou, passou da bola, Matheus Bidu vai nas mãos, Hugo Souza. O lançamento em alta velocidade pela meia esquerda, já invade a grande área, se choca com o jogador do Timão, lateral direito, que sente. Mateuzinho tá no chão, o Souza com a bola em mãos, hein, Fabiani?
0: E parece que ficou pior pro Mateuzinho por ali nessa disputa, talvez desequilibrado pelo jogador do Remo, e o Hugo Souza dá uma petecada com a bola, que se ela passa o gol ficaria aberto pro Remo abrir o placar. O jogo é bom em Itaquera, um minutinho jogado, hein, Martelli?
1: 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Pois é, começa a movimentar, tô vendo o lance aqui, ó. E parece que o Mateuzinho leva pior, foi sem querer, o Jajá tá junto com ele na disputa de bola. Foi sem querer, hein? Não foi no choque com o Jajá, não, mas me parece que ele prende... Nossa, foi o gramado, Ronaldo. Ele prende as travas da chuteira no gramado, faz o movimento de torção do tornozelo, mas pra dentro, não pra fora. Prende na grama o pé direito do Mateuzinho e ele tá sentindo, viu, Ronaldo?
2: É, a impressão que eu tive aqui, olhando bem pertinho da gente aqui, que nós estamos em cima aqui no camarote Calzone, é que o pé dele enrosca mesmo, e ele teve a pressão do Jajá, que estava chegando nas costas dele, aí ele teve esse toque e o peso ficou todo no pé esquerdo, mas parece que ele já está voltando aí, mas enroscou mesmo.
1: Tá de pé, tá tudo certo com o Mateuzinho. Vai ser a jogada do Hugo Souza dentro da grande área. São os primeiros movimentos, 2:30 jogados deste primeiro tempo de bola rolando. A falta do Timão ao Campeonato Brasileiro. A falta do Corinthians, a lenda do Timão. Inteiro de Cisa dentro da grande área, Hugo Souza. Ele quebra para o campo de ataque, sobe para tocar de cabeça, quarta marcação, tira mal. Volta pela ponta direita, Caio César. Domina a filha da grande área, meia direita, pedalou no meio de dois, perdeu a bola. Quarta marcação do Remo, tenta descer o contragolpe pela meia esquerda. Vai descer no campo de ataque pela meia esquerda, não consegue o passe, passe errado. Corta a marcação do Timão, foi pra fora, lateral pro Corinthians bater o campo de ataque pela meia direita. 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Corinthians tá jogando pelo campo de defesa, Gabriel Paulista domina pela quarta zaga, ele gira pela meia esquerda, mete a bola dos pés do capitão Gustavo Henrique, sai jogando gigante do Timão, Gustavo Henrique volta, jogada para Gabriel Paulista, Paulista tenta descer pro campo de ataque, ele recua pelo círculo central do gramado para Gustavo Henrique de novo para Gabriel Paulista, sai jogando a dupla de zagueiros do Corinthians, Gabriel Paulista encosta pela meia direita, é pro domínio de Mateuzinho tenta a bola na frente para Bidon perdeu, ficou no bate, André ganhou, André por dentro, Labia tentou a disputa de bola, pega mal, ele tentou a abertura de bola pela meia direita no campo de ataque para Caio César, manda para fora em arremesso manual, lateral pro Kibo bater no campo de defesa pela canhota. 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Lateral pro Remo, bater no campo de defesa. E a 19ª rodada na Bandeirantes, a volta do Campeonato Brasileiro. Corinthians inteiro no campo de ataque, hein? De mão na pressão. Sobe pra tocar de cabeça, Mateuzinho põe pra fora. É novo lateral pro Remo. Não tem pressa alguma pelo meio esquerdo, Mike. Vai arremessar a bola, vai devolver a bola pro gramado da Arena do Timão. Mike, sem pressa no campo de defesa. Placar de 0-0. Mike arremessa a bola à frente, tenta fazer o domínio. Vitor Bueno perde. Tenta tirar a marcação do Corinthians, consegue tirar o espaço pela meia esquerda. Fez o domínio, Matheus Bidu perdeu. Ganha o Remo pela meia direita, vai para o campo de ataque. O passe por dentro para Lef Manga, vem por baixo. Firme na cobertura, Gabriel Paulista. Paulista pela meia esquerda para Bidu. Bidu no campo de defesa para Yuri. Yuri para Labiá. Labiá pela meia esquerda, tentou devolver para Yuri. Tirou a marcação, volta nos pés do marroquino. Zacaria Labiá pela meia esquerda para Bidu. Só para falta, o Gispar no jogo. O passe curtinho à frente do banco do Remo. Jogo parado, falta Corinthians na meia esquerda.
0: Na primeira vez que o Matheus Bidu se lança ao ataque. Ele que é lateral, mas é um dos jogadores com maior presença ofensiva nesse Corinthians, que tenta de novo.
1: Vai pro campo de ataque o Corinthians. Gabriel Paulista domina pelo círculo central. 5 jogados do primeiro tempo, 0-0. Abre para Caio César, que cruza pela meia esquerda. É forte demais. O Caio César limpou da meia para meia. Aí não foi. Da meia para direita, para meia esquerda, rua. Passa a direita do goleiro, tiro de meta, e só isso.
0: E quem tava lá para conferir, como eu falei, Matheus Bidu e Labiá. Os dois fincados na grande área, mas o cruzamento foi ruim, tiro de meta.
1: 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Tem coisas que só acontecem na Série B. 5 minutos jogados e 30, primeiro tempo na bandeira. Tissimão desce pela meia direita, vem Bidon. Bidon, bola para Labiá, passou. Da bola, Rangel no gol. O Bidon na meia direita ergueu nas costas da zaga. Labiá não deu cacuete de centroavante, não se atira contra a bola nas mãos de Rangel. Rangel já repõe para o campo de ataque na meia direita. Pikachu cruza. Gabriel Paulista no alto, toca de cabeça, bota escanteio. É bom o jogo lá e cai escanteio. Remo na ponta direita, hein, Fabiani?
0: E como o Labiá estava fazendo as vias de centroavante, o Yuri Alberto virou ponta. Rapidamente recompondo pelo lado, mas o Pikachu é rápido. E no cruzamento, o Gabriel Paulista cabeceia para onde está virado o nariz. Concede escanteio para o Remo. O primeiro favorável à equipe remista no jogo. Lado direito, Patrick.
1: 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Patrick de perna direita, toda distância para fazer a cobrança de escanteio do lado direito do gramado. No ataque pela carta, 0-0. 6 minutos e 30 jogados da Bandeirantes. Patrick toma distância para a cobrança de escanteio. Patrick de perna esquerda vai para escanteio pela meia direita para a carta, 0-0. Se fecha o timão, autorizado. Patrick, perna esquerda, levantou na primeira trave, falhou a marcação, toque de cabeça, explodiu no zagueiro. Subiu livre na primeira trave. Malon tem lei do ex, hein? Corta a zaga do timão, afasta Remo de qualquer jeito. Pela meia direita, salve o volume, torcedor corintiano na Bandeirantes. Sonsaço de Daniel Chingote, equipe de externas. Aqui na Bandeirantes, Marquinhos levando a você o sonsaço da Bandeirantes na Neoquímica. Vai pro campo de ataque, o Remo, lançamento pela meia esquerda. Passe interceptado. Grande Mateuzinho, gigante Mateuzinho. Vai pro campo de ataque, passadas largas, meia direita. Mete a bola nos pés de Labiá. Labiá, calma, parada, volta o jogo para Mateuzinho. Mateuzinho pela meia direita, ele cruza, explodiu. Explodiu no zagueiro, manda para fora, entendeu? Esparlau. Lateral pro Corinthians bater no campo de ataque pela meia direita. 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Vai para o campo de ataque, o Corinthians pela meia direita, Mateuzinho volta a jogada para Gabriel Paulista. 7:30 jogados deste primeiro tempo, de bola rolando de zagueiro para zagueiro. No círculo central do gramado, já está no campo de ataque. Gustavo Henrique, o capitão domina, mete a bola nos pés de Gabriel Paulista. Paulista chapa para Mateuzinho, Mateuzinho para Bidum, tudo isso no campo de ataque. Agora Bidum volta o jogo pelo campo de defesa para Gustavo Henrique. Gustavo Henrique inverte o lado do campo, lança a bola. Que bola, hein? Na meia esquerda dominou Bidu, tentou fazer a finta frente à marcação, perdeu, comete a falta. Falta de ataque do Bidu, que deixou escapar o domínio.
0: E ele faz a carga para cima do Pikachu, atacante da equipe do Remo, recompondo, sabendo da ofensividade do Bidu. Falta marcada, posse de bola, Remo.
1: 8 minutos jogados na Bandeirantes, Ronaldo Giovanelli, Neoquímica Arena, 0-0, Ronaldão. Começou agitado, movimentado o jogo, hein?
2: Não, jogo ótimo, né? Porque logo aos 30 segundos de jogo, teve um escanteio a ser batido pro Corinthians. Isso aí é raro acontecer. Eu vou falar uma coisa pra você também. O Mateuzinho tem que abrir o olho aí, porque o Jajá tá encostando nas costas dele aí. Já é a segunda vez que o Jajá vem aqui e faz uma fumaça.
1: Jajá ele toma nas costas, né?
2: É, lateral pro Remo.
1: Lateral pro Remo, bater no campo de defesa para a esquerda, de Março da Bandeirantes aqui na Neoquímica. 8:30 jogados deste primeiro tempo, de bola rolando. Lateral pro Remo, bater no campo de defesa pela meia esquerda. 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Corinthians tenta descer para o campo de ataque, ela abre a jogada para a meia direita, a bola é boa para Caio César, abandona a ponta, vem poder trocar, o César meteu a bola na frente para Yuri Alberto na linha de fundo, chegou, mete gol antes o zagueiro. Bateu na massa, Yuri Alberto, ele marcou, a bola tava. Próxima linha de fundo, tiro de meta pro Remo.
0: E é forte o Marlon, hein? Capitão do Remo, passagem pelo Corinthians, passagem pela Ponte Preta, outros clubes do futebol brasileiro. Experiente, conhece o território e parou o Yuri Alberto na primeira chance do Camisa 9.
1: Toma distância para fazer a cobrança de tiro de meta, tá lá Rangel, na Bandeirantes aqui, youtube.com/rádio, Bandeirantes Oficial, Zinil da Emerson, Wilson, Moacir, deixa eu ver quem mais. Ronaldo, seu xará aqui, ó. Ronaldo de Nova York, mandando abraço. Pet Loss, ô Neto.
2: Sim, Nova York, hein? Que beleza, hein?
1: Só não foi nós, Ronaldo. Jairo, Toninho, muita gente ligada no microfone da Bandeirantes. Placar de 0-0. 9:30, jogados de bom, desce para o campo de ataque. Descia, tem falta. Descia, tem falta. Bola para o Corinthians. Falta bem esquerda no ataque.
0: Foi um pé alto para cima do Bidon por ali. Ele até ameaçou acelerar no Yuri Alberto, mas vai bater curtinho na intermediária.
1: Corinthians tem a posse de bola no círculo central do gramado. Domina, tá livre de marcação. Alan pega na bola, falta pela quarta zaga para Gustavo Henrique, o gigante da Fião. Gustavo Henrique domina para a esquerda, trabalha pela meia direita agora para Gabriel Paulista. Paulista desce para o campo de ataque. Chapa acelera, jogada para Caio César. Saiu da ponta direita. O Matheusinho ficou para Caio César. Caio César acelerou na ponta direita em cima da marcação. Voltou. Matheusinho pediu o Caio César, tentou levantar para ninguém. 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Brasileirão, 19ª rodada, Neoquímica Arena, acordado, torcedor do Timão. Relógio marca 10 jogados do primeiro tempo. Corinthians 0, Remo também 0. 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Chega mais, Bueno.
4: Na Sul-Americana, jogo agitado entre Grêmio e Bolívar. O Grêmio buscou empate nesse momento. Bolívar 2, Grêmio também 2. Jogo está no finalzinho do primeiro tempo.
1: Kleber Bahia, grande Kleber Bahia, corintiano de coração, ligado aqui no microfone da Bandeirantes. Placar de 0-0, tá querendo gol. Corinthians abre o campo de ataque, domina pelo círculo central. Gustavo Henrique fatia pela meia direita, passe errado. Toca de cabeça, corta a marcação, Mike. Ele disputa pelo alto, próximo a bandeira de escanteio. Sobe a marcação do Corinthians, se proteger e saia tiro de meta. Ele fez isso. Protegeu, saiu, não chegou o Caio César. Tiro de meta pro Remo, só isso.
0: E deu uma provocada ainda pra cima do Caio César, que disputou até o final. Ô Martelli, é verdade que minha visão é privilegiada, mas daqui do campo, o short do Patrick tá meio apertado, não tá não?
1: Ui, espera ele chegar aqui, menino. Deixa eu ver se o Patrick tá com o shorts apertado. 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Fica de olho ali, Ronaldo. Ele tá no círculo central.
2: Eu não.
1: Fica de olho, Ronaldo. Conto com você, Ronaldo.
2: Tô fora.
1: Placar de 0-0, 0 pro Corinthians, 0 também pro Remo. Sérgio jogando no campo de defesa pela meia esquerda com a bola dos pés. Mike tranquilamente. Chapa pela quarta zaga. É pra Malo pra Zeivaldo. Zeivaldo pra Malo pela meia direita. Ele tenta ser jogando para a equipe do Remo. Sobe a marcação do Corinthians com o Yuri Alberto. Rasga de qualquer jeito. Zeivaldo pela meia direita. Subiu e tocou de cabeça. Matheus Pinto pra botar pra fora em arremesso manual. Lateral pro Remo bater no campo de ataque pela meia direita. Chegamos a 12 jogados. É o primeiro tempo de bola rolando na Bandeirantes. A volta, alô. Alô, torcedor do Corinthians. A volta do Timão. 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Iago Pikachu domina a bola no campo de ataque pela meia direita, próxima bandeira de escanteio. Bidu veio por baixo. Bidu carrega, torcedor gosta, escora frente à marcação. Normal. Lateral pro Corinthians bater no campo de defesa pela meia esquerda. Aí o cumprimento justo, legal, tranquilo do Iago Pikachu com o Matheus Bidu. Manual pro Corinthians bater no campo de defesa pela canhota. Matheus Bidu vai pra cobrança. Placar de 0-0, toma distância. Matheus Bidu arremessa a bola nos pés de Alan. Alan pressionando pela marcação, ele tenta quebrar pro campo de ataque. Nossa, pegou na mão do jogador do Remo, do Malon. Visão não deu. Corinthians tenta descer o contra-golpe. Juiz volta. Vai marcar uma falta? Não. Tá dando encontrão? Sim. Falta pro Remo na meia-direita. Reclama ali o Bidon. O juiz está dando falta para o Remo no ataque para reclamação dos torcedores do Corinthians, hein, Fabiani?
0: Foi um choque por ali do Bidon com o Patrick, que o Bidon achou que era falta para o Corinthians. A bola seguiu, parecia que ele não tinha dado nada. Na realidade, era falta para o Remo e ele esperou para ver se ia dar a vantagem. Não deu e concede à equipe visitante a chance de cruzar a bola na área. O Patrick e o Iago Pikachu, experientes ambos na bola.
1: Leandro Tocha tá curtindo aqui no microfone da Bandeirantes Corintianos. Se espirrar, saúde, hein, Tocha? Torcendo pro Timão. Placar de 0 a 0. Toma distância pra cobrança de falta, o Remo. Patrick, de acordo com o Fabiano, tá apertado o uniforme, de perna esquerda.
2: Ai, ai, ai.
1: Iago Pikachu, agora a gente tem analista de uniforme. Iago Pikachu é o destro. Toma distância, Patrick, de perna esquerda. Levantou na entrada da grande área, tirou a marcação. Volta, jogada um pouquinho mais atrás pela esquerda. Zé Welleson domina na entrada da grande área. Volta o jogo. No círculo central do gramado, tranquilamente. Último homem lá, que quebra para o campo de ataque, tá impedido. Subiu para tocar de cabeça o Marcelinho, posição irregular, hein, Fabiani?
0: E aí a missão fica fácil para o Remo, esses cruzamentos nas costas do Bidu, que é baixinho o lateral do Corinthians, 1,72m para ele, Martelli.
1: Sai jogando o Timão pelo campo de defesa, placar de 0 a 0, a volta do Timão, arena do Timão, a volta do Timão, arena do Corinthians. 0 a 0, placar do jogo, 14 jogados, e aí, Ronaldo?
2: Olha, jogo pegado, jogo gostoso de ver, as duas equipes numa entrega total. Quem achou que o Remo viria para jogar só no contra-ataque se enganou até aqui, são 14 minutos, as duas equipes procurando o jogo até que, vou falar para você, o juizão até que foi tranquilo aí, mas ele errou duas vezes, não teve mão e não teve falta.
1: Vai para o campo de ataque mais uma vez, o Remo está jogando o placar de 0 a 0, você ligado no microfone da Bandeirantes, o Corinthians se fecha no campo de defesa, corta a marcação, Gustavo Henrique tira mal, voltou para o Aleph Manga dominou na meia direita, ele Bidu levou para a linha de fundo, se cruzar, perigo, cruzou travado, e pegou por último, né, era o Jajá, hein, o Jajá inverteu o lado do campo, veio aqui para a ponta falando, direita, aí ó, Ronaldo.
2: Esse menino,
1: o
2: Jajá, ele está do lado esquerdo, do lado direito, e você vê que ele foi numa bola onde o Gustavo tentou colocar ela pra frente, espanou, ele já tava em cima, então ele vai atormentar não só os alas aí, como o zagueiro também.
1: Você já tá dando a suadeira, hein? Tá. 15 minutos jogados deste primeiro tempo de bola rolando. 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Remo tem a bola nos pés, Eivaldo, jogador do Santos, domina pela meia esquerda, pela quarta zaga, mete a bola nos pés de Malo, ex-timão também, Malo abre a jogada pela meia direita para Marcelinho, Marcelinho para Malo, Malo na quarta zaga, recua dentro da grande área para Rangel, Rangel goleiro quebra para o campo de ataque, sobe para tocar de cabeça, Gabriel Paulista ganha no peito de Bidon, Bidon ganhou a jogada, só soltar para fazer, Bidon bateu no gol fraquinho! Passava direito, Caio César, mas a marcação do Zeivaldo foi bem. Bidon bate fraco no centro do gol, Fabiani.
0: Ele foi desequilibrado antes de bater, por isso foi mal. Olha o Corinthians.
1: Corinthians abre o campo de ataque, Matheusinho de longe, bateu no gol, espalmou o goleiro, vai voltar Yuri. Afasta, Malo! Matheusinho bate no gol. Rangel espalma, bota Marlon por linha de fundo, escanteio pro Corinthians aí, Fabiani.
0: E o Marlon salvou, porque o rebote seria do Yuri Alberto, sem goleiro, sem dificuldades para abrir o placar pro Corinthians. É o segundo escanteio pro Timão no jogo. Zacaria Labiá na bola, lado esquerdo.
1: Labiá toma distância para fazer a cobrança de escanteio pela meia esquerda, placar de 0 a 0. Pode ser o primeiro gol do jogo, 16:30 jogados deste primeiro tempo de bola rolando. Zacaria Labiá, o marroquino na bola, autorizado, levantou segunda trave no alto. Rangel, ele tirou, mas já não tá valendo mais nada. Falta de ataque do Timão,
0: porque o Gabriel Paulista, ele se choca com o Zé Welleson no alto, e o Zé Welleson se choca com o goleiro. Desequilibrado, marca falta, o Lucas Casagrande é posse de bola pro Remo.
1: 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Vai ser a jogada da equipe do Remo em placar de 0 a 0, você ligado no microfone da Bandeirantes, estou de olho aqui na live, hein?
2: Vamos ver, não se... sei não, hein? Não sei se teve falta aí não, hein, velho?
1: Eu tô vendo agora.
2: O zagueiro se joga e o juiz dá falta, só isso que eu vi aí.
1: Vivaldo Junqueira tá conosco, Pratilós, Leninha, Edson, Leandro Siqueira, quem mais? Enilda. Muita gente curtindo aqui, Daniel, Ricardo, Alex Nogueira, Gene, também conosco, Manuel Gonçalves, muita gente.
0: Martelli.
1: Ó, tá amarrando a chuteira do jogador do Remo agora, é isso?
0: Qual que é a situação? O Zé Welleson precisava amarrar a chuteira, e aí o Rangel e o Marlon ficaram do lado dele, consolando o jogador. Eu falei, pô, acho que machucou o Zé Welleson. Era um migué, na realidade, pro árbitro esperar ele amarrar a chuteira. E aí o Lucas Casagrande percebeu, mas deixou ele terminar a missão tranquilamente.
2: E o VAR tem que chamar a atenção dele também, né? Porque eles vão ficar amarrando o jogo aí. Porque pra mim não teve nada aí de choque, empurrão. Ele se joga e o juiz dá falta dentro da área ali pro time defensor. Quer dizer, é um bananão, né? Já com 18 minutos.
1: E aí demora para cobrar o tiro de meta, ou melhor, a falta, o Rangel. Agora sim, tá de pé o jogador do Remo. Rangel de perna direita, quebra para o campo de ataque, sobe para tocar de cabeça, corta a marcação do Corinthians, mas volta para a meia esquerda, tenta descer para o campo de ataque, equipe do Remo. Marque do Bires gira pelo círculo central do gramado, Zé Wellison, ele se apresenta, tenta abrir a jogada para o campo de ataque, não consegue, volta para Marlon, Marlon no campo de defesa pela meia direita, Marlon à frente para Marcelinho, Marcelinho por dentro, faz a finta, frente à marcação, pressionado Vitor Bueno, recua pela quarta zaga para Marlon, Corinthians agora observa o Remo, trocando 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Desce para o campo de ataque, o Remo para a meia esquerda, cruzamento para o meio da grande área, explodiu a marcação, André tirou, dominou, voltou pela meia direita para Marcelinho, antes dele, Mateuzinho do Birissan jogando para o Timão, 0-0 por enquanto, Corinthians com calma no campo de defesa, e Alan, é só falar, e Alan, dentro da grande área, passe para o Gabriel Paulista, errado, ele cede o escanteio. Ele dá de graça o escanteio para o Remo na ponta esquerda, hein, Fabiani?
0: E não estava nem marcado o Alan. Tentou carimbar a bola para o Gabriel Paulista e o Gabriel Paulista ficou sem entender, porque a bola foi uns 3 metros para o lado do zagueiro do Corinthians. O escanteio agora é do lado esquerdo, Martelli.
1: Escanteio para o Remo, bater pela meia esquerda, toma a distância para fazer o levantamento. O Patrick caiu. Caiu o jogador do Corinthians, o Bidon está no gramado. Já não está valendo mais nada, nem a cobrança. Hein, Fabiani?
0: Ele paralisou o jogo antes mesmo da batida, porque o rumo da bola foi a rede do Hugo Souza. Tá, mais nada valia o escanteio do lado esquerdo. Me parece que é o Iago Pikachu destinado a bater.
2: É, para usar essa malandragem, tem que esperar a bola estar alçada, né? Para cair no chão. Aí o juiz cai, mas quando a bola está parada, ele vai parar o jogo.
1: Iago Pikachu toma distância para cobrança de escanteio pela meia esquerda, ele cobrou, curtiu para Patrick, Patrick para Pikachu, levantou segunda trave no alto, Paulista tirou, tome contra-golpe agora para o Timão, só caprichar, André passado das largas pela meia direita e falhou André, Iago Pikachu domina a meia esquerda dentro da grande área, vem cruzamento, afastou o Gabriel Paulista de novo. Gigante o Gabriel Paulista em dois lances e volta para André, agora capricha André, passadas largas, o garoto, moleque do terrão do Timão, vai pro campo de ataque, cruza a fronteira para a meia esquerda, mete a bola nos pés, Yuri Alberto acalma a jogada, recua no círculo central do gramado pro Corinthians sair tranquilamente em placar de 0-0 na lida do Timão. 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Relógio marca 20 minutos jogados do primeiro tempo. Corinthians 0, Remo também 0. 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
4: Na Série B do Campeonato Brasileiro, o Atlético vai vencendo por 1-0 a equipe do São Bernardo. Logo mais, Cuiabá e Atlético Goianiense, Botafogo de Ribeirão e Juventude se enfrentam às 9h30 da noite.
1: Pedro Martelli. Tô curtindo o futebol da Bandeirantes nessa noite de quinta-feira. Vai pro campo de ataque da Bandeirantes, o Corinthians desce. Gabriel Paulista domina pela meia direita, como se fosse o meia para Mateuzinho. Vem levantamento fechado, Rangel. Se atira contra a bola, deu um soco, tirou. Ganhou Gabriel Paulista, tá bem no jogo o Gabriel Paulista, hein? Ele solta, curtiu para Caio César. Caio César na entrada da grande área para André. André tenta ser jogado para a equipe corintiana. Ele gira pela meia esquerda para Bidu. Bidu dá o tapinha de bola à frente, ele volta a jogada, vai ser obrigado a retornar para André. André, antes dele, Alan pela meia esquerda. Sai jogando pro Corinthians, Alan para Gustavo Henrique, Gustavo Henrique dentro do círculo central do gramado, para Gabriel Paulista, para Mateuzinho, Mateuzinho para a meia direita, para Caio César, fintou a marcação dentro da grande área, mas o corte é só fazer, cruzou, deu toque agora, fora! Jogadaça do Caio César, Yuri Alberto chegava para fechar, Marlon bota em escanteio, quase o primeiro do Timão, Fabiano.
0: Mais uma vez, o Marlon impede a relação Yuri Alberto e a rede sem goleiro, era só completar numa jogadaça do Caio César, o Marlon se antecipa e desvia, o Yuri caiu, ficou sentindo o cotovelo, escanteio Corinthians, Labiá.
1: Corinthians para a cobrança de escanteio, toma distância, Labiá pela meia esquerda, 22 jogados autorizados, levantou na segunda trave, Rangel. No alto, o Rangel faz a defesa, ele cai, dá uma cambalhota e solta a bola. E aí, na sequência, ele consegue fazer a defesa. Que susto, hein, Fabiani?
0: Se tem um jogador do Corinthians mais esperto por ali, poderia promover um grande frango do goleiro do Remo, que foi bem. O cruzamento do Labiá mirava o Gustavo Henrique, mas foi fraquinho. Bola do Remo.
1: 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Ronaldo Giovanelli, aquela bola, o Marlon tirou da cabeça do Yuri Alberto, hein, Ronaldão?
2: Que era só dar dois passos para frente e agredir a bola, né? Aí ele ficou esperando o zagueiro errar. Então a verdade é que foi uma grande jogada do Caio César, que está muito bem na partida também, viu, Pedro?
1: Bidon vai para o campo de ataque pela meia esquerda, sofre a falta. falta, o árbitro para o jogo.
0: Impedimento.
1: Mas não é para dar falta, não. No lance anterior, antes disso, impedimento no ataque do Timão.
0: O árbitro auxiliar de número 2, que é o Rafael Trombeta, ele esperou a conclusão da jogada, mas a falta já havia sido marcada. Prevalece o impedimento, estava irregular o Bidon, o Marlon vai repor a bola em jogo.
1: 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Tem coisas que só acontecem na Série B. O Zéu não toma muita, não. Ele toma mais muita distância para repor a bola em campo. E não tem pressa o Remo. Placar de 0-0. 23 jogados, toma distância para fazer a cobrança de falta. Impedimento, Rangel. Dentro da grande área, ele vai para a bola. De perna direita, agora sim. Erga a bola para o campo de ataque. Gustavo Henrique sobe para tocar de cabeça. Volta Gabriel Paulista. Sem brincar, de perna direita, o seu pulo, ele põe para fora. Manuel para o Remo. No campo de ataque, pela meia direita. 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Lateral pro campo, bater pela meia direita, 24 minutos jogados deste primeiro tempo na Bandeirantes, o futebol com a Bandeirantes, a volta do Timão à sua arena. Por enquanto, placar de 0-0, domina pela meia esquerda, escapa da marcação, Mike. Ele volta, jogada pela quarta zaga do círculo central do gramado, tenta inversão de bola, mal. Mal demais, foi longo o passe, mas vai chegar, hein? O Marcelinho vai chegar, Marcelinho apostou a corrida, chegou, mas não dominou. Até que o passe do Zé Ivaldo não foi ruim de tudo, não. Mas aí o Marcelinho não chega na ponta direita, quarta marcação. Arremesso manual para o Corinthians, bater no campo de defesa para a esquerda. Matheus Bidusé jogando por baixo. Inteligente, ele mete a bola para Labiá. Labiá para Yuri Alberto, tentou fazer a finta, chega por baixo. Marlon faz a parede, põe para fora, arremesso manual. Lateral para o Corinthians, bater no campo de ataque pela canhota. Matheus Bidu vai para a cobrança de lateral. À frente do Diniz. Inclusive aproveita, passa orientações para Alan e companhia. Lateral cobrado, Matheus Bidu volta pela quarta zaga. Aos 25 minutos jogados, deste primeiro tempo de bola rolando. Timão sai jogando dentro da grande área com o Souza. Hugo Souza na pequena área, volta para a meia direita. Na linha lateral de sua grande área, domina Gabriel Paulista. Paulista volta para o Hugo Souza. Ó, a saidinha aí, vamos ficar de olho. Na Copa a gente viu muito. Mas eram as seleções, né? Hugo Souza sai jogando para Gustavo Henrique. Gustavo Henrique para a meia direita, para Gabriel Paulista. Paulista dessa vez, ele sim, quebra para o campo de ataque para Yuri Alberto. Não consegue o domínio, corta a marcação, vai voltar. Zé Welisson domina para a meia esquerda, meteu um bolão para Iago Pikachu na meia esquerda. Atenção, perigo, Pikachu. Perna esquerda, cruzou para trás. Vitor Bueno cruzou, tentou bater no gol, bateu travado. E mascada a bola nos pés do Hugo Souza. Mas fez o movimento certinho, viu, Fabiani?
0: Para salvar por ali, nas costas do Matheus. Sempre esperto, Iago Pikachu promove uma boa jogada e vem Corinthians.
1: Corinthians já para o campo de ataque, André mete a bola para Yuri Alberto, entrada da grande área, meia esquerda, bateu no gol.

0: Corinthians!
1: Salve o Corinthians!
0: Yuri Alberto para a explosão do torcedor corintiano na volta, Itaquera! A bola pune, um contra-golpe mortal do Corinthians, começa pelo meio de campo, Zé Wellison tira, o Remo não aproveitou, André, passadas largas, o cria do terrão, passadas largas, o cria do terrão, faz o movimento no círculo central, enxergou Yuri Alberto que foi da meia direita, por dentro o movimento do facão perfeito, mete a bola nos pés, Yuri Alberto tá de jejum, Yuri Alberto faz tempo que não marca, Yuri Alberto depois da falta da Copa do Mundo, perna esquerda na bola, invade a grande área, uma pancada no canto inferior direito da meta de Rangel para a explosão da fiel torcida, na marca dos 26 minutos jogados deste primeiro tempo, Yuri Alberto, tá aí o que você queria, torcedor corintiano, tá aí o centroavante do timão, Yuri Alberto para a rede, agora na Neoquímica Arena, Corinthians 1 Remo 0, Fabiani.
2: Para fazer as pazes com a fiel torcida, Yuri Alberto, que poderia não estar mais no Corinthians, mas enquanto estiver, sempre utilizará essa camisa até a última gota de suor. Em uma jogada de André, que recupera a bola no meio de campo, aliado a outro jovem do terrão, o Bidon, ele aciona a pifada perfeita. Yuri Alberto com ele, não tem tempo ruim, não tem perna ruim, bate de canhota. Supera Marcelo Rangel. Na frente, o Corinthians em Itaquera 1-0.
0: Ronaldo Giovanelli, Yuri Alberto teve uma bola e fez Ronaldo 1-0, timão.
3: E ele fez jogada de centroavante, né? Ele espera um pouquinho, o André caminha um pouco mais com a bola, ele faz o facão e recebe na frente. É isso que tem que fazer. Não precisa ficar falando, ah, eu quero ir embora, quero ir pra seleção, ah, eu quero jogar. Não! Joga a bola, filho. Joga a bola, faz gol, se apresenta. É o que ele fez aí hoje. Não precisa ficar falando muito. O futebol, quando o cara joga a bola, acaba falando por ele. Então, Yuri, você quer o que você quer? Faz gol, filho. Deixa que a nação carregue você no colo, menino. É assim que foi agora aí, ó. Ele fez o facão, Pedro. Saiu na cara do goleiro. Aí não tem jeito. Ainda bem que ele não bateu cruzado, hein? Senão ele ia cair.
0: Placar de 1-0, o Corinthians está vencendo o jogo. Sobe o volume, o torcedor do Timão da Neoquímica Arena. 1 para o Corinthians, a Bandeirantes, Yuri Alberto marcou. 0 para o Remo. 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Placar de 1-0, o Corinthians, esse o jogo sobe. A marcação do Timão está jogando na entrada de sua grande área, Rangel Goleiro. Superado por Yuri Alberto. Marcou o primeiro e único até o momento na Neoquímica Arena. Mete a bola dos pés de Zé Wellison. Zé Wellison, como se fosse o terceiro zagueiro centralizado. Ele abre a jogada pela meia direita para Marlon. Marlon volta a jogada para Zé Wellison. 1 para o Timão, 0 para o Remo. 28 agora, quase 29 minutos jogados deste primeiro tempo de bola rolando em Itaquera. Vai para o campo de ataque. O Remo trabalha para a esquerda. Zeivaldo. Zeivaldo dá um passe à frente para Vitor Bueno. Ele tentou lançar. Lef Mangaro alto. Tirou o Gabriel Paulista. Leu de novo perfeitamente. Tirou, cortou. Caio César tentou a devolução do passe e manda para fora. Marlon. Para o Remo bater no campo de ataque para a meia esquerda. 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Lateral para o Remo bater no campo de ataque para a meia esquerda. Faz a cobrança, retoma a equipe do Remo. Em placar de 1-0, o Corinthians está vencendo o jogo. A abertura de bola vem pela meia direita para Pikachu. Pikachu perdeu e agora é fatal, hein? Yuri Alberto pela meia esquerda. Em velocidade dentro da grande área. Passou, pediu o Bidon. Foi para cima da marcação. Yuri Alberto soltou a jogada. Passando, caiu o César. Volta na meia direita na queda da grande área para ele. Breno Bidon domina já. Olha para meio da grande área. Placar de 1-0. Bidon levantou, fatiou a segunda trave no alto. Aí foi para treinar. Uau, do Rangel fica com ela.
2: E o Mateuzinho reclamou porque ele o passava em velocidade. Se essa bola vem rasteira, o Mateuzinho ficaria livre para bater no gol. O Bidon estava mirando o Yuri Alberto, acabou mandando no Rangel. Atuação sólida do goleiro do Remo até aqui.
0: 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Chegamos a 30 minutos jogados no primeiro tempo. Corinthians 1, Yuri Alberto marcou. Remo 0. 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
4: O Grêmio anunciou a contratação de Giovanni Cabral, de Cabo Verde. Ele que foi destaque na Copa do Mundo de 2026.
0: Lateral pro Remo, bater no campo de ataque pela meia direita, faz a cobrança com a pressa. Marcelinho recupera na quarta zaga para Malu. Malu trabalha de zagueiro para Zeinaldo do círculo central. Zeinaldo pela pegada para Mike. Mike acelera a bola, frente para ninguém. Quarta marcação, chega Gabriel Paulista, domina pela meia direita do campo de defesa. Mateuzinho mete a bola dos pés de Bidon. Bidon no campo de retaguarda, erga a cabeça, volta o jogo. Dentro da grande área para Hugo Souza. Hugo Souza chapa a jogada, vem André. André deu assistência para Yuri Alberto. André domina no campo de defesa. 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Vonder, a ferramenta do Brasil, vai para o campo de ataque. O Corinthians matou o Vitor Libertado para a meia direita. Entrada da grande área. Caio César pediu na ponta direita, filtrou a marcação, limpou, bateu no gol. Rangel. Firme Rangel no centro do gol, faz a defesa, Fabiani.
2: E tinha espaço Caio César, mas acabou batendo fraco demais esse canhotinho do Corinthians. Corre muito, parece que chega com a perna cansada, fica fácil pro goleiro.
0: 31 jogados deste primeiro tempo, Sérgio jogando a equipe do Remo no campo de defesa. Marlon sobe o volume, torcedor corintiano feliz na vida, fiel torcida, 1-0, gol de Yuri Alberto. Abertura de bola, vem pela meia esquerda para Mike. Mike recolhe um pouco à frente, pede a bola, Zé Welleson domina, volta para Mike. Mike de pé da esquerda, tenta quebrar pro campo de ataque para ninguém. Ele pega a orelha da bola, lateral pro Corinthians, bater no campo de defesa pela meia direita. Ronaldo Giovanelli, 32 jogados, ultimão, 0 Remo. E agora, Ronaldo?
3: E agora o Remo não deixou de marcar também, ele não sentiu esse golpe até aqui, porque eles estão jogando da mesma forma. Então o Corinthians tem que estar atento, só isso, no posicionamento, fazendo essa jogada rápida, aproveitar o Caio César, que está muito bem pela direita ali, levando muito perigo ao time do Remo. Então o Corinthians pega uma equipe que o Remo, que ela é malandra, né? Tem uns jogadores que, né, tem uma certa bagagem, então você não pode diminuir o ritmo, então por isso tem que estar atento, porque até aqui 1-0 ainda é pouco.
0: Corinthians está jogando pelo campo de defesa no círculo central do gramado. Alan gira a jogada de perna esquerda para Gabriel Paulista, passa do meio de campo, volta na meia direita, é para Bidon para Alan, como se fosse um terceiro zagueiro no meio da dupla de zaga. Alan domina e volta para Breno Bidon recolhe no campo de ataque pela meia direita, ele erga a bola à frente, era para Yuri Alberto, ele aposta a corrida, chegou nas mãos de Rangel. Ele é mais rápido, mas também porque estava em posição irregular de acordo com o bandeira, não é isso?
2: É isso, mas esse duelo Yuri Alberto e Marlon tá dando o que falar, hein, Martelli? Um gol pro Yuri Alberto, mas o Marlon já salvou dois. Então vai ser, de fato, a tônica do jogo, quem vai levar melhor, por enquanto, camisa 9 do Corinthians.
0: Está jogando o Remo pelo campo de defesa, Zé Welleson tem a posse de bola, certa jogada para a equipe que, por enquanto, perde o jogo pelo placar de 1-0. Zé Welleson inverte do lado direito para o lado esquerdo, vem para o domínio tranquilamente, Zeinaldo vê a marcação com o Yuri Alberto subir, Zeinaldo recolhe, caminha com a bola dos pés do campo de defesa, ele abre a jogada para a canhota, mete a bola dos pés para o domínio de Vitor Benquerra. Vai mal também, põe para fora, cabeça manual, lateral para o Corinthians bater no campo de defesa pela meia direita. Chegamos a 33 minutos jogados deste primeiro tempo na Bandeirantes, para todos os cantos do Brasil e do mundo. 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Pegando legal para todos os cantos do Brasil. Lateral para o Corinthians bater no campo de defesa na meia-direita. Toma a distância. Mateuzinho para repor a bola em campo. Se aproxima Breno Bidon. Mateuzinho arremessa a bola para Bidon. Na fogueira, Bidon perdeu. Ganha Lef Manga. Entrada da grande área, desarma. Mateuzinho, vem por baixo, Mateuzinho tira, André carrega para a esquerda, para Bidon, limpa a marcação, sobre pela canhota, abre o bolão, Bidon na meia esquerda, acertou a bola para Labiá na quina da grande área, mandou na ponta por dentro, bateu no gol, desviou, explodiu a marcação, volta para Bidon, que toca de cabeça para André na entrada da grande área, rasga por baixo, Mike tira de qualquer jeito, afasta, volta para Gustavo Henrique, timão de novo, hein? Corinthians sai jogando no campo de defesa. Gustavo Henrique pela canhota no corredor. Na canhota pisa na bola, Bidu. Aí Bidu, fim da marcação. Está jogando tranquilamente pro Corinthians. 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Vai de na carta. Corinthians insiste, vence o jogo pelo placar de 1-0. Tucu marcou 35 jogados deste primeiro tempo. Caio César domina para a meia direita, tá fora da grande área, rola a bola lateralmente para Bidon caiu, disputou, pediu a falta, ganha na raça, recebe a bola Bidon no meio de dois, vai Bidon para cima do terceiro, chegou o paredão Zeinaldo tira, recua para André de longe, dá para bater, não bate, finta a marcação, trabalha pela meia direita, volta para Mateuzinho para cima de Caio César para André, tudo isso na meia direita do campo de ataque, se apresenta Alan para acalmar a parada, Alan pela ponta para Caio César pelo corredor central de sua intermediária para André ergue a cabeça, fatiou legal pela ponta esquerda para Labiá dominou, botou no chão, olhou para o meio da grande área, vem cruzamento para baixo, Marlon espirra o taco do Marlon, mas Marlon tira, vai pingar no gramado e vai ganhar altura, na meia esquerda, Labiá briga por ela, chega a marcação do Remo, tira, põe para fora. Deu sorte agora o zagueiro do Remo, pegou na marcação do Timão, linha de fundo. Tiro de meta para o Rangel. Isso aí, o seu Fabiani.
2: E foram 2 minutos que o Corinthians se instalou no campo de ataque e não conseguia deixar o Remo sair. Não respira o time do Léo Condé, que foi pro banco. Agora chamou o Zé Welison para conversar um pouquinho. Precisa ajustar as coisas no time visitante.
0: 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Corinthians marcando bem, Ronaldo Giovanelli recuperando a bola, ficando com ela com mais de 2 minutos. Tá bem o Timão, Ronaldo?
3: É, do lado direito ali, né? A gente falou do Caio César, mas também o Bidon chegando muitas vezes ali para fazer esse 1-2, o André também. Essa movimentação do Corinthians pelo lado direito, já ciente que vai sobrecarregar lá o lado direito, o lado esquerdo do time do Remo, o Corinthians aparece bem. Então, no toque de bola, estilo Alá Diniz, o Corinthians está bem, viu? Porque tá a bola no pé, tá sabendo o que fazer, viu, Pedro?
0: Quase 37 minutos jogados deste primeiro tempo de bola rolando. A bola rola na arena Corinthians e rola solta porque são 6 faltas apenas. Só 6 faltas do primeiro tempo. Hugo Souza dentro da grande área. Chapa jogada pela esquerda para Alan. Alan vem para buscar o jogo junto com Gustavo Henrique. Henrique para Bidon. Bidon para a esquerda na bandeira de escanteio para Alan. Alan quebra para o campo de ataque. Era para Labia. Chega a marcação. Zé Welison para a direita. Passe errado. Marcelinho intercepta. Rende a marca da Cal. Ele dá um tapa na bola. Ela sobe, ganha velocidade e vai se embora pela linha de fundo. É tiro de meta pro Corinthians.
2: E eu tô observando, Martelli, não é sempre que o Corinthians está fazendo a saidinha do Diniz nos tiros de meta. Já teve umas 2 quebradas do Hugo Souza para frente. Vamos ver qual vai ser agora, porque o Remo, atrás no placar, sobe a marcação e tenta tirar a bola lá em cima.
0: O Bidon tava lá no meio de campo para frente, o Hugo Souza chamou o Bidon. Aí o Alan vai encostar com ele, quer ver, ó. Alan dentro da grande área no tiro de meta. Bidon sai agora da grande área. Alan recolhe para a equipe do Corinthians. Está jogando pelo corredor central. Isso, intermediária defensiva. Mete a bola à frente para André. André pressionado por Zé Welison. André finta a marcação de novo. Passadas largas. Ele come uma barbaridade de gramado quando ele abre essa perna, hein? Ele é muito, mas é um falso lento, eu diria, né, o Ronaldo Giovanelli? Você acha que o cara é lento, mas a cada passada do André ele consome os 5 metros, viu, Ronaldo?
3: Essa é a diferença, né? O cara tem a perna comprida. Cada passada dele, do Caio César, no caso, são umas 15, mais ou menos.
0: Está jogando a equipe do Corinthians pelo campo de defesa para a meia direita. Está pressionado Gabriel Paulista. Corta a marcação do Rio. Foi para fora, mas é falta. Jogo parado. Falta para o Corinthians bater no campo de defesa, Fabiani.
2: E o Gabriel Paulista está em todas, hein, Martelli? Você destaca bem. Jogador que chegou no Corinthians nessa temporada. 2 gols marcados, 35 anos de idade para ele.
0: Gabriel Paulista, até o momento, tirou todas. Tirou todas, foi bem, está muito bem no jogo até o momento. Gabriel Paulista, pode contar com qualidade, com durabilidade, pode contar com confiança. Se é na carta, você sabe, pode contar. Zé Welison domina para o campo de ataque, para a esquerda, tenta o lançamento à frente, pela canhota, vai chegar para fazer o domínio, já vem por baixo. Adivinha quem? Gabriel Paulista vem por baixo, põe para fora. Manuel para o Ribo bater no campo de ataque pela meia esquerda. Daqui a pouco vem um intervalo inteligente no microfone da Bandeirantes para todos os cantos do Brasil e do mundo. Ana Martins assume a Bandeirantes. Lateral pela meia esquerda, Marque faz a cobrança, arremessa a bola para a meia da grande área de novo. Gabriel Paulista em mais uma interceptação, tira. Corta a marcação, volta para a meia esquerda. Mike, Caio César, Mike, Caio César. Melhor para o Caio César, olha lá. Opa, Paléguas. Vai embora, Caio César. 3 dedos da bola, bolão para o campo de ataque, meia direita, o Yuri Alberto. 2 em cima dele, vai ter que fazer a finta, vai ter que soltar. Yuri Alberto inverteu o bolão da meia direita para a meia esquerda, que para do Yuri, para Labia, Labia dentro da grande área, fintou o primeiro, passou do segundo, dá para bater, levantou para Yuri, testou para o meio do gol, vai pintar o golaço, golaço, golaço, golaço do Timão. Caio César numa senhora jogada do Corinthians na Neoquímica Arena. Tudo começa com ele. Abertura de bola de Caio César lá para a ponta direita. Yuri Alberto inverte ao lado do campo da meia direita. No meio de 2, ele inverte para a ponta esquerda. Uma bolaça para Labia. Labia, o conjunto do Timão. Na quina da grande área pela meia esquerda. Ele finta o primeiro, finta o segundo. Devolve o presente. Toma, Yuri Alberto. Na segunda trave pela meia direita. O Yuri Alberto já marcou. Yuri Alberto é solícito. Yuri Alberto, olhos arregalados dentro da grande área. Enxerga na segunda trave pela meia esquerda. Caio César no mergulho. No peixinho, Caio César no mergulho no peixinho, ele botou pra dentro do gol, na marca dos 40 minutos jogados do primeiro tempo, uma pintura de gol, um golaço do conjunto corintiano, pra explosão da fiel torcida. Yuri Alberto dentro da pequena área, bata Caio César na cara do gol, ele mergulha e faz, agora Neoquímica Arena, gol Corinthians num golaço do Timão. Corinthians 2, Remo 0. Oh, Fabiani.
2: E a explosão de Itaquera logo após a confirmação do árbitro de vídeo. Charlie Derrete confirma a condição legal dos jogadores. Em uma jogada lá de Nice, de pé em pé, desde o campo de defesa até a rede de Marcelo Rangel. O Caio César, ele é baixinho, mas ele consegue cabecear quando a bola está na altura do joelho. E assim o faz, com o gol aberto, amplia para o Timão, 2 a 0.
0: Ronaldo Giovanelli, o VAR estava em ação, mas o gol foi claro, não veio, não sei de onde o Bandeira viu aquele impedimento do Alberto, que deu um senhor passe para o Caio César. Ronaldo, 2 a 0.
3: Não dá para culpar também muito o Bandeira, e teve que ser pelo VAR, porque a jogada é muito rápida, de um lado para o outro. O Corinthians está jogando essa bola para cima do Caio, e o próprio Yuri Alberto faz a inversão, quer dizer, é muito rápido para o Bandeira. E daqui mais uns anos, acho que nós não vamos ter mais Bandeira, porque ele, tá vendo? É obsoleto em campo. Ele é atrasado, não consegue acompanhar os jogos, e vai ter aquela câmera agora, aquele impedimento semiautomático, vai ficar as câmeras aqui do lado. Não precisa mais de Bandeira, porque a jogada foi muito rápida e ele não conseguiu acompanhar.
0: Cara, que golaço, Martelli, do Timão. Ronaldo, 2 a 0. Agora confirmado o gol. O que subiu? Diga lá, ô Fabiani.
2: Só pra lembrar, a jogada ela começa com o Caio César desarmando o jogador do Remo na lateral direita. Ele dá um drible fantástico, dá o passe e o gol termina com ele dentro da área pelo lado esquerdo. Então é um pouco dessa mobilidade que o Fernando Diniz colocou nos treinamentos da semana, e o Caio César assim se aproveita para marcar o segundo dele pelo Corinthians, o segundo também de forma consecutiva.
0: 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O Remo perde 2 para o Corinthians, 0 para o Remo, lateral para o Remo, bater no campo de defesa pela meia direita, toma distância, Marcelinho vai para a cobrança, Marcelinho arremessa a bola para o campo de ataque, sobe para tocar de cabeça, corta a marcação do Corinthians, vai para o campo de ataque com o Yuri Alberto sobe para tocar de cabeça, corta a marcação, para fora, em arremesso manual para o Corinthians bater no campo de ataque pela canhota. 43 jogados deste segundo tempo de bola rolando, toma distância, Bidu sem pressa. Jogadores aquecendo, Fabiani.
2: Mais uma, desculpa a interrupção. O Diniz, logo depois do gol, ele deu um abraço muito forte no Zacaria Labiá. Foi a aposta dele para o jogo para substituir o Garro, que está suspenso. E é verdade, o Labiá participa fundamentalmente da jogada com o passe cavado, encontrando o Bidon livre no lado oposto.
0: Vai para o campo de ataque, o Corinthians trabalha a jogada pela meio-direita, Caio César volta pela quarta zaga, de novo para Gabriel Paulista, Paulista dentro da grande área para Hugo Souza, Hugo Souza está jogando por dentro, André Domina abre a jogada pela meio-direita, enxerga livre o Caio César, tá funcionando a saída, tá, que o Caio César dominou mal, deixou passar em arremesso manual para o Kibo bater no campo de ataque pela meio-esquerda. Quando o Brasil entra em campo no trabalho, a convocação é certa, Vonder, a ferramenta do Brasil. Vem pro campo de ataque mais uma vez, o Remo está jogando pela quarta zaga. Marcelinho tenta o passe à frente, a Defimanga faz a parede, volta o jogo pela quarta zaga. 44 minutos jogados deste primeiro tempo de bola rolando, 10 para o campo de ataque, o Remo domina pela esquerda, Zé Invaldo. Chapa jogada pela canhota, pisa na bola, Mike pressionando pela marcação, por dentro é para Patrick recua, rolando 10 para o campo de ataque, o Remo domina pela esquerda, Zé Invaldo. Chapa jogada pela canhota, pisa na bola, Mike pressionando pela marcação, por dentro é para Patrick recua, volta o jogo para Zé Invaldo no campo.

0: Cobrança.
1: E o escanteio para a equipe do Remo, bater lá pela meia esquerda. Iago Pikachu toma distância para fazer o levantamento, toma distância, perde o jogo por 2-0. Partiu, levantou primeira trave, desvio, vem para a segunda no alto, sem faldo. Mandou longe, longe, longe, longe do gol em linha de fundo, tiro de meta pro Timão.
0: Que eu me lembro, a primeira finalização do Remo no jogo, sem dar trabalho para Augusto Souza aos 45 minutos da etapa inicial. Momento esse em que vai subir a placa que sinaliza o tempo acrescido pelo árbitro Lucas Casagrande. Vamos a 49, são 4 de acréscimo.
1: Placar de 2 pro Corinthians, 0, 2 pro Corinthians, 0 para a equipe do Remo. Já já vem um intervalo inteligente, já já um intervalo inteligente. Ana Martins assume para todos os cantos do Brasil e do mundo. Tô vendo aqui conosco Luiz Fernando, Manuel, quem mais? Paty, Vivaldo, Luiz Fernando, Marcelino, obrigado. Muito obrigado ao JV também conosco aqui, curtindo com a gente. Muita gente chegando na live. Jefferson Pereira, um abraço a você, Matos. Ligados no microfone da Bandeirantes, grande Regis, valeu. youtube.com/rádio Bandeirantes Oficial. 45 minutos jogados deste primeiro tempo. Nós vamos até quanto, hein, Fabiani?
0: 49, Martelli, 4 de acréscimo.
1: Vamos até 49, mais 4 de bola rolando. Vai para o campo de ataque, equipe do Corinthians pela meia esquerda, pisa na bola, André escapou da marcação pela meia esquerda, inverte para a ponta direita, bola é boa, chegou para o domínio, Mateuzinho, linha lateral da grande área, vem para o cruzamento na segunda trave, André testou, vai sobrar para Yuri Alberto, dominou, chute a gol!

0: Teacher. De novo, uma noite de passes entre fiel torcida e Yuri Alberto. De novo, Yuri Alberto. André, da meia esquerda, ele inverte a jogada pela meia direita. Mateuzinho dominou. Ergueu a cabeça, cruzou a bola na segunda trave. O toque de cabeça lá pro meio da grande área do Bidu. Lábia passou da bola na entrada da pequena área pela meia direita. Yuri Alberto. Perna direita da bola. Enche o pé na cara da bola. Explode no teto da rede, no canto superior esquerdo. Rangel ainda toca na bola, mas não chega. Uma pancada do Yuri Alberto, tamanha disposição para afundar o goleiro no gol. Na marca dos 46 minutos jogados desse primeiro tempo, de bola rolando, o Timão da show, o Timão faz 3-2 de Yuri Alberto, 3 Corinthians em Itaquera, 0 pro Remo. Uma pancada do Yuri Alberto, 3-0. Alô, Luiz Fabiani.
1: E é o maestro Zacaria Labiak, dito ritmo da valsa na zona leste de São Paulo. Mais uma assistência para ele, dessa vez com a cabeça, encontrando o protagonista do time do povo, artilheiro do Timão na temporada com 8 gols. E se o torcedor tiver a sua vontade atendida para a torcida, o eterno centroavante do Timão, Yuri Alberto, marca o segundo dele no jogo, 3-0 em Itaquera.
0: Agora 47 minutos jogados neste primeiro tempo, 3 pro Timão, 0 pro Remo. Remo carrega, lançamento para meio da grande área, tirou a marcação, Mateuzinho chegou, isolou. Patrick manda para fora. Ronaldo Giovanelli, show do Timão, primeiro tempo, 3-0.
2: Vamos falar um pouquinho do Diniz também, né? Do que foi o começo desse primeiro tempo, da forma que o Corinthians aceitou esse jogo hoje aqui, que é um jogo difícil contra o Remo. Jogadores do outro lado que tem qualidade, que rodaram também por algumas equipes. Então a verdade é que eu acho que o Diniz tem tudo a ver com essa arrancada aqui do Corinthians nessa volta, né, de férias aí e de Copa do Mundo, porque o Corinthians com 30 segundos já tinha um escanteio, já tinha um volume de jogo dentro da área, e o Corinthians continua com a mesma pegada, o mesmo toque de bola. Você mesmo, Pedro, lembra que você falou aí nessa jogadas envolventes e inversão de jogada também, isso é o dinizismo. E agora eu vi também que o Hugo acabou quebrando um tiro de meta para não ter tanta coisa aqui próxima à área. Essa é a visão do primeiro tempo, viu, Pedro?
0: Lucas Casagrande aponta o centro do gramado. Termina o primeiro tempo na Neoquímica Arena. O Corinthians na volta ao brasileiro faz 3-2 de Yuri Alberto. Onde caiu César? Remo, era um show do Timão. Alô, no intervalo inteligente. Boa noite a você, Ana Martins.
3: Você, Martelli, para o ouvinte Bandeirantes que está ligado na nossa transmissão, agora no intervalo inteligente, você que está de carona no Daio, acompanhando também no youtube.com/RadioBandeirantesOficial. Festa na Neoquímica Arena, já abrindo essa primeira etapa com 3 gols. Yuri Alberto, Caio César e Yuri Alberto de novo. Deixa eu chamar o Luiz Fabiani para acompanhar essa saída aí. E esse primeiro tempo movimentado e sim, uma grande festa da torcida que compareceu, né, Fabiani? Boa noite para você.
4: É isso, Ana. 39 mil ingressos vendidos.

0: Pedidos de maneira antecipada, boa noite a você e a todo mundo que acompanha o Intervalo Inteligente da Bandeirantes. Claro que o torcedor em Itaquera está mais do que satisfeito com a vitória construída nesses 45 minutos iniciais. Queria destacar as comemorações do Yuri Alberto. Nas duas ele faz questão de fazer algum gesto caloroso para a torcida, como quem pede desculpas. Né? E eu acho que a melhor forma de pedir desculpa é marcando dois gols como ele fez. Agora são 53 dele em Itaquera, o maior artilheiro da história do estádio desde a sua construção em 2014. E também o artilheiro do Corinthians nessa temporada com 8 gols marcados. Conhecendo o técnico Fernando Diniz, Ana, acho que ele vai pedir mais no intervalo, nunca tá satisfeito, hein? Ó, vou ouvir um torcedor que tá aqui. Tá feliz com esse primeiro tempo ou não tá?
1: 3-0, surpreendente, que a gente continue assim pra Copa do Brasil e Libertadores. Vai Corinthians, viva o Campeonato Brasileiro, vamos pra cima.
0: Você perdoa o Yuri Alberto ou não?
1: Cara, a gente perdoa, a gente é brasileiro, perdoa a traição, perdoa tudo, cara, vamos pra cima.
0: Perdoa a traição? Olha aí, olha, valeu.
2: Olha,
0: Ana,
2: só.
0: Ana, esse aí acho que é um cara mais simpático, hein? Perdoa até traição.
2: É mais agregador. Fabiane, olha, é o seguinte, o torcedor corintiano é na saúde e na doença. Faça chuva ou faça sol, tá sempre ali colocando o time pra cima. Assim como o Ronaldo Giovanelli, que prazer estar com você nessa noite aqui, Ronaldo. Queria saber de você como é que foi esse primeiro tempo do Corinthians e trazer um pouquinho... do que o Diniz, desde a chegada, agregou na equipe do Corinthians em relação a essa energia em campo, essa garra, essa vontade de vencer, que estava um pouco apática aí na era Dorival Júnior, né? Boa noite para você, meu querido.
3: Boa noite para você também, que prazer estar mais uma vez trabalhando com você aqui, num jogo, numa volta depois de Copa do Mundo, né? Onde o Pedro ficou fora, eu também, o Pedro estava aí falando, reclamando, vê se pode. É que a gente não tinha o inglês na ponta da língua. Mas hoje ver o Corinthians dessa forma, com 30 segundos de jogo, tendo um escanteio. Isso é a cara do Diniz, que quer aproveitar o fator campo, o fator torcida, para tentar empurrar o adversário para dentro da sua área. E ele consegue fazer isso no começo da partida. Um Corinthians envolvente, um Corinthians que toca essa bola... Um Corinthians que todo mundo se aproxima, o Caio César jogando pela direita ali, a gente percebe que o André também encosta, que o Bidon também encosta, todo mundo quer participar do jogo e acaba ficando fácil. Ah, Ronaldo, é contra o Remo, é o que tem hoje. Mas a verdade é que o time está tocando a bola consciente. É um time que procura atacar, procura defender. Teve também o Jajá ali do lado do Remo, que é um cara que ficou... pressionando o Mateuzinho logo no começo da partida, pressionou o Gustavo, o Patrick vindo por dentro também no time do Remo, ele traz muito peso, muita bagagem, até que chamou a atenção do nosso narrador, o Pedro, que falou que ele estava com o calção apertado. Então, o que acontece no primeiro tempo é que um time muito leve, o Corinthians está muito leve, o Corinthians parece que treinou realmente, o Corinthians parece que passou pelas provas com o Diniz, e quem está em campo hoje aqui está tentando mostrar isso para ele, porque é um time envolvente, é um time que marca, é um time que se aproxima, é um time que tem variações de jogada, começa de um lado e termina do outro, daqui a pouco o Yuri está fazendo gol do lado direito novamente. Então é a cara do treinador. Então hoje aqui, esse primeiro tempo, é difícil a gente elogiar muita coisa, mas o que foi feito pelo Diniz, ele deve estar agradecendo aqui no vestiário a rapaziada, falou: olha, o que nós treinamos vocês fizeram, agora continuem. E para o segundo tempo, Ana, se não tiver atenção, porque o time do Remo é um time experiente, não vai achar que já acabou o jogo. Então vamos ver agora também qual vai ser a atitude do Diniz com o seu grupo para não desligar no segundo tempo. Que nós vimos que, por mais que você fique um tempo parado, que você não tenha um equilíbrio dentro da partida, que algumas equipes estão mostrando nessa volta depois de Copa, o Corinthians tem que ter atenção no segundo tempo, porque o placar de 3-0, você não pode... Não pode deixar escapar, né, Ana?
2: É isso, Ronaldo, não pode não. E um placar que vai garantindo mais 3 pontos e encaminha o Corinthians para esse segundo turno, né, para essa 20ª rodada que vem aí, para encarar o Bahia, que tem um jogo difícil, né, fora de casa, mas com muito mais confiança. Agora 8h26, intervalo inteligente na Bandeirantes. A gente vai para um break rapidinho. O futebol é aqui.
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13: Pedro Martelli. Corinthians já para o campo de ataque. André mete a bola para Yuri Alberto. Entrada da grande área na meia esquerda. Bateu no gol.

0: Corinthians! Yuri Alberto para a explosão do torcedor corintiano na volta, Itaquera! A bola pune, um contra-golpe mortal do Corinthians, começa pelo meio de campo, Zé Welison tira, o Remo não aproveitou, André, passadas largas, o cria do terrão, passadas largas, o cria do terrão, faz o movimento no círculo central, enxergou Yuri Alberto que foi da meia direita, por dentro o movimento do Facão perfeito, mete a bola
1: nos pés. Então, o terceiro gol do Corinthians, já nessa primeira etapa, encaminhando a vitória sobre o Remo, nessa rodada número 20, né, mais cedo, aliás, eu até falei sobre esse segundo turno. A próxima rodada é a 21, lá em Salvador, contra o Bahia, né? Jogo difícil, mas com essa vitória aí acontecendo por enquanto, o Coringão vai mais confiante. 8h32, deixa eu chamar o Lucas Bueno, porque tem outros jogos acontecendo nessa quinta-feira, né, Lucas? Boa noite pra você.
2: Boa noite, Ana. Todos que nos acompanham aqui na Bandeirantes, na jornada esportiva de Corinthians 3, Remo 0, como você disse, outros jogos estão rolando neste exato momento. O Grêmio, que anunciou um dos principais nomes da seleção de Cabo Verde nessa Copa do Mundo, está jogando neste momento contra a equipe do Bolívar. E o Bolívar acabou de fazer o terceiro gol da partida. Nesse momento, Bolívar 3, Grêmio 2. Esse jogo que é válido pelos playoffs da Sul-Americana. Quem se classificar avança para as oitavas de final. Lembrando que esse jogo de agora é na Bolívia, teremos jogo de volta na Arena do Grêmio. Na Sul-Americana ainda teremos Boca Juniors e O'Higgins, perdão, que acontece às 9h30 da noite, Santa Fé e Caracas, que também começa às 9h30. O Botafogo está jogando pelo Campeonato Brasileiro. E quem está de olho nessa partida são os palmeirenses, porque...
1: Sim, por conta do Danilo, né?
2: Exatamente, o volante Danilo está nessa partida, está no banco, foi relacionado. Se entrar no segundo tempo, não pode ser jogador de outra equipe do futebol brasileiro, porque daí não pode jogar o futebol brasileiro, não pode jogar o Campeonato Brasileiro, e fica muito complicado você contratar um jogador nesses termos. O Palmeiras fez algumas propostas pelo volante Danilo, ainda não foram aceitas, o Botafogo está ali travando essa negociação. A prioridade do Danilo é ou o Palmeiras ou um clube do gigante europeu. O Zenit entrou no caminho, mas acabou sendo recusado. Alguns clubes da Turquia também entraram nesse bolo. Só que o Danilo, ele quer ir para um gigante do futebol europeu, entende que já tem futebol para esse nível. O Botafogo, que vai jogando agora, vai empatando em 0x0 com a equipe do Vitória, jogando em casa. Na Série B, o Atlético, jogando em casa, vai empatando em 1x1 com o São Bernardo. Cuiabá e Atlético Goianiense começou agorinha 0x0. E logo logo, às 9h30 da noite, Botafogo de Ribeirão e Juventude se encaram nesta quinta-feira de Série B, Ana.
1: Obrigada, viu, pelas informações. Lucas Bueno, hoje no nosso plantão esportivo, os árbitros já voltaram para esse segundo tempo na Neoquímica Arena. O Corinthians, que é o sétimo colocado com 27 pontos. Fabiane, por aqui e por aí as equipes ainda não voltaram, né?
3: É isso, Ana. Sem movimentação, por enquanto, das duas equipes. Mas o grilo de arbitragem já está lá posicionado, no aguardo. Como eu falei ao final da primeira etapa, o Diniz, ele é um técnico tão enérgico que provavelmente vai dar bronca em todo mundo no intervalo, durante, mesmo depois desse primeiro tempo de gala. E o Léo Condé talvez venha com algumas mudanças para a segunda etapa.
1: Tá certo, a gente chama já já. O Ronaldo falou inclusive isso, né? Que a postura corintiana tem que ser de continuar lutando, né? Não é porque tá com esse placar aberto aí de 3-0. Foram 8 finalizações contra 3 para o Remo, né? Corinthians tem uma diferença discrepante aí em relação às finalizações, mas a posse de bola foi bem mais equilibrada. Então, é garantir aí esse ritmo de jogo, né, Ronaldo?
4: É isso, nessa volta, né, de Copa do Mundo aí, você colocar um time que corresponde aos treinamentos, acho que é importante. E ver também quem foi bem nos treinamentos, né, Ana? Porque ele teve muito tempo para trabalhar com essa equipe, ver quem está no banco ali, está pedindo passagem. Eu acho que o momento é esse de continuar com a intensidade, porque já no domingo pega o Bahia lá em Salvador e é uma parada indigesta. Então aqui você não pode pensar no domingo e muito menos pensar numa Copa do Brasil ou pensar numa Libertadores. Tem que pensar no recomeço, numa tomada onde está todo mundo ligado. Eu acho que essa é a ideia do Diniz, porque no finalzinho do primeiro tempo, Ana, o time não saiu jogando, não. O Hugo mandou todo mundo para frente e quebraram essa bola para frente. Então eu acho que você tem que ter o equilíbrio e saber que do outro lado vai ter uma equipe disposta a tentar o contra-ataque. E o Corinthians está jogando fino da bola. Voltou jogando fino da bola. Então não pode deixar a peteca cair.
1: Ronaldo, quem na sua opinião aí no banco do Corinthians, entre os relacionados e disponíveis para o técnico Fernando Diniz, poderia ganhar minutos aí nesse segundo tempo de Corinthians 3, Remo 0?
4: Ana, você não vai acreditar no que me falaram. Foi um gavião me falou que o Corinthians tem um leão de treino, que é o tal de Pedro Raul. Por isso que todo mundo traz ele pro jogo, porque no coletivo, durante a semana, ele faz gol, ele faz gol de bicicleta, ele faz gol de perna direita, perna esquerda, de cabeça, ele se movimenta, ele domina a bola, ele faz tudo, mas tudo isso no treino, e chega no jogo, ele não faz. Eu acho que hoje ele poderia ajudar o Yuri aí para descansar o Yuri um pouco e fazer tudo o que ele faz no treinamento, porque o que eu fiquei sabendo que no treinamento ele joga muito, Ana.
3: Ronaldo, eu já vi alguns treinos do Corinthians quando são abertos e é impressionante, tá, Ronaldo?
4: Então,
3: é
4: de esquerda, falando,
3: é cabeça, é direita. Não sei se eu que dou sorte pra ele, mas ele treina demais, demais.
4: É o famoso leão de treino, Ana.
1: Pois é, o Fabiano é amuleto aí do Pedro Raul e a gente tava vendo na imagem o Zé Rivaldo aí aquecendo, né, Fabiane?
3: É isso, o Zé Ricardo, jogador do Remo, vai ser acionado para a segunda etapa. Agora o Corinthians volta também sem mudanças. Vai subir a placa daqui a pouco, eu já confirmo. 55, Zé Ricardo vai ser a alternativa do técnico Léo Condé para, quem sabe, estancar um pouco a sangria para a segunda etapa.
1: Exato, Zé Ricardo, ó. A gente já pensando aí na estreia do Zé Ivaldo hoje. Tudo pronto para mais 45 minutos. Você acompanha o melhor futebol com a Bandeirantes na narração dele, Pedro Martelli.
5: Valeu, Ana Martins, do intervalo inteligente do microfone da Bandeirantes. Vai começar o segundo tempo aqui no microfone da Bandeirantes na Neoquímica Arena. A volta do Timão ao Campeonato Brasileiro. A volta do Timão a Itaquera. Vai mexer a equipe do Remo. Complicação na placa.
3: Saiu
5: em instantes.
3: O Vitor Bueno, tá, Martelli? Já me antecipando a placa. Saiu o Vitor Bueno. Entrada do 55, que é o Zé Ricardo. Muda o meio-campo do Remo.
5: Vai começar o segundo tempo neste momento. O Corinthians à esquerda, de branco, inteiro de branco, com exceção do seu shorts preto. Remo de azul em seu meião. Remo de azul em sua camisa e shorts branco. Corinthians, atenção. Corinthians 3, Remo 0, no centro do gramado. Posicionado por lá, o Zé Wellison. Aí sim, Lucas Casagrande apita. Zé Wellison parte na bola. Começa o segundo tempo em Itaquera. Curtindo o futebol da Bandeirantes nessa noite de quinta-feira, mais 45 minutos de bola rolando. Portanto, Thaís, hein? Ricardo em campo, Vitor Bueno foi embora. Ronaldo Giovanelli não fez nada, o Vitor Bueno no primeiro tempo, hein?
4: É, o Vitor Bueno ficou à mercê aí, né? Essa que é a verdade. Porque as duas equipes numa velocidade fora do comum, hein? Voltando aí de Copa, né? Então acho que ficou no vestiário.
5: Vai para o campo de ataque mais uma vez, equipe do Corinthians, placar de 3-0, Corinthians 3-0 para o Remo, pé alto.
4: Olha o choque.
5: E tem um choque num primeiro instante, achei que era um pé, não, a bola explodiu na cabeça do Yuri Alberto, hein? Ricosteou, Yuri Alberto está sentindo, sente também o jogador do Remo, os dois deitados no gramado. Olha lá, o Yuri Alberto vai, tem o chute, explodiu no rosto. E sente também o Zé Wellison, viu, o meu querido Fabiani?
3: É isso, mas já levantaram rapidamente por ali, foi um choque de jogo, se cumprimentam também. Do jeito que tá o Yuri Alberto hoje, ô Martelli, toma bolada na cara e a bola vai pro gol, hein?
5: É, já deixou dois, hein?
4: Calma, Bibiano.
5: Ô Ronaldo Giovanelli, tá bem o Yuri Alberto hoje, Ronaldo?
4: Sim, entrou no facão ali, fez o gol, depois apareceu dentro da área. Ele consegue ajudar os companheiros numa saída aqui da defesa, numa bola mais longa. Ele é um cara voluntarioso, isso todo mundo sabe, né, Pedro?
5: Placar de 3 pro Corinthians, 0 pro Remo. Comecinho desse segundo tempo, 1:30 jogados na segunda etapa da Neoquímica Arena. Placar de 3-0, 2 Yuri Alberto, 1 de Caio César. Lateral pro Corinthians, bater o campo de defesa pela meia esquerda. Faz a cobrança. Bidu arremessa a bola pela quarta zaga, sai jogando pela equipe corintiana em placar de 3-0. Você ligado no microfone da Bandeirantes. 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Parado o jogo, falta marcada para a equipe do Corinthians. Bem esquerda, uma pegada. Pegada e sente. Está sentindo por lá
3: Labiá.
5: Zacaria Labiá com um problema na perna esquerda, hein, Fabiane?
3: Foi um giro que ele deu para cima da marcação e não teve bola nenhuma por ali. Foi o Iago Pikachu que pegou ele. Ficou sentindo um pouquinho o marroquino, mas a princípio não preocupa. Todos os reservas do Corinthians ainda não foram para o aquecimento. O Diniz está só observando.
5: Corinthians está jogando pelo campo de defesa, Gustavo Henrique, o capitão dentro da grande área, para o domínio de Gussuso, Gussuso para a esquerda, para Gustavo Henrique, Henrique à frente para Labiá, Labiá de primeira, boa triangulação, Labiá pela mão esquerda, boa bola para Caio César em velocidade, mete a bola lateralmente para Bidu, Bidu levantou na segunda trave, vai chegar para Mateuzinho, Mateuzinho domina pela queira da grande área, na meia direita, pode ser o quarto do Timão, quer ver virar goleada, vai Corinthians para o campo de ataque, Mateuzinho acalma a parada, gira para abrir o Bidon, Bidon pela meia direita, mete a bola por dentro, dentro da grande área, Labiá dominou, ele está apertado pela marcação de dois, volta para Bidon, Bidon pela meia direita, próxima bandeira de escanteio para Mateuzinho, Mateuzinho para Bidon, pressionado, Bidon, descola, arremesso mal para o Corinthians, bateu no campo de ataque pela meia direita, quando o Brasil entra em campo, 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Comecinho deste segundo tempo, 3 minutos jogados da segunda etapa, Corinthians carrega por campo de ataque está lá André, André no círculo central, volta o jogo para Alan, Alan gira pela meia direita, vai para o campo de ataque, cumprindo o Bidon, Bidon carrega, moleque da base, abre a jogada pela meia direita, mete a bola nos pés de Mateuzinho, Mateuzinho para Caio César na linha de fundo para Mateuzinho, cruzou para trás, vai sobrar, não sobrou, pegou na marcação, explodiu no Mateuzinho, voltou pela linha de fundo, tiro de meta para o Remo e só isso.
3: E ele mandou uma bola de presente para o setor sul, aqui de Itaquera, cientes que a bola tinha batido nele na volta, ataca demais o Mateuzinho que participou da construção do terceiro gol corintiano.
6: Ronaldo, a bola não vai voltar não, hein? Olha lá, não voltou até agora, Ronaldo.
4: Ah, não, o pessoal tá tirando foto, né? Aproveitando pra colocar lá, pô, a volta depois da Copa, pá, todo mundo tirando foto com a bola, pô. Tá
6: sem
4: certo.
6: Pressa, não, e ó, sinceramente, leva pra casa, Ronaldo.
4: Não, não pode.
6: Não pode, né, Ronaldo? Não, desculpa, Ronaldo.
4: Não,
6: perdão,
4: tem que pode tirar a foto e devolve, né? Não pode levar.
6: É cara a bola, qualquer
4: é cara,
6: coisa.
4: É cara, não pode.
6: Ronaldo Giovanelli, paca.
4: Não, eu não, tô fora.
5: 4 minutos jogados deste segundo tempo, 3 para o Corinthians, 0 para o Remo. Já jogando a equipe corintiana no campo de defesa na Bandeirantes. A volta do Timão, arena do Corinthians. Hugo Souza domina dentro da grande área, abre a jogada pela meia direita. Mete a bola dos pés, Gabriel Paulista faz um grande jogo. Gabriel Paulista recua dentro da grande área para Hugo Souza. Hugo Souza para Gabriel Paulista, Paulista pela meia direita. Ainda no campo de defesa para abrir no Bidon, Bidon para Mateuzinho, Mateuzinho para André, pressionado. Tava pressionado André. 3 em cima dele, perde a bola, corta a marcação, equipe do Remo. Zé Welleson está jogando pelo círculo central do gramado, mete a bola nos pés de Malu, Malu abre a jogada pela meia direita para Marcelinho, Marcelinho dá um tapa na bola de primeira para Pikachu, que volta do campo de ataque para o campo de defesa, Marcelinho recua na meia lua de sua grande área, Sam, jogando a equipe do Remo, com o domínio de Rangel Goleiro, Grupo Souza Lima, Eficiência e 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Cocô marcou 5 minutos jogados deste segundo tempo de bola rolando, Neoquímica Arena aqui na Bandeirantes, a Bandeirantes levando a você o campeonato brasileiro de Itaquera para todos os cantos do Brasil e do mundo. Caiu Patrick, meia esquerda, campo de defesa, Yuri Alberto comete a falta, bola pro Remo.
3: Uma carga nas costas por ali do jogador do Remo que tentava sair com tranquilidade. Yuri Alberto levantou ele, pediu desculpas. Jogo tranquilo, 3-0 Corinthians.
5: 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Tem coisas que só acontecem na Série B. Patrick, o que ataque, o Remo domina para a meia esquerda. Livre de marcação, Patrick, Patrick pela canhota. Finta a marcação, trabalha a jogada, vai que volta pela quarta zaga. É para Zaivaldo, Zé Ivaldo no campo de defesa, gosta de lançar, hein? Gosta de lançar o tal de Zé Ivaldo, lançou lá para a linha de fundo, tiro de meta, Fabiani.
3: Não tinha alvo, é verdade que a linha do Corinthians joga muito alta e os jogadores do Remo, por consequência, ficam no campo de defesa. Essa tentativa do Zé Ivaldo acertou mesmo, foi o Hugo Souza que bate o tiro de meta.
5: Sai jogando o Corinthians, é placar de 3-0, 3 para o Timão, 0 para o Remo. Pode virar treino esse segundo tempo, mas é um perigo, hein? Já vimos isso. Corinthians abre para o campo de ataque, não para o Corinthians, né? É para quem entra em campo. Inclusive, o banco do Corinthians não está aquecendo ainda não, né, Fabiani?
3: Ninguém, assim como os jogadores do Remo. Ninguém aquece, todo mundo sentado. E tá frio, hein, Martelli? Vamos precisar aquecer bastante.
5: Esfriou aí embaixo, Fabiani?
3: Ah, esfriou. Deve estar uns 15 graus aqui.
5: Placar de 3 para o Corinthians, 0 para o Remo. 6 minutos e 20 jogados deste segundo tempo de bola rolando. Corinthians controla o jogo. Vai para o campo de ataque o Corinthians. Timão, tô sentindo que o torcedor quer goleada, hein, Corinthians? Vai pro quarto, pro quinto e vai embora, Corinthians. Fernando Diniz e sua intensidade. Mateuzinho pede a falta na meia-direita. Ele se incomoda com a chegada do Jajé. Falta pro Corinthians. E olha o Diniz. Olha o Diniz sentando a bronca aí, Fabiani.
3: É, esse é o perfil do Diniz, né, Martelli? Inclusive, o principal alvo dele nessas broncas no Corinthians tem sido o Gabriel Paulista. E aí, nos bastidores, ele chegou a falar, ele deu uma bronca no Gabriel e chegou pra ele e falou, a gente tem uma energia muito parecida, cara, porque o Gabriel também não é flor que se cheire, não.
5: O Alan saiu mal, agora chegou Gabriel Paulista, vem por baixo, tira. O Gabriel Paulista tá salvando o Corinthians hoje. Tá jogando bem o Alan, não faz um bom jogo, hein? Vai Corinthians pro campo de ataque, Yuri Alberto lançado para a meia direita. Até quando ele não quer dar certo, Yuri Alberto e Malon, os dois caíram.
6: Falta do Yuri em cima do Mata. Legal de ver. Tá legal de ver esses dois, hein? Estão brigando e o Yuri Alberto comete a falta de ataque, Fabiani.
3: E parece que a torcida do Corinthians já é acostumada com essas pichotadas do Yuri Alberto, que já marcou 2 gols e foi falta mesmo. Carga nas costas do Marlon, posse de bola remista.
4: Parece que até o Bandeira estava esperando o Yuri fazer falta. Quando o Yuri sofre a falta, mandam ele levantar. E agora que ele foi pro combate, que ele brigou até o final, até o Bandeira deu a falta. Aí é brincadeira, né, velho?
5: 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Ronaldo Giovanelli que está andando pelo Fielzone. Tá bom, Fielzone, hoje, Ronaldo?
4: Aqui sempre é bom, né? A turma aqui animada, a turma tá comendo, bebendo. Eu tenho até um dormindo aqui, não vou falar que é parceiro nosso da rádio, não, mas o pessoal tá comendo bem aqui, viu, bebê?
6: Os caras parecem que vêm aqui, sabe que é open party, open food, não janta.
4: E os caras estão com almoço. uma jaqueta aqui, mas tá parando na mão, acho que vão levar embora, viu?
3: Tem até narrador que faz isso, né, Martelo?
6: Tem. Um abraço, Ulisses Costa. Saiu da equipe do Remo, campo de defesa, placar de 3 pro Corinthians, 0 pro Remo. 8 minutos jogados, qual o motivo da demora, hein, ô Luiz Fabiani?
3: Eu tô custando a entender, mas é verdade que os jogadores do Corinthians estão revoltados por ali, pedindo pressa pro juiz que agora autoriza. Acho que alguma revisão do VAR.
5: Está jogando o Remo pelo campo de defesa, perde o jogo pelo placar de 3-0, 8, quase 9 minutos jogados deste segundo tempo de bola rolando. Domina no campo de defesa na meia-direita, Marcelinho. Marcelinho ergue a bola para o campo de ataque, escora de cabeça. Tranquilo, cartão gigante da Fiel, Gustavo Henrique. Ecoa a bola nos pés de Hugo Souza, pode pegar com a mão, Hugo. Mas Fernando Diniz insiste, vai com os pés, Hugo Souza. Mete a bola bem por dentro pela meia-direita do campo de defesa. Caio César para Mateuzinho, Mateuzinho para Bidon. Bidon girou em cima do Patrick. Que faz a falta, falta Corinthians, campo de ataque, meia-direita, Fabiani.
3: E aí um duelo da experiência com a juventude levou a melhor o Bidon, que é o protagonista do Corinthians no jogo. Onde tem a bola, o Bidon tá por perto.
5: Patrick, hein? Está jogando o Corinthians pelo campo de defesa, Hugo Souza pressionado, meia lua de sua grande área, gira o jogo pela canhota. Nos pés de Gustavo Henrique, que volta dentro da grande área para Hugo Souza. 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Gabriel Paulista quebra para o campo de ataque, corta a marcação, volta na entrada da grande área. Alan sobe para tocar de cabeça, fica no bate-bate, volta pelo círculo central do gramado. Tenta o domínio já para Patrick. Patrick pelo alto, André na categoria. André bota no peito, ajeita na meia-direita para Caio César. Caio César no campo de defesa, meia-direita, tem que soltar, senão vai perder 2 em cima dele. Fintou o primeiro, fintou o segundo, joga bem nesta noite. Caio César retoma no campo de defesa para Gabriel Paulista. Paulista de primeira para Alan. Alan tenta descer para o campo de ataque, pede aqui embaixo na ponta direita, tá pedindo a bola, Mateuzinho. Antes de chegar para Mateuzinho, chega para Bidon. Bidon por dentro para Labiá pela meia direita. Volta o jogo, acalma o timão. 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O ponteirinho está girando a bola, rolando para você. Campeonato Brasileiro, a volta da Fiel Torcida para a Arena do Timão. Campeão, Campeonato Brasileiro, 19ª rodada. Neste momento temos 10 minutos jogados do segundo tempo. Corinthians 3, 2 de Yuri Alberto, 1 de Caio César. Remo 0. 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Chega mais, Lucas Bueno.
7: Após demitir o seu treinador durante o período da Copa do Mundo, a seleção do Equador começa a vir para o futebol brasileiro e mira Zubeldía como novo treinador da seleção. 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
5: 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Tem coisas que só acontecem na Série B. 11 minutos jogados deste segundo tempo. Agora sim, Timão tá aí, em campo, à direita, de laranja. Por que, Fabiani?
3: Os jogadores, num primeiro grupo, vão pro aquecimento. Você pode notar a ausência do Guinegão, Martelli. Ele ficou fora do banco de reservas, por opção técnica do Diniz. Tá tudo bem com ele. A alternativa para as ausências do Yuri é mesmo o Pedro Raul, pro técnico do Timão.
4: Não, bem não tá, né? Eu fiquei sabendo que ele foi pra categoria de base e foi para ser aproveitado, ele de Dieguinho, e ele não foi tão bem, parece que tirou o foco o menino, o Diniz tá dando uma gelada nele.
5: Olha o Timão indo pro campo de ataque, lançamento para a esquerda, Labiá tentou cruzar para Yuri Alberto, tirou a marcação, voltou para Breno Bidon, Bidon domina meia direita, na linha lateral da grande área, Breno Bidon volta para Caio César, passou Mateuzinho, Mateuzinho pediu, Caio César soltou o Mateuzinho antes dele, Alan dominou, girou, bateu no gol! Firme Rangel, encaixa a bola no canto inferior esquerdo, Fabiani.
3: E sempre que o Alan bate uma bola no gol, eu lembro dessa informação. Ele não marca um gol desde 2015, Pedro Martelli. São 11 anos sem ir às redes.
6: Bem que é volante, mas mesmo assim, gente. Olha o Gabriel Paulista tirando mais uma.
4: Eu tinha cabelo nessa época, Pedro.
6: Ah, não mente, Ronaldo. Vai pro campo de ataque, o Reba pela esquerda, Lef Banga invade a grande área, finta a marcação, soltou a bola, passe errado.
5: e tome contra-golpe pro Timão. Bidu carrega pra esquerda, mas sem acelerar. Poupa esforços o Corinthians, vai pro campo de ataque o Corinthians. André carrega pra esquerda com vantagem. Bidu tá sentindo caído no gramado, André. Aí o juiz para o jogo. Ele para o jogo para ver se está tudo bem com o Bidu, que fica sentindo, jogo parado, falta para o Corinthians. Tá lá, Lucas Casagrande. Quem é que está no banco de reservas do Corinthians? Enquanto isso, opções para Fernando Diniz, Luiz Fabiani, para tentar, até o momento, controlar o resultado de 3-0, dar algumas oportunidades. O Guinegão, inclusive, não teve uma proposta, acho que do Las Palmas, não era isso?
3: Teve, Martério, uma proposta de empréstimo com opção de compra e o Corinthians recusou. O Ronaldo falou sobre essa descida dele para o Sub-20, ele de fato não foi bem e o Dieguinho foi bem, mas é uma opção técnica de fato e a informação do Ronaldo de uma gelada é bastante relevante para a gente entender por que o Guinegão não está no banco. Quem está lá? João Pedro, André Ramalho, Pedro Raul, Carrilho, Milans, Matheus Pereira, Angileri, Charles, Dieguinho, Lingard e Alex Santana.
5: Milans, outro que teve proposta, é isso?
3: Teve uma proposta recusada do Argentinos Juniors, um empréstimo com obrigação de compra de $1 milhão. O Corinthians recusou, confia no Milan para ser esse reserva do Matheusinho.
4: Eu acho que a ideia não é emprestar, Pedro, a ideia é vender os caras, velho, porque não adianta, esse Pedro Milan aí, velho, se andar no shopping aí ninguém sabe quem é, tem que vender, se emprestar, aí o cara vai ver lá que não é tudo isso, que nem aqui, ó. Tava aqui e ninguém viu, falou, o que que é isso? Esse menino é profissional, esse menino?
5: Ô Ronaldo, você tá dizendo, vai que devolvem, é isso?
4: Então, aí você paga só 1.000 e devolve o cara e traz esse peso de volta? Não, tem que vender. Quem quiser ir embora tem que vender, Pedro.
3: Sem test drive, né, Ronaldo?
4: Sem test drive, é, para com isso aí.
5: 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Tava parado o jogo, o Corinthians tinha falta no campo de defesa. Agora sim, está jogando o Souza. Dentro da grande área, 14 minutos jogados deste segundo tempo. Placar de 3 para o Timão, 0 para o Remo. 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Timão reencontra o torcedor na Zona Leste de São Paulo. Já, portanto, pode mudar o Timão. Já jogando o Alan dentro do campo de defesa. Alan sem pressa, gira o jogo pela meia-direita. Virou jogo treino pro Corinthians. Gabriel Paulista. Paulista pela meia-direita no campo de defesa para Breno Bidon. Bidon ameaça acelerar. Vai perder, Bidon. Bidon perdeu na bola. Ganhou dele. Aleph Manga pelo circo central. Abriu jogada. Zé Wellison pela meia-direita para Iago Pikachu. Pikachu cruzou por baixo. Tirou a marcação. Voltou no bate-rebate na entrada da grande área. Bidon vem por baixo dessa vez e tira. Tava dormindo, Bidon. Tem um jogador do Remo sentindo no circo central. Pô, mas não anda esse começo de segundo tempo, hein, Fabiani?
3: É verdade, me parece o Zé Ricardo, que entrou agora há pouco, tá sentindo ali na intermediária, sendo consolado pelos companheiros, e o departamento médico do Remo foi acionado para atender o jogador da equipe paraense. Corrigindo a informação, na realidade é o 11, o Aleph Manga, por ali.
5: 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Fernando Diniz conversa com Bidon à beira do gramado. Segue o aquecimento dos jogadores do Corinthians. O Ronaldo.
4: Sim.
5: O senhor lembra, Ronaldo, quando o senhor dizia? O Dorival só mexe aos 15.
4: Era, o Dorival era assim, velho.
5: São 15 do segundo tempo. Você então mudaria alguma coisa, Ronaldo?
4: Olha, do jeito que tá o time, tocando a bola, eu tô com medo. Eu não gosto dessas bolas voltadas pro lá pro Hugo. Eu não gosto disso aí. Eu não gosto, vou dizer já. Tudo bem que o placar 3-0. Mas assim, do jeito que o Corinthians está com a bola no pé, não está correndo, o Corinthians está só tocando a bola. E quando vem uma bola longa, está todo mundo reclamando, até o Caio César, que estava dando aqueles piques, ó, que é no pé. Então eu acho que não precisa mexer, velho. É só continuar com o time aí, para dar mais um entrosamento, porque eles estão voltando praticamente de férias. Eu acho que o importante é dar entrosamento para essa equipe, porque domingo o páreo vai ser outro, viu?
5: Bahia e Corinthians se enfrentam domingo, 4 da tarde. Você tá nessa, Ronaldo?
4: Tamo junto, né? Você tamo também junto. Vai estar, tá, não?
5: Tamo junto, Ronaldo.
4: O Gordinho tá em Orlando, tá tudo junto.
5: Só deixaram nós, Ronaldo.
4: Vamos fazer
3: difícil
4: nós,
3: difícil o avião decolar com Ulisses, né, Ronaldo?
4: É, já mandamos dois cargueiros. Os dois recusaram.
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5: 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Opa, opa, opa aí. Torcedor corintiano faz uma enorme festa. Tá de volta a fiel torcida, a sua casa, o Timão vence o jogo pelo placar de 3-0. 17 minutos jogados deste segundo tempo, de bola rolando, vai para o campo de ataque, equipe do Remo lançado para a meia esquerda, já, em velocidade, linha de fundo, já, mas em posição irregular. Para o jogo, juiz falta para o Timão, impedimento.
3: nas costas do Gabriel Paulista. Eu estava até estranhando nessa noite, viu, Martelli? Porque o Jajá já se adiantava e o impedimento é marcado, o campo de defesa para o Corinthians.
5: 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Por enquanto, placar de 3 para o Timão, 0 para o Remo, 2 de Roberto, 1 de Caio César. Sai jogando o Corinthians pelo campo de defesa, tenta descer para o campo de ataque junto. Caio, o Hugo Souza demora para fazer a cobrança de falta, o juiz está de olho. Hugo Souza vai quebrar a bola para o campo de ataque. Leva a bola na meia direita para Yuri Alberto. Antes dele, sobe para tocar de cabeça. Mike tira, está vendida a marcação do Corinthians. Gustavo Henrique chega no combate. Ele está na cobertura, falta para o Hugo Souza. Hugo Souza de perna direita, sem brincar, quebra a frente. Sobe para tocar de perna direita. Malo pela meia esquerda no campo de defesa. Não consegue o passe à frente. Intercepta a marcação do Corinthians para Caio César. Caio César pela ponta direita. Ele vai para cima da marcação. Pedalou para o sul. Abandona a ponta, escapa. Do primeiro, do segundo, obrigado aqui com a volta. O jogo trabalha com Alan. Alan pela meia direita para Mateuzinho. Mateuzinho pelo círculo central do gramado. Calma, jogada. Ó, o gigante da Fiel. Gustavo Henrique domina, ergue a cabeça, busca espaço, não dá para cruzar. Volta o jogo para Mateuzinho pela meia direita no campo de ataque. 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André domina no campo de ataque pela meia direita. Chapa curtinho de terrão para terrão. Os dois, André para meia direita para Bidon. Bidon na ponta direita para Caio César. Caio César para Breno Bidon. Bidon pressionado pela marcação. Recua no campo de defesa para Gabriel Paulista. Paulista aciona o passe à frente para Ala. Ala por dentro, balão para Matheus. E o Matheusinho para André. Só devolver, foi empurrada. Falta! Não é. Não é por conta do impedimento. Entendi nada, seu Bandeira. Tô vendo aqui no grande retorno que o Felzone proporciona a nós, mas não entendi nada. Ele deu impedimento, é isso, Fabiani?
3: Do Mateuzinho, quando deu a carimbada para trás e o André chegava livre, aparentemente o entendimento da arbitragem foi de que estava à frente o lateral corintiano.
4: Ele fez o sinal que ele voltou do impedimento, tava, mas essa não, bola, hein? Foi lançada depois. Ele errou o Bandeira, ele já apitou falta, ele já apitou o impedimento aí que não existe. Por isso tem que acabar o Bandeira, tem que colocar aquelas câmeras mesmo e tirar esses caras do semi-automático aí, não sei o que, aquelas
6: impedimentos. É isso aí, pô.
4: Tem que tirar esse cara.
6: É a próxima rodada.
4: Não consegue nem correr e ainda atrapalha o jogo.
6: Ronaldo, dá pra correr assim na linha reta, Ronaldo, aqui na marca da calça? Consegue, Ronaldo?
4: Do quê?
6: Correr aqui, ó, na linha reta, na marca da calça, Ronaldo?
4: Ah,
6: aqui,
4: eu corria muito isso aí, bebê. Agora eu não corro mais, né?
6: É, 19 minutos jogados deste segundo tempo. Vai pro campo de ataque, equipe do Remo, placar de 3-0, Timão vence o jogo. Sai jogando no campo de defesa a equipe remista. 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Brasileirão, 19ª rodada, Neoquímica Arena, volta do torcedor corintiano para casa, relógio marca 20 minutos jogados, Tom, segundo tempo. Corinthians 3, Remo 0. Que jogada do Jajá lá pela ponta direita, hein? Corinthians 3, deu nada. Remo 0, na Bandeirantes, o plantão esportivo é seu. Bueno.
2: Thiago Carpini é demitido do comando do Fortaleza e com isso deixa o clube que agora procura um novo treinador.
5: Pedro Martelli. Vai Corinthians pro campo de ataque. Labiá pela mesquita, levantou para Mateuzinho. Subiu, passou da bola, testou pra fora do gol. Ele subiu bonito, subiu bem, mas escorou, não é a dele. Manda a esquerda do goleiro, longe. Tiro de meta pro Remo, só isso, Fabiani.
3: E eu tenho a impressão que mesmo se ele conseguisse cabecear pro gol, ele teria feito uma falta pra cima do Zé Ivaldo, porque ele é mais baixinho. Ele se apoiou no ombro, mas o juiz dá só tiro de meta pro Remo.
5: 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Aí está jogando o Remo pelo campo de defesa, na meia esquerda, em placar de 3 para o Timão, 0 para o Remo. Timão deu show no primeiro tempo, cadencia, controla a partida neste segundo. Toma distância, Mike, para repor a bola em campo. Mike arremessa a bola à frente, Gustavo Henrique comete a falta. Diniz reclama, falta para o Remo, meia esquerda. E vem o homem, hein? E vem o peruano, não é isso, Fabiani?
3: Me parece que é Rei Jesse,
6: não.
3: Hein?
6: Não é o peruano, não.
3: Jesse Lingard, não é o peruano, mas é o inglês.
6: Você prefere... Não, brincadeira, Ronaldo. Sai jogando aqui. Pro... Não, era só pra você preferir um Lingard ou um Carrídio. Nada
3: ceviche
6: demais.
3: Ou fish and chips?
6: Só isso, Ronaldo.
4: Chicken filler?
5: Placar de 3 pro Corinthians, 0 pro Remo. Sai jogando a equipe do Remo pela meia direita, quebra pro campo de ataque, corta a marcação, foi pra fora, lateral. Nem pegou na marcação do Timão. Manuel pro Corinthians bater no campo de defesa pela meia esquerda. Chegamos à metade do segundo tempo. Ritmo é outra, verdade, o Corinthians vence por 3-0. cadencia o jogo nesse segundo tempo, mas errar lateral também não, né, Bidu? Arremessa a bola à frente, arremessa mal, Bidu corta a marcação, mas já recupera o Corinthians. Alan vem por baixo do círculo central, mete a bola dos pés de Caio César. Caio César, o autor de um dos gols, 2 de Yuri Alberto, 1 de Caio César. Caio César de primeira para Alan, Alan pela meia direita para Mateuzinho. Mateuzinho acelera o passe, vem pela quarta zaga, mais uma vez pro domínio de Gabriel Paulista. Paulista pela meia direita para Alan, Alan à frente para Caio César. Caio César no campo de ataque, recua para Alan. Alan de perna esquerda, ergue a cabeça, busca espaço no campo de defesa para meia direita. Volta o jogo para Gabriel Paulista. Paulista dessa vez inverte pela meia direita, mete a bola no peito, tranquilo, bonito. Mateuzinho, Mateuzinho por dentro para Labiá, Labiá, Labiá e Yuri Alberto. Labiá, entrada da grande área, enxergou pela meia esquerda, bola boa para Bidu, vai cruzar na boca do gol, explode na marcação. Volta para Breno Bidon, Breno Bidon de cabeça, recua pela meia direita para Mateuzinho, timão na pressão. Mateuzinho para Caio César na meia direita, Mateuzinho.